0: Contou com o maior público já registrado e se consolidou como a maior festa do sul do Maranhão.
1: Aloysio Mendes agradeceu a recepção que recebeu na cidade, elogiou a gestão municipal pela organização da festa, cumprimentou as lideranças regionais presentes e reforçou que vai continuar apoiando o município para manter o alto padrão das festividades e o desenvolvimento local.
0: Termina agora o jornal Câmara dos Deputados, produzido pela Rádio Câmara, com trabalhos técnicos de Everson Urani e a apresentação de José Carlos Andrade e Paula Bittar. Boa noite.
1: Uma ótima noite para você. A Voz do Brasil volta amanhã.
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Feira pra você, então, 30 de junho. É o último dia do mês já? É isso? Amanhã é dia 1º de julho. É isso, já foi então as festas juninas, já foram as festas. Copa do Mundo ainda continua, Brasilzão tá na jogada, a gente tá acompanhando. Parceirão do jogo de domingão, a gente já sabe quem é, hein? Eita, jogaço que vai ser então, tamo na torcida sempre. E bora não cometer aqueles erros que a gente já sempre cometeu, bora aprender com eles. Essa música fala um pouco sobre isso. Primeiros erros, Capital Inicial aqui na sua Jovem Pan.

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junho, pra gente fechar o mês benzaço. Você sabe que tem coisas legais pra rolar aqui na Pan, né? Você sabe. Tem 7 melhores já já, tem melhor da semana, tem clássicos da Pan, meia-noite, horário de Brasília, e a gente vai te atualizando em tudo que você tá afim de ouvir aí, ó, sobre a Copa do Mundo, não só aqui na rádio, mas também Jovem Pan Esportes no YouTube. Você pode chegar lá, se inscreve, dá uma ouvida legal, a narração do FM mesmo, do que tá rolando agora no esporte todo. Você acompanha

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0: Don't Lie aqui na Pan. Já tem as 7 melhores, segura aí.
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Black Zorin com Ordinary na sua Jovem Pan. Canta bem demais, né? Estamos ansiosos sempre pra acompanhar outras músicas, né? Outros sucessos tão legais quanto esse aí, a Ordinary, Alex Zorin. A gente acompanha e você pode saber de tudo isso através de jovempan.com.br e ouvindo a programação da Pan, as 7 melhores, a gente sempre traz as novidades também. Tá bom? Lola Young, passou aí, Terry Swims, Bruninho Mars, The Way T, Tyler e esse trio aí, ó, David Guetta, Terry Swims e Tones and I, abrindo a sequência com Gone, Gone, Gone. Já tem Ariana Grande com a melhor da semana. É, música nova, tá vendo? Se acompanha aqui, ó, na número 1 do Brasa. Boa noite pra você.

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0: por isso que canta aqui na sua Jovem Pan, Billie Eilish, Birds of a Feather. Que mudança, né? Desde a sua primeira, não a primeira música, mas aquela que estourou, mais popzona. De repente ela vem com essa música mais romântica, baita música legal, diferente, né? Ed Sheeran, Justin Bieber e Ariana Grande com a melhor dessa semana. Você tá na rádio certa, essa é a número 1 do Brasil. Rápido intervalo, a gente volta já.
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0: clássico. Clássico você escuta aqui na Pan e tem um programa especial pra essas e outras. Clássicos da Pan, meia-noite, horário de Brasília, tá bom?
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2: Conexão de volta aqui na Pan e a parceria entre Olivia Dean e Sam Fender continua fazendo história nos cinco continentes. Isso porque o single When Me In, da dupla britânica, completou no dia 26 de junho sua 14ª semana não consecutiva em primeiro lugar entre as mais executadas do Reino Unido. O feito, vale aqui destacar, foi atingido após a música tomar o lugar de ninguém menos que a Ariana Grande no topo das paradas. E uma pesquisa de opinião feita pela Billboard revelou que o mais novo videoclipe de Katy Perry foi considerado o melhor entre todos os lançamentos audiovisuais da última semana nos Estados Unidos. Segundo a revista, Watching Burn foi eleito por quase 30% dos fãs da estrela pop americana. Para saber mais, siga a Pan nas redes sociais.

0: Gato True, Grace Abrams, aqui na número 1 do Brasil.
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no ar a partir de agora mais um Clássicos da Pan. Vem relembrar. Vem relembrar o que foi e ainda é sucesso. Toca muito aqui na Jovem Pan, desde os anos 70 até os anos 2000. Boa pedida, né? Aliás, é a pedida de todos os dias. Todos os dias, a partir da meia-noite, horário de Brasília, a gente curte e relembra os clássicos da Pan. Abrimos com David Bowie em Modern Love.

Esse é o clássico da Pan Santana com The Game of Love, feat com Michelle Branch. Tem agora pra você Madonna com Open Your Heart. 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

Google Dolls, Iris. Aqui na número 1 do Brasil, você relembra que foi sucesso e ainda é sucesso aqui na Jovem Pan desde os anos 70 até os anos 2000. Eu sou a Pri Oliveira, tô ficando por aqui na sequência, você vai curtir uma atrás da outra. Mas te deixo ao som de Spicy Girls, To Become One.

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0: 4h59 da quarta-feira, 1 de julho de 2026. Seja bem-vindo, bem-vinda aqui à programação da Jovem Pan. Estamos iniciando mais uma edição do Jornal da Manhã e iniciando mais um mês também, o mês 7, mês de julho. Seja bem-vindo, bem-vinda para conferir agora os destaques da edição de hoje. Michele Bolsonaro deixa a presidência do PL Mulher em meio a atritos com Flávio e diz que pretende se dedicar aos cuidados do marido, Jair Bolsonaro, e da filha, pondo em dúvida a candidatura ao Senado. O Congresso aprova o uso de spray de pimenta por mulheres para defesa pessoal e texto segue agora para a sanção presidencial. A medida vale para maiores de 18 anos e jovens de 16 e 17, com autorização dos responsáveis. A Suprema Corte dos Estados Unidos contraria Donald Trump e decide que filhos de imigrantes nascidos nos Estados Unidos têm direito à cidadania, mesmo que os pais estejam em situação irregular. Davi Alcolumbre adia a votação de PEC que cria regras de aposentadoria especial para agentes de saúde e se queixa a nova líder do governo, Tereza Leitão, de ter sido acusado de ser o homem das pautas bomba. O governo retira parte da subvenção do diesel, criada para reduzir o impacto dos conflitos no Oriente Médio, sinalizando que medida semelhante em relação à gasolina para breve. A Petrobras reduz o preço do combustível em 35 centavos por litro. Lula lança plano safra da agricultura familiar com oferta de 85 bilhões de reais em créditos para financiamento na temporada 26-27, com juros mais baixos do que os praticados pelo mercado. Agora são 5 horas e 1 minuto. A edição de hoje começa destacando para você que a ex-primeira-dama Michele Bolsonaro acabou oficializando sua saída da presidência do PL Mulher. Acompanhe os detalhes na reportagem de Misael Mainetti.
1: A saída de Michele Bolsonaro da presidência nacional do PL Mulher foi comunicada após uma reunião com o presidente nacional da legenda, Valdemar Costa Neto, em meio ao desgaste provocado pelo atrito com o afilhado e pré-candidato à presidência da República, Flávio Bolsonaro. Michele disse em nota que, na condição do presidente do Partido Liberal Mulher, após muito refletir com o meu marido sobre o momento em que estamos vivendo em nossa família, reuni-me com o presidente do Partido Liberal. Lhe comuniquei a minha decisão de deixar a presidência do PL Mulher para me dedicar integralmente aos cuidados para com o meu marido e minha filha. Michele exaltou sua passagem como presidente do PL Mulher. Ela escreveu: construímos, juntamente com as nossas presidentes, um grande exército de mulheres de bem que já começaram a transformar o Brasil e a corrigir os rumos da nossa nação. Michele Bolsonaro agradeceu, na pessoa da vice-presidente Priscila Costa, a todas as presidentes estaduais e municipais que expandiram o movimento. Agora, ex-presidente do PL Mulher escreveu: peço a Deus que esteja sempre com vocês, inspirando e conduzindo esse trabalho e que as mulheres ocupem cada vez mais os lugares que lhes pertencem nas esferas de decisão e de poder. Por fim, agradeceu o presidente da sigla. Agradeço também o presidente Valdemar pela autonomia que me concedeu e por ter confiado a mim tão nobre desafio. A minha amada equipe da Nacional, mulheres e homens gigantes, que comigo enfrentaram todos os desafios que surgiram à nossa frente, agradeço do fundo do meu coração. Somente Deus pode recompensá-los por todo o bem que fizeram a mim e ao nosso. A decisão provocou reações. Valdemar Costa Neto disse que a decisão de Michele deve ser respeitada. Michele passa por um momento difícil. Sente de perto as injustiças e as angústias que o maior líder da história recente deste país vem passando. Michele fez um excelente trabalho à frente do PL Mulher, mas nesse momento decidiu deixar a presidência nacional do PL Mulher porque fez a opção de concentrar suas atividades em cuidar do nosso presidente. Temos que respeitar essa decisão, afirmou Valdemar. O dirigente reconheceu divergências, mas fala sobre um objetivo maior. O PL cresceu demais e eu entendo que as divergências crescem também. Temos muitos líderes no partido e, por maiores que sejam as divergências, o que nos une é muito maior. por fim exaltou a sigla. Somos o maior partido deste país e temos a missão de mudar esse governo e devolver o Brasil ao povo brasileiro. A senadora Damaris Alves, do Republicanos do Distrito Federal, uma das principais aliadas de Michele, usou as redes sociais para parabenizar Michele Bolsonaro e escreveu: "Você não apenas identificou lideranças, você despertou em mulheres comuns, mães, esposas, trabalhadoras, o desejo genuíno de participar e transformar a nossa nação." Também ressaltou que o afastamento tem a ver com cuidados com o marido e ex-presidente Jair Bolsonaro. "Agora você se afasta dessa liderança direta para cuidar da sua família e do nosso grande líder, que tanto precisa de você neste momento. Essa decisão só mostra o que sempre soubemos. Você tem uma causa e não um projeto de poder." A senadora disse que não comparecerá ao evento voltado ao público feminino organizado pelo pré-candidato à presidência da República, Flávio Bolsonaro, que acontece nesta quarta-feira.
0: E olha só, o PSD ainda na política anuncia nesta quarta-feira o nome do vice de Ronaldo Caiado na disputa pela presidência da República em 2026. Quem tem os detalhes aqui pra gente é o repórter Marcelo Matos.
2: Ronaldo Caiado deve oficializar nesta quarta-feira em Brasília Gilberto Kassab, presidente do PSD, como vice na sua chapa em 2026.
3: É uma composição perfeita do ponto de vista de alavancar a campanha e também poder ter cada vez mais capilaridade e poder ter uma representatividade que as pessoas vão ver que é uma chapa realmente que tem estrutura, certo? Tanto de experiência, como também de autoridade moral, como também de coragem pessoal para enfrentar os problemas do Brasil.
2: O anúncio será às 11 horas da manhã na sede do partido.
3: Nós precisamos de derrotar o PT no segundo turno. Ora, então se tem este objetivo, porque já são 5 mandatos que o PT já ocupou no Brasil, na presidência da República, se as pessoas estão convencidas, certo? E se a demanda da pessoa é exatamente um combate à corrupção e combate à criminalidade, é lógico que as pessoas não podem deixar com que o Lula escolha o candidato que vá com ele para o segundo turno. E aquele que tem a melhor condição de realmente de enfrentamento e de ganhar as eleições no segundo turno é exatamente a minha candidatura.
2: O ex-governador de Goiás condena a polarização por não resolver os verdadeiros problemas brasileiros.
3: Acabar com isso. Não tem nada mais nocivo para a política brasileira. Nada assim, tão desagregador. Nada que tenha atrasado mais o Brasil do que essa briga, essa construção de um sobreviver do escândalo do outro e assim continuamente você não discute temas relevantes.
2: Caiado ressalta o alto endividamento das famílias brasileiras e critica propostas apresentadas pelo governo como solução.
3: Ele comete mais um crime. Ele disse agora que ele vai liberar o FGTS para dar de garantia ao cidadão poder fazer um consignado privado. Você já pensou bem uma loucura dessa? Quer dizer, aquilo que o cidadão tem de garantia que ele vai aposentar e que ele terá ali um fundo, ele de repente está trocando isso dentro de uma taxa de juros abusiva desses créditos consignados, e que o cidadão amanhã vai ficar na miséria total.
2: O pré-candidato à presidência, Ronaldo Caiado, participou do Morning Show da Jovem Pan.
0: O PDT de Minas Gerais confirmou que a candidatura de Alexandre Calil ao governo mineiro continua de pé e que não vai abrir mão do nome para disputar a eleição. Quem acompanha esse assunto é o Rodrigo Costa.
4: A cúpula nacional e estadual do PDT agiu rapidamente nesta segunda-feira para abafar boatos de bastidores e reafirmar a pré-candidatura do ex-prefeito de Belo Horizonte, Alexandre Calil, ao Palácio Tiradentes. Os posicionamentos públicos ocorrem em meio a especulações de que Calil poderia recuar da disputa para apoiar um nome do PT aqui no estado de Minas Gerais. O movimento de blindagem começou com o presidente da legenda em Minas, o deputado federal Mário Heringer, que utilizou a sua conta na rede social X para classificar os rumores da desistência como fofocas e fake news, exigindo o fim das especulações. De acordo com ele, diante de tantas especulações e boatos, faz questão de dizer com toda clareza que Alexandre Calil é sim pré-candidato ao governo de Minas Gerais pela sigla. Ao longo da postagem, o dirigente não poupou elogios ao ex-prefeito da capital mineira. A divulgação foi feita em colaboração com os perfis do PDT, aqui de Minas Gerais, e também o PDT Nacional. Pouco depois, o presidente nacional do partido, Carlos Lupe, endossou o discurso em suas redes sociais, ratificando o apoio integral da Executiva Nacional ao projeto de Calil, que já havia sido lançado oficialmente ao governo mineiro em outubro de 2025. Do outro lado do cenário político, a Executiva Estadual do PT negou qualquer envolvimento com os boatos, afirmando que seus integrantes não se manifestaram sobre uma possível composição ou recuo do pedetista. De Minas Gerais, Rodrigo Costa.
0: E o governador de São Paulo, Tarcísio de Freitas, pretende selar nova aliança com Gilberto Kassab. Quem tem as informações para a gente é a Beatriz Manfredini.
5: O governador de São Paulo, Tarcísio de Freitas, deve participar da convenção do PSD, marcada para o dia 26 de julho em São Paulo. O acerto, segundo apurou a reportagem, foi feito durante um café entre o governador e o presidente nacional da sigla, Gilberto Kassab. Interlocutores apontam que Tarcísio participará da etapa estadual da convenção. Como mostrou a Jovem Pan, o PSD vai realizar no mesmo dia as convenções nacional e estadual em um único evento na capital paulista. A expectativa é que após a apresentação do governador de Goiás, Ronaldo Caiado, como candidato do partido à presidência da República, Tarcísio, que é candidato à reeleição pelo Republicanos, participe do evento para formalizar a aliança entre sua candidatura à reeleição e o PSD em São Paulo. Nacionalmente, o Tarcísio apoia o senador Flávio Bolsonaro, do PL, como candidato ao Planalto, mas a aliança com Kassab no Estado permaneceu em vigor. O encontro também marcará a primeira aparição pública conjunta de Tarcísio e Kassab após desentendimentos entre os dois. As divergências terminaram com a saída de Kassab do cargo de secretário de Relações Institucionais do governo paulista e com a mudança de partido do vice-governador Felício Ramute, que deixou o PSD e se filiou ao MDB. Depois dos atritos, os dois chegaram a conversar e divulgaram uma foto de mãos dadas. E Kassab sempre afirmou que estaria com Tarcísio no pleito estadual. Mesmo assim, a atmosfera ainda era de desconforto na época. Agora, pessoas que circulam nos bastidores dizem que os dois têm mantido boa relação e que os problemas ficaram no passado.
0: E após a definição de Márcio França como vice de Fernando Haddad, o PT já começa articulações por mais espaço na composição em São Paulo. E a mira desta vez está no Senado, hein? Acompanhe na reportagem do João Vitor Revedilho.
6: O PT deve intensificar as negociações com o PSB nas próximas semanas, na busca de espaços na suplência de Simone Tebet na disputa ao Senado por São Paulo. A sigla cobiça o cargo em meio à possibilidade de Simone retornar ao ministério caso Lula seja reeleito. E com isso, poder emplacar mais um nome do partido no Salão Azul. Além do PT, o PDT é outro partido que também está de olho na vaga. O PT conta apenas com Haddad no comando da chapa em São Paulo, enquanto o PDT ainda busca o seu espaço na composição.
7: Os partidos estão conversando entre si. O PDT pleiteou uma participação na chapa, o PT está só com o meu nome, né? Pleiteou também uma posição na chapa, mas eu não tô participando desses debates, até porque são muitos bons nomes que aparecem para suplência. Vai levar um tempinho para o pessoal decantar aí, mas vai dar certo.
6: Inicialmente, o partido chegou a ser cotado para vice, mas Teca Vendramini, que chegou a ser convidada pela cúpula petista, negou a possibilidade. Ficou para Márcio França, do PSB, a missão de assumir o posto. Em meio às negociações para a suplência do Senado, o PT ainda tenta agilizar a organização das convenções que confirmarão as candidaturas de Fernando Haddad e Lula. No âmbito estadual, a tendência é que o evento seja realizado no interior do estado.
7: Não está fechada ainda a data da nossa convenção, até porque a gente está tentando conciliar uma data que o presidente possa participar.
8: Vai ser na capital.
7: Oi?
8: Vai ser na capital.
7: A minha provavelmente não.
6: Petistas acreditam que a de Lula aconteça em São Paulo, seguindo o ritmo das demais pré-candidaturas, que têm escolhido a capital paulista como reduto das campanhas. As datas ainda não foram definidas e estão na dependência da agenda de Lula no Palácio do Planalto.
0: Agora são 5 horas e 13 minutos, seguimos aqui com o Jornal da Manhã. A expectativa de um acordo de paz no Oriente Médio faz com que o preço do barril do petróleo caia no mundo inteiro. E por outro lado, a Bolsa Brasileira sofre com a fuga de recursos. Acompanhe na análise da Denise Campos de Toledo.
8: O mês de junho marcou quase uma normalização das cotações do petróleo. Em meio a muitas incertezas quanto à guerra no Oriente Médio, as cotações do Brent e do WTI recuaram cerca de 20%, retornando ao patamar pré-início do conflito. Em tese, isso poderia colaborar para um movimento mais favorável do mercado doméstico. Só que outros fatores entraram em cena. A Bolsa aqui segue perdendo recursos estrangeiros diante da perspectiva de uma possível alta dos juros nos Estados Unidos, alta do dólar e maior interesse dos investidores pelo setor de tecnologia, sem destaque no mercado acionário local. Ainda que haja incertezas quanto ao fôlego da alta desses papéis, a atratividade das bolsas americanas foi mais forte. Com isso, o Ibovespa, apesar de ainda registrar alta de mais de 6% no ano, registrou queda de 8,23% no segundo trimestre. Isso mostra bem a virada no comportamento. E ainda tem a perspectiva diferente para os juros aqui no Brasil. A dosagem de corte da Selic este ano será bem menor que se esperava, o que mantém a atração das aplicações atreladas aos juros, com margens de ganho real elevadas, apesar da inflação também mais alta. Mais do que a Bolsa, quem se interessar pelo mercado acionário, até para aproveitar as ações mais baratas, deve escolher empresas e setores. E o dólar, que subiu 2,6% no mês, frente ao real, volta a ser também uma preocupação do ponto de vista inflacionário, já que influencia a formação de vários preços, até pelos produtos que têm cotação internacional. Enfim, a fase de bolsa renovando recordes e o dólar testando pisos abaixo das projeções, por hora, ficou para trás.
0: E a Assembleia Legislativa do Rio de Janeiro chega ao fim do semestre ainda com indecisão sobre o governador. Os detalhes com Rodrigo Viga.
9: Trabalhos legislativos do primeiro semestre foram encerrados nesta terça-feira e depois do recesso haverá muito trabalho, pautas importantes na segunda metade do ano, que será marcada pelas eleições do mês de outubro. Essa segunda metade do ano vai reservar duas pautas consideradas extremamente relevantes: a apreciação e votação da Lei Orçamentária Anual e também andamento das investigações da Comissão de Gastos. Essa comissão foi criada pelo presidente da Alerj, Douglas Juas, do Partido Liberal, candidato ao governo do estado nesse ano de 2026. Ofícios já foram enviados para os três poderes e também para o Ministério Público. O objetivo é saber quanto cada poder está gastando, ver se há gorduras, excessos e o que pode ser feito para se eliminar esses gastos além do necessário. O governador em exercício do Rio de Janeiro, Ricardo Couto de Castro, presidente do TJ, vem cortando e eliminando essas gorduras. Já dispensou mais de 4 mil contratados temporariamente. Mas nos bastidores existe uma espécie de disputa entre Ruas e Ricardo Couto de Castro. Dentro da Alerj, fala-se inclusive que há muitos excessos e também gastos desnecessários dentro do Tribunal de Justiça, que é comandado pelo governador interino do estado do Rio de Janeiro, Ricardo Couto de Castro. Além disso, Castro está na posição que Ruas vem reivindicando. Ele é presidente da Alerj e, pela lei estadual, pela sucessão hierárquica, poderia estar no comando do estado do Rio de Janeiro na vaga deixada, aberta pelo ex-governador do Rio de Janeiro, Cláudio Castro, em abril desse ano de 26. Do Rio, Rodrigo Viga.
0: Falamos de futebol agora porque a seleção brasileira terá mais um desfalque para encarar a Noruega nas oitavas de final da Copa do Mundo. A reportagem é de Raí Monteiro.
10: Más notícias para a seleção brasileira um dia depois da vitória e da classificação diante dos japoneses na Copa do Mundo. Lucas Paquetá teve uma lesão na coxa detectada e vai perder muito tempo dentro dessa Copa do Mundo. Talvez ele não entre mais em campo com a camisa da seleção brasileira. A lesão que o Paquetá tem é uma lesão de grau 2 na coxa, o que deve fazer com que ele perca de 2 a 4 semanas. Para o jogo contra a Noruega, que acontece no próximo domingo aqui no MetLife Stadium, ele já não vai poder participar. A seleção brasileira vai correr para tentar recuperá-lo, para tê-lo no jogo de quartas de final, numa eventual quartas de final se o Brasil avançar, numa eventual semifinal, mas a perspectiva mais realista é de que o Lucas Paquetá possa estar em campo apenas em uma final de Copa do Mundo. Antes disso, muito antes disso, o Brasil vai ter que passar pelos noruegueses. Ficou definida nesta terça-feira a seleção que vai enfrentar o Brasil no próximo domingo. A Noruega bateu a Costa do Marfim de virada por 2-1 e vai desafiar o Brasil aqui em Nova Jersey, domingo que vem, às 5 da tarde no horário de Brasília. Jogo que promete pegar fogo, hein? De um lado tem o Haaland, tem o Antônio Nusa, tem o Odegaard, tem Sorloth, jogadores que atuam em principais times aí do futebol europeu. E do outro, é claro, a seleção brasileira nessa corrida, nessa tentativa, nesse sonho, obviamente, do hexacampeonato. Então, Brasil sem o Paquetá, folgou na tarde desta terça-feira e já com seu adversário definido, será a Noruega nas oitavas de final da Copa do Mundo de 2026, domingo. Jogo aqui em Nova Jersey, no MetLife Stadium, com cobertura, é claro, total, completa, da Jovem Pan. Tá certo? Raí Monteiro, aqui de Nova Jersey, nos Estados Unidos, para a Jovem Pan.
0: Brasil! É isso, Brasil na expectativa agora de encarar a Noruega. No Jornal da Manhã, agora são 5 horas e 20 minutos.
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0: São 5h23. Em discurso feito na abertura da reunião do Mercosul, o presidente Lula defendeu que países do bloco sejam independentes, que façam escolhas livres, de acordo com os interesses próprios e sem alinhamentos automáticos a quem quer que seja. Os detalhes na reportagem do André Anelli.
1: O presidente Lula aproveitou a cúpula do Mercosul em Assunção, no Paraguai, para reforçar a defesa da integração regional durante discurso na reunião de chefes de Estado. Ele não citou nominalmente o presidente americano Donald Trump, mas fez referências diretas ao chefe da Casa Branca ao criticar o avanço do protecionismo global e defender a soberania sobre minerais estratégicos. No ponto central das declarações, Lula afirmou que ninguém é dono da América do Sul, em alusão a tentativas de interferência americana, por exemplo, na Venezuela.
2: Ninguém é dono do mundo. E ninguém é dono da América do Sul. Nenhum país do Mercosul ganhará mais liberdade de ação por meio de alinhamentos automáticos ou escolhas excludentes. Nossa força estará na capacidade de dialogar com todos, sem deixar de lado nossos interesses. Diversificar parcerias, ampliar a cooperação e preservar a autonomia são requisitos para que a região encontre seu espaço em um mundo em transformação.
1: Lula ainda aproveitou o discurso para transformar o Sistema Brasileiro de Pagamentos Instantâneos, o PIX, em uma ponte da integração regional com os países do Mercosul. Segundo ele, a plataforma pode servir de base para criar uma infraestrutura financeira compartilhada entre os membros do bloco econômico.
2: Experiências nacionais bem-sucedidas devem ser compartilhadas entre os países do bloco. O PIX, Sistema Brasileiro Público e Gratuito de Pagamentos, é referência internacional de inclusão financeira e eficiência digital. Sua arquitetura pode servir de base para uma infraestrutura de pagamentos que beneficie todos os cidadãos do Mercosul. A integração financeira reduzirá custos, fortalecerá o comércio intrabloco, ampliará o uso de moedas locais e aumentará a nossa resiliência frente a choques externos.
1: Durante o pronunciamento, Lula também defendeu maior cooperação para enfrentar o crime organizado transnacional, principalmente depois de facções brasileiras terem sido classificadas pelos Estados Unidos como terroristas. De Brasília, André Anelli.
0: E o presidente do Senado adia a votação da pauta-bomba que cria a aposentadoria especial para agentes de saúde. Acompanhe aqui na reportagem da Beatriz Souza.
3: A votação da PEC que prevê a aposentadoria especial para agentes comunitários de saúde foi adiada mais uma vez no Senado. A decisão foi do presidente da Casa, Davi Alcolumbre, que optou por cumprir o rito regimental. Antes de ser votada em dois turnos pelo plenário, a proposta precisa passar por 5 sessões de discussão. Considerada uma pauta-bomba pela equipe econômica, a PEC pode gerar um impacto estimado em 30 bilhões, segundo o Ministério da Previdência. Com o adiamento, o governo ganha tempo para intensificar a articulação política e tentar reduzir o apoio à proposta. Ainda assim, a pressão sobre o Senado continua, especialmente em um cenário de ano eleitoral. Durante a sessão, Alcolumbre também criticou os ataques que vem recebendo por pautar propostas de alto impacto fiscal.
4: Não está normal as agressões, as ofensas e os ataques que o presidente do Senado Federal está tendo a todo instante em relação ao processo de deliberação das pautas que estão pendentes de apreciação.
3: O adiamento ocorre após a primeira reunião entre a nova líder do governo no Senado, senadora Tereza Leitão e Davi Alcolumbre. O encontro foi realizado na residência oficial do presidente da casa. Na segunda-feira, a senadora Tereza também se reuniu com o presidente Lula e com o ministro da Secretaria de Relações Institucionais, José Guimarães, para alinhar a estratégia política do governo para o segundo semestre. A senadora assumiu recentemente a liderança do governo no Senado após a saída de Jacques Wagner. Alcolumbre afirmou que teve uma conversa muito boa com Tereza Leitão e destacou que a senadora terá um papel importante na interlocução entre o governo e o Congresso.
4: Reconheço a sua capacidade de articulação. Quero dizer a Vossa Excelência e ao Brasil que fiquei muito feliz hoje com a reunião que tivemos na manhã de hoje. Tenho convicção absoluta que Vossa Excelência compreendeu absolutamente o papel do chefe de poder e presidente do Congresso Nacional. E nesta condição, Vossa Excelência tem uma missão muito importante nesta interlocução.
3: Apesar do início positivo, a senadora Tereza Leitão terá pela frente uma série de desafios. Entre eles, destravar propostas paradas no Senado, como a PEC do fim da escala 6x1 e a PEC da segurança pública. Além de tentar reconstruir a relação entre o presidente Lula e o presidente do Senado, Davi Alcolumbre, após derrotas do governo no Senado.
5: E desejo que esta seja a primeira de muitas que virão para construirmos as nossas pautas de acordo com a nossa missão aqui no Senado, de acordo com os interesses do governo que eu represento, mas também respeitando o papel de presidente do poder que Vossa Excelência tem, e eu quero ajudá-lo cada vez mais a que o Senado tenha essa representação de respeitabilidade, de credibilidade que a sociedade lhe dedica e que nós temos a cada passo de aperfeiçoar.
3: Nesta terça-feira, Tereza volta a se reunir com Alcolumbre para discutir a PEC que extingue a escala 6x1. A senadora terá de lidar com o mal-estar criado pelo ministro da Secretaria-Geral da Presidência, Guilherme Boulos, que subiu o tom contra Alcolumbre por causa da demora na análise da PEC, já aprovada na Câmara.
6: E eu acho que o presidente do Senado, ele está errando e está errando feio. Mais que isso, ele está brincando com fogo. Porque quando ele deixa uma pauta como essa parada na gaveta, sem nenhuma justificativa, não tem uma justificativa de mérito, política, de qualquer ordem, né? Parece que isso é do jogo do executivo com o legislativo, é do jogo da disputa partidária. Sabe, e o trabalhador brasileiro, ele não pode ficar refém de interesses menores nesse caso.
3: Durante a sessão, Alcolumbre criticou os ataques.
4: E não aceito ofensas, agressões e ataques por aqueles que acusavam outrora outra autoridade e que agora estão fazendo a mesma coisa com o presidente do Senado agora e que no ano passado fizeram com o presidente da Câmara dos Deputados, colocando um carimbo como Congresso inimigo do povo.
3: O governo pressiona pela aprovação da PEC, que passou na Câmara para tentar obter ganhos eleitorais com a redução da jornada.
0: E o presidente Lula liberou mais de 500 milhões de reais em propaganda no primeiro semestre deste ano. Quem acompanha esse assunto é o Marco Viana.
7: Pois é, o levantamento aponta que o governo do presidente Lula empenhou 520 milhões em publicidade institucional no primeiro semestre deste ano. Mais que o dobro do valor registrado no mesmo período de 2022 durante o governo Jair Bolsonaro, quando foram empenhados 213,5 milhões. Os dados consideram os valores reservados para as campanhas da Secretaria de Comunicação da Presidência, a Com, e mostra um aumento expressivo nos investimentos em comunicação às vésperas do período eleitoral. Pela legislação, a partir de 4 de julho, entra em vigor o chamado defeso eleitoral, quando a publicidade institucional dos governos fica suspensa, com exceção de campanhas consideradas pela Justiça Eleitoral de grave ou urgente necessidade pública. Por isso, historicamente, a maior parte desses gastos costuma se concentrar no primeiro semestre dos anos de eleição. Entre as principais campanhas previstas neste ano estão as ações de divulgação de programas do governo, como uma campanha institucional estimada em 150 milhões, outra sobre o fim da escala 6x1, com cerca de 80 milhões, além de uma campanha de aproximadamente 45 milhões para divulgar a nova etapa do Desenrola Brasil. Bom, em nota, a Secretaria de Comunicação da Presidência afirmou que todas as despesas respeitam os limites previstos na legislação e argumenta que comparações entre governos devem considerar o contexto de cada período, o planejamento anual e as campanhas de utilidade pública desenvolvidas por cada gestão. Enquanto isso, o PL questiona os valores na Justiça Eleitoral e a discussão ainda deve ter novos desdobramentos nos próximos meses, principalmente durante a campanha eleitoral.
0: E o Partido Republicanos avalia punir o prefeito de Sorocaba, Rodrigo Manga, por aparecer em uma foto na parede do escritório político da esposa dele, que é pré-candidata a deputada federal pelo União Brasil. Quem tem os detalhes dessa história toda é o Caio César.
8: Pois é, Rodrigo Manga, prefeito de Sorocaba, nacionalmente conhecido como prefeito TikToker, pela sua atuação nas redes sociais, né, se envolveu em uma polêmica nesta semana exatamente por uma publicação feita por ele em seu perfil. Nessa publicação, ele aparece em um vídeo mostrando uma foto dele ao lado de sua esposa, Cirlange Maganhato, na parede do escritório político dela, que é pré-candidata a deputada federal aqui pela região. O grande problema é que Cirlange é do União Brasil, e Rodrigo Manga é do Partido Republicanos, e nacionalmente isso não teria pegado bem internamente no Partido Republicanos. Inclusive, informações de bastidores de que uma ala do partido de Rodrigo Manga pede a punição a ele por traição, entendendo que ele não deveria aparecer como um garoto propaganda, uma espécie de garoto propaganda, na sede política da sua esposa, que é de outro partido, que é do União Brasil. Rodrigo Manga tem uma relação muito boa e muito próxima com Marcos Pereira, que é o presidente nacional do Partido Republicanos. Aqui em Sorocaba, União Brasil e Republicanos caminham juntos, inclusive o líder de governo do Rodrigo Manga na Câmara Municipal é um vereador do União Brasil, mas internamente no partido parece que não é essa mesma linha de pensamento a esse pedido de punição, portanto, a Rodrigo Manga por traição dentro do Partido Republicanos. A gente sabe da força política que o Manga tem aqui na região de Sorocaba, principalmente na cidade de Sorocaba. Foi reeleito prefeito da cidade com mais de 73% dos votos válidos em 2024. Almejou ser candidato ao Senado, almejou ser candidato ao governo de São Paulo, mas foi alvo da operação Copia e Cola. Inclusive ficou afastado por um período, reconduzido ao cargo pelo ministro do STF, Cássio Nunes Marques, e aí reassumiu a prefeitura. Existia até um burburinho de que ele poderia ser candidato a deputado federal, mas na última hora decidiu ficar como prefeito de Sorocaba e apoiar incondicionalmente a sua esposa, Cirlange Manga, que é do partido União Brasil. A gente continua acompanhando esse caso de que o prefeito de Sorocaba, Rodrigo Manga, então, teria sido alvo de um pedido de punição internamente em seu partido, o Republicanos, por aparecer em uma foto na parede do escritório político de sua esposa, Cirlange Maganhato, pré-candidata a deputada federal pelo União Brasil.
0: E um dos principais assuntos do noticiário político nas últimas horas, a ex-primeira-dama Michele Bolsonaro acabou oficializando sua saída da presidência do PL Mulher. Quem tem os detalhes para a gente é o Misael Mainetti.
9: A saída de Michele Bolsonaro da presidência nacional do PL Mulher foi comunicada após uma reunião com o presidente nacional da legenda, Valdemar Costa Neto, em meio ao desgaste provocado pelo atrito com o afilhado e pré-candidato à presidência da República, Flávio Bolsonaro. Michele disse em nota que, na condição do presidente do Partido Liberal Mulher, após muito refletir com meu marido sobre o momento em que estamos vivendo em nossa família, reuni-me com o presidente do Partido Liberal. Lhe comuniquei a minha decisão de deixar a presidência do PL Mulher para me dedicar integralmente aos cuidados para com o meu marido e minha filha. Michele exaltou sua passagem como presidente do PL Mulher. Ela escreveu: construímos, juntamente com as nossas presidentes, um grande exército de mulheres de bem que já começaram a transformar o Brasil e a corrigir os rumos da nossa nação. Michele Bolsonaro agradeceu, na pessoa da vice-presidente Priscila Costa, a todas as presidentes estaduais e municipais que expandiram o movimento. Agora, ex-presidente do PL Mulher escreveu: "Peço a Deus que esteja sempre com vocês, inspirando e conduzindo esse trabalho e que as mulheres ocupem cada vez mais os lugares que lhes pertencem nas esferas de decisão e de poder." Por fim, agradeceu o presidente da sigla. "Agradeço também o presidente Valdemar pela autonomia que me concedeu e por ter confiado a mim tão nobre desafio. A minha amada equipe da Nacional, mulheres e homens gigantes, que comigo enfrentaram todos os desafios que surgiram à nossa frente, agradeço do fundo do meu coração. Somente Deus pode recompensá-los por todo o bem que fizeram a mim e ao nosso." A decisão provocou reações. Valdemar Costa Neto disse que a decisão de Michele deve ser respeitada. "Michele passa por um momento difícil. Sente de perto as injustiças e as angústias que o maior líder da história recente deste país vem passando. Michele fez um excelente trabalho à frente do PL Mulher, mas nesse momento decidiu deixar a presidência nacional do PL Mulher porque fez a opção de concentrar suas atividades em cuidar do nosso presidente. Temos que respeitar essa decisão", afirmou Valdemar. O dirigente reconheceu divergências, mas fala sobre um objetivo maior. "O PL cresceu demais e eu entendo que as divergências crescem também. Temos muitos líderes no partido e, por maiores que sejam as divergências, o que nos une é muito maior." Por fim, exaltou a sigla. "Somos o maior partido deste país e temos a missão de mudar esse governo e devolver o Brasil ao povo brasileiro." A senadora Damaris Alves, do Republicanos do Distrito Federal, uma das principais aliadas de Michele, usou as redes sociais para parabenizar Michele Bolsonaro e escreveu: "Você não apenas identificou lideranças, você despertou em mulheres comuns, mães, esposas, trabalhadoras, o desejo genuíno de participar e transformar a nossa nação." Também ressaltou que o afastamento tem a ver com cuidados com o marido e ex-presidente Jair Bolsonaro. "Agora você se afasta dessa liderança direta para cuidar da sua família e do nosso grande líder, que tanto precisa de você neste momento. Essa decisão só mostra o que sempre soubemos. Você tem uma causa e não um projeto de poder." A senadora disse que não comparecerá ao evento voltado ao público feminino organizado pelo pré-candidato à presidência da República, Flávio Bolsonaro, que acontece nesta quarta-feira.
0: Agora são 5h40. Seguimos levando para você as principais informações desta quarta-feira aqui no Jornal da Manhã. O governador de São Paulo, Tarcísio Gomes de Freitas, inaugurou mais uma estação do metrô paulistano e admitiu reduzir as privatizações no setor. Quem acompanha esse assunto é a Beatriz Manfredini.
10: O governador de São Paulo, Tarcísio de Freitas, disse que não pretende privatizar outras linhas do metrô. Em agenda pública, ele afirmou que mudou de opinião sobre o tema e que o Estado não pode concentrar todas as linhas férreas com poucas empresas privadas para não comprometer a qualidade dos serviços aos passageiros.
11: Acho que a capacidade que a gente tem que ter é de mudar de opinião. E outra coisa, a gente não concede algo por conceder. Não é que negócio, eu preciso necessariamente ter a iniciativa privada operando, não é isso. A gente sempre busca onde é que eu posso trazer mais investimento e como é que eu posso eventualmente melhorar o serviço. A realidade é que o metrô está operando muito bem. E aí, hoje, eu digo, a tendência é que continue o metrô operando essas linhas. Na verdade, o que eu estou pensando é a expansão das linhas operadas pelo metrô hoje. Até porque você não pode correr o risco de ter muitas linhas operadas por poucos operadores privados.
10: O governador costuma ter a concessão de serviços à iniciativa privada como bandeira, mas especificamente sobre o transporte sob trilhos, enfrentou desgastes nos últimos anos, principalmente em relação à Via Mobilidade, empresa que virou alvo de inquéritos do Ministério Público em razão da má prestação de serviços nas linhas 8 Diamante e 9 Esmeralda. O governador falou sobre o assunto durante a inauguração da estação Washington Luiz, da linha 17 Ouro do metrô, nesta terça-feira. A estação é a última de uma primeira etapa de entregas que começou no dia 31 de março, com 7 estações. Sobre essa linha, Tarcísio afirmou que ela deve continuar sob comando do metrô, pelo menos até o início da operação comercial, prevista para acontecer acontecer em outubro deste ano. A linha 17 Ouro já estava prometida para a Via Mobilidade, assim que o período de operação assistida terminasse. Porém, o governador afirmou que está estudando manter a operação do monotrilho com o metrô.
11: Isso vai diminuir nosso tempo de viagem e a gente faz a operação então no horário integral, no horário estendido. Então a operação comercial começando aí no final do ano. Agora em julho a gente abre a licitação para o projeto, as adequações do projeto para as próximas fases. Então, na direção Jabaquara, a estação Vila Paulista, na direção Paraisópolis, mais três estações, né? Panambi, Paraisópolis e América Maurã.
10: A partir de agora, o metrô vai ampliar em 2 horas o horário de funcionamento da linha 17 Ouro. O horário, que antes era das 10 horas da manhã às 3 horas da tarde, agora passa a ser das 9 horas da manhã às 4 horas da tarde.
0: E a Assembleia Legislativa de São Paulo adiou mais uma vez a discussão da Lei de Diretrizes Orçamentárias para 2027. A análise das contas para o ano que vem será feita apenas na próxima semana. Quem tem os detalhes para a gente é o João Vitor Revedilho.
12: O adiamento foi acordado entre os deputados após o PT apresentar um voto separado do relatório com mais de 400 páginas na reunião de terça-feira. A estratégia do partido é uma manobra regimental usada para adiar ou até mesmo atrasar a votação para poder negociar mudanças ou até mesmo prorrogar as discussões de projetos. Em meio à pressão pelo prazo de votação, os deputados da base concordaram em adiar a análise do texto por mais uma semana, desde que o PT desse por lido ao menos 100 páginas do relatório paralelo. Para a próxima terça, a oposição deve retomar a leitura, mas a expectativa de líderes é que haja um acordo para avançar com o projeto no colegiado e votar a LDO no plenário já na semana que vem. Pela Constituição, deputados não podem entrar em recesso antes da votação da Lei de Diretrizes Orçamentárias, que baseia o orçamento do governo estadual. O projeto prevê receitas e despesas para o próximo ano, para em seguida iniciar as negociações para o direcionamento dos valores que serão arrecadados pelo Estado. Para 2027, o Palácio dos Bandeirantes estima uma receita média de 384 bilhões de reais, com despesas que chegam a um patamar parecido. A tendência é que o valor apresentado pelo governo do estado passe com folga na Alesp.
0: Olha só, quase 74 milhões de brasileiros consomem bebidas alcoólicas e a utilização de drogas amplia a insegurança no país também. A reportagem é do Daniel Leão.
13: As drogas permanecem sendo motivo de preocupação da sociedade. Segundo o terceiro levantamento nacional de álcool e drogas da Universidade Federal de São Paulo, o consumo de álcool figura em larga distância como principal fator

0: De bebidas alcoólicas e 19,9 milhões apresentam critérios de transtorno por uso de substâncias ou uso problemático. Os índices de violência são duramente impactados. O especialista em segurança pública, André Pereira, cita como exemplo os reflexos causados pelo álcool.
1: Violência doméstica, lesões corporais, brigas de bares e até mesmo homicídios dentro desse cenário do consumo do álcool. Também crimes relacionados ao trânsito por conta da embriaguez ao volante. Então, nós temos, de fato, uma droga lícita, mas que utilizada sem a moderação devida pode trazer, sim, um aumento de determinados crimes por força do descontrole em razão da utilização desse tipo de substâncias.
0: A pesquisadora da Unifesp do Instituto Ame Sua Mente, Clarice Madruga, destaca que a situação se agrava devido ao fácil acesso ao álcool.
2: Qual é a droga mais consumida do brasileiro ou de muitas outras populações? O álcool, porque ele é barato, ele é disponível, ele é aceito socialmente e ele é, na verdade, o nosso grande problema de saúde pública, né, é o álcool e não nenhuma droga ilícita, justamente por ser uma droga muito disponível.
0: Ela enumera os danos em toda a cadeia.
2: E é não só a mais usada, mas é a que causa, que a gente chama, maior carga para a sociedade, né? Porque não é só ali a questão de um indivíduo com risco de desenvolver problemas em função do consumo, problemas físicos ou mentais, ou se expor a riscos, mas também o custo que isso causa a longo prazo para o sistema de saúde, para a sociedade como um todo, dirigir bêbado, causar, né, eventos de violência, estão super relacionados com álcool.
0: Cerca de um em cada cinco brasileiros experimentou substâncias psicoativas ilícitas pelo menos uma vez na vida, de acordo com o estudo. Isso representa 18,7% da população. Entre os homens, 23,9% já usaram drogas, enquanto em meio às mulheres, 13,9%. O psicólogo especialista em dependência química, Antônio Chaves Filho, destaca que o tratamento dos dependentes precisa ser contínuo.
3: Existe um grande abismo entre o tratamento hospitalar e a volta da sociedade. E é nesse abismo que o pós-tratamento se encaixa e o hospital acaba orientando não só o dependente químico, como a família, da necessidade de terapia, da necessidade de um médico psiquiatra, da prática de esporte, retomada de valores, para assim, sucessivamente, ser inserido na sociedade de uma maneira mais natural.
0: André Pereira enfatiza que a segurança pública e o tema das drogas têm que ser tratados como políticas de Estado, se afastando da polarização hoje existente no país.
1: Precisa ser suprapartidário, ou seja, em que a polarização política não tome conta do debate e tenhamos soluções viáveis, técnicas, baseadas em diagnósticos precisos para termos soluções eficazes.
0: Os especialistas ressaltam a importância de conscientização e a disseminação de conhecimento tanto entre a comunidade científica como em relação à sociedade em geral.
4: Agora são 5h49 e a gente volta a falar aqui do cenário político. Buscando subir nas pesquisas eleitorais, o pré-candidato à presidência Romeu Zema fará uma espécie de tour pelo Nordeste brasileiro. A reportagem é do Matheus Dias.
5: O ex-governador de Minas Gerais e pré-candidato à presidência pelo Partido Novo, Romeu Zema, viaja hoje para Salvador. Fica na capital baiana até amanhã à noite, onde participa de um evento do Novo e da Caminhada da Liberdade. Na quinta-noite, vai para Fortaleza. Fica lá até sábado à noite, quando viaja para Maracanaú, também no Ceará, para outra agenda. A passagem pelo Nordeste termina no domingo e, novamente, em Fortaleza. A viagem tem como objetivo nacionalizar a pré-campanha.
6: É lógico, nós estamos falando de uma campanha presidencial e uma campanha presidencial você precisa ficar conhecido. O brasileiro precisa escutar as propostas que eu tenho.
5: Romeu Zema ainda comentou sobre o atual cenário das pesquisas eleitorais, em que o nome dele está abaixo dos outros candidatos considerados os

0: mais bem avaliados até esse momento, pelo menos nas intenções de voto. Zema disse que, nesse momento, acha que isso é extremamente natural. E com agendas como essa cada vez mais frequente, o nome dele, como pré-candidato, vai se tornar mais conhecido no país como um todo. E a partir daí, os números podem melhorar também.
1: O brasileiro só vai focar, ligar a sua antena para a eleição na véspera da eleição. Ele só vai se conectar com eleição, com política, bem na época. E tudo pode acontecer até lá.
0: O que ainda parece não estar definido é o nome para vice na chapa de Zema. O ex-governador, pelo menos, indica ter um perfil definido.
1: Nós ainda não temos esse nome, mas temos a característica, sim, da pessoa. É alguém que tenha a ficha limpa. Não queremos ninguém que tenha o rabo preso. Porque o que o Brasil mais precisa é de ter hoje um presidente que não seja vítima de nenhuma chantagem, que fique tentando proteger alguém do seu partido, alguém do seu relacionamento, como tem acontecido muito.
0: Zema esteve em São Paulo na noite de terça, onde participou de jantar com a Associação de Empresários Japoneses. Lá disse ser contra o fim da escala 6x1, nos moldes em que o projeto foi apresentado ao Congresso, e tentou se explicar sobre fala recente, em que defendeu que crianças possam trabalhar.
1: Como se trabalho fosse algo prejudicial. Se mantém a mesma lei, mas que o jovem aprendiz seja expandido. Hoje, talvez só 10% dos municípios brasileiros têm jovem aprendiz.
0: Crítico tanto de Lula quanto de Flávio Bolsonaro, dessa vez, Zema preferiu se abster a comentar os desentendimentos entre Flávio e Michele Bolsonaro, ao que o ex-governador classificou como problemas familiares.
2: E o governador de São Paulo, Tarcísio de Freitas, pretende selar uma nova aliança com Gilberto Kassab. Acompanhe aqui na reportagem da Beatriz Manfredini.
3: O governador de São Paulo, Tarcísio de Freitas, deve participar da convenção do PSD, marcada para o dia 26 de julho em São Paulo. O acerto, segundo apurou a reportagem, foi feito durante um café entre o governador e o presidente nacional da sigla, Gilberto Kassab. Interlocutores apontam que Tarcísio participará da etapa estadual da convenção. Como mostrou a Jovem Pan, o PSD vai realizar no mesmo dia as convenções nacional e estadual em um único evento na capital paulista. A expectativa é que após a apresentação do governador de Goiás, Ronaldo Caiado, como candidato do partido à presidência da República, Tarcísio, que é candidato à reeleição pelo Republicanos, participe do evento para formalizar a aliança entre sua candidatura à reeleição e o PSD em São Paulo. Nacionalmente, o Tarcísio apoia o senador Flávio Bolsonaro, do PL, como candidato ao Planalto, mas a aliança com Kassab no Estado permaneceu em vigor. O encontro também marcará a primeira aparição pública conjunta de Tarcísio e Kassab após desentendimentos entre os dois. As divergências terminaram com a saída de Kassab do cargo de secretário de Relações Institucionais do governo paulista e com a mudança de partido do vice-governador Felício Ramute, que deixou o PSD e se filiou ao MDB. Depois dos atritos, os dois chegaram a conversar e divulgaram uma foto de mãos dadas. E Kassab sempre afirmou que estaria com Tarcísio no pleito estadual. Mesmo assim, a atmosfera ainda era de desconforto na época. Agora, pessoas que circulam nos bastidores dizem que os dois têm mantido boa relação e que os problemas ficaram no passado.
2: No exterior, a Suprema Corte dos Estados Unidos barrou a tentativa do presidente Donald Trump de restringir a cidadania por nascimento. Acompanhe o assunto com o Paulo Edson Fiori.
4: O decreto de Trump, declarado inconstitucional pela Suprema Corte e por todas as instâncias inferiores que o examinaram, acabava com o direito de cidadania por nascimento para os filhos de imigrantes em situação irregular. A justificativa do decreto, assinado quando o republicano assumiu o segundo mandato, era que essas crianças não estavam sujeitas à jurisdição dos Estados Unidos. Mas, por 6-3, os juízes da mais alta corte americana concluíram que as crianças nascidas nos Estados Unidos, filhas de pais presentes ilegais ou temporariamente, são, ainda assim, cidadãos por nascimento em virtude da 14ª emenda da Constituição. O argumento do presidente era que os Estados Unidos vivem há décadas o que se conhece como turismo de nascimento, ou seja, mulheres estrangeiras dão à luz em qualquer ponto do território americano e depois retornam ao país de origem com um bebê com passaporte norte-americano. Embora a Suprema Corte tenha maioria conservadora, a decisão dividiu os juízes de forma inesperada. Três conservadores se alinharam com os três progressistas e vários juízes apresentaram opiniões individuais. Trump disse que a decisão é injusta e ruim para o país e que vai trabalhar para que o Congresso mude a Constituição.
2: Aqui pelo Brasil, o ministro da Economia, Dário Durigan, anunciou nesta terça-feira o fim dos subsídios ao diesel. Segundo o governo, a decisão foi tomada após a estabilização dos preços internacionais do petróleo, favorecida pelo acordo de cessar-fogo entre Estados Unidos e Irã. A reportagem é do André Anelli.
5: O mercado imobiliário mantém a projeção de expansão em 2026 e, nesse cenário, o segmento de luxo segue com crescimento vigoroso. O head do Lead Real Estate, Flávio Amari, destaca que esse incremento está sendo impulsionado também por empreendimentos no interior construídos fora das grandes cidades.
6: A melhoria dos aeroportos, deslocamentos com helicóptero, faz com que surja vários empreendimentos de alto padrão no nosso interior, na macrometrópole.
5: Ele cita ainda os reflexos na economia.
6: O impacto no PIB, na geração de emprego, na arrecadação municipal e o que possibilita a devolução dessa arrecadação para o cidadão.
5: A presidente do Instituto Mulheres do Imobiliário, Elisa Rosenthal, diz que o potencial feminino tem papel fundamental na tomada de decisões.
7: As mulheres influenciam a decisão de compra do imóvel, é incontestável isso, já é uma máxima do nosso mercado. A gente acompanha uma mudança, não só da influência, mas da decisão de compra e da compra unilateral da mulher, ou seja, a mulher que assume a compra 100% com recursos próprios, ou enfim, recursos que ela mesma é a detentora daquele contrato.
5: O mercado de luxo imobiliário no Brasil movimentou em 2025 98,05 bilhões de reais, representando 28% do valor geral de vendas, com apenas 4% do total das unidades comercializadas no país. O CEO da Associação Brasileira de Incorporadoras, Luiz França, enumera os fatores que levaram a esse aumento.
8: A gente teve um crescimento no país de forma vigorosa porque o poder aquisitivo cresceu muito. Hoje nós temos, como eu trouxe aqui, mais milionários no país. Ou seja, há 10 anos atrás tínhamos 81 mil, hoje estamos com 150 mil chamados milionários. É um critério importante e essas pessoas têm maior poder aquisitivo e têm desejo de comprar imóveis. E o desejo de comprar imóvel hoje mudou totalmente o desejo do passado. No passado eu queria um apartamento grande. Hoje não é só um apartamento grande, eu quero um lugar onde eu tenha conforto, lazer, segurança.
5: O ex-governador de São Paulo, João Dória, indica que além de novas tecnologias, os empreendimentos têm disponibilizado aos compradores espaços dedicados ao conforto e bem-estar.
9: Qualidade de vida e wellness. Inclusive, a prática de exercícios se tornou obrigatório. Todo empreendimento de luxo que está em lançamento, ele tem que ter academia, tem que ter estrutura voltada para o bem-estar, muitos já com sauna, além de piscinas com arquitetura diferenciada, mas se não tiver academia, um empreendedor aqui, um incorporadista, não vende.
5: Ele acrescenta que é preciso aperfeiçoar cada vez mais as regras do setor com transparência a fim de não afugentar os investidores.
9: Essa grande preocupação de investidores internacionais. Eles não querem fazer uma aplicação de longo prazo aqui no Brasil e terem riscos das regras mudarem no meio do caminho. Infelizmente, é uma prática que em alguns momentos tem sido utilizada, o que é péssimo para o Brasil.
5: Os empreendimentos de luxo registraram crescimento de 55% em 2025.
2: Essa, portanto, é a reportagem do Daniel Lian a respeito de um evento promovido pelo LID, né, falando a respeito da expansão do mercado de luxo aqui no Brasil. Daqui a pouco a gente traz mais detalhes a respeito da decisão do governo sobre o fim do subsídio ao diesel. Jornal da Manhã, são 5h59.

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3: Dez minutos. Seguimos já para a segunda hora aqui do Jornal da Manhã, nessa primeira edição, hoje dia 1 de julho de 2026, iniciando mais um mês. Muito obrigado pela sua companhia, pela sua presença aqui com a gente, conferindo os principais temas que movimentam o Brasil e o mundo. Em discurso feito na abertura da reunião do Mercosul, Lula defendeu que países do bloco sejam independentes, que façam escolhas livres, de acordo com os interesses próprios, sem alinhamentos automáticos a quem quer que seja. Quem tem os detalhes para a gente é o André Anelli.
4: O presidente Lula aproveitou a cúpula do Mercosul em Assunção, no Paraguai, para reforçar a defesa da integração regional durante discurso na reunião de chefes de Estado. Ele não citou nominalmente o presidente americano Donald Trump, mas fez referências diretas ao chefe da Casa Branca ao criticar o avanço do protecionismo global e defender a soberania sobre minerais estratégicos. No ponto central das declarações, Lula afirmou que ninguém é dono da América do Sul, em alusão a tentativas de interferência americana, por exemplo, na Venezuela.
5: Ninguém é dono do mundo e ninguém é dono da América do Sul. Nenhum país do Mercosul ganhará mais liberdade de ação por meio de alinhamentos automáticos ou escolhas excludentes. Nossa força estará na capacidade de dialogar com todos, sem deixar de lado nossos interesses. Diversificar parcerias, ampliar a cooperação e preservar a autonomia são requisitos para que a região encontre seu espaço em um mundo em transformação.
4: Lula ainda aproveitou o discurso para transformar o Sistema Brasileiro de Pagamentos Instantâneos, o PIX, em uma ponte da integração regional com os países do Mercosul. Segundo ele, a plataforma pode servir de base para criar uma infraestrutura financeira compartilhada entre os membros do bloco econômico.
5: Experiências nacionais bem-sucedidas devem ser compartilhadas entre os países do bloco. O PIX, Sistema Brasileiro Público e Gratuito de Pagamentos, é referência internacional de inclusão financeira e eficiência digital. Sua arquitetura pode servir de base para uma infraestrutura de pagamentos que beneficie todos os cidadãos do Mercosul. A integração financeira reduzirá custos, fortalecerá o comércio intrabloco, ampliará o uso de moedas locais e aumentará a nossa resiliência frente a choques externos.
4: Durante o pronunciamento, Lula também defendeu maior cooperação para enfrentar o crime organizado transnacional, principalmente depois de facções brasileiras terem sido classificadas pelos Estados Unidos como terroristas. De Brasília, André Anelli.
3: Já o presidente do Senado adia a votação da pauta bomba que cria a aposentadoria especial para as agentes de saúde. A reportagem é da Beatriz Souza.
6: A votação da PEC que prevê a aposentadoria especial para agentes comunitários de saúde foi adiada mais uma vez no Senado. A decisão foi do presidente da Casa, Davi Alcolumbre, que optou por cumprir o rito regimental. Antes de ser votada em 2 turnos pelo plenário, a proposta precisa passar por 5 sessões de discussão. Considerada uma pauta-bomba pela equipe econômica, a PEC pode gerar um impacto estimado em 30 bilhões, segundo o Ministério da Previdência. Com o adiamento, o governo ganha tempo para intensificar a articulação política e tentar reduzir o apoio à proposta. Ainda assim, a pressão sobre o Senado continua, especialmente em um cenário de ano eleitoral. Durante a sessão, Alcolumbre também criticou os ataques que vem recebendo por pautar propostas de alto impacto fiscal.
7: Não está normal as agressões, as ofensas e os ataques que o presidente do Senado Federal está tendo a todo instante em relação ao processo de deliberação das pautas que estão pendentes de apreciação.
6: O adiamento ocorre após a primeira reunião entre a nova líder do governo no Senado, senadora Tereza Leitão, e Davi Alcolumbre. O encontro foi realizado na residência oficial do presidente da casa. Na segunda-feira, a senadora Tereza também se reuniu com o presidente Lula e com o ministro da Secretaria de Relações Institucionais, José Guimarães, para alinhar a estratégia política do governo para o segundo semestre. A senadora assumiu recentemente a liderança do governo no Senado após a saída de Jacques Wagner. Alcolumbre afirmou que teve uma conversa muito boa com Tereza Leitão e destacou que a senadora terá um papel importante na interlocução entre o governo e o Congresso.
7: Reconheço a sua capacidade de articulação. Quero dizer a Vossa Excelência e ao Brasil que fiquei muito feliz hoje com a reunião que tivemos na manhã de hoje. Tenho convicção absoluta que Vossa Excelência compreendeu absolutamente o papel do chefe de poder e presidente do Congresso Nacional. E, nesta condição, Vossa Excelência tem uma missão muito importante nesta interlocução.
6: Apesar do início positivo, a senadora Tereza Leitão terá pela frente uma série de desafios. Entre eles, destravar propostas paradas no Senado, como a PEC do fim da escala 6x1 e a PEC da segurança pública. Além de tentar reconstruir a relação entre o presidente Lula e o presidente do Senado, Davi Alcolumbre, após derrotas do governo no Senado.
8: E desejo que esta seja a primeira de muitas que virão para construirmos as nossas pautas de acordo com a nossa missão aqui no Senado, de acordo com os interesses do governo que eu represento, mas também respeitando o papel de presidente do poder que Vossa Excelência tem, e eu quero ajudá-lo cada vez mais a que o Senado tenha essa representação de respeitabilidade, de credibilidade que a sociedade lhe dedica e que nós temos a cada passo de aperfeiçoar.
6: Nesta terça-feira, Tereza volta a se reunir com Alcolumbre para discutir a PEC que extingue a escala 6x1. A senadora terá de lidar com o mal-estar criado pelo ministro da Secretaria-Geral da Presidência, Guilherme Boulos, que subiu o tom contra Alcolumbre por causa da demora na análise da PEC, já aprovada na Câmara.
9: E eu acho que o presidente do Senado, ele está errando e está errando feio. Mais que isso, ele está brincando com fogo. Porque quando ele deixa uma pauta como essa parada na gaveta, sem nenhuma justificativa, não tem uma justificativa de mérito, política, de qualquer ordem, né? Parece que isso é do jogo do executivo com o legislativo, é do jogo da disputa partidária. Sabe, e o trabalhador brasileiro, ele não pode ficar refém de interesses menores nesse caso.
6: Durante a sessão, Alcolumbre criticou os ataques.
7: E não aceito ofensas, agressões e ataques por aqueles que acusavam outrora outra autoridade e que agora estão fazendo a mesma coisa com o presidente do Senado agora e que no ano passado fizeram com o presidente da Câmara dos Deputados, colocando um carimbo como Congresso inimigo do povo.
6: O governo pressiona pela aprovação da PEC, que passou na Câmara para tentar obter ganhos eleitorais com a redução da jornada.
3: A ex-primeira-dama Michele Bolsonaro acabou oficializando a sua saída da presidência do PL Mulher. Mais detalhes você tem na reportagem do Misael Mainet.
10: A saída de Michele Bolsonaro da presidência nacional do PL Mulher foi comunicada após uma reunião com o presidente nacional da legenda, Valdemar Costa Neto, em meio ao desgaste provocado pelo atrito com o afiliado e pré-candidato à presidência da República, Flávio Bolsonaro. Michele disse em nota que, na condição do presidente do Partido Liberal Mulher, após muito refletir com o meu marido sobre o momento em que estamos vivendo em nossa família, reuni-me com o presidente do Partido Liberal. Lhe comuniquei a minha decisão de deixar a presidência do PL Mulher para me dedicar integralmente aos cuidados para com o meu marido e minha filha. Michele exaltou sua passagem como presidente do PL Mulher. Ela escreveu: construímos, juntamente com as nossas presidentes, um grande exército de mulheres de bem que já começaram a transformar o Brasil e a corrigir os rumos da nossa nação. Michele Bolsonaro agradeceu, na pessoa da vice-presidente Priscila Costa, a todas as presidentes estaduais e municipais que expandiram o movimento. Agora, ex-presidente do PL Mulher escreveu: "Peço a Deus que esteja sempre com vocês, inspirando e conduzindo esse trabalho e que as mulheres ocupem cada vez mais os lugares que lhes pertencem nas esferas de decisão e de poder." Por fim, agradeceu o presidente da sigla. "Agradeço também o presidente Valdemar pela autonomia que me concedeu e por ter confiado a mim tão nobre desafio. A minha amada equipe da Nacional, mulheres e homens gigantes, que comigo enfrentaram todos os desafios que surgiram à nossa frente, agradeço do fundo do meu coração. Somente Deus pode recompensá-los por todo o bem que fizeram a mim e ao nosso." A decisão provocou reações. Valdemar Costa Neto disse que a decisão de Michele deve ser respeitada. "Michele passa por um momento difícil. Sente de perto as injustiças e as angústias que o maior líder da história recente deste país vem passando. Michele fez um excelente trabalho à frente do PL Mulher, mas nesse momento decidiu deixar a presidência nacional do PL Mulher porque fez a opção de concentrar suas atividades em cuidar do nosso presidente. Temos que respeitar essa decisão", afirmou Valdemar. O dirigente reconheceu divergências, mas fala sobre um objetivo maior. "O PL cresceu demais e eu entendo que as divergências crescem também. Temos muitos líderes no partido e, por maiores que sejam as divergências, o que nos une é muito maior." Por fim, exaltou a sigla. "Somos o maior partido deste país e temos a missão de mudar esse governo e devolver o Brasil ao povo brasileiro." A senadora Damaris Alves, do Republicanos do Distrito Federal, uma das principais aliadas de Michele, usou as redes sociais para parabenizar Michele Bolsonaro e escreveu: "Você não apenas identificou lideranças, você despertou em mulheres comuns, mães, esposas, trabalhadoras, o desejo genuíno de participar e transformar a nossa nação." Também ressaltou que o afastamento tem a ver com cuidados com o marido e ex-presidente Jair Bolsonaro. "Agora você se afasta dessa liderança direta para cuidar da sua família e do nosso grande líder, que tanto precisa de você neste momento. Essa decisão só mostra o que sempre soubemos. Você tem uma causa e não um projeto de poder." A senadora disse que não comparecerá ao evento voltado ao público feminino organizado pelo pré-candidato à presidência da República, Flávio Bolsonaro, que acontece nesta quarta-feira.
3: É assunto aqui para a gente já começar a análise do Túlio Nassa nessa manhã de quarta-feira. Tudo bem, Túlio? Bom dia para você, bem-vindo. Eu já começo te perguntando o seguinte: como é que você avalia essa saída da Michele Bolsonaro da presidência do PL Mulher, à medida em que tivemos aí uma série de declarações do Valdemar Costa Neto, também da senadora Damares, enaltecendo a ex-primeira-dama, mas me parece claramente um racha no clã Bolsonaro, não?
11: Pois é, Nonato, parece um racha mesmo. Bom dia, Nonato, bom dia, audiência da Jovem Pan. Olha, Nonato, isso me faz lembrar muito do seriado da TV Globo, A Grande Família, aquela família que não é muito unida, mas é ouriçada. Na época se falava, família é muito unida e ouriçada. Nesse caso, parece que a família não é muito unida e é muito ouriçada. Mas o que, que aconteceu no frigir dos ovos, ali nos detalhes? Primeiro, que provavelmente houve um grande racha quando Jair Bolsonaro anunciou que seu filho, Flávio Bolsonaro, é que seria o candidato, e não Tarcísio de Freitas, o preferido de Michele Bolsonaro e de boa parte do PL, do centro e da direita, unidos ali em torno da candidatura de Tarcísio de Freitas. Por quê? Porque entendiam na ocasião que aquela candidatura seria capaz de unir não só o centro político do país, mas o centro do eleitorado, seria capaz de somar os votos do bolsonarismo mais os votos daquelas pessoas de direita que não necessariamente são bolsonaristas. A direita tem um aspecto maior do que o bolsonarismo. E, portanto, ali começou esse racha. Depois veio a questão sobre as alianças estaduais. Vamos lembrar do caso do Ceará, do apoio ali de Flávio Bolsonaro, a candidatura de Ciro Gomes, que dividiu o PL. E, por fim, ainda tem mais um elemento nesse caldeirão, que é o fato de que Michele Bolsonaro cuida sozinha, pelo isolamento imposto a Jair Bolsonaro, de Jair Bolsonaro, que vive crises de saúde terríveis, que vive crises psicológicas e, portanto, tudo isso no colo e nas costas de Michele Bolsonaro. São ingredientes perfeitos para que esse caldeirão entrasse em ebulição. E é o que aconteceu agora, Nonato. Flávio Bolsonaro terá uma grande dificuldade de lamber as feridas e de unir esses cacos para conseguir retomar a sua candidatura.
3: Pois é, esse é o ponto que eu queria abordar contigo. Que tipo de consequências pode trazer para a campanha do Flávio Bolsonaro à medida em que me parece bem difícil que a Michele vá endossar essa candidatura, essa campanha? Me parece pouco provável que ela possa subir num palanque pedindo voto para o Flávio, pelo menos nesse momento. Como é que você avalia isso, Túlio?
11: Pois é, Nonato, eu avalio da seguinte forma: hoje existe uma tripolarização do eleitor. O eleitor, ele é 30% bolsonarista, ele vota em quem Jair Bolsonaro indicar e, portanto, Flávio Bolsonaro vai sim amealhar esse espólio eleitoral. De outro lado, ele é lulista, é o que a gente chama de polarização, então ele vota no presidente Lula ou quem Lula indicar. Vamos lembrar que em 2018 Lula indicou Haddad e houve uma maciça transferência de votos desse eleitor. Mas existe um outro terço do eleitor, que significa uma tripolarização, que ele é despolarizado, que ele não vota nem no bolsonarismo e nem no lulismo. E esse eleitor, ele tinha muita simpatia por Michele Bolsonaro, porque esse eleitor, normalmente, ele é mais conservador, ele é religioso, ele tem pautas como defesa dos direitos das mulheres, e é esse eleitor que Michele Bolsonaro conseguia conquistar. Então, com a saída de Michele Bolsonaro, Flávio Bolsonaro terá uma dificuldade muito grande de conseguir os votos deste outro terço. E é exatamente quem decide a eleição. Por essa razão que no segundo turno, por conta da rejeição de Flávio Bolsonaro e da rejeição de Lula, ainda há uma disputa apertada, uma disputa acirrada, porque esse eleitor despolarizado, ele não migrou fortemente para nenhum dos lados. E Flávio Bolsonaro perde uma oportunidade muito grande com a saída de Michele.
3: Jornal da Manhã, são 6h19.
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7: Jornal da Manhã, 6 horas e 23 minutos.

0: Hora H do Agro. O lançamento do Plano Safra frustrou parte do setor do agro. É assunto aqui para a apresentadora da Hora H do Hora H do Agro, a Mariana Grilli. Confira.
1: O novo Plano Safra escancarou uma contradição preocupante que mostra como Brasília ainda patina na hora de lidar com as mudanças climáticas. No mesmo evento em que o governo assinou uma iniciativa para criar grupos de estudo, monitorar ali impactos do fenômeno El Niño em 2026, a equipe econômica simplesmente deixou de fora o anúncio de recursos para o seguro rural. E vamos lembrar que o programa já vem sofrendo com bloqueios severos no orçamento. Isso é um paradoxo perigoso e a gente precisa ficar bastante de olho nisso. Os principais órgãos de meteorologia do mundo já acenderam um alerta máximo de que há mais de 60% de chances de um El Niño severo castigar o país nos próximos meses, com analistas inclusive prevendo que o clima pode empurrar a inflação de alimentos para casa dos 7% devido a perdas na soja, no milho, mas também em outras commodities. E diante de um diagnóstico tão claro, a resposta do governo foi somente estudar o problema para entender o tamanho do prejuízo, mas sem realmente propor recursos e soluções para a proteção financeira de quem está no campo. Sem o subsídio do governo para baratear, por exemplo, a apólice do seguro, o custo privado fica proibitivo. O agricultor vai plantar no escuro, rezando para o tempo ajudar e sem ter também uma previsão de como que seria o retorno caso ele perca essa lavoura. E essa postura revela, né, a postura do governo revela uma visão ultrapassada que prefere remediar o estrago a prevenir o desastre. É o famoso barato que sai caro lá na frente. Porque o custo político e financeiro de não ter um seguro robusto hoje vai se transformar amanhã em pedidos desesperados por crédito extraordinário e renegociação de dívidas de produtores falidos pelo clima, que é o que a gente já está assistindo. Então, em um ano em que a inadimplência no agro já acende o sinal amarelo, ignorar o seguro rural e priorizar somente os estudos é o resumo de uma política de curto prazo, mas que não pensa em adaptação e resiliência do produtor rural. Por isso que é importante a gente ficar de olho nisso agora, mas também ao longo, no decorrer da safra 2026-2027, sobretudo com a aproximação do El Niño. Sobre isso, a gente fica de olho e te conta mais lá no Hora H do Agro. Então fica o convite para você acompanhar nosso programa, que vai ao ar todo sábado às 5 da manhã, no horário alternativo das 6 da manhã do domingo, além do programa ficar disponível na íntegra no canal da Jovem Pan no YouTube.
0: A Assembleia Legislativa do Rio de Janeiro chega ao fim do semestre ainda com indefinição e indecisão sobre o governador. Acompanhe na reportagem do Rodrigo Viga.
2: Os trabalhos legislativos do primeiro semestre foram encerrados nesta terça-feira e depois do recesso haverá muito trabalho, pautas importantes na segunda metade do ano, que será marcada pelas eleições do mês de outubro. Essa segunda metade do ano vai reservar duas pautas consideradas extremamente relevantes: a apreciação e votação da Lei Orçamentária Anual e também andamento das investigações da Comissão de Gastos. Essa comissão foi criada pelo presidente da Alerj, Douglas Juas, do Partido Liberal, candidato ao governo do Estado nesse ano de 2026. Ofícios já foram enviados para os três poderes e também para o Ministério Público. O objetivo é saber quanto cada poder está gastando, ver se há gorduras, excessos e o que pode ser feito para se eliminar esses gastos além do necessário. O governador em exercício do Rio, Jânio Ricardo Couto de Castro, presidente do TJ, vem cortando e eliminando essas gorduras. Já dispensou mais de 4 mil contratados temporariamente. Mas nos bastidores existe uma espécie de disputa entre Ruas e Ricardo Couto de Castro. Dentro da Alerj, fala-se, inclusive, que há muitos excessos e também gastos desnecessários dentro do Tribunal de Justiça, que é comandado pelo governador interino do estado do Rio de Janeiro, Ricardo Couto de Castro. Além disso, Castro está na posição que Ruas vem reivindicando, ele é presidente da Alerj e, pela lei estadual, pela sucessão hierárquica, poderia estar no comando do Estado do Rio de Janeiro na vaga deixada, aberta pelo ex-governador do Rio de Janeiro, Cláudio Castro, em abril desse ano de 26. Do Rio, Rodrigo Viega.
0: E o presidente da Câmara de Curitiba, Tico Kusma, é acusado e é alvo de investigação por suspeita de venda de cargos na prefeitura e pela prática de rachadinha. Quem tem os detalhes para a gente é a repórter Rafaela Moron.
3: É isso, agentes do Ministério Público cumpriram 13 mandados de busca e apreensão contra o vereador Tico Kusma, do PSD, incluindo o gabinete, a presidência da Câmara de Vereadores e endereços ligados aí a assessores. A suspeita é de rachadinha e da negociação de cargos na Prefeitura de Curitiba pelo valor de R$3 mil. Foram apreendidos equipamentos eletrônicos, documentos e até dinheiro com um dos investigados. A promotora de justiça, Nicole Gonçalves, falou sobre a operação.
4: O servidor ficaria neste cargo pelo período de 2 anos e, após esses 2 anos, outra pessoa seria nomeada, e daí, né, não se sabe qual seria como é que seria realizada a nova nomeação. Também daí, neste cargo, após nomeado, haveria a contraprestação ao vereador. O material coletado vai ser todo periciado, né? Essencialmente celulares e computadores. Foram apreendidas algumas anotações que também deverão ser analisadas.
3: Apesar de ter sido alvo da ação do GAECO e do Ministério Público, o presidente da Câmara apareceu para trabalhar normalmente e falou sobre a ação, citando pessoas de má fé que estariam se aproveitando de um ano eleitoral.
5: Assim que eu tiver conhecimento oficial dos fatos, farei questão de prestar os esclarecimentos devidos à população, à imprensa e aos vereadores. Quero falar também de forma pessoal. Quem vive a vida pública sabe que, especialmente quando se aproxima um período eleitoral, infelizmente surgem pessoas de má fé, criando fatos e narrativas para atingir reputações e desgastar adversários por meio de redes sociais e também da imprensa. É justamente por isso que tenho pressa em conhecer oficialmente todos os fatos e faço questão de manter uma linha direta, transparente e respeitosa com a imprensa e com a população. Nenhuma tentativa de ataque, venha de onde vier, vai me desviar da minha responsabilidade com Curitiba, com a Câmara Municipal e com as pessoas que confiam no nosso trabalho.
3: Bom, o vereador agora é alvo de um pedido de cassação. Por meio de nota, também a Câmara Municipal de Curitiba se manifestou e informou que segue à disposição para colaborar com as investigações. Também a Prefeitura de Curitiba se manifestou por nota, dizendo que existem ali critérios bastante técnicos para nomeação de cargos e que não haverá qualquer tipo de tolerância com eventuais irregularidades. Lembrando que, além do presidente da Câmara, o então presidente do Conselho de Ética, também da Câmara de Vereadores de Curitiba, vereador Lorenz Nogueira, do PP, foi alvo de uma operação por suspeita de rachadinha há cerca de 30 dias. Ele também nega as acusações. Eu volto com vocês aí no estúdio.
0: Essa é a Rafaela Moron, em Curitiba. Jornal da Manhã, são 6h32.
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5: 2:36. A seleção brasileira já tem adversário nas oitavas de final da Copa do Mundo. Trata-se da Noruega, que venceu a Costa do Marfim por 2-1. E para avançar de fase, a equipe de Carlo Ancelotti terá que quebrar um incômodo tabu. Acompanhe com o Pedro Trito.
6: Esse foi o tamanho da alegria depois de ver o país vencer pela primeira vez um jogo de mata-mata de Copa do Mundo. Após eliminar a Costa do Marfim, os torcedores noruegueses fizeram uma grande festa nas redondezas do estádio de Dallas. A famosa remada tomou conta da cidade texana. Mas a parada não foi fácil. O primeiro gol norueguês saiu dos pés de Nusa, ainda no primeiro tempo. A Costa do Marfim não desistiu e partiu para cima no segundo tempo. Depois de muita insistência, Diallo empatou com um belo gol. Quando o empate parecia encaminhado, Haaland garantiu o resultado histórico nos minutos finais, após um toque sutil na bola. Agora, Haaland terá pela frente o Brasil e já fez questão de jogar o favoritismo para Vinícius Júnior e companhia. Ao ser questionado sobre quais as chances dos noruegueses contra a seleção brasileira, o camisa 9 respondeu apenas que há pequenas chances de vencer. O camisa 10, Martin Ødegaard, foi na mesma linha. Para ele, o duelo com a equipe de Carlo Ancelotti será muito difícil, mas reiterou que no futebol tudo é possível. Vamos tentar ao máximo e ver no que dá. Tomara que possamos continuar sonhando, acreditando e como temos jogado. Por enquanto, vamos nos preparar bem e curtir o momento, completou o jogador.
7: Football, everything is possible and we're going to give it a good try and yeah, we'll see. Hopefully we can keep dreaming and keep believing and keep performing like we do, but yeah, let's prepare well and enjoy the moment.
6: Já o treinador norueguês Ståle Solbakken se recusou a falar sobre a seleção brasileira. Em entrevista logo após o duelo com os marfinenses, ele pediu para ainda não projetar o jogo do próximo domingo, válido pelas oitavas de final da Copa do Mundo em Nova Jersey. Solbakken foi perguntado 3 vezes sobre o Brasil. Na primeira, disse que ainda precisa se acalmar depois da classificação com emoção sobre a Costa do Marfim. Depois, novamente questionado, apenas disse que vai enfrentar uma das favoritas ao título da Copa do Mundo, mas pediu para falar sobre o assunto mais pra frente. O comandante ainda foi perguntado mais uma vez sobre a Canarinha, mas na terceira tentativa da imprensa presente em Dallas, preferiu falar somente sobre a evolução do time norueguês.
8: World Cup in 3 games for a little country like Norway, that's I don't think even he had thought that he could do that before.
6: Apesar do respeito, a Noruega está confiante, Afinal de contas, é o único país que pode se orgulhar de nunca ter perdido para o Brasil. Ao todo, são 4 confrontos, com 2 vitórias norueguesas e 2 empates. Uma dessas vitórias foi justamente em uma Copa do Mundo, na primeira fase do Mundial de 1998. Na França, a Noruega venceu por 2-1. Bebeto marcou o gol do Brasil, enquanto Tori André Flo e Kjetil Rekdal fizeram os 2 gols da seleção europeia. Os outros resultados foram em amistosos em 1988, 1997 e 2006. A próxima partida entre os dois acontece no próximo domingo, às 5 da tarde. Quem avançar vai jogar as quartas de final no sábado, dia 11, às 6 da tarde.
5: Mas os tabus estão aí para serem quebrados, né? Tomara que a seleção possa quebrar esse contra a Noruega. Aliás, o Brasil terá mais um desfalque para encarar a Noruega no fim de semana nas oitavas de final da Copa do Mundo. Acompanhe os detalhes na reportagem do Raí Monteiro.
9: Más notícias para a seleção brasileira um dia depois da vitória e da classificação diante dos japoneses na Copa do Mundo. Lucas Paquetá teve uma lesão na coxa detectada e vai perder muito tempo dentro dessa Copa do Mundo. Talvez ele não entre mais em campo com a camisa da seleção brasileira. A lesão que o Paquetá tem é uma lesão de grau 2 na coxa, o que deve fazer com que ele perca de 2 a 4 semanas. Para o jogo contra a Noruega, que acontece no próximo domingo aqui no MetLife Stadium, ele já não vai poder participar. A seleção brasileira vai correr para tentar recuperá-lo, para tê-lo no jogo de quartas de final, numa eventual quartas de final se o Brasil avançar, numa eventual semifinal, mas a perspectiva mais realista é de que o Lucas Paquetá possa estar em campo apenas em uma final de Copa do Mundo. Antes disso, muito antes disso, o Brasil vai ter que passar pelos noruegueses. Ficou definida nesta terça-feira a seleção que vai enfrentar o Brasil no próximo domingo. A Noruega bateu a Costa do Marfim de virada por 2-1 e vai desafiar o Brasil aqui em Nova Jersey domingo que vem, às 5 da tarde no horário de Brasília. Jogo que promete pegar fogo, hein? De um lado tem o Haaland, tem o Antônio Nusa, tem o Odegaard, tem Sorloth, jogadores que atuam em principais times aí do futebol europeu. E do outro, é claro, a seleção brasileira nessa corrida, nessa tentativa, nesse sonho, obviamente, do hexacampeonato. Então, Brasil sem o Paquetá, folgou na tarde desta terça-feira e já com seu adversário definido, será a Noruega nas oitavas de final da Copa do Mundo de 2026, domingo. Jogo aqui em Nova Jersey, no MetLife Stadium, com cobertura, é claro, total, completa, da Jovem Pan. Tá certo? Raí Monteiro, aqui de Nova Jersey, nos Estados Unidos, para a Jovem Pan.
5: Ainda a Copa do Mundo, Kylian Mbappé mais uma vez foi o destaque da França no torneio. Agora os bicampeões do mundo encaram o Paraguai nas oitavas da Copa do Mundo. Acompanhe com o Matheus Dias.
10: A toda poderosa França fez jus ao favoritismo, espremeu a Suécia no campo defensivo e cravou a classificação para as oitavas com um 3-0. De uma certa forma, piedoso. Os suecos resistiram até onde puderam. 45 minutos sem gols, mas com muito sofrimento. Quarteto de ataque com Mbappé, Dembélé, Olise e Barcola chutou 25 vezes contra a meta da Suécia. No primeiro tempo, a bola custou a entrar. Primeiro susto com o artilheiro Kylian Mbappé, que marcou com menos de 20 minutos de jogo. O gol, porém, foi anulado por impedimento. Minutos depois, o camisa 10 tentou de novo. Bola na trave. Quando a defesa amarela tentou segurar o artilheiro, deixou livre o craque do Bayern de Munique sozinho na área, que emendou um voleio na trave, depois de um lançamento. Seria o gol mais bonito da Copa até aqui. No rebote, Dembélé mandou para fora. Parecia aquele jogo que a bola faz birra para não entrar, mas aos 45 minutos, o extraterrestre francês deixou mais um na Copa, depois de linda jogada individual, e foi pro abraço do técnico Didier Deschamps. No segundo tempo, o gás dos suecos parecia já estar no fim, e a favorita ao título da Copa sobrou, parecendo até não estar dando 100% de si. Barcola fez o segundo, depois de mais uma assistência de Olise. E de novo, Mbappé fechou a conta, chegando a 18 gols em 18 jogos de Copa do Mundo, se igualando a Messi na artilharia do torneio. A goleada até poderia ser maior se Olise tivesse vencido o goleiro sueco em alguma das 6 finalizações que tentou. Na saída do estádio, a torcida Le Bleu estava em festa. A torcedora Marie Savré ficou extremamente feliz com a vitória de 3 a 0. Disse que a seleção é a melhor e almeja que a França ganhe a Copa do Mundo.
11: We are the best. We're gonna just win this World Cup. Let's go!
10: Um torcedor vindo de Antibes, Cedric Eudes, que era vingança por 2022, diz que Mbappé é o melhor jogador do mundo e que vai arrebentar nessa Copa, mas que eles querem os argentinos na final. Justin Legal exaltou o camisa 10 e capitão Kylian Mbappé.
12: Primeira parte de mi-temps, on a du mal a rentrer dedans, parce que c'est un match en jeu, tout simplement, c'est assez compliqué.
10: Disse que ele foi o melhor em campo, mas que o que realmente

0: nesse momento, mas que o efeito causado é que a França acabou assustando o mundo inteiro.
1: Là, franchement, on a planté trois buts, c'est ce qu'il fallait, là on fait peur au monde entier. Donc c'est ce qu'il fallait, je pense, ce soir.
0: Depois do jogo, Mbappé foi à coletiva de imprensa ao lado do técnico Didier Deschamps, a quem demonstrou todo o apoio depois que o treinador perdeu a mãe.
2: Não, não sou só eu. Acho que todo o time estava lá por ele. Acho que isso é importante. Há coisas mais importantes do que uma Copa do Mundo. Mais importantes do que o futebol. Mas como eu disse, é o DNA deste grupo. Estarmos todos juntos, unidos. E estamos todos apoiando o técnico, independentemente do que tenha acontecido. Aconteça o que acontecer, estamos todos com ele. E queríamos que ele sentisse isso, que não estava sozinho.
0: Não. Treinadora agradeceu ao capitão.
3: Sim, obviamente, ao nível pessoal, o gesto de Kylian Mbappé me tocou muito. Ele é nosso capitão, e não digo isso apenas para falar bem dele, mas ele tem sido exemplar desde o primeiro dia. A equipe se manteve unida e fez o que tinha que fazer enquanto eu não estava lá. Foi melhor eu não estar presente, tanto para mim quanto para eles. Mas a partir do momento em que voltei, eles sabem que estou com eles. Isso é algo muito bom. O estado de espírito de uma equipe não ganha jogos sozinho, mas sei muito bem que pode fazê-los perder. Então, mesmo que eu também entenda que pode haver jogadores decepcionados por não jogarem o suficiente ou por não jogarem de jeito nenhum, eu sei que a frustração existe, mas a força do coletivo está acima de tudo. E Kylian, como capitão, é o melhor exemplo disso.
0: E ainda exaltou a vitória da equipe.
3: Fizemos o que precisávamos fazer, mesmo tendo sido um pouco tímidos nos primeiros 15 minutos, mas depois mostramos a nossa capacidade de criar chances. O único pequeno pesar é não ter tido mais eficiência no primeiro tempo. Isso teria praticamente decidido a partida, mas fizemos com que eles corressem muito, de modo que no segundo tempo, obviamente, houve mais cansaço. Mas sim, parabéns aos jogadores por terem feito o que vieram fazer, porque nada é garantido. Vimos outras partidas dessa fase, é difícil para todo mundo. Para nós, não foi tão ruim porque fizemos as coisas muito bem, mas estamos apenas nas oitavas de final. É muito bom estar nas oitavas, mas estamos apenas nesta fase. Então, vamos manter essa confiança.
0: A França enfrenta agora o Paraguai nas oitavas de final, após os sul-americanos eliminarem a Alemanha nos pênaltis.
4: E o México está em festa. Os anfitriões da Copa do Mundo fizeram mais uma boa atuação e eliminaram o Equador. Confira os gols com o Guilherme Silva.
5: O México venceu o Equador por 2-0 e está garantido nas oitavas de final da Copa do Mundo. Após atraso de uma hora no início do jogo por conta de tempestade na cidade do México, a seleção da casa fez valer o mando de campo e despachou o rival equatoriano com gols ainda no primeiro tempo. Logo aos 21 minutos da etapa inicial, o atacante Alvarado recebeu bola no meio, girou o corpo e lançou Quiñones no mano a mano. O atacante correu com a bola dominada, entrou na área e enfiou uma bomba em direção ao gol, sem chance de defesa para Galíndez. 1-0 México.

9 minutos depois, Ordoñez cortou mal a bola no campo de defesa e entregou nos pés de Raul Jiménez. O centroavante dominou, partiu em velocidade e passou para Quiñones, que devolveu com qualidade para Jiménez chutar com força de pé direito e acertar no ângulo do gol defendido por Galíndez, que novamente nada pôde fazer. 2-0 México.

Sem reação, o Equador perdeu a cabeça e ainda teve Incapié expulso por tapar a boca com as mãos durante bate-boca com Santi Jiménez do México. Os mexicanos aguardam por Inglaterra ou República Democrática do Congo nas oitavas de final.

0: Muita Copa do Mundo com acompanhamento total aqui na Jovem Pan. 6 horas e 51 minutos. 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Bem-vinda.
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0: Perfeito. 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
0: Valeu. Agora são 6 horas e 55 minutos. A Agência Nacional de Energia Elétrica aprovou um reajuste na conta de luz para São Paulo. E a nova tarifa deve afetar mais de 8 milhões de imóveis. Quem tem as informações é a Danúbia Braga. Danúbia, bom dia.
2: Bem-vinda. Oi, Nonato, bom dia para você, bom dia. Muito bom dia para você, Nonato. Bom dia a todos que acompanham a gente no Jornal da Manhã. A gente fala sobre esse reajuste na tarifa de energia elétrica, já para o consumidor, para quem acompanha a gente aqui no Jornal da Manhã, preparar o bolso. O aumento, o reajuste aprovado por unanimidade de 10,18%, então deve afetar em torno de 8,96 milhões de unidades consumidoras em São Paulo. Reajuste esse que passa a valer a partir do dia 4 de julho, então já aí no finzinho dessa semana esse reajuste já passa a ser contado. Para os consumidores atendidos então em baixa tensão, que é o grupo ali que reúne a maior parte das residências, dos pequenos comércios, o reajuste médio vai ser de 8,97%. Já para os consumidores de alta tensão, ou seja, são as indústrias, as grandes empresas, o aumento médio vai ser de 15% aproximadamente. Já no segmento residencial, a elevação vai ser de 9%. 4%. O aumento ficou aprovado, ficou mais de duas vezes acima da inflação medida pelo IPCA, que deve ficar em 4,9% neste ano. Segundo a diretora, então, da ANEEL, e também ali a que é a diretora e relatora do processo, Agnes da Costa, ela disse que a maior parte da alta decorre dos custos que não permanecem com a distribuidora, tanto a parcela A, que reúne despesas com compra de energia, transmissão e encargos setoriais, que na, segundo ela, representa 72,2%, já a parcela B, referente aos custos dos próprios da distribuidora, que corresponde a 27,23% dos custos e contribuiu para 0,37 pontos percentuais neste aumento. Então, as unidades consumidoras, os brasileiros, quem mora aqui em São Paulo, vai sentir esse reajuste na sua tarifa de energia elétrica. Na decisão, a ANEEL também homologou as novas tarifas de energia, as tarifas de uso do sistema de distribuição e também os valores mensais da conta de desenvolvimento energético. Volto com você.
0: Danúbia Braga, obrigado, Danúbia, em São Paulo. Prepare o bolso, então, para o reajuste aí na conta de luz. 6h57.

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0: Olá, bom dia. Estamos começando mais um Jornal da Manhã nesta quarta-feira, dia 1º de julho de 2026. São 7 horas e 5 minutos e estaremos juntos até as 8h30 da manhã. Eu estou aqui ao lado das minhas companheiras de bancada, as jornalistas Natália Barros, Camila Bibiano, nosso querido Bitoca, que sempre na técnica nos auxiliando, a Ana Luísa Leão e a Júlia Azevedo nas redes sociais, e o Maílson Franklin, sempre direto das ruas da capital alagoana com Geraldo Salgueiro. Bom dia, Camila Bibiano, bom dia, Natália Barros, sejam muito bem-vindas aqui ao Jornal da Manhã.
1: Muito bom dia, João Mouzinho, bom dia, meu querido ouvinte, nesse nosso quarto. Chegamos na metade da semana, mas a gente está começando mais um mês, né? 1º de julho, mais um mês aí para a gente trabalhar, para a gente aproveitar o restinho de recesso, quem está de recesso, para fazer muita coisa que ainda falta para finalizar aí esse primeiro semestre. Aliás, o primeiro semestre já foi, né? A gente, na verdade, está começando um novo semestre aí e vamos fazer muito acontecer, vamos ter muito trabalho, muita correria, mas com muita paz e muita fé. Muito obrigada pela sua companhia, obrigada pela sua audiência, viu? Se você quiser acompanhar aqui a nossa bancada com imagens, vai lá na nossa transmissão no Instagram, no arroba Folha de Alagoas. Nossa live já está sendo transmitida e aí você vai acompanhar aqui o Jornal da Manhã com imagens. Muito obrigada pela sua companhia, pela sua audiência, pelas mensagens que vocês nos mandam aqui para nossa produção, que nos ajudam tanto a pautar o Jornal da Manhã. E vamos começando, o dia hoje está muito bonito para a gente começar ele muito bem informado, hein, Camila Bibiano? Muito bom dia, como é que você está hoje?
2: Muito bom dia, Natália, bom dia, João Mozinho, bom dia a todo mundo que está nos acompanhando aqui também no dia de hoje, bom dia ao nosso querido Damião, que está aqui fazendo a técnica desse Jornal da Manhã, e também ao Maílson, né, que já está nas ruas, pronto para daqui a pouco também dar um bom dia para vocês, nossos ouvintes. Quartou, né, meio de semana, iniciando um novo mês, julho já bateu a porta e oficialmente estamos no segundo semestre de 2026. Primeiro semestre já passou, muita coisa boa já aconteceu e agora o ano vai ficar ainda mais acelerado. Segundo semestre tem muita coisa para acontecer e a gente vai trazer tudo isso para você em primeira mão, logo cedinho aqui no Jornal da Manhã. Então, chega para cá que até as 8h30 da manhã tem muita notícia e muita coisa para você ficar muito bem informado no dia de hoje, João.
0: É verdade. Camila Bibiano, Natália Barros, no dia de ontem, um cidadão chamado Gabriel, ele utilizou as suas redes sociais para demonstrar algo que muita gente não tem conhecimento, que é um trecho importante da obra do Renasce Salgadinho, que está praticamente abandonado. Um lamaçal terrível, um trecho que muita gente não sabe que existe na região periférica de Maceió. E esse rapaz, ele faz o questionamento público. Aonde foi parar os 180 milhões de reais orçados e executados na obra do Renasce Salgadinho, que não tratou justamente daquele trecho, daquela parte? Então é bom que a prefeitura de Maceió, a gestão do agora prefeito Rodrigo Cunha, dê cabo dessa situação, porque chama de fato a atenção de toda a população que passa por ali, e a gente vê que o esgoto, a sujeira, segue imperando em toda aquela localidade. Ou seja, aparentemente é uma obra estética, é uma calçada muito bonita, é uma praça com chafariz, tudo muito bem iluminado, mas do ponto de vista prático, muito pouco funcional. A sujeira, o esgoto, o lamaçal, tudo ali, segue ali, indo ali para a praia da avenida, como a gente tem visto a olho nu, passando ali pelo Ministério Público, passando ali pelo aquele empresário Wall Street, ali tudo ali em relação ali ao Riacho Salgadinho, que vai desaguar realmente ali na praia da avenida. Lamentável, lamentável quando uma obra pública, ela se torna apenas pirotecnia, se torna algo eleitoreiro. algo para chamar atenção e não para resolver os problemas da nossa sociedade. Outra reclamação, que aí não é de hoje, não é de ontem, já é de muito tempo, a questão da coleta de lixo. Por exemplo, ontem a reportagem da Folha de Alagoas flagrou ali na rua da Defal um montarel de lixo que estava chegando a quase 3 metros de altura. Quem quiser pode verificar lá no Instagram. Ou seja, as pessoas não conseguiam nem usar a calçada. As pessoas saíam da calçada e iam pela pista. Aquela rua que conhece da Defal é uma rua muito estreitinha. Ou seja, pedestres, cadeirantes, dividindo o espaço com os carros, com as motocicletas, porque as pessoas não podiam caminhar pela própria calçada. Ou seja, essa é a Maceió do show de milhões. Mais de 20 milhões de reais gastos durante agora o mês que passou, o mês de junho. Enquanto isso, a coleta de lixo segue muito ruim, a obra do Renasce Salgadinho segue inacabada, a entrega da questão do PET, ali do Hospital PET, não foi feita, a questão dos gigantinhos sucateados. Esse é o retrato da nossa cidade de Maceió. Ou seja, o hospital da cidade ali com vários leitos fechados, sem realmente fazer o que deveria ser feito. Então é uma cidade que ela caminha para um caos generalizado. A conta do servidor no BRB, um banco que está aí na mira justamente do Banco Central, que a qualquer momento pode ser liquidado, que a qualquer momento pode quebrar. Essas são as contas dos servidores municipais. Então, assim, é uma cidade de fato que caminha para esse caos administrativo, um caos generalizado. Enquanto isso, a turma anda fazendo cuscuz para distribuir para a massa aí na orla da capital alagoana. Dito isto, Natália Barros, Camila Bibiano, nosso querido Bitoca, vamos para as nossas principais manchetes. Jornal Globo revela que coordenação da campanha de JHC teme a questão das divulgações do Banco Master.
1: População da cidade universitária sofre com abandono de obra inacabada.
2: Ativista diz que quem quer citar ex-prefeito de Maceió e Banco Master na mesma frase será processado.
0: Michele Bolsonaro deixa a presidência do PL Mulher após crise com Flávio Bolsonaro.
1: E o presidente do Senado reclama de ser chamado de o homem das pautas bomba e também de ataques por autoridades da República.
2: Além disso, o governo anuncia a retirada de parte de subsídios ao diesel a partir de hoje.
0: Essas e outras notícias, outras manchetes, você vai verificar aqui conosco no Jornal da Manhã, pela Jovem Pan, em 100,7.
1: É isso aí, João Mouzinho, Camila Bibiano, meu caro ouvinte, está começando mais um dia de notícias aqui no nosso Jornal da Manhã. Então, você fica aqui com a gente, fica sintonizado, que tudo isso e muito mais você confere aqui no Jornal da Manhã. 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
2: E olha, ouvinte, a sua participação aqui com a gente é muito importante. Você pode enviar sua mensagem aqui para o WhatsApp do Jornal da Manhã. Mande para a nossa produção a sua sugestão, o seu reclame, as suas dúvidas pelo número 829-9932-7591.
0: Repete aí, Camila Bibiano, por favor.
2: É o 999-32-7591. Jovem Pan.
0: Tá aí, né? Esse é o contato do nosso WhatsApp aqui do Jornal da Manhã. Então você que tá ligadinho na Jovem Pan em 100,7, manda uma mensagem de texto, manda uma mensagem de voz, faz um vídeo de como anda a sua comunidade, a sua localidade. É sempre importante essa troca, esse feedback de você que tá aí do outro lado, sempre nos auxiliando. E vamos dar um alô agora, né, para aquele que tá sempre conectado nas ruas da capital alagoana, junto com a nossa população, para saber como anda o nosso clima, o nosso trânsito. Bom dia, Maílson Franklin, onde você se encontra neste exato momento?
3: Bom dia, João Mozinho, bom dia, Natália Barros, bom dia, Camila Bibiano, bom dia aos ouvintes do programa Jornal da Manhã, bom dia a todos, gente, ótima quarta-feira, estou aqui na região região do Farol, na região da Praça, né, Centenário, do Parque Centenário João Mozinho. Hoje é 1º de julho, terminou o mês de junho, iniciando agora o mês, né, de julho. Rapaz, faltando agora 5 meses para acabar o ano, rapaz. Olha só, tá terminando rápido, viu? Daqui a pouco chega dezembro, daqui a pouco entra 2027, estaremos aqui novamente. Então acabou esse mês de junho, acabou os festejos juninos, agora vamos para a realidade, viu? Vamos conversar agora, vamos trabalhar, vamos conversar, voltar à realidade, povo nordestino, povo alagoano, tá bom? Mas ótima quarta-feira para todos. Eu começo a minha participação de hoje passando informações do trânsito aqui da nossa capital.
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3: Avenida do Valdo Góes Monteiro e Avenida Fernandes Lima, como sempre, trânsito intenso sentido centro de Maceió, mesmo com aquela movimentação que diminuiu em relação às escolas, né, aqui em Maceió. Aqui na Avenida Tomás Espíndola, né, o trânsito flui normalmente, não há registro de engarrafamento, né, porque sempre há esse registro para quem sobe na ladeira Geraldo Melo, né, devido a aquela escola, o Madalena, os pais deixando os filhos na escola. Então sempre há esse engarrafamento nessas ruas paralelas e essas ruas portais.
0: Caiu a conexão com o Mailson Franklin, né, na hora que ele ia justamente falar, né, sobre o nosso clima, sobre já, o nosso trânsito. É. Mas aqui, pelo nosso janelão aqui da enseada de Paz do Sara, a gente vê que o clima está um clima tranquilo hoje, né? Ou seja, tá um solzinho, apareceu. O sol apareceu, né?
1: Isso. Aqui, pelo menos na parte de baixo, o céu está limpo, né?
0: O trânsito. Ontem teve um climazinho de ressaca com o jogo do Brasil, né, no domingo, né?
1: Voltou a conexão, ele vai trazer as informações.
3: Nossa internet é oscilando.
0: Então vamos olhar, já que conseguimos voltar, rapaz, estabelecer voltou. Nossa internet com o Mailson Frank, vamos voltar com ele agora, direto das ruas de Maceió.
3: A nossa internet oscilando. Mas o trânsito tá uma maravilha, viu, João? Por enquanto, deixa voltar as aulas que as coisas melhoram, tá bom? Então vamos agora, Damião, com a informação do tempo, previsão do tempo para essa quarta-feira, dia 1º de julho. Vamos lá. Olha, tempo ensolarado, minha gente. Apesar que estamos no inverno, mas o tempo está ensolarado. Maceió está fazendo 24 graus, a mínima é de 23, a máxima de 28 graus. As rajadas de vento estão a 30 km por hora. Hoje não há previsão de chuva, é previsão de sol, sol durante todo o dia. Então hoje é dia de praia. Você que está de férias, você que está de folga, está conhecendo a nossa cidade, nosso estado, vá às praias aqui da capital, litoral sul, litoral norte, né? Conheça o Agreste, Zona da Mata, Sertão, Alto Sertão aqui de Alagoas, conheça as nossas belezas, conheça o estado de Alagoas e há muita coisa para você conhecer, tá bom? Então hoje não há previsão de chuva para essa quarta-feira. Graças a Deus, obrigado, Deus, obrigado, São Pedro, que segurou um pouquinho. E hoje vai dar aquele sol para você lavar a sua roupa, botar no varal, após esse mês de junho, né? Lavar a bota também, guardar a bota para o próximo ano. Então, o sol aparece aqui para você que está em casa aproveitar e lavar as suas coisas, tá bom? Eu sou Mailson Franklin, trabalho lá do Geraldo Salgueiro. Daqui a pouco eu volto, viu, João Mozinho? Daqui a pouco eu volto com mais informações e também, né, no momento do esporte, logo mais às 8 horas, porque vai dar Brasil e Noruega. O Haaland vai disputar com a gente, viu? Vamos embora, eu volto já.
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0: Depois da gente restabelecer o nosso contato com o Mailson Franklin, né, saber como anda o nosso clima, o nosso trânsito aqui na capital alagoana, sem colégio, né, tá tudo um pouco mais calmo, né, do Valdo Góes Monteiro, Fernandes
1: Lima. Não se
0: empolgue
1: muito não,
0: Lima.
1: Porque já na próxima semana as coisas voltarão ao normal, tá?
0: Ou seja, no próximo dia 8, na próxima segunda-feira, já vamos restabelecer o caos, né?
1: o caos
0: na cidade de Maceió, mas é isso mesmo, né? Natália Barros, Camila Bibiano, no dia de ontem, o jornal O Globo trouxe uma importante reportagem trazendo, apontando questões do Banco Master relacionadas a algumas gestões na Bahia, em Maceió, em outros locais onde a política anda bem aquecida. E segundo a reportagem do Globo, a coordenação de campanha do ex-prefeito de Maceió, João Henrique Caldas, segue preocupada com essa temática. Traz mais detalhes para a gente, Natália Barros.
1: Pois é, viu, João, esse escândalo aí, né, do que envolve o Banco Master e traz relações também, supostas relações com o IPREV Maceió, vem preocupando diretamente a pré-campanha do ex-prefeito JHC. E essa reportagem, publicada pelo jornal O Globo, afirma que a coordenação da campanha dele teme o impacto de novas revelações sobre o caso durante o processo eleitoral e aponta que o tema já se transformou em uma das principais armas políticas nas disputas estaduais. Segundo a reportagem, Alagoas aparece entre os estados onde o caso ganhou maior dimensão política em razão dos investimentos realizados pelo Instituto de Previdência dos Servidores de Maceió em letras financeiras emitidas pelo Banco Master. De acordo com dados do Ministério da Previdência citados pela reportagem, o Instituto aplicou 117 milhões de reais nesses títulos durante a gestão do então prefeito JHC. Esse valor figura entre as maiores exposições de regimes próprios de previdência do país. O Globo afirma ainda que a repercussão do escândalo passou a integrar o cenário eleitoral alagoano e, conforme a reportagem, a coordenação da campanha demonstra essa preocupação com o surgimento dos novos desdobramentos das investigações e também, claro, com a utilização política do tema por adversários durante a disputa pelo governo do estado. O Globo destaca ainda que o caso ganhou força nas campanhas estaduais por envolver recurso dos fundos de previdência de estados e municípios. Segundo os dados apresentados, 18 regimes próprios de previdência social aplicaram quase 2 bilhões de reais em letras financeiras emitidas pelo Banco Master entre 2023 e 2024. Títulos esses sem nenhuma cobertura do FGC, que é o Fundo Garantidor de Créditos. Entre os maiores investidores aparecem o Rio Previdência, no Rio de Janeiro, com 970 milhões de reais, a Amprev, do Amapá, com 400 milhões de reais, e o IPREV daqui de Maceió, com 117 milhões de reais. A reportagem lembra ainda que JHC tem evitado comentar publicamente o caso e vem também tem recorrido à justiça para contestar publicações que associam seu nome aos investimentos realizados pelo IPREV no Banco Master durante a sua gestão. Nas últimas semanas, o tema passou a aparecer em propagandas eleitorais, discursos de adversários, ações judiciais e debates políticos em diferentes estados. Aqui em Alagoas, o caso vem sendo explorado politicamente desde os investimentos do IPREV que vieram a público e as investigações da Polícia Federal foram iniciadas após servidores públicos municipais levarem o caso à instituição e solicitarem a apuração das aplicações realizadas pelo Instituto de Previdência dos Servidores daqui de Maceió. E é isso, né, João? Além dessa questão, né, como eu mencionei, que tem o fato de não poder mencionar o caso, não poder associar o nome do ex-prefeito JHC. E aí, por conta disso, né, diversas pessoas, ativistas, veículos de comunicação, jornalistas, vêm sendo silenciados por meio de processos judiciais, né, Camila Bibiano?
2: É isso aí, viu, Natália? Ativista e pré-candidata à deputada estadual Alícia Oliveira informou que recebeu mais um processo judicial do ex-prefeito de Maceió, João Henrique Caldas, após citar o investimento de 117 milhões de reais do IPREV Maceió. Maceió, no Banco Master. Segundo a ativista, o ex-prefeito tem recorrido à justiça para censurar publicações que relacionem a sua gestão ao caso Master, como a gente tem visto acontecendo com inúmeras pessoas, inúmeros jornalistas, inúmeros veículos. Ela fala, inclusive, o seguinte: aqui em Maceió, se você fala o nome de JHC, do IPREV e do Banco Master na mesma frase, você toma um processo. Se o JHC começar a explicar para a sociedade o que foi que ele fez com o dinheiro, os 117 milhões de reais dos aposentados maceioenses, o que foi que ele fez com esse dinheiro investido no Banco Master, a gente para de falar sobre esse caso, foi o que completou. Mas vamos ouvir agora a fala aí da ativista e pré-candidata a deputada estadual, Alícia Oliveira.
6: Tomamos mais um processo. Se eu tomar mais um, eu peço música no Fantástico. Mas isso quer dizer alguma coisa? Quer dizer que a gente está indo no caminho certo. Aqui em Maceió, se você falar o nome do do IPREV e do Banco Master na mesma frase, você toma um processo. Mas isso não é problema pra gente. Se o começar a explicar para a sociedade o que foi que ele fez com o dinheiro, os 117 milhões dos aposentados maceioenses, o que foi que ele fez com esse dinheiro investindo no Banco Master, a gente para de falar sobre esse caso. Dessa vez, a Federação PSDB Cidadania foi ao Tribunal Regional Eleitoral contra mim. Tudo bem, é direito deles não quererem que eu fale sobre o IPREV e o Banco Master. Agora, esse tipo de processo só reforça a importância da bancada negra e a nossa responsabilidade em falar sobre esse tema. O ex-prefeito de Maceió tenta a todo custo se livrar da sua responsabilidade no caso IPREV Banco Master. Mas nós estamos aqui para lembrar a todo cidadão alagoano o que foi que aconteceu. Não adianta tentar silenciar a bancada negra, porque nós vamos continuar falando.
0: A Alícia, né? A Alícia, essa ativista, ela, só para ilustrar para a nossa audiência, toda vez que faz o pi na fala dela, é quando ela cita o nome JHC. Só que por medo de tomar mais um processo, ela simplesmente, né, coloca o famoso pi. Aquele pi do palavrão que tem na TV aberta, né, que é muito, muito conhecido. Mas tá aí, né, lamentável a postura do ex-prefeito de Maceió, João Henrique Caldas, né, no qual o atual diretor do HGE, do Hospital Geral do Estado de Alagoas, o classificou como menino e mentiroso no dia de ontem, durante entrevista para a nossa co-irmã, né, a Jovem Pan News. Ou seja, essa foi a qualificação. E disse que ele seguia espalhando fake news sobre o Hospital Geral do Estado. Está aí a Alícia, né, da bancada negra, também, né, reforçando as críticas em relação ao atual prefeito. Alícia, não se preocupe, viu? A Folha de Alagoas, o jornal Folha de Alagoas, pediu música só no dia de ontem. Só ontem foram 3 ações na justiça movida contra o ex-prefeito, né, a partir do PSDB, né, tá usando a sigla, o PSDB, os advogados do PSDB, justamente para tentar fazer esse cerco judicial contra a imprensa, contra ativistas, contra até pessoas físicas, né, que fazem críticas à cidade em relação ao lixo, a obras, a sua gestão, em relação ao aporte do IPREV ao Banco Master. Enfim, a gente tem visto isso com muita, muita, muita estranheza. De fato, já é o político em atividade no Brasil que mais processa veículos de comunicação, lidera esse ranking. E, sinceramente, a imprensa livre, séria do estado de Alagoas, ela não vai parar de reportar os fatos. O AI-5 foi lá na década de 60. A tentativa de silenciar veículos de comunicação, jornalistas, ela já teve fracasso aqui no nosso país. E não vai ser um personagem da política alagoana, pode ter certeza, que vai ter esse êxito. Porque a sociedade, ela quer e ela precisa saber da verdade, do que está acontecendo na nossa cidade, no nosso estado, no nosso país como um todo. E os veículos de comunicação têm essa obrigação. É para isso que eles existem, para reportar a verdade dos fatos. E aí, doa a quem doer. Natália Barros, Camila Bibiano, nosso querido Bitoca, nossa audiência, a gente vai para o primeiro intervalo comercial e daqui a pouco a gente está de volta com mais Jornal da Manhã pela Jovem Pan em 100,7.
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0: Estamos de volta com o Jornal da Manhã pela Jovem Pan 100,7. Eu tenho comigo aqui na bancada jornalistas Natália Barros, Camila Bibiano, nosso querido Bitoca, sempre na técnica aqui nos auxiliando, a Ana Luísa Leão e a Júlia Azevedo nas redes sociais, e o Maílson Franklin, sempre direto das ruas de Maceió com Geraldo Salgueiro. Vamos agora nos reconectar com o Maílson Franklin. Bom dia, Maílson, é com você.
1: Olha, João Mozinho, eu falo ao vivo diretamente aqui da Secretaria de Prevenção à Violência, a SEPREV, aqui no bairro do Farol, porque a Secretaria, ela iniciou uma campanha muito importante para os idosos. Como acontece no verão, que o programa Ronda no Bairro, ele distribui aquelas pulseirinhas para as crianças nas praias, para que a criança não se perca, né? E se perder, se ela se perder na praia, tem identificação, telefone para contato, dado dos pais e tal. O programa Ronda no Bairro, ele iniciou isso com os idosos, com o público idoso que acaba se perdendo, esquecendo. Alguns têm Alzheimer, nem acabam se perdendo aqui na capital alagoana. Vou começar com a Áurea Vasconcelos, não é isso? Que é coordenadora do Serviço Social aqui da SEPREV, é isso? Vai passar mais detalhes aqui para a gente. Bom dia, qual é o objetivo dessa iniciativa, Áurea?
2: Bom dia a todos os ouvintes, bom dia, Maílson, a todos da Jovem Pan. Desde ano passado, a gente já vinha percebendo a quantidade de ocorrência. De fevereiro para cá desse ano, a gente notou a intensificação de idosos, né? A gente já tinha pauta, como você bem colocou, com crianças, principalmente no verão, em momentos assim que a gente pudesse, de grande público, alguns eventos em praça, a gente já vinha fazendo um movimento desse com criança. E aí começou a surgir, no momento a gente tem mais de 20 ocorrências, né, esse ano, com idosos perdidos, desorientados, e a gente viu a necessidade de também ofertar a pulseira de identificação, que é um mecanismo de prevenção, né, que a gente precisa que as famílias entendam, justamente porque a gente tem uma demência natural, né, do envelhecimento, e a gente normalmente não está preparado para receber os nossos pais, avós nesse movimento, e a gente tem muitas situações de Alzheimer precoce ou na fase mesmo da doença. E a gente via, né, a gente tem muitas ocorrências com idosos perdidos, desorientados, longo período na rua, né, e aí isso chamou a atenção da equipe, da secretaria, né, do programa Ronda no Bairro, e a gente começou a fazer isso em todos os nossos territórios, né.
1: Tá dando certo, né?
2: Tem dado certo. Embora a gente tenha uma resistência maior, porque quando a gente encontra a criança e a gente oferta para o pai ali a identificação, eles aceitam com mais facilidade.
1: O idoso é complicado.
2: O idoso, nem sempre ele está ali sem consciência.
1: É teimoso.
2: Ele tem ali uma orientação, ele está lúcido, né, em muitos momentos de lucidez, e às vezes a família, quem está ao lado, fica meio resistente porque não compreende como uma ferramenta de prevenção, né? E aí a gente pegou casos no Benedito, de idosos perdidos, fazendo o seu percurso natural, igreja, às vezes já sai sozinho, ele vai no supermercado, é percurso curto, já no bairro que ele mora, mas a gente tem muitas pautas, né, com idosos, com crianças, isso a gente já tinha, mas com idosos isso tem chamado bastante atenção, né?
1: Áurea, como está sendo feita a distribuição dessas pulseiras, né? O programa Ronda no Bairro, ele aborda o idoso na rua, o idoso pode procurar, explica como é feito esse procedimento.
2: A gente faz todos os dias, a nossa equipe social, composta de psicólogos e agentes sociais, além da guarnição, está na rua, né? Então, a gente, quando percebe movimento ou grande público, praças, pessoas passeando, fazendo caminhada, alguma coisa envolvendo idoso e criança, a equipe já para, a gente chama da busca preventiva, né? E aí faz uma abordagem, conversa, orienta e ali oferta essa pulseira. Ou a família que está nos ouvindo, que as pessoas que já estão com conhecimento, procura a equipe, a gente já tem na viatura, a gente já anda com essas pulseirinhas de identificação. E a gente oferta, né? Mas é como eu repito, nem sempre as famílias estão sabendo e a gente vai divulgando isso diariamente, né? Nessa busca, né? Nessa demanda voluntária. E a gente orienta aqui na população do nosso serviço, mas também deixando um recado, né? Para que a população, principalmente, perceba o envelhecimento, perceba a necessidade da gente estar principalmente cuidadores, a gente deixa o idoso com o cuidador, a gente tem histórico de idosos que fogem de casa, então a família já sabe, a família está me ouvindo agora, eita, meu pai, meu avô, fogem. Então, assim, é importante colocar uma pulseira.
1: É importante, e a gente sabe que esse público idoso, quando você chega a determinada idade, você passa a voltar a ser criança. E o idoso, ele volta a ser criança. Ele não consegue ir até um local, até uma padaria. Pode ir até uma padaria, mas ele não se lembra, não consegue voltar para casa. Pega um ônibus, vai rodar aqui a cidade, não sabe. Vai bater em Arapiraca, vai bater em outro estado, porque não sabe, ele não consegue, né, voltar para casa. Tem essa demência, tem Alzheimer também, que isso dificulta. Então, o objetivo é justamente isso, para identificar para que aquela pessoa idosa, ela não se perca, e se caso acontecer, a primeira pessoa que abordar, né, vai estar com a pulseirinha ali e vai entrar em contato com a família, para a família buscá-la. Né?
2: Isso, e assim, Maílson, é importante falar isso, né? Às vezes o idoso, ele sabe esse percurso, mas ele esquece, porque se ele estiver num processo de demência ou Alzheimer, ele vai esquecer e ele vai lembrando de coisas mais antigas. Então, às vezes o idoso, já teve ocorrência do idoso sair daqui e pegar ônibus para Arapiraca, então ele lembra de situações antigas, anteriores, são marcos que vão ali. Então, assim, se ele sai com a pulseirinha de identificação, se a família já sabe que ele fica com o cuidador ou que ele fica só, a gente pega muito casal de idoso. Então, a mulher já tem a limitação física ou está num processo de algum adoecimento mental, emocional. O idoso tem uma limitação. A gente já pegou um caso assim, idosos, era um casal, e aí ele se perdeu, né? A equipe teve muita dificuldade, mas conseguiu êxito, graças a Deus. Isso foi no bairro do Benedito, certa vez. E aí a gente percebeu a vulnerabilidade, né? Porque a esposa já tinha limitação, sem celular, sem uma condição emocional naquele momento.
1: Tem aquela dificuldade para caminhar, para andar, né?
2: E o esposo se perdeu durante o bairro. Então, assim, é muito importante a divulgação. O conhecimento é poder, né? E a gente precisa divulgar. Agradeço o espaço aqui para esse momento. Mas quando encontrar uma equipe social, se a família está ouvindo, solicita a pulseirinha ou não tenha resistência caso a equipe ofereça, né, essa identificação, onde vai ter o nome de algum familiar, o telefone, o endereço, né, o nome da rua, e aí o idoso continua fazendo seu percurso, sua caminhada, sua ida à igreja, mas com essa identificação.
1: É importante a gente divulgar, passar essas orientações para a população, né? Porque a gente sabe do público, né, idoso, que é grande aqui em Maceió e também no estado. Então você, né, filho, você neto, né, você que tem uma pessoa idosa, tem um avô, tem uma avó em casa, que já tem registro, né, de se perder na rua, aborde uma equipe do Ronda no Bairro na rua. Todas as viaturas, todas as equipes têm essa pulseira, né? Então se passou uma viatura aqui no Ronda no Bairro, a pessoa parar, ele vai estar com a pulseirinha ali no carro.
2: Todos, tanto o operacional como a equipe social tem esse instrumento já pronto e preparado para servir a população.
1: Muito bem, tá aí, gente. Muito obrigado. Mais alguma coisa que queira acrescentar?
2: Não, quero só agradecer o espaço e aproveitando, né, o fim de junho, a gente está... Junho é o Junho Violeta, é o mês de prevenção às violências contra a pessoa idosa, né, seja ela qual for. Então a gente frisa isso, né, fechamos o mês de junho e é um mês de conscientização. Então, que as famílias que estejam nos escutando estejam mais abertas, né, a essa proposta que a gente vem trazendo para o protocolo. Na verdade, é um protocolo, né? Assim como a gente faz com as crianças, fazer com a pessoa idosa.
1: Verdade, tá certo, Aura. Muito obrigado. Um abraço a todos aqui da Secretaria de Prevenção à Violência. Abraçando o grande colega de trabalho, o grande jornalista Marco Aurélio Melo, assessor de imprensa aqui da CEPREV. E agradeço. E qualquer coisa, estamos à disposição, viu? É importante a gente sempre divulgar isso, orientar a população. O verão está chegando também, né? Está chegando já, né? Estamos no mês de julho, mas já chega o verão, né? O inverno, estamos no inverno, o inverno vai até setembro, mas o nosso clima é assim, ó, o nosso inverno aqui, o sol, é dia de praia, já dá para ir para a praia. Então, quando chega o verão, o Ronda no Bairro intensifica essas abordagens a pessoas idosas, a crianças, a pais, aos responsáveis aqui nas praias de Maceió, tá bom? Eu sou Maílson Franklin, eu volto com vocês aí, daqui a pouco eu volto com mais informações pelas ruas da cidade.
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0: Natália Barros, Camila Bibiano, voltando aqui à nossa pauta central, a pauta da política, né? Houve agora uma nova atualização sobre uma pesquisa eleitoral sobre a corrida presidencial, na qual demonstra que o presidente, o atual presidente da República, segue na liderança. Traz mais detalhes para a gente, Natália Barros.
4: Olha, João, mais uma Atlas Intel, viu? Saiu agora, cedinho, agora pela manhã. E essas informações, elas trazem aqui, ó, o Lula está com 48,8% dos votos no segundo turno. Flávio traz 42,3% também, né, no segundo turno. E é uma pesquisa que traz, como você sempre costuma falar também, né, esse retrato do momento, foi divulgado agora cedo pela manhã. E além desse percentual que eu trouxe, aqueles que votariam em branco nulo ou estão indecisos nesse cenário, forma 8,9%. Além de Lula e Flávio, a pesquisa simulou outros 5 cenários de possíveis segundo turno. Então, no primeiro deles, o Lula somaria 48% das intenções de voto à frente de Ronaldo Caiado, que aparece com 39%. Aqueles que votariam em branco, nulo, estão indecisos, somam 13,1%. E também, contra o Romeu Zema, ele fica na casa também dos 48,2% frente aos 38,5% do ex-governador.

0: tem 28,9%. Os eleitores que votariam em branco, nulo ou estão indecisos nesse cenário somariam 21,9%, que também é, é o maior percentual nesse sentido de votos brancos. O Instituto também mediu a força eleitoral da ex-primeira-dama Michele Bolsonaro ao páreo. Contra ela, Lula teria 48,7% das intenções de voto, enquanto a ex-presidente, agora ex-presidente do PL Mulher, né, a gente vai falar sobre isso daqui a pouco, a Michele Bolsonaro soma 38,9%. E tá aí, né, ele é chamado de Lula, viu, João Mozinho?
1: É isso, companheiro.
0: E aí tá aí, né? E no final, né, um último cenário testado, um cenário até bem distante da nossa realidade, que seria aí contra o ex-presidente Jair Bolsonaro, né, que está inelegível, está preso, está em prisão domiciliar, mas nesse possível segundo turno contra o ex-presidente Jair Bolsonaro, o Lula permanece nessa faixa aí dos 48%, fica com 48,6%, e Bolsonaro teria 43,1%. E é isso, né? O Bolsonaro, apesar de estar inelegível, de não aparecer aí, não poder, né, se candidatar, está preso, ele ainda aparece como esse maior percentual aí na disputa com o Lula. Eu queria trazer também um cenário de primeiro turno, né? Porque normalmente as pesquisas, quando elas são divulgadas, são publicadas, elas trazem o cenário mais que é mais comum, né? Que é mais possível de acontecer, que é o de segundo turno, é onde gera a maior preocupação, que seria ali o final da campanha das eleições, né? Mas no cenário de eleição presidencial, para o primeiro turno, num cenário amplo, né? O Lula abre aí, viu, João e Camila, 10 pontos percentuais de vantagem sobre Flávio. Com Renan também, ele se distancia de Caiado e Zema. É algo que chama atenção. Nesse cenário de primeiro turno, o Lula tem 46,3%, Flávio Bolsonaro 36,6%. O Renan Santos, ele aparece, que é uma, de certa forma, uma surpresa, né? Porque é um nome considerado aí um outsider aí da política, né? Vem pontuando até mais do que se esperava. O Renan aparece na frente de Caiado e Zema. O Renan aparece com 7,8% e o Caiado com 2,9%, enquanto o Zema aparece com 2%. Outros candidatos que não pontuam individualmente aparecem aí com 3,2%. O medo da eleição do Flávio Bolsonaro, ele supera o da reeleição do Lula. Então, esse receio da vitória de Flávio aumentou aí 3,4 pontos percentuais desde abril, enquanto esse medo da reeleição do presidente Lula caiu quase 5 pontos percentuais no mesmo período. Então, esse medo da eleição do Flávio contra o medo da reeleição do Lula, ele vem se equilibrando, né? Enquanto o Flávio aumenta aí quase 4 pontos, o de Lula cai aí 5 pontos percentuais. Então, ele chega aí num certo equilíbrio, viu, João Mouzinho?
1: E aí, quando a gente se reporta à história, o Lula é um candidato que ele tem vitórias emblemáticas e derrotas emblemáticas também. Por exemplo, quando o Lula disputou o segundo turno pela primeira vez, foi lá em 89, contra Fernando Collor de Mello. Foi derrotado. E aí vem a outra eleição, né? O então ministro da Fazenda, Fernando Henrique Cardoso, que cria ali o Plano Real. Ele vai para a disputa e vence o Lula já no primeiro turno. Ou seja, ele vence o Lula no primeiro turno. Na reeleição, que não existia, inclusive, até o advento da reeleição, o Fernando Henrique Cardoso, ele se reelege em cima do Lula novamente. E aí começa a dinastia do Partido dos Trabalhadores. Aí o Lula começa a pulverizar os adversários nas suas disputas, né? Ele enfrenta o José Serra, o então ex-ministro da Saúde do Fernando Henrique Cardoso, que criou a questão dos genéricos, enfim, foi uma grande publicidade nacional em torno dessa questão. E aí o Lula vence a eleição de José Serra, e uma eleição extremamente polarizada. Posteriormente, o Lula enfrenta o então ex-governador do estado de São Paulo, hoje seu vice-presidente da República, Geraldo Alckmin, vence a disputa, e aí a

0: A gente começa a era Dilma, enfrentando aí o Aécio Neves, ex-governador, ex-senador da República pelo estado de Minas Gerais, e ali como grande cabo eleitoral, Lula vence mais duas disputas, ou seja, Lula vence quatro disputas presidenciais, e aí vai para sua quinta disputa presidencial contra o então presidente da República, com o comando da máquina, né, do poder ali, né, os poderes aparelhados, o Jair Messias Bolsonaro, ele vence a sua quinta eleição, duas contra o PSDB, vence contra o PSDB de Aécio Neves, vence o PL de Bolsonaro, e agora vai para a sua sexta eleição presidencial. Então, se a gente for buscar a história, há um favoritismo do Partido dos Trabalhadores. Para a gente entender o nosso presente político, a gente tem que se reportar à história. Ou seja, e todas as eleições do Lula é muito polarizada, porque há uma grande rejeição em relação ao Partido dos Trabalhadores, há uma grande rejeição em relação ao Lula. Essas rejeições, elas são notadas nas pesquisas, mas hoje a rejeição do Flávio Bolsonaro, a rejeição do Jair Messias Bolsonaro supera a do Lula. Ou seja, é uma eleição de rejeições que acontece aqui no nosso país. Então, quando a gente se reporta ao passado para entender o nosso presente, a gente começa a enxergar justamente esse favoritismo do presidente Lula nessa corrida presidencial. Natália Barros, Camila Bibiano, a gente vai para o nosso último intervalo comercial e daqui a pouco a gente está de volta com mais Jornal da Manhã pela Jovem Pan em 100,7.
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5: O melhor momento do Jornal da Manhã, falar do esporte, falar do que todo mundo gosta. E ontem teve partidas, né? Algumas partidas da Copa do Mundo que movimentaram o nosso cenário, da nossa seleção brasileira, nossa seleção canarinho, que todo mundo ficou ligado lá no jogo entre Costa do Marfim, Noruega e Costa do Marfim. A gente já sabe o nosso adversário no domingo, às 17 horas, horário de Brasília. Então todo mundo tem que ficar esperto, tem que ficar ligado. Quem é Camila Bibiano, o jogador mais perigoso da temida Noruega nessa fase agora de oitavas de final do nosso mata, né? Perdeu, tá fora. Perdeu, volta pra casa, arruma a malinha e volta pra casa.
6: É o querido cometa, né? O alienígena, aquela pessoa completamente estranha, esquisita, e uma máquina de fazer gols.
5: É o Haaland.
6: Inclusive, já circula nas redes sociais os memes envolvendo a Noruega. Entre os dois, elencados pela minha própria opinião pessoal, que meu top 2 memes envolvendo a Noruega é que a galera já está ensaiando para remar de volta para casa, né? Que é a comemoração.
5: O Brasil ou a Noruega?
6: Noruega,
5: obviamente. Graças a Deus. Deus, vamos
6: Eles
5: começar a remar aqui.
6: Ali
5: vamos...
6: Já ontem, já se Foi? Preparando para remar para casa.
5: Gostei dessa, né? Essa daí é
6: e
5: boa. Vamos remar aqui
6: top
5: na manhã.
6: É que temos mais uma música do El Chan.
5: É?
6: É.
5: Depois de um...
6: Para tirar onda, né? Porque eu já não aguentava mais o Arigato Sayonara.
7: Mas o El Chan ele tem
6: feira inteira tocando.
5: E depois
6: aquela
5: que eu
6: música.
5: Entendi, velho.
6: Quando
5: meu
6: não
5: Deus
6: era do El Chan, que até a IA fez um vídeo do Ancelotti dançando essa música.
5: Sim, eu vi isso mil vezes, velho.
6: É, gente, maravilhoso. E aí, quando não era essa música do Tchan, era uma música da MC Loma e as Gêmeas Lacrações também, né? Do Arigato, Arigato. Aí agora temos a nova música do Tchan, que é Rala Ralando Tchan aí. Então vai ralar o Haaland pra fora.
5: Será que vai ter um Antelote fazendo a dancinha também na rede social?
6: É, então.
5: TikTok, Instagram.
6: Será que sim, né? Que no domingo, às 7 horas da noite.
5: Ei, mas essa da remada vai ser legal.
6: Rala Haaland, vai, tchau.
5: Ô Camila, agora, essa se pega. Ó, essa torcida brasileira ela é muito criativa. Se pega essa da remada, a cada fase que o Brasil passar, pode estar remando pros adversários embora.
6: Pois é.
5: É muito curioso.
7: A nossa torcida ela precisa ultrapassar essa faminha, essa gracinha que a torcida da Noruega tá fazendo, porque é a gente, é o nosso papel de ser
5: o mais criativo
7: de ser o resenha ao redor do mundo, isso é papel da gente.
6: Tô roubando, não gosto
7: então a gente
6: disso,
7: não pode deixar, então por favor quem tá lá nos Estados Unidos que se mobilize pra poder criar alguma coisa, porque esse negócio dessa remada aí já foi, não tem nem que ter remada mais não, perdeu a graça.
6: Pois é, concordo completamente com a minha amiga Natália, inclusive o Haaland já saiu ontem do jogo, né, dando entrevista, jogou ali pro Brasil, nas costas do Brasil, favoritismo.
5: Ele é sabido.
6: Ele não é besta nem nada, né? A pessoa que fica ali 28 anos, sem a seleção jogar uma Copa do Mundo, chega nas oitavas de final, sem esse peso, né, de precisa mostrar alguma coisa, porque já mostrou, mostrar foi se classificar, porque a gente vem aí da Noruega, que não se classificou pra Copa de 22, não se classificou pra Eurocopa de 24, e consegue entrar agora na de 26. Não, eu tô falando assim, porque o ciclo olímpico do treinador, o ciclo olímpico é o ciclo da Copa do treinador da Noruega começou em 2020.
5: Sim.
6: Então assim, eles era pra estarem na Copa de 22, ele não conseguiu se classificar e nem na Eurocopa de 24. E aí chega completamente, né, sem aquela expectativa de que a Noruega iria se classificar, se classifica numa Copa onde tem 16 seleções a mais, eu acho que isso também impactou nessa entrada da Noruega, pega um Brasil agora e ele joga o favoritismo pro Brasil, fala que vai ser muito difícil e que nananã, todo aquele discursinho pronto que a gente já conhece, né, que o Haaland meteu essa em plena Copa do Mundo e jogou, né, pra se colar o colosso. Se
5: agora,
6: for eliminado, já tava
5: agora,
6: previsto.
5: Vamos lá, Camila. Já que a gente falou do Haaland, vamos falar da nossa dupla de zaga, né? A dupla de zaga brasileira, tanto o Gabriel Magalhães como o nosso querido Marquinhos, eles foram considerados, né, pelo pessoal da UEFA como os melhores zagueiros da última Champions League, ou seja, a dupla de zaga. Um joga no Arsenal e o outro no PSG. Ou seja, estão acostumados a enfrentar o Haaland, tanto no campeonato inglês quanto na Champions League, Marquinhos, enfim. Ou seja, não vai ser novidade para a dupla de zaga brasileira enfrentar o Haaland. Ou seja, não é aquela coisa, o Haaland é um baita de um jogador, para mim é o melhor centroavante. Para mim é o melhor centroavante em atividade no mundo. Eu não quero discutir a qualidade dele aqui. Mas a nossa dupla de zaga, ela já tem a maturidade suficiente, ela já tem experiência suficiente de estar enfrentando justamente esse atleta nas competições europeias. Ou seja, não é nenhuma novidade ver o Haaland pela frente.
6: O Magalhães, ele já vazou os vídeos de quando eles se enfrentaram. Sim. É cabeçada,
5: o pau come.
6: É encarada, ele não tá nem aí não. Só Magalhães, assim, ele vai segurar o galego aí e não vai ter cometa rápido que passa ali naquela zaga. Se Deus quiser, porque o bicho é assim, perigoso. Não, bola na área, e Haaland estiver lá, e outra, não pode deixar o cara sozinho, que nem a Costa do Marfim fez ontem. Que ele entrou e ele deu, pode ser a cafofa que for. O cara tem estrela pra fazer gol.
5: Ele
6: fez
5: nato,
6: o gol número 60 em 53 jogos pela Noruega. Então, assim, depois, ele não
5: depois
6: deixa
5: você,
6: passar.
5: Depois vocês dão um Google aí, quando acabar o Jornal da Manhã, e vocês veem aí. O Anthony Flores era um atacante da Noruega, jogava com a 9, tinha uma imposição física muito grande, um porte muito parecido com o Haaland, era também um goleador, fez gol na seleção brasileira em 98. Ou seja, a Noruega tem um histórico de ter bons centroavantes, ter bons homens de área, então é bom o Brasil ficar esperto. Por outro lado, tem
6: inclusive, viu, João, só pra gente completar, o Haaland só não fez gol nessa Copa, no único jogo que ele não entrou, foi contra a França.
5: Exato.
6: Então, assim, quando ele tava em campo, ele fez gol. É perigoso e é assertivo.
5: Sempre tá deixando dele. Vamos lá, agora a nota negativa da seleção brasileira, que é a lesão confirmada do Paquetá. Ou seja, Paquetá não joga no domingo, ou seja, mais uma baixa na seleção brasileira. Ou seja, nós já perdemos ali o que ia ser o lateral direito, o Militão. Depois a gente perdeu o outro lateral direito, o Wesley. Depois a gente perdeu o Rodrigo. Depois a gente perdeu o menino lá do Chelsea. Enfim, o Brasil, uma série de lesões. Assim, a turma, depois o Rafinha. Agora
6: que, inclusive, já falam que vai voltar.
5: O Rafinha vai voltar.
6: O Rafinha tá circulando aí.
7: Pois é.
6: Que ele já tá voltando a treinar, que não sei o quê. Não sei se pra esse jogo de domingo.
5: Agora
6: eu acredito que a seleção já queira contar com ele numa possível quartas de final.
5: Agora, Camila, assim, pela disposição tática
6: não
5: do
6: Não acho que deve mexer, mas não.
5: Eu também acho que o Rayan pediu passagem.
6: Exato.
5: E a disposição técnica do Rayan de fechar aquele lado direito, ele faz mais um homem de meio campo quando o Brasil tá sem a bola, fazendo 4-4-2 quando tá sem a bola, é o que tá deixando o Brasil bem seguro naquele Exato. Lado direito ali, porque a gente sabe que o Danilo já é um atleta com um pouco mais de idade, a gente vê que o Casemiro vem cobrindo ali, de certa forma, um pouco o lado mais esquerdo. Então, a gente vê que essa disposição tática do Rayan de voltar para esse lado direito tem feito a diferença defensivamente, sobretudo. E é um atleta mais jovem, 19 anos. Eu manteria o Rayan como titular, mesmo se o Rafinha tivesse 100%, tivesse saudável, pela sua disposição tática
6: e
5: hoje.
6: E time que está ganhando não se mexe.
5: Eu também sou
6: então,
5: dessa máxima.
6: Eles já se entrosaram, já está funcionando
5: eu
6: aquilo ali.
5: Eu também defendo essa máxima.
6: É melhor deixar do jeito que está do que mexer. Infelizmente, perde o Paquetá, né? A CBF não fala de corte, não fala de... Ah, não vai estar, mas pelo grau, assim, de lesão, que é essas lesões posterior, não é algo tão rápido.
5: Tão simples,
6: não é
5: ser tratado.
6: Não é uma semana, vai voltar. Então, assim, eles não descartam. Fala aí também de uma possível final, mas aí até lá ele vai perder 3 jogos, né? Então, assim, às vezes é até complicado você colocar um cara que tá 3 jogos sem jogar, agora, sem aquele entrosamento que a cada jogo vai se crescendo pra jogar uma final.
5: Ô, Camila, eu acredito, assim, eu acredito nesse universo que conspira, né? Eu acredito muito nessas coisas da vida, assim, que levam muitas vezes o improvável. Por exemplo, o Danilo Santos, volante do Botafogo, tá pedindo passagem na seleção brasileira já há algum tempo. Vamos lá. Na minha ótica, vamos lá. Se eu fosse treinador da seleção brasileira, o Danilo Santos entraria nessa seleção, não sairia mais. E na minha ótica, junto com o Vinícius Júnior, junto com o Bruno Guimarães, pode ser os três melhores atletas da Copa do Mundo. Se o Danilo Santos entrar no lugar, no lado direito ali do Paquetá, fazendo aquela dobradinha com o Rayan, quando voltar para o meio campo, fazer esses três volantes ali, junto com o Bruno Guimarães, com o Casemiro, o Brasil se fortalece na defesa e no ataque. Na minha ótica, eu colocaria o Danilo Santos. E seria, aspas, uma solução sem mexer, aspas, no emocional do elenco. Por quê? O Paquetá era titular absoluto, eu não ia substituir um pelo outro, o Paquetá jogando. Ah, mas ele tá lesionado. Agora era a hora do Danilo entrar e não sair mais, como o Rayan entrou.
6: Até porque a gente sabe que não daria pra colocar, por exemplo, o Neymar agora com essa responsabilidade de ser titular, de ficar 90 minutos em campo, exatamente, armando o jogo pro Brasil.
5: E é um trunfo, né?
6: É um trunfo, pra você colocar num outro momento. Então eu concordo. E eu acho que, inclusive, é o melhor dos mundos, porque a gente sempre quis o Danilo Santos e, teoricamente, ele seria pra entrar ali no lugar do Casemiro.
5: E vamos, né, lá.
6: A gente vai, e aí a gente vai ter os dois jogando junto, e a gente sabe que o Casemiro tem aquela função mais defensiva, que também quando sobe, é perigoso, que a gente viu no jogo contra o Japão.
5: Bola aérea,
6: ele é bom.
5: Ele é
6: e
5: ótimo,
6: a gente
5: excelente.
6: Tem um Danilo Santos que vai fazer essa triangulação também para os três que vão estar ali na frente, que é Rayan, Vini Júnior e Matheus Cunha. Então eu acho que pode dar muito bom
5: e aí, Camila, veja só. Quando o Bruno Guimarães sobe pelo lado esquerdo, a gente pode fazer uma dupla de volantes, Casemiro e Danilo Santos. E quando o Danilo Santos subir pelo lado direito, você pode fazer essa dupla de volantes, Casemiro e Bruno Guimarães.
6: Você e deixar casinha, né?
5: E deixar o Casemiro na cabeça da área, como se fosse um terceiro zagueiro, de fato, ali, um líbero. Muitas vezes ali saindo com a bola e tal. A minha ótica é essa. E aí o que é que acontece? Vamos lá para a partida do Marrocos. A gente queria sair, né? Vou falar a gente de modo geral, a torcida brasileira. Do Igor Thiago. Aconteceu a saída. Entrou o Santos, o Cunha, o Matheus Cunha. A gente queria a saída do Rafinha, ele não saiu, mas depois se lesionou. Saiu para a entrada do Rayan. Todo mundo queria a saída do Paquetá. Agora houve essa lesão ali. Ou seja, o que permaneceu ali foi o Casemiro. Tá com uma mochila de pedra nas costas, mas parece que agora... já tá agora melhor fisicamente, agora vai, fez o gol. Ninguém nunca criticou, a gente nunca criticou o Casemiro, vale frisar. Nunca criticamos o Casemiro. Então parece que as coisas estão acontecendo naturalmente pra esse melhor time, justamente, e ele tá se entrosando. E ali...
6: E ter os trunfos, né, no banco. Porque a gente vai ter Endrick e Neymar, que podem entrar, Martinelli. O próprio Martinelli, que podem entrar a qualquer momento.
5: O Igor Thiago, uma bola aérea.
6: Então assim, ter esses trunfos também... De você dizer, vai substituir, mas vai substituir e manter o nível do time.
5: E ontem, Camila, só uma notinha. Ontem, né, a França passou
6: o
5: trator
6: conhecimento
5: sobre a Suécia. A turma tá... E eu gosto desse salto alto, viu? Eu adoro esse salto
6: agora,
5: alto.
6: Agora, o que o Didier
5: Deschamps, batendo continência pro Mbappé quando ele saiu de campo. Eu adoro esse salto alto desse time francês. Eu quero a França,
6: Mas eu vou dizer, Jomozinho, que jogou aquele senhor.
5: Jogou muito, mas eu gosto assim.
6: Misericórdia, assim, de e fato,
5: quando
6: é um time a ser batido.
5: Quando um joga baixo, aí o outro joga melhor, o outro joga... E ali eles fazem...
6: E eles jogam bem até sem bola, porque você vê que todo mundo tem o seu lugar, uma marcação, assim, não teve pra Suécia nem querer sonhar, porque eles não deixaram a Suécia nem cogitar um dia passar de fase. Então, assim, entrou em campo e saiu de campo do mesmo jeito.
5: Esse salto alto é bom, eu gosto de salto alto da França, e a França vai enfrentar na próxima rodada, que é oitavas de final, uma reedição do que aconteceu lá em 1998, há 28 anos. Ou seja, quando o Paraguai, na minha ótica, tinha a melhor defesa do mundo. Ali o Paraguai tinha Sarabia, ali o Paraguai tinha Ayala, ali tinha Gamarra, que jogou no Palmeiras, jogou no Corinthians, jogou no Flamengo, no Internacional de Porto Alegre, um baita de um zagueiro, um zagueirão. Jogou, inclusive, aqui no Trapichão, na Copa dos Campeões. É, tinha ali o lateral direito, o Chique Arce, né, o Arce, que marcou história no Grêmio, né, Porto Alegre, se marcou história no Palmeiras também, com as suas cobranças de falta. Ou seja, era um time de excelência o Paraguai, e conseguiu aquele Paraguai em 98 parar nos 90 minutos a França de Thierry Henry, de Trezeguet, de Zidane, Deschamps, Laurent Blanc, Thuram. Ou seja, a França também era um timaço ali em 98. E o Paraguai parou nos 90 minutos, mas infelizmente tinha o danado do gol de ouro lá em 98 naquela época. E o então capitão da França subiu de cabeça, fez o gol, a zaga do Paraguai era baixa ali, né? Tanto os laterais quanto os zagueiros. 1-0 para a França. E ali o Paraguai se despediu da Copa do Mundo. Lamentavelmente, torcia muito para o Paraguai. Como torço agora. E eu acho que o Paraguai tem a mesma característica defensiva. Tem uma defesa muito sólida. Não vai ser um jogo tão fácil quanto foi para a Suécia.
6: Vai ser uma pedreira. Inclusive, a gente precisa lembrar que o Paraguai iniciou a Copa do Mundo estreando, perdendo por 4-1 para os Estados Unidos. Então, assim, não é vida fácil para o Paraguai, não. Vai precisar operar milagres, assim como fez contra a Alemanha. E olhe que a Alemanha não tem um terço da capacidade técnica e a qualidade criativa que a França tem.
5: Eu sou Paraguai desde criancinha.
6: Todos nós.
5: E acredito que o Paraguai pode levar esse jogo para umas penalidades máximas. Bola parada hoje em dia é um perigo também, né? Ali um escanteio, uma falta. Enfim, a coisa mudou. Vamos ver se o Paraguai vai aguentar. Se passar os 45 minutos sem levar um gol da França, vai ser haja coração para a França, porque aquele time é raçudo do Paraguai.
6: Diferenciado. Vou fazer uma notinha também, viu, João? Você fez a sua, eu vou fazer a minha. Olho no México, viu? Porque o México era aquele time que sempre estava ali, não estava fazendo
5: nunca
6: nada,
5: passou das
6: nunca
5: oitavas,
6: passava, né? Não sei o quê. Enfim, tinha grandes nomes, a estrela Ochoa, né, que era um goleiro assim fenomenal. Mas o que está jogando o México, o que está jogando aquele Quiñones...
5: Você é da época de Ochoa, né? A Natália Barros é da época de Jorge Campos.
6: Meu Deus.
5: Aquele goleiro de 1,69m.
6: Mas assim, é impressionante.
7: Peraí, que época
6: viu?
7: É essa? Peraí. Peraí.
6: Tá bom, você é ao vivo aqui. O negócio tá feio aqui.
5: Não, a Camila é da época do show, a Natália é do Jorge Campos, 1,69m, batia falta, saiu jogando.
7: Diga que ano é esse pra poder me situar, que eu tô por
5: pertinho,
7: fora.
5: Era pertinho aqui.
7: Meu Deus. Falou novinho.
6: Deixa, novinho é ele. Mas assim, olho no México, também o atacante que fez gol ontem, é aquele mesmo que a gente comentou do primeiro jogo, que teve toda aquela questão do traumatismo ucraniano, quase não volta a jogar, e ele hoje tá jogando fino da bola, fez um golaço, os dois gols do México, foram gols realmente muito bem trabalhados, então... Olho no México, que tá nas quartas de final, não tomou conhecimento sobre o Equador e passou de fácil.
5: Mas e o Equador, na minha ótica ali, eu tava torcendo pro Equador, na minha ótica o Equador era bem favorito ali para aquela partida contra o México venceu bem, e assim, olho no México, olho nos Estados Unidos, olho na França, olho no nosso Brasil também, com toda a humildade do mundo, e vamos seguir avançando.
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5: Vamos agora, né, nos reconectar com o Maílson Franklin, direto das ruas da capital alagoana. É com você, Maílson.
0: Olha, João Mozinho, ontem aconteceu a solenidade de entrega do prédio, né, da sede do Centro de Reabilitação da Pestalozzi em Jacarecica. O terreno onde foi construído esse centro foi doado pelo governo do estado. É um centro que vai atender pacientes do SUS, né, pessoas com deficiência, e a secretária de Estado da Pessoa com Deficiência, a Francine Bonfim, esteve na cerimônia e representou o governador Paulo Dantas. Ela falou do objetivo e da importância desse centro, desse prédio, sendo entregue para a população alagoana. Vamos acompanhar.
3: Muito bom dia a todos e a todas. É uma entrega incrível essa para o estado de Alagoas, pois é mais uma vez o governo de Alagoas assumindo o compromisso com a acessibilidade, com a inclusão, porque iremos entregar, né, esse centro de referência, que é um CER4, que atende aí a demanda da pessoa em reabilitação física, intelectual, auditiva, visual, Então, não tem nem o que descrever, né, essa entrega tão importante para a sociedade alagoana.
8: Secretária, como vai funcionar esse centro? Ele vai passar a atender quantas pessoas por dia?
3: Então, o centro hoje, a Pestalozzi, ela atende cerca de 1.500 pacientes, né? Todos os meses, pacientes esses que estão nessas redes que eu falei, né? Intelectual, física, auditiva, visual. E aí, com esse centro aqui, com certeza, a gente consegue ampliar esses atendimentos.
9: Secretária, ali tinha para essa ação, a SEC deve ter feito outras ações também de assistência e também de inclusão. Sobre a senhora poderia falar algumas dessas ações que contemplam também todo esse público aqui em Maceió e no estado?
3: Então, hoje eu estou à frente da Secretaria da Cidadania e da Pessoa com Deficiência, né? Então, aí nós temos diversos programas sobre inclusão, sobre acessibilidade, que a gente vai levando para todo o estado de Alagoas.
9: É importante ter parceria com ONGs e instituições para que o trabalho chegue a quem mais precisa lá na ponta, principalmente no interior do estado?
3: Sim, as OSCs, elas são de fundamental importância, né? Tanto que na gestão passada, que estava à frente da SECDEF, a nossa deputada federal, Tereza Nelma, né, ela pensou em a gente criar o Balcão da Cidadania, que é um convênio em parceria com a SECDEF e o IFAL, justamente por pensar a importância das OSCs, né, dentro do governo do estado de Alagoas.
9: O balcão já está funcionando? Esse balcão já está funcionando, o Balcão da Cidadania?
3: Ainda não, estamos aguardando a assinatura do convênio para que a gente possa celebrar ainda agora no mês de julho e a gente dar, né, esse start aí junto com as ONGs que tanto precisam, que têm a necessidade, que têm a vontade de fazer, mas que não têm essa expertise, que não têm o técnico, que não têm o contador, que não têm o advogado. E esse Balcão da Cidadania está aí justamente para isso. Então, é um convênio que nós iremos celebrar e é importantíssimo para o governo do estado de Alagoas.
8: Secretária, esse centro, ele inclusive, ele vai ampliar o atendimento da Pestalozzi e ele vai atender pacientes dos 102 municípios aqui do estado?
3: A Pestalozzi, hoje, ela já atende, né, aos 102 municípios do estado de Alagoas. Ela hoje já atende e o centro aqui que está sendo inaugurado é para a gente, de fato, ampliar tudo isso.
0: Muito bem, está aí. Nesse centro de reabilitação da Associação Pestalozzi, em parceria com o governo do estado, o governo federal, através do SUS, que vai atender aproximadamente 1.500 pacientes mês, pessoas com deficiência aqui em Maceió. O prédio, ele foi entregue, né? A expectativa é que o atendimento comece a partir do mês de setembro, já que todos os equipamentos ainda estão chegando, mas o prédio foi inaugurado ali em frente à sede da Delegacia Geral da Polícia Civil em Jacarecica, ao lado da sede da OAB. Eu sou Maílson Franklin, sempre trabalhando ao lado do Geraldo Sagueiro. Ótima quarta-feira para todos. Amanhã eu volto com mais informações. Se Deus quiser, volto com vocês, Deus abençoe a todos. Natália Barros, Camila Bibiano e João Mozinho.
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5: Natália Barros, Camila Bibiano, voltando aqui para a nossa pauta política, né? A crise institucional do PL, né, do partido do ex-presidente da República, Jair Messias Bolsonaro, trouxe alguns reflexos, reflexos esses importantes e que dizem respeito também muito sobre os dados da pesquisa que a gente apontou no bloco anterior, né, que a gente já vê o Flávio Bolsonaro minguando um pouco mais junto à predileção do eleitorado brasileiro após os vídeos, né, da ex-primeira-dama, da Michelle Bolsonaro, pré-candidata ao Senado Federal da República pelo Distrito Federal, no qual ela disse que foi humilhada pelo Flávio Bolsonaro em determinados momentos desse caminhar político, né? A Michelle Bolsonaro disse que não conseguia interlocução, não conseguia ter trato com o Flávio Bolsonaro, né? E aí, depois justamente dessas arranhuras públicas, né, desse disse-me-disse, dessa troca, aspas, de acusações e de farpas, teve de fato agora, né, a saída da Michelle Bolsonaro do comando do PL Mulher nacionalmente. Traz mais detalhes para a gente, Natália Barros.
7: Pois é, a ex-primeira-dama Michelle Bolsonaro acertou com o PL a saída da presidência do PL Mulher, né? Foi uma reunião diretamente, realizada diretamente com o Valdemar Costa Neto, que é presidente do PL Nacional. Esse acordo foi fechado ontem, como você bem trouxe, uma decisão tomada após essa crise pública entre Michelle e o senador Flávio Bolsonaro, não só com ele, né, mas de uma maneira geral com os filhos do presidente Bolsonaro. E aí, ontem, no mesmo dia, depois da reunião, foi divulgado esse comunicado sobre o afastamento, né? Em nota, a Michelle disse que decidiu deixar o cargo para se dedicar integralmente aos cuidados com o marido e a filha. Segundo ela, a decisão foi tomada após uma reflexão com o ex-presidente Jair Bolsonaro sobre o momento vivido pela família. Ela também agradeceu ao presidente do PL, Valdemar Costa Neto, pela confiança e fez um balanço da atuação à frente do segmento feminino no partido. E aí, na nota, né, ela disse, reuniu com o presidente do Partido Liberal na tarde de ontem, comunicou a decisão de sair, de deixar a presidência do PL mulher e que iria e que vai se dedicar integralmente aos cuidados com o marido e a filha. A ex-primeira-dama, bateu o martelo durante um encontro com o presidente nacional, o Valdemar Costa Neto. Tinha sido realizado logo no início de ontem. E essa reunião vem, né, ocorreu nesse desgaste, em meio a esse desgaste provocado pela crise entre a Michelle e o Flávio Bolsonaro. O próprio Valdemar, João, ele buscava reduzir essa tensão, viu? Ele vinha tentando amenizar, inclusive botando panos quentes de forma pública ali, para ficar algo mais de bastidores, né? Mesmo que ela tenha tornado pública aí essa tensão, essa crise, esse climão entre ela e os filhos do ex-presidente Bolsonaro, o Valdemar da Costa Neto, ele vinha tentando aí manter as aparências, na verdade. E aí, essa saída da Michelle do comando do PL Mulher vem num momento de reorganização do partido para a disputa presidencial, que o Flávio é pré-candidato aí à presidência da República. Hoje, o PL promove um encontro de mulheres em Brasília. A expectativa da pré-campanha do Flávio era que a ex-primeira-dama participasse do evento para sinalizar publicamente que a crise entre os dois havia sido superada. Considerada uma das principais lideranças do eleitorado feminino conservador, a Michelle tem influência sobre um segmento em que o enteado, o Flávio, registra maior resistência nas pesquisas. Essa ala do PL Mulher é uma divisão do próprio Partido Liberal, que é dedicada a aumentar o número de mulheres filiadas, né, e incentivar que se tornem candidatas para disputar as eleições. E a Michelle Bolsonaro, ela realmente tem um peso muito grande. O nome da Michelle, a figura dela, tem um peso muito grande nessa ala aí, né, nesse grupo massivo de mulheres conservadoras que é aí pro PL. Ela também afirmou que, devido ao trabalho do PL Mulher, o partido elegeu 1.005 candidatas nas eleições de 2024, um aumento aí de 45% em relação a 2020. Então, eles vêm, né, o partido ele vem consolidando esse trabalho junto a esse eleitorado feminino. Na nota divulgada, a ex-primeira-dama afirmou que o movimento político ligado ao partido, ao afirmar que tem certeza de que o movimento crescerá ainda mais e que terá um futuro próspero para os filhos e netos. Isso foi o posicionamento dela, né? Ainda, João, existe uma dúvida muito grande sobre o que de fato está acontecendo. Muita especulação, né? Muitos dizem que essa atitude da Michelle tem muito a ver com o escândalo do Banco Master. Então, o que acontece? O Flávio Bolsonaro está aí no centro desse debate. Ainda, né, fala-se que muita coisa ainda está para sair, está para aparecer a respeito da relação dele com o Daniel Vorcaro. E aí, ela, como tem essa base muito forte, que é uma base que o próprio Flávio Bolsonaro precisa para poder avançar aí nos números, nas pesquisas, ela recua, ela tira esse pé aí desse acelerador para deixar muito claro essa ruptura entre ela e os filhos do ex-presidente. Já outras pessoas, né, outros analistas, tem muito mais, veem muito mais isso como uma forma de gerar essa disputa, essa briga pública, e que ela está se retirando para que ele, somente ele, seja a figura central aí do bolsonarismo, do próprio partido. Há quem diga que o ex-presidente Bolsonaro apoiou integralmente a esposa, mas também existe também um outro ponto, que é de que o Bolsonaro não se manifestou, não tem nada, né, sobre algum posicionamento dele diante de toda essa confusão. Parece que ele está meio no meio desse fogo cruzado. Então, ainda é uma dúvida essa ação da Michelle Bolsonaro de ter saído da presidência do PL Mulher. Inclusive, viu, João, ela queria também se desfiliar. Ela ia se desfiliar do PL, ainda após essa reunião. Mas aí as aliadas, né, quem estava presente, fez de tudo para que ela mantivesse pelo menos a sua filiação, mesmo deixando esse cargo. Então a gente vai acompanhar esse desdobramento, né? Inclusive dentro desse posicionamento da Michelle, dessa manifestação dela, ela retira essa possível pré-candidatura ao Senado Federal pelo Distrito Federal, João.
5: Fica bem claro, né? Fica bem claro que o PL, os integrantes do PL, eles não se ajudam. Estamos aí há pelo menos um mês das convenções político-partidárias, e aí muita gente cogitava até então que a Michelle Bolsonaro poderia substituir o Flávio na disputa presidencial, principalmente pela sua rejeição de um bloco, inclusive bolsonarista, pelas acusações de corrupção, pelo seu envolvimento com Daniel Vorcaro, com o pedido de milhões e milhões e milhões de reais para, aspas, financiar o vídeo, né, o filme do seu pai. Então, a gente vê que esse descolamento da Michelle Bolsonaro com o Flávio passa, inclusive, pela sobrevivência política da Michelle nas eleições no Distrito Federal. O movimento da Michelle, na minha ótica, é muito mais uma proteção em relação ao Flávio Bolsonaro, que hoje é uma figura que segue, podemos dizer assim, queimada internamente dentro do PL, porque algumas pessoas não queriam o Flávio candidato da direita. Ou seja, a predileção era do governador do estado de São Paulo, Tarcísio. E aí o Flávio Bolsonaro foi uma escolha pessoal do seu pai para manter o clã nessa tentativa de poder hegemônico no país. Ou seja, mais um nome mais qualificado, mais preparado, era do então governador do estado de São Paulo, Tarcísio, que é filiado ao Republicanos. Ou seja, essa configuração junto com o PL não avançou, não se deu, e o nome do senador Flávio Bolsonaro foi aí o escolhido pelo pai. Ou seja, fica claro que não é uma disputa da política partidária, é uma disputa da direita contra a esquerda, mas de uma família. O que muita gente da direita reclama hoje é que não é uma disputa entre as ideias da esquerda e da direita, que é plural, é legítima. É muito bom a gente ter disputa, a gente ter a questão das ideias. Mas o problema hoje é que é uma disputa familiar contra uma estrutura presidencial. E é isso que é colocado publicamente por grande parte da direita, que não confia mais, inclusive, nessa candidatura do Flávio Bolsonaro, que ela vá adiante. Natália Barros, Camila Bibiano, nosso querido Damião Santos, o Bitoca sempre na técnica, Ana Luísa Leão, Júlia Azevedo, Maílson Franklin, Geraldo Salgueiro, muito obrigado a todos vocês, e vamos iniciar, né, um mês de julho maravilhoso, de muito trabalho, muita luta, e se Deus quiser, com o Hexa Campeonato Brasileiro. Então vamos marcar um encontro, né, com a nossa audiência para estarmos juntos amanhã às 7 horas.
7: Pois é, viu? Muito obrigada pela companhia nessa quarta-feira, nesse nosso quartô. Amanhã a gente se encontra novamente, viu? Agora você já está muito bem informado para seguir aí, para começar o seu dia. Amanhã a gente se reencontra aqui às 7 da manhã. Tchau, tchau.
6: É isso, ouvinte. Muito obrigada pela sua companhia no dia de hoje. Uma excelente quarta-feira para todos vocês. Lembrando que amanhã tem mais Jornal da Manhã, a partir das 7 da manhã aqui na Jovem Pan. Até mais.
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0: Tá no ar o nosso Manhã da Pan. Na sua Jovem Pan Maceió 100.7. Uma excelente quarta-feira pra você. 1º de julho. Lily na Pan, Don't Cry. 1995, hein? Vamos curtir essa pedrada? Aumenta o som!

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0: Ariana Grande na programação Jovem Pan. Reiteramente, Nádio é a melhor da semana aqui na número 1 do Brasil. Pra vocês, muito bom dia. A gente volta já. Muito mais pra você que tá ligado com a Jovem Pan nos 100.7. Nesta manhã maravilhosa de quarta-feira, 1º de julho, moçada. Isso mesmo, hein? 1º de julho. E é claro que você está sempre ligado e conectado nos 100.7. Deixa eu mandar aqui um abração pro grande Valdir Maurício, tá aí, ó. É, sempre ligado com a Jovem Pan. Jande Carlos também, no radinho dele aí no carro. Não desliga nunca. A gente volta já já com uma hora de música pra você.
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0: Muito bem, vamos atualizar você sobre o trânsito na capital lagoana. Atenção, Valdir Maurício, você que está no trânsito, no carro agora, nesse momento, dirigindo aqui para a rádio. Muito bem, você que vem da Cachoeira do Meirinho, no complexo, saindo do complexo habitacional Benedito Bentes, vai encontrar um pouco de lentidão nas imediações já da Menino Marcelo. Vindo pela Cachoeira do Meirim, na altura da Solar Coca-Cola, chegando ao shopping da parte alta, encontra-se um pouco mais de lentidão, pegando aí a Avenida Menino Marcelo em direção ao bairro da Serraria e Barro Duro, ficando mais um pouco mais lento nas proximidades já ali da chegada, né, no início do Barro Duro, na Muniz Falcão. Isso mesmo, ficando um pouco mais esticado, mais lento, para você que desce, já chegando aí na Muniz Falcão, passando pela entrada da Presidente Getúlio Vargas, para quem vai buscar a Gruta de Lourdes. Mas já que na Muniz Falcão fica mais lento, mais congestionado o trânsito na capital alagoana. Para você na Gruta de Lourdes, pela Doutor Abelardo Pontes Lima, chegando à Avenida Fernandes Lima, trânsito intenso, lentidão, bem devagar, para você que vai redobrar sua atenção para não perder o foco aí no trânsito. Fica ligado com a Jovem Pan, número 1 do Brasil. Fernandes Lima, ali no Ibama, daquele jeito, né? Trânsito intenso, tem lentidão, mas flui com tranquilidade. Para você que está aí de boa, dirigindo, ligado com a Jovem Pan. Também relato de acidentes na Fernandes Lima, nas proximidades ali do CEPA. Isso mesmo, já próximo ao Posto Nobre, chegando ali ao Tribunal de Contas do Estado de Alagoas. Trânsito um pouco mais lento, né? Acidente e o carro quebrado nessas imediações, por isso que o trânsito encontra-se um pouco parado, mas nesta região do edifício do Tribunal de Contas, por conta desse acidente na Fernandes Lima, sentido centro. Fica ligado, a gente volta a qualquer momento trazendo mais informações sobre o trânsito para você.
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15: A Copa do Mundo 2026 está avançando para as fases eliminatórias de mata-mata. Na artilharia isolada, Lionel Messi lidera a tabela de goleadores do torneio com 6 gols marcados. Ele é seguido de perto por Vini Júnior do Brasil e Mbappé da França, ambos com 4 gols. O chaveamento reserva grandes emoções para a reta final do torneio. A segunda fase começa a partir do dia 4 de julho. Já podemos ter embates pesados dependendo dos resultados dos grupos. Qual é o seu palpite para a grande final e qual seleção você acha que vai levar a taça?
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0: Ah, estamos de volta, meu povo.

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0: número 1 do Brasil, é uma hora de música. Travis Scott e House and Close. Na programação Jovem Pan 100.7. Muito bom dia pra você. 9h22. Olha, o diretor-geral do Hospital Geral do Estado, Fernando Fortes, reagiu às críticas feitas pelo ex-prefeito de Maceió, JHC, sobre o funcionamento da unidade e afirmou que o político, abre aspas, é um menino e vive de mentiras, fecha aspas. A declaração foi dada durante entrevista a uma emissora de rádio, após JHC afirmar nas redes sociais que o HGE enfrenta demora na realização de cirurgias, partos e tratamentos oncológicos. Fernando Fortes contestou as críticas, classificou as declarações como falsas e convidou o ex-prefeito a visitar o hospital para conhecer de perto o funcionamento da unidade. Mais informações a qualquer momento.
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0: Esse é o som do Detonauta. Are You Love na Rádio do Brasil. Super novidade na programação musical da sua nova, sua jovem fã, Maceió. 9h32, tem informação para você. O escândalo envolvendo o Banco Master passou a preocupar a coordenação da pré-campanha do ex-prefeito de Maceió, JHC, do PSDB, ao governo do estado de Alagoas. A informação é do jornal O Globo, que aponta o caso como um dos principais temas do cenário político estadual. Segundo a reportagem, a preocupação está relacionada ao possível surgimento de novas revelações durante o período eleitoral. O jornal destaca que o IPREV Maceió aplicou cerca de 117,9 milhões de reais em letras e financeiras do Banco Master durante a gestão de JHC, um dos maiores investimentos desse tipo entre os regimes próprios de previdência do país. Ainda de acordo com o Globo, o ex-prefeito nega irregularidades e tem recorrido à justiça para contestar publicações que associam seu nome ao caso. As investigações seguem em andamento e o tema vem sendo explorado no debate político em Alagoas. Mais informações a qualquer momento.
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0: número 1 do Brasil. É uma hora de música, sem intervalo comercial. Rihanna, Rehab, na Rádio Jovem Pan. Muito bom dia pra você, hein? 9h48.
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1: 9h52, mais informação para você ligado com a Jovem Pan e 100,7. Olha, o Tribunal Regional Eleitoral de Alagoas confirmou a Jovem Pan Maceió que acionou o Ministério Público Federal para investigar suspeitas de irregularidades em uma pesquisa eleitoral divulgada no estado que apontou vantagem do ex-prefeito de Maceió, JHC do PSDB, na disputa pelo governo de Alagoas. A investigação foi motivada por questionamentos sobre a contratação e o pagamento do levantamento. A empresa indicada oficialmente como contratante da pesquisa negou qualquer participação na contratação, o que levou o caso a ser encaminhado ao Ministério Público Federal para apuração. Mais informações a qualquer momento.

0: número 1 do Brasil, esse é o som dele. Tiesto, na programação Jovem Pan e Tom Odell, Another Love. Na Rádio do Brasil, encerrando uma hora de música sem intervalo comercial, que volta a qualquer momento na programação número 1, Jovem Pan 100.7. Fica ligado com a número 1.
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0: A qualquer momento, é só ficar colado com a Pan. Vou mandar aqui um abração para o grande Fabrício, lá no Pontal da Barra, ouvindo a gente. Galera massa também aqui na Praça Pingo d'Água, no Trapiche da Barra. A você também, os amigos lá em Rio Largo. Alô, Vitor Santos, Vitor Som. Tem um Buge, tem um Guilherme, tem a galera massa lá de Rio Largo. Tem um grande também, Paulinho, né? Sempre ligado com a Jovem Pan em 100.7. A gente volta já com as mais pedidas.
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6: Conexão tá de volta aqui na Pan. E Madonna voltou a tocar em um assunto considerado um dos mais assustadores para a cultura pop: o uso de inteligência artificial na música e no cinema. Prestes a lançar o álbum Confessions 2, a rainha do pop declarou que a manipulação tecnológica é uma prática 100% inimiga da arte que ela produz, com maestria e reverência desde os anos 1980. E se prepare, em novembro, os fãs do rock clássico vão poder curtir uma série de shows incríveis no Parque do Ibirapuera, com destaque para Ed Vedder, do Pearl Jam, e simplesmente o lendário vocalista do The Who, Roger Daltrey. Completam o time Chris Isaak, Glenn Hansard, além do ex-líder do Skank, Samuel Rosa. 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
0: Muito bem, para você ligado com a Jovem Pan, às 10 da manhã, vamos ao trânsito. Vamos nessa, para você transitando, passando pertinho aí do Maceió Shopping, no bairro da Mangabeiras, sentido Mangabeira, sentido Jatiúca, pela Dona Constança de Góis. Trânsito leve e fluindo. Você que vai descendo, passando pela Sococo, pela Comendador Gustavo Paiva, trânsito intenso, com um pouco mais de lentidão para você que segue em direção ao centro de Maceió. Vamos à praia? Vamos para a Praia da Jatiúca nesse exato momento. Álvaro Otacílio, trânsito leve e fluindo, com total tranquilidade. Já na Deputado José Lages, você que vem saindo da Deputado José Lages para a Praia da Jatiúca, para buscar aí a Álvaro Otacílio, tem um pouco mais de trânsito. E nesta saída aí, para buscar aí a Álvaro Otacílio para a esquerda ou para a direita, você vai encontrar um pouco mais de lentidão. Praia da Ponta Verde, Silvio Viana, tranquilidade para você que trafega indo em direção à Praia da Pajuçara, tá bom? Buscando aí a Barão de Jaraguá, Cícero Toledo, indo à Praia da Avenida, pela Avenida da Paz, tranquilo, fluindo, numa boa. Já que nas imediações do IFAL, Barão de Atalaia, trânsito parado no centro de Maceió. Como também está com aquela lentidão, trânsito lento na Rua do Sol, para você que está no centro de Maceió. Mais informações a qualquer momento aqui na número 1 do Brasil.
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2: A fase de grupos da Copa do Mundo da FIFA 2026 terminou oficialmente. E a competição agora entra na fase eliminatória de 16 avos de final. O mata-mata conta com as 32 seleções que sobreviveram à primeira fase e disputam uma vaga nas oitavas de final. E o grande vexame uruguaio. O Uruguai acabou eliminado precocemente na primeira fase após a derrota para a Espanha, o que resultou na queda da sua comissão técnica.
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0: É, agora sim, né, Maurício? Liga o microfone, rapaz. Muito bem, vamos começar aqui as mais pedidas da programação Jovem Pan. As 10 músicas mais pedidas pra você que tá sempre ligado com a Jovem Pan. Hoje, quarta-feira, 1º de julho, é o Dia Internacional do Reggae. Isso mesmo. Sabia disso? Pois é, daqui a pouquinho eu vou soltar aqui aquela pedra. Olha o gelo, cabeça de gelo. Fica ligado com a número 1 do Brasil. No Dia Internacional do Reggae, daqui a pouquinho eu solto aquela pedrada pra você curtir aqui na Pan.
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1: Play Antenados está de volta aqui na Pan. Os fãs de X-Men 97 podem ficar tranquilos, porque o produtor da série garantiu que o intervalo entre a segunda e a terceira temporada será bem menor. Segundo ele, os atrasos foram caso isolado e a Marvel já ajustou o cronograma para acelerar os próximos lançamentos. E tem novidade para os fãs da Disney. O Diário da Princesa 3 recebeu um grande elogio de Meg Cabot, autora dos livros que inspiraram os filmes. E depois de ler o roteiro, ela afirmou que a nova história é maravilhosa e disse que está muito animada com a sequência estrelada por Anne Hathaway. Quer saber mais? Acesse arroba Antenados Canal nas redes sociais.
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0: Esse é o Bruno Ross, sétima posição aqui nas mais pedidas. Just Might. Também você ouviu o som do BTS com o Swam, Desde Tempos com na oitava posição, Grace Arons, nona posição, e na décima, Sam Fell e Olivia Diff. Tá ligado? Que a gente volta já já com muito mais pra você aqui pela sua Jovem Pan Maceió e 100.7 na manhã desta quarta-feira, primeiro, hein? Opa, chegou julho! E aí, tudo pronto, preparado para enfrentar mais um mês? Sempre, né, gente? Então não perca a positividade, não perca seu foco, sempre avançando, sempre em frente. Já já chega fim de ano, hein? Tá voando o tempo! E você, é claro, com a gente, ligados aqui nos 100.7, tá bom? Fica ligado com a número 1 do Brasil! 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
10: Muito bem, meus amigos, estamos de volta com você aqui na sua Jovem Pan em 100.7 nessa super quinta-feira. Parcialmente ensolarado, nublado, 26 graus na capital mais linda do Brasil. E você nos fazendo companhia. Valeu pelo carinho, pela carona. Você que é gente, pode estar sempre conectado com a Jovem Pan no Instagram, arroba jovempan.maceió e aqui no 100.7. A melhor do Brasil.

Don't Stop 1999. Você escuta aqui na Jovem Pan Maceió em 100.7 esse super clássico. Olha, depois do intervalo eu venho com aquela pedrada em homenagem ao Dia Internacional do Reggae.

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1: Por que a pneumonia costuma ser mais grave em idosos? E quais são sinais e sintomas que podem indicar pneumonia na terceira idade? A doutora Fátima Alessio, pneumologista da Santa Casa, explica.
2: O idoso tem seus mecanismos de defesa mais rebaixados. O pulmão envelhece, como nosso corpo envelhece. Então, os mecanismos de defesa, a imunidade dos idosos, são mais precários e por isso ele pode morrer mais por um episódio de pneumonia. Portanto, todo cuidado com os idosos é pouco. E quais são sinais e sintomas que merecem atenção e podem indicar pneumonia na terceira idade? É um pouquinho diferente da pneumonia do paciente adulto não idoso. Muitas vezes, o paciente idoso com pneumonia, ele apenas fica mais sonolento, ele às vezes não tem febre, febre não é muito comum no idoso, ele perde o apetite, né? E muitas vezes também ele perde o nível de consciência. Portanto, qualquer alteração da consciência dos pacientes idosos deve ser checado qual é o problema e entre deles a pneumonia.
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de volta com você aqui na número 1 do Brasil. Nesse Dia Internacional do Rock e do Reggae, a nossa homenagem com ele. Bob Marley, One Love, na Pan. Uma sequência massa.

0: Cidade Negra, Johnny B. Good, na programação Jovem Pan, encerrando o nosso Manhã da Pan. Em homenagem a todos aqueles que fazem um reggae nacional e internacional. Beleza? Um abraço pra você. A gente se encontra amanhã. Vem aí a galera do Pânico. Tchau.
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5: A Copa do Mundo 2026 está avançando para as fases eliminatórias de mata-mata. Na artilharia isolada, Lionel Messi lidera a tabela de goleadores do torneio com 6 gols marcados. Ele é seguido de perto por Vini Júnior do Brasil e Mbappé da França, ambos com 4 gols. O chaveamento reserva grandes emoções para a reta final do torneio. A segunda fase começa a partir do dia 4 de julho. Já podemos ter embates pesados dependendo dos resultados dos grupos. Qual é o seu palpite para a grande final e qual seleção você acha que vai levar a taça?
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2: É isso aí, Bichovski. Como é que vocês estão, meus esquecidos pela CPMI? Tudo bem com vocês? Bom. Tudo bacana? Tudo certo? Olá, estamos aqui, né? Tudo bom? Tudo bom com vocês? Vou repetir mais uma vez, TPzinho, tudo
3: travou,
2: bom
3: Travou o TP.
2: Travou o TP aqui em mim. Isso. Eu vou para o papel agora, olha, veja só, nós temos uma cópia aqui, ó. Papelzão muito, muito
3: o analógico.
2: Esse é um papelzão aqui, ó, quando dá problema no TP. Agora voltou o TP. Oh. O programa mais desacreditado do programa Pânico pelas inebriantes plataformas da Jovem Pan. Bem-vindos ao programa que vibra com o Brasil na Copa e chora como o Brasil na economia. Por falar em economia, vamos de Mano Brown e Marcelo Rezende, trazendo um pouco da realidade brasileira. Vamos lá, Marcelão, com você, meu querido.
4: Boa tarde, Emílio. Antes desse programa, corta pra quatro. Eu não vou pedir pra cortar, que já deu problema no TP. Segura aí, meu filho. A vida não tá fácil, Emílio. Tá mais barato criar o Ed Mota no terra do que uma família com cinco pessoas. A família do trabalhador tá uma zona. Tem gente que pega o metrô em Itaquera, quando desce na Sé já perdeu a carteira, o celular e mais três pretos. É um verdadeiro fuzuê na casa de Noca. Põe exclusivo, minha filha, põe no ar que dá trabalho pra fazer. O povo tá mais perdido e desesperado que o Milton Cunha numa chuva de peleleca. É muito triste. E agora é contigo, Mano Brown. Tem que colocar o garoto do Santos pra jogar.
5: Daria um filme. Cala a boca aí, playboy. Salve, rapaz. Salve, massa. Firmeza, Emilhão.
2: E aí? Tudo certo,
3: ele
2: Mano
3: é bravo,
2: Brown.
3: Né?
2: Firmeza, isso aí. Tudo certo. Tamo aí, Mano Brown.
5: Fala um bagulho pra vocês aí. Essa vida é louca aí, tá ligado? O povo tá mais estourado que o cartão do Volcaro, moro? Enquanto isso, as minorias estão sofrendo mais que esses boy magia aí no banheirão da Smart Fit, tá ligado? Ô, o bagulho é louco, mano. Esses malucos aí tem que tomar a surra de jeba mole pra ver se cria vergonha. Economia tá zoada, machismo pegando e eu tô em desconstrução, tá ligado? Ei, se liga no movimento aí, senão o couro vai comer e sem massagem, mano. É isso aí. É, os caras falam.
2: Que decepção, hein?
5: Decepção do quê? Decepção do quê?
3: Fala lá,
5: cara, sua aí, ó.
3: Vai dar um salve.
5: É, vou dar um salve mesmo. Tem que dar um salve lá nos malucos do Santos. Lá.
3: Isso aí, por favor.
5: Firmeza? Já que nós tá falando da salve, vai ter que descer aí, ó. Vai ter que descer em Santos lá, vou eu, o Alba.
3: Isso aí.
5: Firmeza? Vai, chama aquele velho lá que.
3: Milton Neves.
5: O Milton Neves também, cabeçudo. Aquele outro lá, o tiozinho, o Vila.
6: É, eu vou junto também.
5: Isso aí, né? Tem que descer, dar um salve nesses malucos aí. Mandar um salve pra Wipink aí, firmeza? E é isso aí. Vai lá, Emílio, antes que eu comece a falar umas verdades aqui pra vocês aqui. Vai lá, vai lá.
2: Muito bem, ele é muito bom, é o nosso Morgadinho. Vamos pra agenda dele? Já tem aí na sua cidade? Uhum. É o melhor stand-up comedy do Brasil. Se não tem, o show do Morgado não é um bom teatro.
3: É.
2: No meio chamam de o time da França.
3: Lá vem, olha lá.
2: O que é? Não sei o que é isso aí. Kylian Mbappé. É uma piada muito sofisticada. É o nosso Rogério Morgado.
7: Esse com bola, hein?
3: Nossa.
7: Uma hora dessa.
3: Nossa, velho, oi, mas olha aqui. Olha, ficou de boa.
7: Rocombole.
3: Sou eu mesmo, Rocombole. 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
3: 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Segue a gente para chegar logo a 1 milhão, porque a Deolane foi presa e eu quero pegar o contrato do tigrinho dela, tá bom? Segue aí, Rogério Morgado.
2: É isso aí, Gordovski. Vamos agora para ele? Morgadinho também tem apresentações em todo o Brasil, não é isso, Morgado?
3: Sim, eu e o Gueré. Fala aí, Gueré.
2: Ô, oh, desculpa, Guerezito, me perdoe.
0: Não, eu
2: estava aqui vendo.
3: É que ele viu a testa gorda e ele falou, é o Morgadinho.
2: Não, estava vendo as contas. Porra, chegando.
0: Tá pra
2: as
0: perder contas... 40 quilos, o cara me chama de Morgado.
2: Diga lá, Guerezito. Onde é que você vai estar?
0: 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Valeu, Emílio, é isso aí.
2: É isso aí. Muita gente aqui conosco, hein?
0: É.
2: Muito obrigado, aliás, estou aqui nas nossas redes sociais, acompanhando de perto as pessoas. Alguns tentam me pegar.
0: É.
2: Sim. Com cu cabeludo, oh, sabe? É.
0: Giuseppe Camões.
2: Isso. É. Thomas Turbano, sabe aquela...
0: Os espertalhões.
6: Yasmin também.
2: Isso, Yasmin as bolas. Eu, mas eu... Eu, vocês sabem, Yasmin as bolas.
3: Eu não sabia.
0: Não conhece Yasmin?
2: Tem, tem a Yasmin as bolas.
0: Pior que essa.
2: Eles tentam me pegar.
0: Pior que essa, só o Miro.
2: Eles tentam me pegar, é, a Mara, tem muitos.
3: Ai,
2: eles tentam me pegar aqui, mas eu estou ligado. Cleiton Maru,
0: oh.
2: Vejo que não tem nenhum.
0: Maru, o que seria?
2: O Germano Silva.
6: Também não.
2: O Sérgio Neves de Tabuna, na Bahia. E o Éder Dias de Portugal. Oba. Acompanhando. Ora. A gente. Porque chegou a hora de homenagear quem compraria um álbum de figurinhas do Pânico de Papai. Quem emprestaria o CPF para o Delar e tirar uma moto? É hora de nossa audiência, a Majestade.
8: A Majestade de hoje vem da masculina cidade de Campinas. O cara tem um restaurante especializado em porco. O mano é casadão com a Ana Zília e adora cozinhar. Palmas para José Carlos Arcanjo.
2: Olha, ó, esse é o homem, esse é o homem do porco, é, pô, é carne, de, carne de porco é sensacional. Né?
3: É o melhor.
2: Não
6: a
2: tem
6: costelinha.
2: Não, não tem comparação.
6: Uma panceta, né? O Delari pediu pra eu trazer um caminhão de torresmo pro Morgado, mas
3: poxa,
6: ia chegar aqui murcho, tá, uma outra
3: problema,
6: hora,
3: né,
6: ele vai comer lá em Campinas, lá no nosso restaurante.
2: É em Campinas. Você tem um restaurante em Campinas?
6: No Cambuí, em Campinas.
2: Bom, o Cambuí é um bairro muito bacana. Sim, em Campinas.
6: Campinas é uma cidade maravilhosa.
2: Boa. Opa.
6: Muito boa.
2: E como é que chama o restaurante?
6: Lê Por Quê.
2: Lê Por Quê.
3: Porra, meu!
2: Ó, Lê Por Quê no Cambuí, todo mundo convidado aí para conhecer o restaurante. Do, opa, o restaurante é famoso.
0: Defumação artesanal, amigo.
2: É isso aí.
6: Fazemos o porquinho bacon
2: muito
6: lá.
2: Bom. Nossa.
6: Muita coisa boa.
0: Nossa.
6: Joelho defumado, é.
3: Qual
6: a especialidade?
2: Na hora do almoço. Que a gente hora do almoço,
6: sensacional.
2: Né?
6: Hoje é dia de feijoada.
0: Morgado já está excitado.
6: Então, já. Bora.
2: Boa.
6: Bora para Campinas.
2: Boa, é isso aí.
6: E é um prazer estar aqui.
0: Bem mesmo.
6: Eu acho que o Pânico é. Bah. Eu vejo há muitos anos, eu sou dos anos 60. Então, desde a época do papai.
2: Sim, ó, papai. Né? Papai foi um mito, né?
6: É, não, é um mito.
2: Eu sou apenas um boato. papai era um mito.
6: É, mas
2: e você só ainda, sobrou um boato.
6: Ainda, né? Tem, boa, ainda tem lenha, ainda tem aquela fagulha, aquela fagulhinha lá
2: tem
6: embaixo.
2: Tem nada,
6: ainda.
2: Papai deixou, né, saudades.
6: E tá,
2: falecido aqui, papai.
6: É, e aqui, como vocês entrevistam muitas pessoas, muitos políticos... Muitas tretas. Faz tempo que não sai uma treta boa aqui.
0: Pois é,
6: precisamos, né? Estamos convidar o Augusto Nunes de novo, uma vez.
3: Ah, covarde!
0: Covarde! Covarde!
2: Covarde! Você lembrou?
6: Covarde! Muito, é muito bom, né? Essas...
0: Linha de velho.
6: E vocês não passam pano pra ninguém. Isso aqui é o legal.
0: Isso aí.
6: Chega tá aqui, o Morgado aqui vai pra cima.
0: Mas é má vontade também. Né? Não é porque a gente apoia ou não apoia. A gente não passa porque é má vontade.
6: É, mas é isso aí. Mas tem que ir pra cima mesmo. Sensacional o programa.
2: Olha só a nossa audiência, que simpatia.
0: Que homem.
2: Esse é o José Carlos Arcanjo. Você quer mandar um abraço pra alguém, Zé?
6: Pra galera de Campinas, pros meus parceiros de network, que acompanha lá, a galera do Prime.
2: Boa.
6: É um grupo bem legal, Benic, amigos nossos, que frequenta o restaurante. E a galera, o pessoal lá do Cambuí, que tá indo prestigiar o nosso restaurante.
2: Tá indo bem, que é difícil manter o negócio. Tem muito restaurante difícil. Fechando porta,
6: sim,
2: né?
6: Sim, tem. Mas a gente tá mantendo, a qualidade é muito boa.
2: É isso aí.
6: Tá? E o Morgado logo, logo vai estar lá.
3: Vou lá, Spike Lee. Vamos lá.
2: 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Em Cambuí, que é um bairro muito, muito chique, em Campinas.
6: Chique. Eu trouxe um presentinho para vocês.
2: Opa! Não precisa trazer presente.
3: O pessoal tá com essa mania,
9: Não precisa, mas já que trouxe, eu não vou negar.
3: Já que trouxe, vamos aceitar.
6: É uma torta que nós fazemos, uma torta congelada.
3: Porque tá congelada, Morgado.
2: Eu vou deixar com o gordão.
6: Não, mas tem uma para cada um.
3: Esquenta.
2: Não é? Ontem.
3: Põe na barriga que esquenta.
6: Com certeza, hoje à noite, ó. Fala, o seu jantar vai ser perfeito.
9: Peraí, que eu vou esquentar agora.
2: Deixa eu falar, ontem.
3: Esquenta embaixo da teta.
2: Ontem a gente teve um chocolate aqui.
3: Meu, briga.
2: Aí o chocolate teta. Não chegou no gordão.
3: Não chegou.
2: Ele ficou muito.
3: Xingou o Delar.
10: Deu febre dele.
9: Ele ficou muito. Lógico que eu fico puto.
2: Não chegou. E eu com o chocolate aqui, porque era um comercial. E eu com o chocolate aqui.
3: O Nunes.
2: E tinha que provar o chocolate.
3: Sim, e eu só olhando.
9: E aí, não vai me dar um? Ele parecia aqueles caras manobristas de
3: avião. Eu...
10: Parecia cachorro em churrascaria.
3: Eu tava aqui assim, ó.
9: Não tinha como chegar um chocolate.
3: E ninguém... O pior é que finge que não vê. Porque
10: sim.
3: Aqui, eu fico aqui, ó.
10: Delário.
3: É o Delário. Então,
2: Então já deixa.
3: Deixa a torta congelada. Deixar,
6: não, tem uma pra cada um.
3: Tem uma pra cada.
6: É. Aí é só colocar no forno à noite e fazer um negócio legal.
2: Muito obrigado.
6: Sou seu fã. É de pernil desfiado.
2: Opa.
3: Você me adora, Matheus.
2: Já assisti muito. Lê Porquê, Cambuí, todo mundo convidado em Campinas aí, vocês vão conhecer a simpatia do José Carlos Arcanjo. E você, quer participar aqui da nossa audiência? audiencia@jovempan.com.br. Vamos agora falar de filmes, séries, algumas polêmicas também, polêmicas woke. Porém, agora nós temos uma audiência masculina. São homens que adoram correr no Ibira fantasiados de Naruto.
11: Ai, gostei.
2: Linhagem Geek com Homem-Aranha com corpinho de uma senhora do bingo, André Alba.
11: Ele Linhagem Geek, Linhagem Geek, José da Manga. Zé da Manga.
12: Boa tarde. Se inscrevam lá no canal da Linhagem Geek no YouTube. Lá a gente fala de todas as polêmicas da cultura pop da internet e também da televisão, tá certo? Bom, eu comecei aqui a... Coloquei a treta. A Nossa Majestade falou que a gente fica um pouco longe das tretas, mas é mais ou menos.
3: Vamos lá.
12: Temos a treta do Flow, né? A treta do Flow do Igor. Igor, do Monark, que todos estão conhecendo, só que ontem...
3: E do Serjão.
12: É, e colocou o Serjão
2: Gordão
12: Foguete.
2: Dos Foguetes.
12: É, colocou o Gordão... Gordão dos Foguetes.
2: Ele fala que o Gordão era preguiçoso e faltava
12: que
2: muito.
12: Falou que Gordo é preguiçoso. É. Só que o Igor foi educado. Ele falou incompatibilidade profissional.
2: Não, ele falou que o
3: marcava e não ia.
2: Que ele marcava pra fazer o...
12: E não ia.
2: Ia nos outros.
12: Isso.
10: Ah, nos outros ele ia.
2: E é verdade.
12: Era mais perto.
2: Tá certo.
3: Não, vou não.
12: É.
3: E ele montava equipe, estúdio, tudo, e o Gordinho chegava atrasado. É. Nem ia.
2: Ele tem que fazer o que o Barba manda. Porque o Barba é o dono.
12: É o chefe.
2: Ele é o empregado, né?
10: Sim. Não, eles eram sócios.
2: Não, que sócio.
12: Não, pelo que eu entendi,
3: tem sociedade.
2: Era isso, sociedade cara, é essa.
10: No início era
2: sócio mesmo. Quem é dono é o Flow, porra. É o barbudo.
3: Mas o Serjão falou que ele tem as mensagens lá, tem. O que tava combinado.
2: Não,
3: tem as mensagens aqui. Então,
12: falou que.
2: Não. O Serjão.
10: Era uma parceria de sucesso.
2: O Serjão marcava.
3: Isso é complicado.
2: O Serjão marcava e não ia.
10: Mas com a gente ele nunca furou.
3: O Serjão dos Toletes. Ele tá.
12: Vamos ligar lá.
3: Olha o Serjão dos Toletes.
2: Onde ele tá, o Serjão?
3: Vamos ligar pra ele.
12: O topete ao vento.
10: E aí
12: a internet.
10: Olha o segurança dele.
2: Olha lá, o segurança
3: dele. O Júnior encoxa ele.
10: Mulher mandando não sair lá.
2: De lá. O Júnior encoxando o Serjão. Olha a situação.
12: O Júnior tá com a cara mais inchada.
3: Serjão dos Toletes não dá.
12: E a internet é lógico que vai brincar, porque o nome do programa era Space Today e eles falaram que ia mudar pra Space Tomorrow, que hoje eu não posso. Então, aí é assim, aí são grandes polêmicas.
10: A gente vai fazer
12: são
10: o Sérgio do colete.
12: O Sérgio do colete.
10: O coletinho da XP pra ele. Sérgio do colete.
12: Mas não é o Sérgio. Mas tem uma... Eu separei um corte legal aqui do Igor que parece que podemos ter um final feliz aí. Pode rodar aí, meu querido Bernardo.
2: Ah, tem aí? Roda lá, vamos lá.
13: Eu não vou ficar comentando o contrato na internet, tá? É, isso daí a gente vai fazer de outra forma. É, eu espero que... Eu achei que isso tinha ficado claro no vídeo que eu fiz, né? E... Não, então, portanto, não pretendo entrar nada que eu falei no vídeo, na real, tá? É, a menos que, sei lá, eu não tô dizendo também que eu vou me furtar de... Se vocês quiserem trocar ideia também. E também dizer que o Monark me mandou um salve no sábado. E eu mandei um salve nele também. E a gente não tem mais o ninguém falou com ninguém. Ruim de tudo, ele mandou um salve. Eu mandei um salve nele. Isso puta aí. Texto enorme. E é isso.
2: Mas como é que
10: mandar um salve?
13: Ele falou comigo. Ele falou comigo. Dessa vez ele escreveu o nome.
2: Que mandou. Então, não foi só ei aí.
13: O EAE não foi pra sim, mim, né? Sim. Pra mim foi uma mensagem com CPF, que nem eu disse.
2: Sim,
13: sem
2: sim.
13: Nenhum nome. Mas.
2: Então, como é que tu tá com essa situação toda?
13: Cara, a sensação que eu tenho é. Eu fico triste, essa que é a parada, tá ligado? Triste.
2: Quer muito, dizer.
3: Muito
2: isso.
3: Triste.
12: Então.
2: O que é isso que você trouxe? O que você trouxe? Mano, não sei, não sei, vou lá, um salve.
3: A melhor parte do vídeo mano, é o vinheteiro.
12: É.
3: Ferro.
2: Certo, mano.
12: Eu trouxe porque parece que eles estão conversando, o Igor e o Monark, no privado, e agora parece que vai chegar em um denominador comum. Eles vão fazer algum novo acordo ou um novo contrato e vai parar daquele mandei mensagem, você não respondeu, mandei mensagem pra esposa, você não viu, liguei, você não atendeu, e aí parece que agora essa treta vai terminar com os dois possivelmente chegando,
3: pode terminar um acordo.
12: Não. Pode terminar, não.
3: Ou assim, pro não.
12: Os caras brigam na internet, deixa todo mundo curioso.
3: E faz amizade. Eu mandei um salve. É,
10: então não começa a briga pela internet.
3: Não, agora tem que ir até o fim da internet.
12: Até o fim.
14: A treta ela é interminável. Um abraço também. Quem tá na treta é o grande Arthur Petri, que também começou lá no
2: Flow. O Petrizinho. Gente boa.
10: O Petrizinho é aquele que fala que é.
3: Esse que tava aí agora.
2: O Petri, já veio aqui.
3: Acabou de mostrar ele ali.
12: É que ele não prestou atenção.
14: O Petri também tá. Ficou chateado com o Monark, porque quando ele precisou, parece que o Monark também não
12: tchau,
14: deu...
12: Pessoal.
14: Tchau, pessoal.
12: Uma galera fica chateada fácil.
2: A realidade é o seguinte, o Monark deixou o cara numa puta situação.
12: Porra, meu.
2: O cara, todo mundo saiu do
14: A turma pedia.
2: Foi todo mundo embora da empresa.
14: Você recorda que a turma pedia quem deu entrevista? Pô, tira minha entrevista do ar.
2: Também o quê? Não tem amizade, porra. É business, cara.
12: Você é louco.
3: O cara quase acabou com a empresa.
2: É business. Então. O cara acabou com a empresa. Pô, vocês não lembram?
12: Não lembro.
3: E a folha de pagamento?
10: Ele tem que cumprir o acordo. Se o cara fez um acordo com o Monark e falou, eu vou te pagar tanto por isso, beleza. Ele tem que cumprir. O que o Monark fala é que fez o acordo e que não foi cumprido, mas eu também não sei.
3: Se os caras estão se acertando e nós que vai ficar.
10: Eu não vou ficar brigando.
2: Eu não entendo porque ficar com essa pauta. Isso aí, deixa eu te falar. Eu
10: fico com o Sérgio. O Sérgio não ia. Mas eu tenho muita vontade de não ir também. Eu me identifico, Sérgio.
3: Eu também.
10: Se é alguém que eu me identifico, é o Sérgio.
3: Isso aí.
10: Porque é muito longe.
3: Porque dá vontade de não vir.
2: Ah, o Flow é longe.
10: Você também não fica com vontade de não vir, às vezes?
2: Deixa eu falar.
3: Dá o cano.
2: Isso aí é o seguinte. Aí é coisa para ser feita por advogados.
12: Isso aí.
10: Doutores.
2: Você contrata um advogado e contrata outro. Nunca faço isso publicamente. Aí... Sabe por quê? Primeira coisa. 90% das pessoas não estão nem aí para você.
10: Pra treta.
2: E os outros 10% querem que você se foda.
12: Então,
2: contrata um advogado, o outro contrata um advogado, se fecha na sala e acerta.
10: Os advogados ganham mais que vocês.
2: Vão ficar na internet enchendo o saco de
12: doutor
2: vocês.
12: Rola. Rendendo o bloco também, né?
2: Doutor Durso. Vambora. Que mais?
12: Bora. Baleia associada. E outra treta, né? Que
10: tá muita treta. Flow,
12: mas eu não faço
14: briguento.
12: Não faço parte das brigas.
10: Tá tretinha de Jesus.
12: As pessoas, eu tenho que estar antenado o que acontece para passar na televisão e informar os ouvintes. E telespectadores.
14: Bom, o rei do pullover.
12: É o seguinte, o Ministério da Fazenda, Samidana, que você conhece muito bem, ele abriu um processo contra as Bets, que anunciaram no Cazé.
10: Sim.
12: Sabe quanto que é o valor, Zuzu? Até quando pode chegar?
3: Qual?
12: O valor da multa pode chegar a 2 bilhões de reais.
10: Me parece um pouco exagerado.
12: O Vorkar que vai ter que pagar. Então, mas é que aí é interessante, porque em todos os portais estão falando contra bets que anunciaram na Cazé. Então é só na Cazé, né? Aí tem o corpo do texto aqui, que é o seguinte, né? A pasta avaliou que as inserções com ofertas de apostas durante as partidas estimularam a, abre aspas, urgência para apostar, fecha aspas, e exibiram advertências em tamanho ilegível.
10: Isso daí é muito questionável. Você lembra, Emílio, quando tinha o Ministério da Saúde? O Ministério da Saúde advertiu que não pode fumar. Lembra? Falavam rapidinho isso também. Aí, pra mim é o seguinte, existe regra de tamanho da letra? Se existir, tem que ser aplicada. Se não existir, aí o que é visível pra um ou não? O que manda a lei? É só pôr a letra ou tem que falar?
12: Concordo.
10: Porque não pode ser um negócio assim, ah, eu achei pequena a letra, o outro eu achei grande.
12: Exato.
10: Agora, é verdade, a multa é na casa de aposta, mas a Cazé se ferra junto.
12: Claro.
10: Porque, obviamente, as peças não vão ser veiculadas, se não serem veiculadas, provavelmente não vão ser pagas ou não vão ser pagas na totalidade, ou vai virar um embrólio jurídico.
2: Posso falar uma coisa? Assim, vocês falam muito.
10: É. Ele trabalha na rádio, gente. Queria que eu fizesse mímica.
2: Falo muito.
10: Mímica agora?
2: Fala muito. Nossa,
10: é o show do Emilhão na mímica.
2: Fala. Fica falando e não fala nada. Fica falando e não fala nada.
10: Quer que eu faça mágica?
2: Não, eu quero que você seja mais direto com a audiência.
10: Mas são 2 horas
2: não,
10: de programa.
2: Não, eu quero que você seja direto. Fala.
10: Amanhã vai ter um mímico.
2: Fica falando e ninguém entende nada o que o cara fala.
12: É sombra do Faustão.
10: As pessoas não entendem.
2: Vai tomar meio que resuma.
10: Se você resumir, vai no GPT também.
2: Então é o seguinte: presta atenção, professor. Eu vou resumir a história.
12: Vamos lá.
2: Eu vou resumir claramente, claro como a água.
12: Um tweet.
2: Num tweet. Fala, nego, fala.
12: Vai lá.
2: É o seguinte: se não tiver dinheiro das bets, não vai ter mais programa.
12: É
2: por quê?
12: Aí.
2: Porque o dinheiro da publicidade, hoje, está com essas bets. Então, se vocês quiserem ter um canal de graça, como é esse canal, como é o Cazé, como é o outro, canais grátis, quem vai pagar isso é a publicidade, é o patrocinador.
12: É isso aí.
2: E o patrocinador, hoje em dia, é a bet. Como um dia já foi cigarro, como isso, um dia já foi cerveja, como um dia já foi outras coisas. Então, se você quiser algo grátis, aceite a publicidade.
3: E caso você queira.
2: Ou pague.
10: E vai ser caro.
3: Ou caso você queira destruir algum canal desse, é só você tirar esses comerciais.
10: Isso aí. Que eu tô achando mas que é o caso. Digo mais.
3: Bem bolado.
10: A bet não é só o canal, não. Os times de futebol hoje dependem de bet. Se não tiver bet, não tem mais futebol. Sim. Vai ter um campeonato que parece o do Equador.
12: Brasileiro.
10: Vai parecer o Equador. Porque não tem time hoje que não tem dependência de bet. Ah, mas depende da corda TV, tá bom, mas agora da TV depende de bet.
12: Só então, o Santos que esquece, depende do Neymar.
10: Vai jogar bota com o Delar e não enche.
2: É isso aí.
12: Mas isso foi bom, Emílio, você fala, porque tem gente que não pensa assim, que é por
10: causa. Tem gente que não pensa de jeito nenhum.
12: Exato. Fala assim, não, eu assisto a Cazé que é de graça, mas eu sou contra a bet. Aí ele não entende que se você tirar a bet, você não tem.
10: Não existe.
2: Porque é burro.
10: E aí não tem o que fazer.
2: A pessoa burra não tem jeito, bicho. Não tem jeito.
12: Tem salvação.
2: Não tem salvação.
10: O pior é o burro com atitude.
3: E os que trabalham na TV, que é cheio de bet, e fala mal também, que o salário...
12: Esses
3: é muito
12: são
3: mais caras... burro.
12: Esses alimentam os burros.
3: É isso mesmo.
10: É, mas a TV, acho que gosta dessa parte, porque parece que ela fala assim, olha, a gente tá fazendo contraponto. O que tem que acontecer? E no mundo inteiro é assim, você tem que ter a bet, beleza, você tem que ter alguém que acompanhe o número de viciados, que é a ludopatia, e... você tem que ter alguma regulação. Agora, se você bloquear a bet, vai acontecer o que tem acontecido em vários países, e aqui no Brasil está aumentando, que é no mercado informal. Hoje tem mais gente jogando no mercado informal do que formal. Por quê? A casa de aposta, o governo regulou. Tá certo, tem que regular. Só que ele não fechou a porta para as ilegais. Então, o cara que é regulado, você manda documento, ele aprova. É mais difícil você abrir uma
2: custa
10: conta...
2: Custa 30 milhões.
10: Outorga. Mas mesmo assim, para abrir uma conta numa bet, é mais difícil do que abrir uma conta num banco hoje. Documentação. Tá tudo certo. Só que a ilegal não pede isso. Então, quanto mais você regula e não fecha a porta para ilegal, mais você está convidando o cara para ir para esse mercado. Então, ou o governo faz um trabalho decente de regular e... Eu acho que tem que cuidar do vício, o vício de jogo, tem que entender que bet é entretenimento, ou vai ficar chorando aí e vai tudo pra ilegalidade. Aí não arrecada nada, não vai ter esporte, vai ser um inferno. E eu também já cansei.
3: E fica de olho no Delabet aí.
10: Delabet. A bet que nunca paga.
3: Fica de olho no Delabet.
12: Delabet é incrível.
10: Delabet.
12: Foca na linhagem geek. Pra finalizar, Emílio, a Disney Plus aumentou os preços no Brasil, né? Aí, porque eu trouxe que a Disney já faturou aí 3 bi esse ano e vai faturar mais. Esse deve ser o melhor ano, esse deve ser um dos melhores anos da história da Disney, porque ainda tem ainda muitos filmes grandes pra estrear. E o Disney Plus, o seu, o nosso Disney Plus aí, ele vai ter um reajuste dos preços de um aumento de 7%. Dependendo de quanto tá o seu bolso, pode ser um aumento significante, né? O plano padrão com anúncio subiu de R$27,99 para R$29,90. E a publicidade saiu de R$46,90 para R$49. E o plano premium, o mais completo, deve custar R$69,90.
3: Que coisa!
12: Provavelmente, aí o que acontece, o grande problema disso aí, Sam, é que geralmente quando você tem um reajuste em um streaming, os outros também têm.
3: Lógico. Né?
12: Os outros também se inspiram no reajuste e você acaba aumentando o preço. Aqui, como fica tudo mais caro, infelizmente aí tem essa possibilidade. Mas, por enquanto, é só a Disney Plus que aumentou o preço, Emílio.
2: É isso aí.
3: Te contar, hein?
2: Você sabe quem aumentou muito? O que foi, Dedê? O que você tá também?
10: Tá o que foi, diretor?
3: O Delari tá impossível hoje. Que tá? Que é folga.
2: O que você me mandou? Mensagenzinha de amor? Aqueles corações?
9: Isso, são os vídeos do
2: Só um meu segundinho, cara. Gente. Eu preciso ver as mensagens do Dedê.
10: Dedê.
2: Ele manda mensagens.
10: Tem o grupo carinhosas. Do Dela. Grupo
2: eu do sou Dela. Do grupo do Dela.
10: É o bonde do Dela.
2: Desculpa, pessoal. É o seguinte.
3: Grupo bom é o do Dana.
10: Esse nossa, tem fotos exclusivas.
2: Coisa, hein? É. Muito bem. Deixa eu só falar uma coisa para você, meu querido professor Samidana.
10: Diga.
2: Você viu que aumentou também, né? Vocês estão falando aumentou.
10: O diesel?
2: A Apple aumentou 33% o preço de tudo. Sabe por quê?
10: Eles perderam...
2: Componente inteligência artificial. A inteligência artificial, o cara precisa colocar uns...
10: É infraestrutura de...
2: Uns puta componente ferrado.
3: Caramba.
2: Pra você fazer aquele papa de Japão. Aquele papa bobo. Sabe aquele papa bobo?
10: Talvez então, que alguém põe aqui, o Vini Jr. vestido de alguma coisa.
3: Já Vini Jr. rala de na cama.
2: MacBooks, tá vendo? Uma notícia...
12: Isso aí.
2: Notícia. Opa. Uma notícia exclusiva aqui pra vocês. Ó. MacBook, iPads e todos os nos mercados internacionais, também no Brasil, o reajuste é o aumento de chips de memória.
12: Memória
2: que é o RAM e o NAND.
10: O iPhone ainda não foi reajustado, mas...
2: Os reajustes chegam a 33%.
10: É uma cacetada.
2: iPad até R$5.000, aumento de 5 pau. Por enquanto, iPhone, Apple Watch e AirPods não tiveram aumento oficial de preço.
10: Mas eles falaram que podem ter. E vem um novo ciclo.
3: Você,
10: né?
3: Quer iPhone, isso? É pra você correr e comprar logo.
10: O iPhone vem um novo ciclo, que é setembro que lança, Delari? Por aí. Vai vir o dobrável do iPhone, vai custar mais de US$2.000 lá. Então se prepara aí. Vai se preparar.
3: Se prepara.
2: Em 10 vezes nós compramos transatlânticos.
10: Oba, se, e se fizer permuta, então?
2: Nós compramos parcelar. Qualquer coisa.
12: Só parcelar.
2: É isso aí. Só parcelar que fica tudo fácil.
3: Carnezinho.
10: Certo, só professor? No crediário.
2: O professor tá animado hoje.
10: Tô.
2: O professor,
3: Vai viajar, Dussamé?
10: Vou viajar.
2: O professor vai tirar férias. Por isso que ele tá assim.
10: Depois que eu fiz esse lindo procedimento com o cabelo.
2: Agora tem que
12: tá de tiara agora.
10: Doutor Renan Brigante, ó. Beijo pra você. Vamos para a Xangai.
2: Vai pra Xangai. Me
3: traz um hot toy de lá.
12: Vai ser preso.
2: Se você quiser alguma coisa...
3: Eu quero hot toy.
10: Se quiser, você pode pedir e mandar entregar no meu hotel.
3: Tá.
10: E aí, se eu gostar, fica pra mim.
2: Tá muito bem.
12: Boa.
2: Vamos.
3: Tá terrível.
2: Fechou, meu querido?
12: Fechou.
2: Então, agora, senhoras e senhores, depois desse sensacional quadro, onde só tem notícias boas, nós vamos agora para ele fazer um break pro Reginaldo, evidentemente, e vamos para os Estados Unidos também. Estados Unidos. Reginaldo, é com você. E hoje no programa temos o Careca, o jogador.
3: Ô, louco!
2: Daqui a pouquinho, esqueci pra você que tá no rádio. Fique ligado.
12: Esqueci minha camisa.
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0: diferença é clara.
1: Santa Clara, a diferença é clara.
2: O assunto
3: nós viemos
2: é
3: com
2: sério.
3: A camisa do Capiroto, deu sorte, não perdemos. Enquanto eu tô aqui, o pai tá on, já levei os banhos para o Neymar, ele passou na perna, tanto é que ele voltou. Nesse próximo jogo ele vai estar em campo. É o seguinte, na volta do break, aí eu deixo bem claro aqui, Brasil é hexa e eu voltarei com este cabelo bonito e mais um ano de cabelo e botox. Oh. Daqui a pouco preço de loja aqui.
2: Então oh. Aí está o Fuzil, o herói do Brasil. Você que está falando que o Fuzil tá lá passeando, tá passeando? Tá.
4: Sim,
2: tá de férias, tá. Mas é, a nossa, é o nosso amuleto. Sim. De sorte é. Nos Estados Unidos.
5: Ele mesmo.
6: Deixa ele lá.
2: E deixa ele quieto.
5: Tá
6: pai boquinha de Oxalá.
2: É. Não tá fica reclamando
5: certo.
2: Que agora já tá explicado por que o Fuzil tá lá, certo?
4: Tá bom. Ele tá indo pras noitadas no lugar dos jogadores.
2: Isso. É isso aí. Então aí está Fuzil, o herói do Brasil. Daqui a pouquinho, preço de panela nos Estados Aê. Unidos. Preço de panela nos
4: da
2: Estados
4: poeta.
2: Unidos. Fique ligado. O que mais, meu querido?
7: Emílio, hoje a gente tem um grande ídolo do futebol incrível. Brasileiro, do São Paulo.
4: Esqueci.
7: Tô triste,
4: camisa,
7: eu e o Morgado. A gente queria a camisa para ter um autógrafo dele. Careca estará presente aqui, vai
4: encontrar.
7: Falar da carreira, vai falar da seleção brasileira, obviamente.
4: Caramba.
7: Vai falar da relação dele com Diego Armando Maradona. Jogou no Nápoles.
4: Jogou junto. O melhor ataque que o Nápoles já teve na história.
7: Exatamente. O lendário Mágica de Nápoles, que tinha o Giardono.
4: Giordano.
6: E na época, o futebol italiano é o que é a Premier League hoje. Os maiores craques estavam lá. Eu lembro de ter... Não tinha figurinha, tinha card dos jogadores italianos. Sim. E lembro também de uma camisa do Napoli, que eu tinha pena que eu não sei onde está, senão
4: esqueci,
6: eu traria muito para ele assinar.
7: Emocionante, né? A gente tem que enaltecer os nossos ídolos, né? O Beto brasileiro faz isso, desculpa, porcamente.
4: Muito mal.
7: Sim. Então vamos receber aqui o Careca para saber qual é o futuro... Da nossa seleção. Vamos levar o Ex ou não? Careca aqui, daqui a pouco na programação.
4: Acho que ele foi bola de ouro. Acho que ele foi bola de ouro.
7: Foi bola de ouro da revista ganhou a bola de ouro da revista Placar em 86, bola de prata 82 em 1986 e foi artilheiro do Campeonato
6: Duas
7: Brasileiro.
6: Duas bolas de ouro, só o Vamp na revista G.
7: Chuteira de prata na Copa do Mundo de 86.
4: É impossível.
2: Hoje ele tá louco.
4: Ele tá. Colocaram ferro de passar roupa na testa.
7: O cabelinho
4: testa,
7: do Vini Júnior
4: já tomou metade do remédio que ele ia levar na viagem.
5: Mandar um beijo pra minha filha que hoje ela tá assistindo.
6: Ela tá lá e chegou em Xangai. Então é beijo. Tô chegando.
4: Opa.
7: Manda ela avisar, né?
4: Avisa que você tá chegando.
7: Avisa no quarto avisar. Que você tá chegando, sabe? Quarto 62 de Xangai. Daqui a pouco é nós, então, aqui pra falar de futebol e as análises do nosso queridíssimo Samidana. Bora!
2: É isso aí, meu querido Zuzi.
7: Vamos nessa?
2: Você tá bem, né?
7: Tô tranquilaço aqui.
2: Isso é importante.
7: Oh. Sempre é bom.
2: Pode soltar a vinhetinha?
7: Por favor.
2: Então solte a vinheta, porque agora começa o nosso quadro com a participação e a interferência de muitos.
7: Meu amigo!
6: Só não gosto de participar do meu quadro.
7: Como é que você tá?
4: Começou já.
7: Sammy tá animado. Sammy, você não sabe que a gente torce pra sua felicidade, cara. Você é alegre.
2: Eu vou falar uma coisa pra você. Eu já trabalhei com muita gente, né?
7: Porra.
2: E todos muito legais. Mas o Sammy é um cara muito... O Sammy é um cara muito especial.
7: Ele é um cara único.
2: Especial. Sério, falando sério.
7: Você muito é um cara especial. Muito bonito,
2: você
7: cara.
2: É um cara muito especial, um cara que a gente gosta
7: ele
2: muito.
7: É especial, porque
2: você
7: mano.
2: É um cara muito autêntico.
6: Tem que ser
2: é
6: verdade, autêntico. É. Gosto de participar muito no bloco dos outros.
4: No dele ele...
7: O dele ele dorme.
6: Mas eu vou deixar o álbum.
4: O quadro dele é o que ele menos gosta.
2: Muito bem.
6: Fica chato.
2: Mas vamos lá.
7: Ele tá impossível. Olha só. É. Reginaldo, coloca a trilha da Jovem Pan aqui. Vamos lá. É o bloquinho da Copa. Daqui a pouco o Careca, calma.
2: Não,
7: eu sei.
2: Não, eu sei. Não queira falar tudo, porque depois o
7: não,
2: Careca...
7: Não vai ser nem tudo.
2: Aí a entrevista fica ruim.
7: Não. O que eu tenho é que o Careca não tem.
5: O quê? Cabelo?
7: Sobrancelha ele tem, mas cabelo
5: tem. É verdade.
7: O que eu quero mostrar, Emílio, na verdade é o seguinte. O Careca, obviamente, vai dar o seu pitaco. Mas é importante. Não quero
5: o diretor.
7: Nada da Copa.
2: Futebol.
7: Nada de
5: o diretor berrando.
7: Tá bom. É a hora que a gente. Estão falando. Não falou 10 vezes. Não precisa ser nada. Vai jogar bocha. Se acalma.
4: Calma.
7: E eu vou voltar aqui então pra pauta atual. Eu só quero mostrar a torcida do México, que isso Careca não tem. Foi bonito demais ver a torcida mexicana.
2: Eu acho vocês. Vocês. Olha. Vocês brasileiros, vocês são muito complicados.
7: Por quê?
2: Porque é o seguinte. A torcida do México é bonita, a torcida norueguesa fazendo aquele...
0: Remada.
6: É, um pouco infantil.
2: Eles acham maravilhoso. E o Olodum, todo mundo acha ruim.
5: Não, não acha não.
2: Acha
5: sim. Quem acha ruim?
2: Todo
7: mundo. A gente adora o Olodum.
5: Eu adoro o Olodum.
2: Todo mundo fala, lá vem o Olodum de novo.
5: Fala mal do Olodum.
2: Olodum tá rico, Olodum tá
7: fala bem.
2: Fala bem, o brasileiro é assim. Fala bem da Noruega, ela
5: Não, só se for fora daqui, porque não é fala bem. Cadê o Olodum? Olodum tá rico, Olodum tá pobre, Olodum tá rei, Olodum tá rock.
7: Vamos ver o Olodum.
2: Xinga o Olodum.
5: Não, não.
2: Xinga o Olodum. É, isso é típico da torcida brasileira.
7: É, Emílio, eu vou falar.
2: Não valoriza.
5: Dos tontos.
2: Não valoriza os potencial.
7: Você sabe o que estão falando? Em relação à torcida brasileira, que lá está nos Estados Unidos, isso os comentaristas que estão lá, que a torcida não está apoiando o time.
6: Que torcida?
7: A torcida do Brasil que está nos Estados Unidos, que está fazendo pouco barulho. Essa é uma crítica que estão fazendo lá.
0: Bastante xixi nas ruas.
7: Você viu que os jogadores pedem para a torcida apoiar?
5: O Vini Júnior fica toda hora. Tempo e o Japão não para de cantar aquele mantra, né? Puta merda, é chato.
0: Também.
5: É chato também. Não adiantou, mas é chato também, né?
7: Não adiantou. Agora, a verdade seja dita, é bonita a torcida mexicana. Me dá a torcida do México, a vitória do Equador foi histórica lá. São 40 anos que o México não consegue passar das oitavas, na verdade.
6: Um jogo...
7: Mas é bonito ver.
0: 40 anos que o México não consegue passar a fronteira.
7: Aí você vê a torcida do México, empolga demais, mesmo porque a Copa é dividida lá no país também.
0: Tá jogando em casa.
7: E a gente gosta.
6: O estádio Azteca, amigo.
7: Quero saber, a turma está com medo, obviamente, da França, porque ontem foi um show que eles fizeram, Mbappé joga bola demais, mas aí você vê que o Brasil ainda vai enfrentar algumas dificuldades. Hoje tem Inglaterra contra o Congo, não vai empolgar ninguém.
5: República do Congo.
7: Bélgica e Senegal. Estados Unidos e Bósnia.
6: Que deve passar os Estados Unidos. Né?
7: É.
6: Lógico, time ajeitado os Estados Unidos.
7: Sim. Aguardaremos então. E o Brasil joga com a Noruega, obviamente, que é a disputa que tem o Haaland, que todo mundo... O Haaland, né?
2: Haaland.
7: Eu achei que você estava me sacaneando. Mas é Rolo.
2: É que nem o Ru, que eles...
6: Eu tenho família
2: escandinava.
7: Eu
2: sabe o que é o Ru? Quer dizer?
5: O quê?
2: Rema. Que é um grito viking.
7: É.
2: E é rola.
6: Primitivo.
2: Rola. Fala gostosamente rola.
7: Rola. Ah, é? Então, o rola...
2: norueguês, ele fala rola. Como a gente fala.
0: Ele enche a boca.
2: Mas é um norueguês...
7: É.
2: Não, é escandinavo.
6: É o norueguês castiço.
0: Que é o quê?
2: Ele enche a boca de rola. Ele fala rola. Olha como é. Esse é de lá, da Noruega. Aqui a gente adapta pra Holland, pra não ficar muito feio.
0: Se você for
7: pra não ficar grosseiro.
2: Pra Noruega, você pode
0: encher a boca.
6: Meu Deus. Encher a boca.
5: Meu Deus,
7: gente. O gordão gosta.
5: Meu Deus.
7: Ó,
5: meu Deus.
7: Se vocês querem Neymar nesse jogo, Neymar estará. Só anotem essa informação aqui. E ainda trago daqui a pouco, tem mais coisas, novidades do Neymar nesse programa.
2: O Brasil é muito melhor, né?
7: O Brasil é melhor. A gente tem um zagueiro que é um destaque, que o Alba conhece muito bem, que é o Gabriel Magalhães. Que, porra, ele já tem...
0: Ele tem um histórico com o Haaland.
7: Tem histórico
6: marcou muito com
7: o Haaland. Eu até mandei pro Bernardo, porque os caras, meu, o cara marca bonito.
0: Sim.
7: E a gente sabe que vai ter esse enfrentamento e vamos aguardar se Neymar vem ou não. E uma novidade do Neymar pra vocês aqui na Jovem Pan daqui a pouquinho. No programa.
2: Quem tá aqui, ó.
7: Opa!
0: Aí, os caras...
2: Olha quem veio.
7: O cara veio.
2: Até a água caiu. Isso aqui foi um sucesso, gente.
7: Sim.
2: É, aliás, é um sucesso.
7: Boa.
2: Né? Que é o Love.
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2: 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E entende tudo de Bíblia também.
7: 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Começou com a Bíblia, né,
2: 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Esse homem sabe tudo de Bíblia.
7: Conhece.
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1: 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A gente tem empresário. A gente... Tá sempre falando mal do Brasil, né? Brasil, isso. Mal das pernas, mas você vê que tem tanta gente, tanto empreendedor bacana, trazendo novidades e trazendo realmente serviço bom pro brasileiro. Por soluções. Isso que eu acredito na iniciativa privada.
2: Boa!
1: Muito legal, cara.
2: Parabéns, cara.
0: Já somos o movimento que mais cresce no Brasil e por isso a gente consegue fazer tanta coisa legal assim.
1: É isso aí.
0: Obrigado
1: é isso
0: por aí. Nos apoiar também nesse projeto.
1: Boa, e qualquer dia você vem contar a tua história aí.
0: Vou vir sim, com todo prazer.
1: Diz que você manja muito de Bíblia.
0: Ah, amigo, a gente um pouquinho.
2: Não é? O homem que mais vendeu Bíblia no Brasil.
0: E sem ser gago, né?
2: Sem ser gago.
1: É isso aí.
2: Boa, Kesdi.
1: Esse aqui é o nosso querido Kesdi Cunha.
2: Boa.
1: Kesdi é um nome bíblico, é um nome que ele era sobrinho do Abraão, não é isso?
0: Achei legal você lembrar disso aí.
1: É, sobrinho do Abraão.
2: Opa.
1: É. Mas não dão muita moral pro pra ele, né?
0: Não, não dá, porque tá, passou batida ali, ninguém sabe.
2: É mais
0: ninguém
2: o Isaac, né?
1: É isso aí. 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Obrigado, Kesdi. Vou fazer obrigado, o break agora.
2: Filho chorou,
1: Reginaldo.
2: Obrigado.
1: Vai lá, Reginaldinho.
2: Molecado, você é o Ney aqui.

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4: E perto da câmera, está muito lindo. Agora, para você que está em tela, você que está nos acompanhando, você vai ter a oportunidade de ver a beleza do nosso completamente bronzeado, com o sol da Flórida. Aí está ele.
5: Coisa linda.
4: Está bonito, fuzil. Olha, é impressionante. Como você ficou bonito aqui no pano.
6: Emílio,
4: você...
6: Não, Emílio.
4: Como você está lindo,
6: cara, fofo.
4: Está
6: brilhando. Coisa, Emílio, que hoje eu entendo por que, que o Álvaro Garneiro, porque você, o Álvaro Garneiro, tantos ricos são lindos. Porque eu vou falar uma coisa, o sol da Flórida, esse oxigênio, é você trabalhar, mas viver a vida, isso te dá uma renovada, te dá uma... Então eu queria te agradecer em troca disso, Emílio, porque você é muito lindo. Eu queria falar o seguinte, eu queria te levar um presente. Você quer um moedor de pó de café ou uma cafeteira que eu levo daqui hoje para você?
4: Fufu, eu quero que você traga um caneco.
5: O Hexa.
4: Eu quero que você traga o Hexa, porque você sabe que você está aí... Porque você falou que você vai bater o tambor e você vai tirar toda a zica.
7: Ah, se eu não falar com você, meu marido me mata.
4: Olha só.
5: É, marido.
7: Tá aqui, ó.
6: Caiu meu retorno, tá, gente?
4: Tá vendo, Fufu?
6: Se eu não responder, Emílio, você me dê desculpas, mas caiu meu retorno.
4: É, né? Muito bem. O herói do Brasil vai trazer o Hexa para tirar a zica da imprensa que joga contra. Uma salva de palmas para Fuzil.
5: Vamos já aplaudir.
4: Preços de panela hoje. Isso.
8: Maravilhoso. Você já tirou para quem está
4: muito curioso. Obrigado, Fufu. Mais uma?
8: Mais uma?
4: Mais uma?
8: Mais uma?
4: Mais uma?
8: Mais uma?
4: Mais uma? Entrando o animal. Aí está o animal. O animal hoje
5: é um rato.
4: É um rato? É o ratinho? É o ratinho.
5: Que coisa louca, hein?
4: Diga lá o dólar, professor.
9: Ah, nesse momento que o animal dança, que o gato e o rato fazem a festa, o dólar sobe bem, Emílio. Ei. Sobe 0,58%, tá R$5,20. Então, até pouco
4: já voltou.
9: Tempo, tava R$5, agora deu essa disparada, né? É, lembrando que ano eleitoral é sempre complicado, ainda mais no momento em que Irã e Estados Unidos ainda não têm as pazes certas no longo prazo. Então, juntou problemas internos, problemas externos, mais eleições, e aí 5,20 para você no dólar.
4: Vocês viram quem tá aqui?
5: Quem tá aqui? O
4: Fernando.
5: Ah, grande da Fernando.
8: Offner.
5: Opa,
8: grande.
5: É essa fera, bicho.
8: Te ama, Offner.
4: É o homem creme. Da Offner.
8: Esse opa. É.
5: Fernando, a gente veja demais.
8: Melhor coxinha do Brasil.
9: Grande Offner.
4: Vejam vocês o naipe da nossa audiência.
8: Pô, sensacional.
4: Por isso que esse programa ele é invejado.
8: É verdade.
4: Isso. Além de estar em primeiro lugar neste momento, sim, quando o Boni aparece, o Boni salda.
9: Ele dá um salve.
4: Nós temos presenças ilustres aqui nesse programa.
8: O dono.
4: O dono.
9: Nem menos que o dono.
8: Cara, na Offner, ele fala assim, vou dar assistida lá nos caras.
5: Não vem menos.
4: Você já passou na Offner, falou, nossa, a Offner é boa. Tá. O dono está aqui.
8: Está aqui. Bastidor, olha aí, que bonitinho.
9: O seu Offner.
4: E eu tenho a caixa do Neymar.
9: Sim. Que ninguém
4: porra.
9: Tem.
4: Que ninguém tem essa caixa.
8: Não,
4: eu nem vou mostrar o que tem aqui dentro.
8: Não, senão tu não vai ficar com inveja. Vai ficar com inveja.
4: Será que eu
8: acho que você deveria mostrar.
9: Eu
8: nem
9: acho que
8: a mulher
9: não.
8: Do Neymar tem essa
9: tinha
8: caixa.
9: Que dá pro Alba, pô. Não.
8: Que dá
9: isso
8: pro
9: é valioso.
8: Alba,
5: pera aí, hã? Gente.
4: Você acha que eu devo
9: mostrar? Acho que não. Acho que não. É até perigoso, que é muita inveja.
4: Muito
8: o cara não vender. Bom, vamos lá. Vamos para as notícias aqui do Brasil. Daqui a pouco tem o Careca para a gente entender
4: você
8: tudo.
4: Você acha que eu fui muito arrogante agora?
5: Não, de boa. Não.
8: Você foi... Criou
4: um mas tem um paninho.
8: E o paninho da Copa?
5: É, tem um pano sujo.
8: Paninho.
5: Mas eu tenho um
4: cheiroso paninho.
8: Perfect. Boa. O
4: que mais?
8: Deixa eu fazer uma pergunta para vocês aqui. Vocês lembram daquela história, sabe, do Moraes? Que história maravilhosa que ele teve uma treta nos Estados Unidos por causa do Donald Trump. Claro. Das Big Techs.
5: Ah, sim.
8: Vocês recordam da história com o Donald Trump que estavam, né? Ele ia receber um e-mail e o caramba. O ponto é, quem defende o Moraes?
4: Ah, você quer falar do 3 milhões?
8: Quem, eu, antes disso, quem defende o Moraes...
4: É o governo.
8: É o governo brasileiro.
4: Nós, somos nós.
8: Você.
4: Na verdade, nós, com o nosso imposto...
8: Você a gente... paga a defesa Sim. do ministro.
4: Isso, exatamente.
8: Então eu estou falando isso?
4: E ele está sendo acusado como pessoa física.
8: Exato. Exato.
4: É isso aí.
8: E aí vem a notícia que o Brasil desembolsou mais de R$1 milhão no processo que envolve o Moraes nos Estados Unidos. Por que, que eu estou falando isso? Porque o escritório de advocacia... que o Brasil está defendendo o Moraes, pagou até agora US$205 mil, que dá mais ou menos esse valor que eu falei aqui, para defender o Moraes em virtude daquela história das Big Techs, que violavam as garantias aqui no Brasil. Começou com o Twitter, com o Elon Musk.
4: Isso está correndo na Flórida.
8: Exatamente. Agora, a pergunta é, Emílio, que eu acho que aí a gente tem que, pelo menos, colocar os valores, né? Por que que o povo brasileiro paga a conta do juiz? Por que que o governo está defendendo ele? E por que que ele não se defende na física? Este é o maior questionamento. Por que que o juiz também não explica a relação que ele teve do escritório da advocacia da esposa dele? Ficou en passant, né?
4: Sim.
8: É assim que acontece, assim que a banda toca no Brasil. Então vamos aguardar aqui um rombo.
4: Ninguém está falando mais isso.
8: Por que que não está falando mais sobre isso?
4: Outra coisa que eu pergunto para você.
8: Agora você vai me perguntar.
4: Você que está me...
8: questionando.
4: Perguntar não ofende.
8: Não.
4: São esse quadro. Perguntar não ofende. Boa.
0: Sim, às vezes parece que ofende algumas pessoas.
4: Às vezes ofende você fazer a pergunta, mas existe a máxima. Perguntar não ofende.
8: Não ofende.
4: Vamos fazer uma vinheta disso aqui. Por que o vereador do PT também sumiu do noticiário?
8: Pois é. Por quê? Por quê?
4: Não sei.
8: Posso dar
4: A turma da Bahia Master sumiu do noticiário. Por quê?
10: Isso aqui é um pouquinho de Brasília.
4: Sumiu do noticiário.
8: Eu vou te explicar o que que acontece, tá?
0: E foi junto da injeção da propaganda, né?
4: Opa! Isso. Se você perguntar, tem uma linha disso.
0: É.
4: Né?
8: Que coisa, hein?
0: Nenhum especial.
4: Nada.
0: Nenhum PowerPoint.
4: Nada.
8: Você acha que...
0: uma abertura de fantástico?
8: Não. Seria uma coincidência no momento que o governo coloca nas propagandas que a gente falou 520 milhões para a Secretaria da Comunicação para pagar alguns programas, né, e pagar a mídia brasileira? Será que quando você paga, tem uma campanha que foi concentrada aqui, ó, só para você entender, Samidana, custo estimado de 150 milhões com o objetivo de divulgar pautas do governo. Porra, 150 milhões para ter as pautas do governo. A campanha, sabe a campanha que vocês falaram tanto, da escala 6x1? Sabe quanto que o governo colocou para falar bem dessa campanha?
0: Quanto?
8: R$80 milhões.
0: Putz!
8: O desenrola, que não foi nada, só ficou enrolado o desenrola.
9: Só enrolou.
8: R$45 milhões.
4: Isso está lá tudo na transparência.
8: Na transparência. A gente pega os números aqui através da transparência.
9: Não, e não é porque é uniformemente distribuído. Tem os influenciadores prediletos.
4: Claro. Tem os queridos.
0: Tem
4: os queridões.
9: Nossa, gente.
8: É muito dinheiro, cara. Agora, já que...
4: Eu posso falar uma coisa para vocês?
8: Ah, se fala, fala o que você quiser. Fica à vontade.
4: Se vocês me permitirem dar um pitaquinho nesse quadro tão conceituado.
8: Obrigado.
4: Que você faz com tanto carinho, e o professor Sami também.
8: Boa.
4: Que vai viajar agora.
8: Vai.
4: Eu digo uma coisa para vocês. Nós estamos indo num rumo muito errado. Porque, veja bem, analise a situação comigo. Nós somos brasileiros, a gente está torcendo para o Brasil e a gente quer o Brasil para frente.
8: Tá bom.
4: E nós temos a empresa Tesla.
8: Tá.
4: A empresa Tesla vai montar a Tesla, sabe onde? No Uruguai.
9: Por quê?
4: Por que eles vão montar? O Uruguai, ele tem 3 milhões de habitantes. O Brasil tem 220 milhões de habitantes.
9: Só o Butantan deve ter mais de 3 milhões.
4: Por que o cara vai pro Uruguai e não vem pro Brasil? Por quê?
8: Segurança jurídica, talvez?
4: Porque o Brasil tá indo para trás, igual um caranguejo.
8: Verdade.
4: O Brasil, ele está indo para trás. Então você vê, o cara fala, pô, para onde eu vou? Eu vou para o Uruguai. Mas o Brasil é... Não, o Brasil não me interessa.
8: A resposta está...
4: Você entendeu, cara?
8: É triste.
4: Você entendeu? Nós estamos indo para trás. Nós estamos indo para trás.
8: Olha...
4: É os caras top do mundo, cara.
8: Sim,
4: não é? Aí fica, não, mas aí a nossa soberania... Soberania...
8: Você falou da Tesla, no último discurso que a gente viu do Lula, ele criminaliza o empresário. Quando ele fala assim, do Elon Musk, ele quis dizer o Elon Musk.
0: É o discurso antigo lá do opressor do oprimido, o patrão é o vilão, o empresário explora.
11: Eu já falava
0: explora
11: isso,
0: o senhor já disse, isso aí é de 1848, Manifesto Comunista, meu filho. Então assim, é sempre essa mesma conversa.
8: Eu gostei do quadro. Perguntar não ofende?
0: É, interrogação.
8: Por que o governo, Samidana, agora bateu aqui, ó, 2 trilhões.
9: De impostos arrecadados.
8: É, por que 2 trilhões?
9: É recorde, ué.
8: É o recorde, tem 2 trilhões em caixa. Você falou também da conta de luz, ó, vai subir, viu? Vai ter reajuste médio também.
0: Putz!
8: 10,18%.
9: Alguém tem que pagar. Sempre alguém paga a conta.
4: Então, mas isso aí é a conta de luz que ele deu lá para quem não... Lembra lá que tinha luz de graça?
9: Opa, não existe, né, o almoço
8: grátis. Uma hora a conta chega, papai. Boa. Vamos falar um pouco mais do cenário político, vocês querem?
11: Meu, lógico.
8: Opa, vocês querem dar uma bagunçada aí? Vocês viram na movimentação política?
11: O quê?
8: O que você achou do baralho da política, do Caiado que colocou o Caçabão de vice? Era esperado, não?
4: Caiado é 3%.
8: Isso não anima. Mas eu vou te fazer uma pergunta.
4: Pode colocar.
8: Por que que o político com 3% ele vai para a disputa?
4: Vai para negociar depois. Exato. Vou negociar ministério.
8: Pronto. Aí
4: vou negociar lá na frente.
8: Já que você dá a resposta, o que o Kassab faz muito bem, Beta?
0: Ele é o mestre do tabuleiro.
8: Ele é o mestre do tabuleiro. Ele gosta de ter a exposição. Sim, sim. Vem como vice agora do Caiado. Como o Emílio falou, 3% não empolga ninguém. Mas ele negocia o quê? Cargos.
0: O jogo,
8: partido,
0: né?
8: Político, esse é o jogo da política nacional brasileira. A gente sabe que tem alguns imbróglios aí, vamos resolver o que vai acontecer. Aliás, a conta está com o Valdemar da Costa Neto, que está...
9: Valdeco.
8: Que, segundo a informação, a Michelle não faz mais parte do PL Mulher.
4: A Michelle pulou do cavalo.
8: Pulou do cavalo. Mandou a carta...
4: Ela pulou do cavalo.
8: Pulou do cavalo. Então, tem muitos que pulam do cavalo.
0: Tchau, pessoal.
8: Tchau. O cavalo agora, Emílio.
0: É. Depende do cavalo.
4: Mas pulou, mas antes Michele, do bicho correr. Mas a Michele também não foi no negócio lá que eles fizeram. Lembra lá da Paulinha, que ela fez o coisa? Ela pulou do cavalo.
8: Lá na época, a Super
9: Rose. Super Live.
4: A Super Live.
8: Não foi?
4: Veio, então. Não vou.
8: Não, muito obrigado.
4: Não vou.
9: Ela tem os seus... Sua agenda própria.
4: É, não sei o que é.
8: É,
4: só não foi. Na verdade é o seguinte, as pessoas crescem muito nessa coisa. E tem aquela máxima, né?
8: Qual é?
4: Você conhece aquela máxima ou não? Essa máxima é poderosa.
8: Como seria?
4: Essa máxima, ela é triste. Ela, e vale para qualquer um.
11: Anotem.
4: Tá? Anotem essa máxima.
8: Ou anote.
4: É o seguinte.
8: Calma aí.
4: É o seguinte, presta atenção. Anota aí, a máxima.
0: Dona Máxima, hein?
8: A máxima.
4: Quando um cego...
8: A caneta também é do fuzil.
4: Anote.
8: Quando...
4: Um cego... Volta a enxergar... A primeira coisa que ele joga fora... É justamente a bengala que o ajudou a caminhar.
11: Boa. Ah, sim.
0: Sensacional.
8: Meu Deus.
11: Sensacional.
9: Chico Xavier.
4: Você demora muito para anotar. Ele não anotou nem metade.
8: Quando um cego volta a enxergar, a primeira coisa que ele joga fora é a bengala.
9: Que sempre o ajudou.
0: Dá R$500.
4: É justamente a bengala que sempre o ajudou a caminhar.
11: E não é uma
4: parábola. Então aí você vê... As pessoas pulando lá.
0: Exatamente. Nem é importante essa eleição.
11: E as bengalinhas ficando para trás.
9: E aí vem o que?
8: Aguardaremos o cenário político.
11: E os caras estão tretando, hein?
0: Opa!
8: A briga não para, hein? Porra!
11: O Flávio falando
8: dito Paulo
11: Figueiredo.
8: Com essa frase linda, bonita e poética, a gente.
4: Com a máxima?
8: Ah, foi bonito, né?
4: Difícil. Você gostou?
8: Eu achei muito bonito.
4: O Reginaldo colocou até um fundo.
8: Não, eu achei... Não, mas relaciona muita coisa. Acho que o Bolsonaro, na sua jornada, né, Emílio, teve...
4: A ingratidão. Isso é ingratidão. O ser humano, ele é muito ingrato, por isso nunca espere nada de ninguém.
8: Exato.
4: Não é? Nunca espere nada de ninguém, porque é o que você vai receber.
8: É.
4: Né? Ah, claro.
8: Pô, mas você ajudou tanto lá no passado.
4: Lógico. Muito bem. Vamos tocar o barqueto? Hoje tem um careca. Aqui
8: careca, hein?
4: Incrível. Daqui a pouco. Careca que foi seu
8: ídolo. Pô, Nápoles, São Paulo e por aí.
4: Isso aí.
11: Tem que marcar um churrasco, que esqueci a camisa.
4: Professor?
11: Bora.
4: Professor, solte a vinheta do professor que ele está chegando.
12: Foca na economia.
13: Foca na economia.
14: Samuel Dana,
15: professor Cabeleira.
14: Ô, Samão. Doutor Tarja Preta.
15: É o Careca e o Cabeleira.
16: Maluco.
17: Olha só. O governo enviou ao Congresso um projeto que amplia o teto do MEI para 110 mil. O presidente da Câmara, Hugo Mota, anunciou o recebimento desse projeto de lei enviado pelo presidente Lula, que amplia o faturamento do microempreendedor individual e permite a contratação de um segundo funcionário. Pelo texto, o teto do MEI subiria dos atuais 81 mil para 110 mil no próximo ano, isso é anual, e chegaria a 140 mil em 2028. O projeto faz parte do acordo político firmado entre o Planalto e a Câmara durante a tramitação da PEC, que reduz, né, a 6x1, que reduz a jornada de trabalho de 44 para 40 horas semanais. Enquanto a PEC muda as regras do trabalho formal, o projeto do MEI tenta ampliar a capacidade dos pequenos negócios de crescer sem perder os, entre aspas, benefícios do regime simplificado. Agora, para quem é MEI e nos ouve, se for aprovado, o teto mais alto significa mais espaço para faturar antes de migrar para o Simples Nacional, que tem uma tributação mais cara. Aí veja que bagunça, Emílio. A gente está num país em que quando você cresce, você é penalizado. Então o cara torce para ele ficar pequeno.
4: Claro.
17: Porque se ele sobe, ele começa a pagar um imposto como jamais. Então tem cheio de gente que fala, olha, eu vou ficar aqui miudinho porque eu não quero ficar pagando outro imposto. Então é uma coisa que não faz lógica. Segundo ponto. Ao fazer isso, o MEI é uma tentativa, eu acho que foi uma tentativa até honesta na ocasião, de tirar o pessoal da informalidade. Então o cara que era motorista de aplicativo, o cara que era autônomo, ele fez o MEI. Só que do jeito que a lei está ficando, estão enchendo outras coisas, vai jogar todo mundo para o MEI. Porque é a única forma de sobreviver com isso. Então daqui a pouco, fala assim, ó, faz uma nota de MEI aí que eu te pago. Porque senão vai ser escala 6x1, vai ser isso. Então o governo fica criando aí puxadinhos que no final das contas vão contra nós mesmos.
4: Então, professor... Professor Samidana, diga-me. Eu sei que você é um excelente professor.
17: Não, mais ou menos.
4: Mas isso é uma máxima que o mundo inteiro. Isso é qualquer idiota do mundo sabe
17: não,
4: isso.
17: Não
4: os pode. Países mais ricos são os que têm menos intervenção.
17: Sim.
4: Os países mais livres são os que têm mais
17: sucesso financeiro.
4: Prosperidade. Sim. Isso é uma lei do mundo inteiro. Por que aqui nesse país
17: não sei.
4: A gente quer fazer
17: a gente
4: do
17: acha
4: jeito
17: que é
4: errado?
17: Diferente.
4: Porque não, é o quê? Tupinicam? É um país tupinicam?
17: Eu acho
4: tupinicam.
17: Que tem a ver, porra,
15: companheiro.
4: O mundo inteiro sabe isso,
17: sim,
4: professor.
17: Companheiro, eu acho
4: de Bangladesh até Harvard, onde você estudou, porra.
17: Eu acho que é o seguinte, as pessoas têm uma ansiedade de querer fazer tudo rápido. E rápido não dá. Nenhum país ficou rico sem passar por um processo de aumento da produtividade. Por exemplo, o Japão. A gente fala do Japão, uma grande potência. O Japão, durante muitos anos, eram os caras fabricavam um monte de coisa lá e não conseguiam consumir. A Coreia do Sul, a mesma coisa. China, ainda não está. A gente não pode falar que China é super desenvolvido, porque é muito grande. Mas também aconteceu isso. Então o cara... sofreu bastante, aumentando a produtividade. E em país sul-americano, principalmente abaixo do Equador, o pessoal quer uma canetada que resolva.
4: Mas eles têm muito, né? Vê o Maduro.
17: Então,
4: mas nenhum deu certo. Sim, mas no bolso deles sobrou muito.
17: Né? Mas é um discurso que as pessoas gostam, que você terceiriza a responsabilidade. Então, primeiro, você é fracassado por culpa do outro. Não é culpa sua. É culpa do sistema, é culpa do capitalista, é culpa do rico.
4: Mas é Karl Marx.
17: Então, mas é o sistema, porque o cara fica de um jeito confortado, né? E fala, não, então não tem muito o que eu fazer. E do outro, ele toca a responsabilidade para um terceiro. Ele fala, ó, o problema aqui é governo. Só que com isso, os governantes ficam no poder, nada acontece, já faz o quê? 30 anos que a gente está nesse papo, desde a democracia, né, que caiu a ditadura, a gente está nesse papo. Sou a favor da ditadura? Claro que não, mas eu acho que a gente devia aproveitar a liberdade.
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4: Claro.
0: Então, é o socialista.
4: E vê o menos país, pra ele. País que ele deixou lá.
0: Exatamente. Né?
4: É, olha o clima que
17: eu
4: ficou.
17: Eu não vou ficar nisso, que é triste.
8: Clima horroroso.
0: Ah, mas é isso.
4: Notícia boa?
0: Boa.
17: Aí GTA sim. Abriu pré-venda.
0: Ó, GTA.
4: Aí sim.
17: GTA 6. Pililico não pode jogar, né, Pililico?
4: Ah, você que pensa.
17: E vai faturar $1 bilhão. Atenção, atenção, pessoal do TP. Pode faturar até $1 bilhão antes de chegar nas lojas após mais de uma década de espera. Então, o GTA, Delari, abriu pré-venda nos Estados Unidos. Mas eu tô falando que vai chegar $1 bilhão, seu jegue.
8: Calma.
4: Tá nervoso.
8: Calma, Sam, você vai viajar, Sam.
4: Tá nervoso. Calma.
0: Tá nervoso.
17: Não, vai bater. Não. A edição padrão custa $80 nos Estados Unidos e a Ultimate $100. E no Brasil os valores são, Delari, quanto você pagou?
16: 430.
17: Não pagou isso, porque é 449.
8: Ele comprou na promoção.
17: Padrão e 549
0: cupom dela.
17: O que eles estão falando? Que é o maior lançamento do mercado, deve vender 40 milhões de cópias no primeiro ano e a expectativa, ó, veio o X, expectativa é de 3,2 bilhões em receita.
0: Porque não saiu para computador ainda. Isso aí é só do console.
17: É só do console.
0: Quando sair para computador, vai triplicar esse valor.
4: Vocês são infantis, né?
8: É, pois é.
17: Mas tem a outra. Põe a outra. Põe na tela.
4: O cara vai falar de joguinho de videogame.
8: Amadurece, Samir. Você já é um senhor, né, meu?
4: Você é um senhor.
8: Você usa croque, meu.
4: Você usa croque? Você é um velho.
8: Você usa croque na praia.
4: GTA. Vai sair o GTA.
17: Vocês não têm coragem.
4: Coisa de criança.
17: Homens frouxos, as mulheres de vocês têm vergonha.
4: Coisa de criança.
8: É a mulher que mandou você fazer botox.
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4: 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Vambora, vamos fazer a vinheta? Então solte a vinheta.
8: Ah, que legal.
4: Solte a vinheta, porque
19: tem
4: o homem
19: matador
4: chegou.
19: Matador no nosso programete. Um cracaço. Um verdadeiro camisa 9. Que saudade.
20: Pedi a dispensa que eu não dava mais, que eu não dava pra engolir muito sapo, porque muita coisa errada internamente dentro da seleção.
21: Conspiração.
19: O goleador e ex-jogador Careca invade a nossa área e bate um bolão com os nossos pernas de pau.
22: Quem jogou mais no auge, hein? Você ou esse Haaland aí?
23: Eu? Muito mais.
4: E pega esse corte.
19: Vai ser supimpa. Se liga, não vacila.
4: Ó, quem tá aqui, ó. Careca! Esse joga, hein? Bem
8: jogado. Ídolo.
4: Você sabe quem tá mandando um abração pra você? O Vanderlei Nogueira.
23: Ô, oh, grande
4: cadê Vanderlei? O Vanderlei? Chama o Vanderlei aqui, ó.
8: Ah, Vanderlei.
4: Chama o Vanderlei aqui, ó.
23: Pra dar um abraço.
4: Pra sentar. Põe uma cadeira aqui pro Vanderlei e fica aqui do meu lado.
8: Boa.
4: Fazer uma resenha aqui.
23: Me
4: com
23: abandonou,
4: cara,
23: é? Vanderlei.
4: Ele te abandonou por quê?
23: É, faz tempo que não me liga.
4: Sério?
23: Esqueceu de mim, é.
4: É?
23: E aí, tudo bem?
4: Vanderlei, tudo tranquilo. Bem? Tudo
23: bom
4: tranquilo.
23: Demais, bom demais também. Pô, prazer estar com vocês aqui.
4: Pô, receber você aqui, os craques.
23: Fã de vocês. Nossa.
4: Os craques da pô, da
23: história.
4: Da nossa história.
23: Da história do futebol.
8: Total. Do
4: futebol. E o futebol é um negócio muito curioso. Porque...
23: Essa água aqui pode beber?
4: Essa água pode beber.
8: Não é batizada.
23: Não. Só o gosto é ruim, mas dá.
4: Você sabe por que a gente tem tanta admiração pelo futebol? Porque o ser humano, a nossa habilidade está na mão, né?
23: Sim,
4: a mão da gente faz
8: segura
4: qualquer coisa. Pô, jogar basquete é fácil. Agora, a perna é danada, porque você não consegue, só algumas pessoas, por isso que a gente admira,
8: sim,
4: né? Pô, todo mundo que é moleque jogou futebol, sim, e a gente sabe da dificuldade. Então quando vê um craque como você, você sente admiração, porque é um outro ser humano fazendo um negócio muito difícil,
8: porra,
4: né? É difícil.
23: Eu, graças a Deus, assim, eu já nasci um pouquinho fora da curva, vamos dizer assim, né? De ser já ambidestro, né? Eu, o forte meu é a perna direita, mas chuto com a perna esquerda tranquilamente. Eu jogo tênis com a direita e basquete eu jogo com a esquerda.
8: Olha, loucura. Isso,
4: tá vendo?
23: Jogo hoje aí com os velhinhos aí, golfe, né? Que é canhoto. Só que eu vou patear ali na hora de... No buraco ali, eu com a direita. Então isso me ajudou bastante. Meu pai já era ambidestro, foi jogador também, tanto do lado esquerdo como do lado direito. Ele era um atacante, né, pelo lado esquerdo ou direito, com a facilidade e a velocidade. O mais difícil é você realmente associar tudo isso aí com a bola nos pés e colocar sua velocidade.
4: Sim, então, sim. Eu que, o arranque.
23: Que é o arranque.
4: O Neymar tá com o arranque bom. O Neymar parece a balsa de Santos.
1: Ela arranca essa, mas vai devagarzinho.
23: Vai no tranco. Só.
1: Vai chegar. Você fica na dúvida se ela passa.
4: Estão falando, tá, pessoal tá acompanhando. Então, porque é importante, né? Você ter esse arranque.
23: É o Mbappé. No, o torque. Né? O Mbappé, o forte dele, é por isso que eu falo, é o arranque dele com a velocidade. E a precisão dele também, tá mostrando, tá fazendo a diferença nesse Mundial. É o cérebro lá, vamos dizer assim, da arrematação ali, que é hoje ele tá mais centralizado, inclusive, né? Mas também tem os parça dele lá, que é muito bom também, né? E os caras estão jogando por ele. E como acontece a Argentina, na minha época, tinha uma Argentina com o Diego, né? Com o Maradona. E tinha Argentina sem o Maradona. E hoje a Argentina com o Messi é diferenciada, cara. Ele, acho que foi no segundo jogo, né? Na primeira fase, ele saiu, acho que com 70 minutos. Pô, os caras erraram 200 passes. Ficaram nervosos, sem aquela segurança que podia errar ali, mas o cara fazia a diferença. Podia tomar um gol, ele ia lá e fazia outro gol. Então, esses detalhes aí, eu acho que a França tá na frente de todas as outras seleções, mas o jogo é jogado, cara.
4: Sim, mas a gente teve na frente também, quando você jogou, também estava na frente, né? E perdeu.
23: Cara, eu peguei tive uma experiência, assim, muito legal, positiva, que foi a primeira com o Tele Santana, que foi em 82. Positivo e, ao mesmo tempo, assim, bem, bem triste, que eu me machuquei 4 dias antes, num domingo, fazendo um coletivo, né, um jogo amistoso, com o pessoal lá já na Espanha. Um time que era nada contra, pelo amor de Deus, um corpo de bombeiro, cara.
4: Sério?
23: E acabei me estourando tudo adutor, cara. Num lance, eu fui levantar a perna, num lançamento,
1: no treino. Do
23: Edinho, num treino, no domingo de manhã. Na segunda-feira, 10h30, já tava todo roxo a minha perna e tinha condição de escrever. Aí o Medrado Dias, que era o vice-presidente na época, né, da seleção, falou: menino, fica tranquilo. Mas você já foi cortado.
17: Isso foi
23: em 82. Vou ficar tranquilo. Ah, não dá pra esperar até amanhã? Não, hoje é o limite.
4: 82, aí foi o Chulapa.
23: 82. Não, o Chulapa já tava comigo.
17: 82.
23: Aí foi o Roberto Dinamite.
4: Ah, o Dinamite.
23: Grande que teve Dinamite. Em 78. Grande artilheiro.
4: Do como Chulapa, o Chulapa falou que tinha que aquela seleção tinha divisão, né? Tinha treta lá no meio. Tinha treta lá?
23: Ah, não. Eu acho que era uma seleção, assim, já, vamos dizer, madura. Não tinha treta, a gente. O Tele era muito exigente, né? O Tele era tipo de um cara não só de disciplina, fora do campo e também dentro do campo. E, enfim, nós perdemos, mas perdemos jogando. Hoje é a seleção, acho que mais lembrada mesmo sem o título.
4: Sim,
23: jogou. Em termos de estilo de jogo, em termos de organização, de tática. E o Tele era sempre aquele cara que ele queria, sempre o máximo de cada um. Ele sabia também que a gente podia dar. E não gostava, nego, dava carrinho, voadora, nada disso aí.
4: Jogava bonito
23: e tinha que vencer. É. Então, infelizmente, não conseguiu, mas tá aí na mente de muitos.
17: Mas, cara, teve em 94, né? Em 94 teve um ambiente, se eu não me engano, você pediu pra não participar, isso, né? Você já tava no Japão, que você era veterano. Você não quis participar da seleção que acabou ganhando o tetra.
23: Na verdade, eu tive depois uma chance em 86, né? Com o Tele Santana, e depois teve a mudança, né, da gestão, inclusive da presidência também, que veio o Ricardo, da CBF. E aí na eliminatória, né, em 93, nós tivemos um jogo contra o Equador, me lembro como se fosse hoje. Nós empatamos lá com o Equador, que um time era forte. Você viu, o Equador sempre melhorou. Em termos de seleção, em termos de qualidade, jogadores aí jogando no mercado, né, no europeu, cresceram demais e está provando isso. Eu digo que me perdi um pouquinho aí, mas na saída do Tele Santana veio o Lazzaroni.
4: Foi
23: depois da mudança, veio o Parreira.
17: Lazzaroni
23: foi em 93. É. Aí nesse jogo, nós empatamos. Aí tava até o querido amigo meu, falecido também, o Mário Sérgio, pô, começou a questionar todo mundo, né? Tanto eu, o Dunga, a gente já estava velho. Eu tava com 33 anos, 32 para 33 anos. E aí eu vi tanta coisa errada, porque eu joguei em 86, nós tivemos problemas, em 90 nós tivemos problemas, até antes de viajar, que nós colocamos a mão, né, no peito, protegendo lá talvez um patrocinador, evitando um patrocinador que nunca foi transparente, infelizmente, né, na gestão, praticamente quase em toda a gestão. E aí eu pedi dispensa, eu não estava aguentando mais, porque senão a gente ia jogar mais um e a gente ia perder para nós mesmos.
2: Quase não classificou.
23: E aí, né? Eu pedi a dispensa, aí veio...
4: O que meteram o pau.
23: E aí que assumiu o Romário. Mas já tava o Mille e...
2: Mas o Romário entrou no seu lugar?
23: Entrou no meu lugar, porque eu pedi a dispensa, ele foi convocado no dia seguinte.
3: E o Parreira não queria levar e depois acabou levando.
23: Exatamente, que teve aquela polêmica, né, do Parque, se eu não me engano, né, que o...
3: Aí
23: colocou tanto o Parreira como no banheiro, enfim.
3: Colocou no banheiro ele dando uma gola.
2: E aí teve, né, o jogo contra o Uruguai, no Maracanã,
3: que
2: classificou com 2-0 e ganhou a Copa, mas era uma seleção que também não jogava, 94 não era placares elásticos, né? Eu lembro que ganhou dos Estados Unidos, acho que na oitava de 1-0.
4: Mas sempre
3: é difícil. Copa.
2: Não, a França tá passando por cima.
4: Mas o Brasil em 82 também estava assim. E igual aí, a França chegou lá e perdeu. Exato. 86 também perdeu nos pênaltis. Sim. Né?
23: Nos pênaltis. Contra a França jogamos muito. Eu fiz o primeiro gol, que para mim, não por eu, né, ter sido... O que finalizou, mas foi uma jogada que maravilhosa. Se a gente mostra a jogada, a construção toda da jogada e a finalização, sai no 1-0. Depois nós tomamos um gol com o Platini e acabou ainda na prorrogação e nos pênaltis, acabamos sendo eliminado. Mas jogando bem, né? Às vezes você até aceita. É claro que não dá para aceitar. O brasileiro não aceita. Tem que ser campeão, tem que ganhar de novo. É a mesma coisa hoje o Ancelotti. Ele vira um fenômeno se ganhar.
3: Se perder, vira um bosta. Fala que ele tem uma batata na boca e para
23: ele
3: ir
23: para a... Não é só aqui, não. Mas a Itália também está há 3 mundiais aí que não participa. Perdeu para a Bósnia na última...
2: Sim.
23: E a Bósnia está aí classificada.
4: Mas o resultado... Mas você acha... eles falam que futebol a profissão você conta de trás para frente, né? Sim. A tua história ela vai de trás para frente, é o que você fez. Mas lá vocês jogaram no Napoli. E lá, porra, você até hoje, você vai em Napoli, vocês são reverenciados.
3: Ídolo. Sim, é ídolo.
4: Eu tive agora.
3: Porra, é absurdo.
4: Tem pintura sua e do
3: Maradona.
4: Dele e do Maradona.
23: É claro que tem mais do Maradona, porque não, o cara não, transformou. Não,
4: também tem.
23: Não, tem bastante, tem bastante.
3: Ele o ídolo do Maradona não é o Pelé, é você. É. Ele fala isso, que o maior jogador que ele já viu falava, né? No caso que você foi o maior jogador que
23: nós,
3: ele já viu.
23: Nós tivemos 4 anos e meio praticamente jogando. Eu cheguei em 87, depois que eu saí do São Paulo, ele já estava lá, tinha acabado de ganhar o primeiro Scudetto, que foi de 63 anos.
3: Que louco.
23: Então ele transformou não só, né, o time, né, o torcedor, mas na cidade toda, que é o Sul, aquela rivalidade que tem, Norte-Sul. Sim, aqui, enfim. Isso. E era assim, considerado um lixo. E ele conseguiu transformar, e hoje, até hoje, se você andar, você visitou lá na... Você chegou aí no quarteiro espanhol, que antigamente a gente não podia entrar, né? Uhum. Onde vive a camorra toda. Hoje tem uma estátua dele lá, que os caras levam flor toda hora pra ele.
4: É impressionante o respeito, né?
23: O respeito
4: pelo ídolo, né?
23: Exatamente. Eu tive recentemente, agora em maio, que nós fizemos uma partida também pra ajudar umas crianças. Nós colocamos 55 mil pagantes.
3: Cara!
23: E agora, dia 1º de agosto, o Napoli faz 100 anos. Então devo estar indo aí no final de julho pra lá. E é uma alegria, assim, a gente poder voltar. A gente, putz, eu saio daqui com 10 reais, nem com euro, porque lá ainda, se bobear, eu volto com cascaia ainda.
4: Deixa eu perguntar uma coisa. Você conheceu aquele Guilherme Coppola, que era o empresário?
23: Guilherme, eu estive com ele agora na Argentina.
4: Tem uma série, esse cara, ele era...
23: Do filme dele.
4: Ele chama Guilherme Coppola. Tem, acho que na Netflix.
23: Certo.
2: Guilherme Coppola.
4: Ele foi empresário do Maradona.
23: Sim.
4: Ele era louco daquele jeito mesmo?
23: Não é que era louco, era normal.
4: Era normal?
3: Normal
4: era...
3: dele era.
4: Gostava de festa, não? Assim. Vejam essa história. Diz que o Maradona, ele queria uma Ferrari preta.
23: É, né? Que na verdade ele queria uma testa rossa, né? Que é uma, que é a Ferrari, né? Que é a Ferrari Campo vermelha rossa. Né? E ele pediu, mas é preta, mas não preta. Existe, né? É. Os caras não queriam fazer.
5: Eu falei, vira.
23: Se você não fizer, eu vou tirar, eu vou pintar. Então, aí fizeram. Então ele tem a testa rossa, que é vermelha, e uma testa rossa preta.
4: Que é a única que. E quem conseguiu? E quem conseguiu foi o Coppola?
23: Foi o Coppola, foi o Coppola que foi lá. Eu tive com ele agora, que eu tive uma passagem agora na Argentina. Encontrei com ele, tá igual. Igualzinho, com aquele cabelo um pouquinho mais calmo, mas envelheceu um pouquinho mais, mas do mesmo jeito, playboy, assim, mas gente boa, cara, gente boa. E a convivência nossa lá era muito, muito boa, é muito familiar também. E o Diego, pô, adorava, continua adorando ele, porque ele teve várias vezes aqui em casa, em Campinas, aqui no Brasil. Mas a convivência nossa era a gente muito família, a gente não conseguia sair, como aquilo que você disse.
4: Uhum.
23: Que pra gente sair não dava, a gente tinha que sair para um restaurante, para comer alguma coisa, duas e meia da manhã, na hora que estava fechando, e não tinha celular. Não tinha na época, eu acho que o celular veio na década de 90, década de 90, 91, por aí.
4: É.
23: E era tão difícil assim que a gente se organizava e a gente chegava na hora que estava fechando, pra gente ter um sossego. Então a gente não saía, a gente ficava em casa. Eu falo muito da história dele quando ele chegou, que ele me contava, que era o Corrado Felaíno, que foi o presidente. E o cara pôs o contrato na mão, vê o que você quer fazer, única coisa aí no contrato, eu quero que consta que você tem que jogar todos os domingos, ou todos os jogos do Napa. Ele não precisava nem treinar.
5: Olha isso.
23: Esse era o contrato dele. Só que ele treinava, ele tinha um personal treino, que era o Fernando Signorini. Que eu acho que aparece, né?
4: Sim, sim.
23: E ele treinava onde? Na casa dele. Onde tinha a garagem dos carros dele lá, ele já tinha um parede de musculação, então ele já trabalhava potência. Era um cara que se machucou muito pouco, tinha 1,60m e pouco, mas ele era aquele tourinho forte, que os caras batiam,
5: frigobar.
23: Caía, exatamente, com frigobar, não dá pra pegar
5: cheio
23: bola.
5: De cerveja, cheio de
23: tudo. Então era um cara assim que já tava na frente, por isso que é um gênio, esse tipo desse cara é fora da curva, cara.
5: Mas calma lá, meu. Você falando...
4: Deixa eu só fazer um breakzinho pra rede, o papo tá muito bom.
5: Tá louco.
4: Deixa eu passar, o Instagram do Careca é Antônio Careca 09, Antônio Careca 09 nas redes sociais pra você seguir o grande... O astro do futebol meu aqui, Deus. O ídolo, o nosso querido Careca conversando aqui com a gente. Vai lá, Reginaldinho.
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4: Aí ele dava, liberava até 10h30. Ele só tinha um a mais, que era com o Magrão, que o Magrão chegava à meia-noite,
5: que é o Sócrates. Mas tudo certo.
4: Chegava
5: mas tudo
4: fumando. Certo,
5: todo mundo chegava. De vez em quando o Casão também perdia o endereço que a gente tava na faculdade era, não, lá. Não o Casão também chegava. Google. Mas assim, eu acho que tem que respeitar. E hoje, pelo celular, por tudo isso aí, cara, você vai fazer coisa que tem que pagar, cara. Então você sabe, é o preço que você paga. Ou você fala assim, parei de jogar. Vou viver a minha vida, coisa. Por isso que esses caras aí, que nem o Messi, pô, tem que torcer pra um cara desse aí, que nem o Cristiano Ronaldo. Sim,
6: focadíssimo.
5: Que é focadíssimo. Aí ele chega e fala assim: daqui um ano eu vou parar, eu vou fazer, eu vou passear com a família, ou com as tias, com as primas, enfim. Aí vale tudo.
6: O enquanto tá no jogo, não pode sair com as primas, né?
7: Mas não pode dar muita bola pra torcida, né?
6: Sim.
7: A torcida também é muito exigente, né, careca?
5: Então, mas a gente tem um histórico, né? A gente tem um histórico de. Então é difícil, o pessoal. Lá fora também, a gente, aquilo que eu falava, que a gente saía pra jantar, depois a gente saía lá, tinha uma boate lá, chamava Mela, né, que é maçã, e que o Maradona aí lá, que tinha um piano, né, de cauda enorme, que ele era metido a cantor. Deus me livre. E assim, mas pô, eu tinha hora pra voltar, porque amanhã eu treinava, ele não, mas eu tinha que voltar mais cedo.
6: Ele podia ficar, né?
5: Então ele ficava e chegava às 2 da tarde,
6: caramba.
5: E eu tinha que pelo menos chegar em casa às 4, 5 horas com pãozinho embaixo do braço, com leite. Falar que eu tinha saído mais cedo.
6: Chega com pão da padaria. Chega com pão, é maravilhoso.
8: O Maradona tinha outro pão, outra farinha.
9: Chegava só com a
10: O futebol italiano, na época, eu lembro que eu era criança, era Bambino. Mais ou menos o que é o futebol inglês. Eu lembro de ter cards. De ter cards aqui no Brasil importados. E o seu,
6: é verdade.
10: Do Maradona. Mas o que aconteceu no futebol italiano, que perdeu o protagonismo. O Milan ainda conseguiu, depois de um tempo, se manter, mas aí é difícil você ver os times italianos hoje com o mesmo protagonismo. A Liga Italiana enfraqueceu muito, teve o problema da Juventus, né?
5: Sim.
10: E o que você acha que...
5: A Juventus teve um probleminha lá e que não cumpriram, né? Porque o diretor da federação diz que não poderia tomar a mesma medida com a Juventus, ou seja, ele era, tinha que ser punido e para a Série C. Nápoles teve uma punição e foi para a Série C, voltou Série B e Série A. E hoje continua aí num ritmo muito alto em Champions League. Mas eu vejo que o Nápoles, que a Juventus, com o Milan, era uma potência enorme. Primeiro mundo. E era só 3 estrangeiros. Então a gente só tinha o Maradona, eu cheguei, depois chegou o Ricardo Alemão. O Napoli tinha a Raica, tinha o Ancelotti, que já jogava.
7: Ancelotti jogava no Napoli.
5: O Gullit e Van Basten. Tinha Foller, que é o alemão. Tinha Platini na Juventus.
7: O Ancelotti era bom ou era meio grosso?
8: Zagueirão,
7: né?
5: Não, ele era um número 5, um volante, mas não era de contenção. Ele era paradinho ali, meio já forte, pesadinho.
6: Fumava.
5: Tomava nas costas toda hora, que a gente fazia uma correria em cima dele. Mas tinha o Raica, que era um segundo.
4: segundo volante, que é o holandês, muito, é muito forte. Mas o futebol mudou muito, o lado, sim, financeiro, aí todo mundo foi pro inglês, que é muito forte em termos de retorno, apesar que tem muitos investidores.
7: Tem os árabes,
4: então,
7: né?
4: Tem
7: os árabes, os russos.
4: Os russos, os chineses, os chineses.
7: E aqui os gente fica enchendo o saco por causa das bets.
6: Vai ver a máfia do futebol inglês.
7: Você não sabe.
4: Mas eu peguei o Berlusconi, né? Que era muito poderoso.
6: O Uga-Uga.
10: Você foi no Uga-Uga.
7: Mas o Berlusconi.
10: Ele tem na casa dele.
7: Mas ele.
6: Quarto vermelho.
7: Ele mandava e desmandava lá, né?
4: Mandava, não mandava. Foi primeiro ministro também, e mandando, comandando o Milan.
7: Tinha televisão, tinha.
4: Tinha 4, 5 canais. Ele tinha canal 5, canal Itália 1, Pio 1, Pio 2. Tinha na França também. E a Juventus também, que era mais forte, também era forte, que era o grupo, né, do Agnelli, que era Fiat. Ferrari, enfim. Então era difícil. A gente tinha o nosso engenheiro, que era o nosso presidente, que era o Corrado Ferraini, que era o nosso presidente, e fez coisa maravilhosa trazendo, né, o Maradona, ele montou tudo, me trouxe também.
7: Saudades daquele tempo. A Itália é legal,
4: é bom,
7: né?
4: Demais pra
7: Puta
4: viver.
7: Lugar legal, né?
4: A gente tinha essa dificuldade de sair, infelizmente, de carro mesmo, era muito
6: difícil. Caraca, nessa questão que você tá falando da dificuldade de sair, porque, pô, vocês eram ídolos e tal e tudo mais, foi daí que surgiu aquela história que você enfiou o Maradona no porta-mala do carro?
4: Ah, na verdade, essa historinha foi aqui no Brasil. Depois do Mundial que nós perdemos, ele veio me visitar. E ficou uma loucura lá em Campinas, teve que fechar a rua, teve que chamar policial, tudo, porque a gente não conseguia sair do prédio, né, que eu morava num prédio, e pra sair eu tinha que dar um miguezinho, né, chamava meu sogro pra ser meu motorista, vamos dizer aqui, eu ia do lado e falava, Maradona tá dormindo, daqui a pouco ele vai descer, vai dar o toque, fazer foto, pô, ele tava dentro do porta-malas.
6: Dormindo mesmo ele devia estar.
4: Não, eu pegava ele, virava a esquina, e pra gente sair, pra gente curtir a cidade, né, porque, pô, Campinas tem muito verde também. E a gente gostava aí de estar com os amigos jogando futebol. E muitas vezes a gente até esquecia dele, né? Judiava dele, ficava socando. Pô, você não vai abrir, Antônio? Pô. Uma figura, mas muito gente boa, um cara simples. Uma simplicidade danada. Eu acho que quando tem um holofote, quando tem os jornalistas, quando ele entra em campo, ele se transforma. Porque eu vou falar pra você, ele é fantástico. Eu

0: Roberto, pô, é fantástico.
1: É que ele fala que você foi a melhor dupla, né?
0: Ah, sim, da melhor dupla, sim.
1: É
0: que ele ia de quinta e sexta-feira, ele ia no, na feijoada na quinta em casa e no churrasco na segunda. Adorava. Por isso que é meu amigo, por isso que ele sempre falou que jogava eu fui o melhor companheiro dele.
1: Ô, Careca, você seria titular nessa seleção de hoje?
0: Com essa idade, não. Se eu fosse um pouco mais jovem,
2: seria,
0: sim.
2: Até com essa idade seria.
0: É,
2: sim,
0: é.
2: Idade
0: é que perdemos um pouquinho essa referência de centroavante. Nós sempre fizemos o número 9.
3: Você tá magrinho.
1: Você tá bem do Paulo Beto.
0: Mas vou precisar aí de suplemento aí, que eu vou falar pra você. Tô, magnésio. Tem hora, magnésio, que eu vou. E hora que eu levanto aí com dor. Não fiz nada ontem, amanheci com dor, meu Deus do céu. Mas.
2: Sabe, tá assim.
1: E que, como é que você vê, você analisa essa seleção brasileira, ô Careca? O que você acha que. Porque é o que você falou, essas Copas que você jogou, e aí também tem a de 2002, sempre tinha muitas referências, muitos jogadores que tinham ligação aqui no Brasil, era conhecido, e essa, a grande maioria dos jogadores. Não fizeram a carreira aqui, fizeram no exterior.
0: Sim.
1: E como você analisa também no futebol jogado?
0: Então, a gente, na minha época, a gente sempre teve essa referência, né? Tipo um 4-3-3, que a gente jogava com os dois ponta direita, ponta esquerda e centroavante. Depois mudou no 4-4-2, eu peguei com o Miller no São Paulo, jogamos em seleção. A gente tinha sempre aquela referência dos caras que era para fazer gol, que eram os fazedores de gol. Tinha os meias, né, que chegavam, que carregavam o piano, que era o Miller, né, o Paulo, o Silas, desculpa, que teve aqui com vocês.
3: Sim,
0: também.
3: Maravilhoso.
0: Que carregava o piano, não era muito de fazer gol, não, né? Então a gente tinha que rematar essas bolas. Mas hoje mudou bastante, perdemos um pouquinho essa referência como centroavante, aquele número 9. Então essa transição de você não ter posição fixa, o Barcelona numa época teve essa dificuldade, no TikTok, fazer para lá, para cá,
4: tocando ninguém mata.
0: Foram contratar quem? Soares.
1: Sim.
0: E aí o Soares começou a meter para dentro e os caras começaram, pô, só esse cara sai no jornal. Aí o Messi, aí todo mundo começou a fazer. Então acho que hoje perdemos um pouquinho essa referência. A gente tem talvez o cara mais assim, número 9, é o Endrick. Entendeu? Mas não tá tendo assim a oportunidade.
3: Mas muito moço,
0: que eu gostaria.
3: Né? É muito novo.
4: O
3: Endrick é muito
4: novo. O Pelé não era novo?
3: Não. O Pelé foi em 58.
2: O Endrick joga a bola, ele é forte.
3: Não, mas é moço.
0: É que depende problema. Também do esquema. Um exemplo. Tem o Rayan, que eu acho que é o titular, né? Depois da saída aí do Rafinha. É um jogador também que demorou nesse último jogo para entrar no jogo, mas é um jogador de muita qualidade. Do outro lado, tem o Vinícius Júnior, que parte para cima, chuta pro gol, dificilmente cruza essa bola. Que foi bem nesse último jogo, já teve dificuldade.
2: Pô, quase um golaço.
0: Mas teve dificuldade, quase fez um gol, mas teve dificuldade na marcação, não deram espaço. Quando você dá esse espaço, aí o brasileiro, que é ousado e parte para cima, é diferente. Mas os caras não são mais bobos. Hoje todo mundo, você tá vendo a TV, tá vendo vídeo, então começa a marcar. O que tá incomodando, e que eu te falo, é de ter mais qualidade, talvez, para definir, né? Acho que todo mundo tava querendo...
2: Jogada individual, tirar. Falta o matador, um carecão.
0: Falta o matador.
5: O Haaland faz isso, né?
0: E o Haaland, então...
3: Mas o cara é grosso.
0: Ele é pirulito.
3: Ele é pirulito.
2: Pirula de Oliveira.
3: Foi o pirulito.
2: O pirula.
5: Toca pro pirulito.
0: Eu acho que todo mundo tá de acordo que todo mundo ia tirar o Casemiro no intervalo. Não tirou, deixou. Ele acabou fazendo gol. Não é obrigação dele.
3: É.
0: Mas ele foi lá. Então, quer dizer, salvou o jogo dele, né? Que também não tava vindo muito bem. Mas o importante é esse. Ter ali... Pode até trocar de posição, mas tem que ter um cara ali no meio para finalizar. E a gente tá com uma carência desse jogador.
2: O Neymar tem que entrar ou não? Sim ou não?
0: Eu acho o Neymar, da última que entrou muito abaixo.
3: Eu achava é a balsa de Santos.
0: É.
3: Tem que ter paciência.
2: Não engrenou. A pergunta é, tem que entrar ou não tem? O Romário falou que não. O Romário disse que não. O Ronaldinho já disse que sim. O fenômeno falou que o Neymar, ele resolve. É um jogador que ele faz a diferença. Numa jogada, ele faz. O que você está falando, ele faz a diferença.
0: Ele pode até entrar, mas eu acho do início não. Acho que vai sofrer muito. Porque ele não vai aguentar o ritmo dos caras. Vai entrar e pegar uns caras um pouquinho cansados no jogo, e eu acho que ele ainda pode fazer a diferença. Mas demonstrou no último jogo que ele entrou bem abaixo. Mas o talento dele não discute.
3: O Neymar vai entrar na gelada.
0: Pra
3: se o Brasil estiver perdendo. tiver perdendo
2: 3-0 contra a gente.
1: Pra levar a culpa.
3: É o nosso Viola.
2: De 94.
3: Da Copa de 94.
0: Entrou, quase fez um gol.
2: Pô, 45 da prorrogação do segundo tempo.
3: O que o Romário perdeu de gol naquele

0: Brasil e Itália, é que a gente esquece.
1: É verdade. Sim,
0: pega, não, o vídeo, pega o videotape, Brasil e Itália de 94.
2: Eu lembro.
0: Puto, que o cara perdeu de gol.
1: É verdade.
0: Né? É, Copa do Mundo é difícil, né, careca?
2: Contra a França também, em 86, perdemos gol demais. Sim. Contra a Argentina, acho que foi um dos melhores jogos que nós fizemos.
3: O de 90?
2: De 90. Mas perdemos muitos gols, cara. Aí podia, era pra ser 4-1, 4-2.
0: Por isso que a gente tem que reverenciar muito os nossos jogadores, os nossos atletas. Porque, porra, é um negócio que... Eu saí daqui, né? Porque a gente fez o programa até quase 2 da tarde.
2: Sim.
0: Aí eu fui pra casa, assisti o jogo. Pô, você passa nos bares, todo mundo torcendo.
2: É pessoal na rua, pessoal na rua, festejando.
0: E, pô, e graças a vocês aí, que são os nossos heróis aí nesse momento, os caras que... Pelo menos esses aí trazem um pouco de alegria pro Brasil. Por isso que a gente torce tanto e gosta tanto dos atletas, né? São eles que trazem aqui. E a gente tem que sempre respeitar e reverenciar vocês, pô.
4: Os ídolos.
0: É, isso aí.
2: Com certeza. Obrigado, cara. Mandar energia boa pra rapaziada, que eu acho que tudo é possível, cara. Acho que dá sim.
0: Vamos que vamos. Boa. Muito bem, vou passar o Instagram aqui, ó. Do cara Antônio Careca 09. Presença hoje aqui no Pânico. Boa. Também está torcendo pelo Brasil aqui na programação. Obrigado,
4: boa,
0: Careca.
4: Carecão.
0: Valeu.
2: Obrigado você.
0: Vamos lá. Direto, né, o Reginaldinho?
4: Ei.
0: É direto. Então, pro break do Reginaldo. Vai lá, Reginaldinho.

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8: Tchau, pessoal!
9: Tchau, pessoal!
10: Tchau, pessoal!
8: Tchau,
10: tchau
8: pessoal!
10: Tchau, fiquem com Deus! Tchau, tchau!
11: Que o Papai do Céu proteja vocês!
12: Mas já terminou?

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2: 2:04.
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quinta-feira, primeiro dia do mês de julho. Conto com a sua participação a partir de agora pelo nosso WhatsApp, 11994-118221. Fala pra gente aí a música que você está a fim de ouvir. Manda o seu recado aí também. Fala o nome da sua cidade pra gente anotar aqui direitinho, tá bom? Conto com a sua ajuda aí, 11994-118221. No início dos anos 2000, a dupla dinamarquesa Junior Senior lançou Move Your Feet. Agora, 26 anos depois, vamos mexer os pés com Rework, da DJ italiana Tamisha. Ficou bem legal essa versão. Vai começar o Planeta de hoje.

0: E aqui na Pan, Tiesto, Beautiful Places. Mixei com Faithless, vocal de Bebe Rexha, New Religion. Teve Becky G, Sorry Papi, Jennifer Lopez, Save Me Tonight, Guetta, Sad Girls, Alok Mimosa, 20 Fingers, Lick It. E a primeira, a DJ italiana Tamisha com Move Your Feet. 11994118221. Esse é o nosso WhatsApp.
1: Ó, Alex, aqui quem fala é Márcio, em Salvador, Bahia.
0: E aí?
1: Então, mano, achei essa música aí uma predada, a cara do programa.
0: Predada?
1: Não sei se você já conhece.
0: Sim, conheço.
1: Gostaria muito se você pudesse passar ela ou botar no cardápio aí da Jovem Pan. Pergunta a produção. Valeu, um abraço. Jovem Pan, tá estourado.
0: A música que você pediu tá aí, ó. Chama-se In a Fire, Not So Bad.

0: Aqui, ó, que as boas energias das músicas alcancem a todos. Tenha um belo e abençoado dia. Uma mensagem espirituosa aqui do Loud Júnior, da cidade de Ribeirão Preto. Saudações, Alex. Sou Jorge de BH Minas. Toca aí Technotronic. Por aqui também o Ticiano, da cidade de Sabáudia, Paraná. Azulejista, deve estar no trampo. Boa tarde, Alex. Quartou, Fernanda de BV, tá na área também. Tarde, Alex. Salve, salve. Quartou, bora ouvir a melhor rádio do Brasil. Valeu, abraço, Reinaldo de Maringá. Por aqui também o Elvis de Nova Trento. Mais uma mensagem aqui, Maurício de Belmiro Braga, cidade de Minas Gerais. A Raquel de Jaraguá do Sul, Santa Catarina, tá pedindo Tiesto. A gente tocou o Tiesto agora há pouco aqui, minha querida Raquel. Boa tarde, Alex. Júlio César, toca quando puder pra mim no Planeta DJ Galantes, Runaway, Jovem Pan, Number One. Por aqui também o meu querido Vladimir Filho, tá lá em Fortaleza, ligado na programação da Jovem Pan, a número 1 do Brasil, 11 99411 8221. Aquela parada para hidratação. E a gente já volta, fica aí. 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
3: 2:31. 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
2: Muito bem, de volta aqui na Pan, esse é o Planeta DJ pela Copa do Mundo. Olha só, a Inglaterra está perdendo para o Congo. Temos neste momento 72 minutos de jogo. Congo vai vencendo por 1 a 0 e a Inglaterra desse jeito vai se despedindo da Copa do Mundo. Bom, vamos lá, 11 99411 8221, você tá ligado? Esse é o nosso WhatsApp. Vamos ouvir aqui a galera.
5: Boa tarde, Alex. Tudo bem?
2: Tudo.
5: Tudo certo, Julimar, São Gabriel.
2: E aí, Ju?
5: Toca um Galantes aí pra nós, que
2: Galantes.
5: Faz tempo que não toca aí. Um abraço e uma ótima tarde.
2: Segundo pedido já hoje, hein?
6: Boa tarde, Alex. Aqui é Cirilo, de Morrinho, Ceará.
2: E aí, Cirilo?
6: Mais uma vez, cara, parabéns por esse programaço aí, curtindo
2: obrigado,
6: aí o Planeta de Dia aí todos os dias. Hoje eu tô em Fortaleza, cara.
2: Tá muito bem.
6: Se possível aí, toca Round the Round do The Prince of the Rap, cara. Valeu.
2: Boa pedida, hein?
7: Fala, Alex. Boa tarde. Beleza, meu irmão?
2: Beleza.
7: Kleber de BH. Coloca aí pra nós um Two Limits, Matar a Saudade.
2: Opa, Two Limits.
7: Ou então, se preferir, toca aí pra nós um BG of the Prince, também. Arrebenta a boca do balão.
2: Essa eu não via faz tempo, hein? Arrebenta a boca do balão. Próximo.
8: Boa tarde, Alex. E aí, galera da Jovem Pan. Aqui é o Fabiano Cantão, novamente aqui de Maringá, curtindo a Jovem Pan 101,3. Toca pra gente aí, Alex. Flowrider, Good Feeling.
2: Bora.
8: Grande abraço. 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

Fala, meu querido Alex. Boa tarde, meu irmão. Beleza? Aqui quem vos fala é Jó de Manaus. Queridão, gostaria que você lançasse a braba aí. Calvin Harris, Prechans. Toca pra nós essa pedrada aí. Valeu, meu querido. Um forte abraço. Boa semana pra nós.

Maicon Liparini, jornalista de Socorro, São Paulo. Cara, já estive aí na sua cidade, muito lindo, muito gostoso aí, né? Saudade de Socorro. Beijão pra geral aí que tá ouvindo a Jovem Pan. Deixa eu mandar um alô também aqui pro Aristeu, de onde? Santa Quitéria, Ceará. Ai, ai, quem mais tá por aqui? Aline Patrícia, de Palhoça, Santa Catarina. Valeu, Aline, obrigado aí pela mensagem. O Thales de Minas também tá na área. Marcelo Balada de Manaus. Meu querido Júlio César, de Porto Feliz, tá lá se recuperando, tirou o siso. Força aí, Júlio!

0: participação aqui, ó, pelo nosso querido 11994118221. Bora ouvir.
1: Fala, Alex, tudo bom? Wellington, Belo Horizonte, Minas Gerais.
0: E aí, Wellington?
1: Manda pra gente um Eduardo Maia aí, se puder, beleza? Fica com Deus, até mais. Um abraço.

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0: Napa, Harry Styles, As It Was, teve Sabrina e também Ella Langley. Bom, pela Copa do Mundo, a Inglaterra virou pra cima do Congo, venceu o jogo por 2-1, com dois gols do Harry Kane. O segundo, uma pedrada da entrada da área, um golaço, um gol muito bonito. E eu tava vendo aqui na tabela, seguinte, hein? A gente vai ter agora no domingo Brasil e Noruega, e quem vencer desse confronto, provavelmente o Brasil, né? A gente espera, vai encarar o vencedor de Inglaterra e México. É, podemos ter aí em breve Brasil encarando a Inglaterra. Harry Kane versus Vinícius Júnior. Mas antes temos que passar pelo Haaland, é. Não podemos esquecer. De acordo com que a Copa vai avançando, os adversários são mais desafiadores. Break rapidinho e a gente já volta trazendo uma clássica pra você. Fica aí.
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3: 3:29.
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0: de volta na Pan.
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0: Ah, essa aqui é linda. Iris com Goo Goo Dolls. Na sequência tem Ed Sheeran, também Victor Clay.

0: Kanye West e Estelle, American Boy. Antes teve Miley, teve Jota Quest, Dua Lipa, Maroon 5 e também o som do Vitor Clay. Já voltamos com mais na Pump, fica aí.
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3: 4 horas.
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0: Sete melhores da Pan, fechando com ele, Alex Warren, Ordinary. Já volto com a melhor da semana, fica aí.
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7: Essa aqui, ó. Hate That I Made You Love Me, Ariana Grande.

0: Aqui na Pan Lighthouse Family, Love Every Minute. Teve The Weeknd, Out of Time. Também o som do Rapa, Reza Vela.
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3: 4h55.
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5: Quarta-feira, tenho missão, amor e brincadeira.
6: Bam, bam,
5: tchá, tchá, tchá. Que bambambam, bam, fica na sua, tá fazendo sua plastia aqui.
6: Calma,
5: ó.
6: Calma.
5: Deve voar o microfone na sua cabeça.
6: Foi o Jorge que mandou no WhatsApp pra eu falar bambambam.
5: Não
6: bam,
5: mandou
6: bam.
5: Não, que ele já tinha falado aí, eu conversei com ele, mandando ele até avisar que é pra parar. É, ó, quer participar? É 11-2870-9750. Tem alguém que te incomoda, que você quer que eu dê uma dura? Vai ser com gosto, porque já não basta as que eu dou aqui. 11-2870-9750. Que dia é hoje?
6: Hoje é quarta-feira, dia 1º de julho, dia da vacina BCG.
5: Aquela que deixa a marca no braço, eu não tenho.
6: Você não tem?
5: Não.
6: Mas você tomou?
5: Não.
6: Eita!
5: Ué, eu sou vaso ruim, né, filho? Não quebra, não. Ó, é isso. E vamos de música, BCG.

0: Começa assim, ó. Lígia e companhia. Adoro vocês e sou missioner. Ó, temos um missioner. Vou me identificar como Lela. Meu nome de batismo que ninguém conhece. Para não comprometer outra pessoa. Como toda geminiana, eu pretendia passar meu aniversário em El Calafate. Depois mudei para Buenos Aires, depois para Morro de São Paulo e hoje acordei em Praia do Forte, perto de Salvador. E por coincidência, um casal de amigos vai passar alguns dias nessa cidade. Minha amiga, que é mineira, portanto gente boníssima, encantadora e louca, vive dando em cima de mim. E eu fujo dela igual aos desenhos antigos, sabe? Quando o gato corria do gambá. O marido dela é super machista e ciumento. Não sei como ele nunca percebeu nada. E se perceber, tenho certeza de que vai colocar a culpa em mim. Que eu não tenho absolutamente nada a ver com os desejos dela. Ela não sabe disso ainda. Não os vejo há alguns meses. Eles ficaram empolgados com a coincidência e já marcaram de passar o dia juntos para comemorar o meu aniversário. O que que eu faço, Lígia? Não tô muito afim, não. Socorro.
1: Primeiro, a mulher tá te paquerando, que bom pra você, você deve ser interessante. Se você quiser, sai com ela, se não quiser, não sai, não tem drama nisso. Depois, o aniversário é seu, quer comemorar, comemora, não quer, não comemora.
0: Óbvio.
1: Que drama, gente! Que bobagem é essa, que chatura, hein? Você para de fazer a chata. Gente, falta do problema, ai, é porque tem pessoa, eu nem atendo, eu nem sofro. Eu não entendo quem tem esse trem de sofrer, ai, não, nem levo celular, não atendo. Dane-se! Tem dó. O que que a gente tem que fazer é estar com conta em dia, dar satisfação pra duas, três pessoas e olha lá. O resto é loucura aí que inventaram acessibilidade aí, porque você bota o Instagram, o outro tem obrigação de responder alguma coisa. Não tem. Se você não colocar um limite, nos colocar no seu lugar, você vai ficar aí sendo vendida, parada, falando, ai, no meu aniversário, olha a frase autoexplicativa. Tem pessoas aqui que querem comemorar e eu não quero. O que que eu faço? Faz o que você quer, o aniversário é seu. Faz o que você tá com vontade, come o que você tá com vontade, fica onde você tá com vontade, comemora, agradeça, faz uma oração de preferência pra agradecer, tá viva, rezar pra pedir saúde e vida que segue. Isso aí não é problema não, amiga. Que bom que você pode fazer o que você quer. Imagina, que delícia.
0: Uhum.
1: E espero que esteja um dia maravilhoso, abençoado, um céu estrelado, aproveite, fazendo o que você quer.
0: É, e uma desculpinha também, não mata ninguém, gente. Então é só falar aqui, já tem compromisso.
1: Beijo. Exatamente. Ou não fala nada, fala uma semana depois. Alguém pode ir lá encher a sua paciência por você não ter atendido no dia do seu aniversário? Se for, você nunca mais tem que conversar com essa pessoa, porque é tipo passar do limite da chatura. E eu tô assim, esse doce de pessoa, por agora.

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1: Rogerinho, estamos de volta aqui no Missão Atrás de Áudios Seus. Diz que você tem bastante aí.
2: Fala, meus queridos. Tô ligado aqui em Navegante, Santa Catarina, litoral norte. Sou vizinho aqui de Balneário Camboriú, Itajaí. Eu vi vocês falando ali de voluntários pra missão do bem ali. Conta comigo, tá? Sou o Fabinho, sou daí de São Paulo, mas eu moro aqui em Santa Catarina há 9 anos. Sou formado em rádio e TV, sou produtor cultural, locutor há 25 anos. E vou ter o maior prazer do mundo em fazer parte disso com vocês. Conta comigo.
3: Ai, já te amei, ele quer ser o voluntário no Domissão pra trabalhar. Aliás, você podia ser locutor, que voz, podia ser dublador. Uma mega voz legal, que voz gostosa. E de Navegantes. Navegantes a gente vai reclamar também, tá? Que as passagens aéreas daqui pra Navegantes tá mais caro que pra Miami. Ajudar pra ir pra África. Aí a gente tem que também dar um parabéns pra você que tava ouvindo até um Calm Down. A música de fundo estava até combinando com o que a gente tava se propondo. É que a gente quer juntar pelo menos 20 voluntários pra gente ir numa missão. E uma missão África, sabe? Vão construir uma escola, vão construir uma cozinha. Vamos tacar o terror naquela criançada pra falar, ó, vocês podem tudo, tá? Solta a cara de pau, a dança, o isso e aquilo, o borogodó, pra ajudar a potencializar os outros. Isso que eu acho que falta hoje em dia. Ajudar a pôr luz nas coisas. Criticar, você já viu na internet? Todo mundo vai lá e critica com tanta facilidade, porque não elogia. Eu penso mais coisas pra elogiar do que pra criticar. Enfim, mas não era sobre mim, é sobre você. Um beijo, beijo pra todo mundo de Navegantes, Itajaí. Todos esses lugares que eu amo, de onde eu tenho muitos, muitos e muitos amigos.
1: E sobre o projeto, Lígia, como a gente tá na metade do ano aqui agora, vou fazer o seguinte, vou começar a organizar pra gente executar esse projeto na metade do ano que vem. Bora?
3: Tô deixando isso na sua mão, então.
1: Vamos nessa.

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2: 5:28.
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1: E aí, tem áudio bacana, tem uma história boa que pode mandar pra gente no WhatsApp? Conta aí no 11-2870-9750. Manda lá, 11-2870-9750. Rogerinho, solta aquele áudio pra nós.
2: Oi, Lívia, boa tarde, tudo bem? Não posso falar meu nome porque o pessoal vai saber quem sou. Mas eu escutei o rapaz falando aí que é casado com uma mulher aí, tem uma criança e ela não tá nem aí pra ele, e ele é apaixonado por ela. Tem um marido que é assim também, só que já não tô aguentando mais, porque não existe casamento sem fazer amor. Eu já tô há 2 anos com essa pessoa, quando veio que nem uma porva, acendi o fogo e rapidinho, né? O negócio funcionava. Agora diz ele que não funciona mais. Só que eu já falei, dei 1 mês de prazo pra ele resolver o problema dele. Se ele não resolver, tô fora. Porque não existe você viver entre marido e mulher e não ter uma relação de amor, de beijo, de abraço. Ele é pior do que a mulher. Se botar a mão, ele sente dor. Tudo que fala pra ele tá sentindo dor. É dor no ombro, é dor na perna, é dor em todo lugar. Mas pra sair pra rua e curtir, beber, ele não tem dor. Então não existe casamento sem ter uma relação. Porque se você tem uma planta e você não molha ela um dia sim, um dia não, de cada 2, 3 dias ela morre. Mesmo assim é o casal. Quando a gente ama de verdade, não existe dor, não existe nada. Existe você se amar, beijar e fazer amor. E eu gosto. É isso aí. Cada um com seu problema, né? Mas a gente tem que resolver. Não pode continuar assim, porque é onde acontece a traição, né? Porque se a pessoa que está dentro da sua casa não resolve seu problema, você vai procurar onde? Não é o meu caso, né? Porque se faz 2 anos que eu tô com essa pessoa tentando resolver o problema e ele não quer, então, já falei, vai no médico, procura um médico, faz um tratamento, isso é coisa da cabeça, né? Tá bom? Então, tô igual esse homem aí, esse rapaz que falou aí que eu não vou falar o nome também, tá? Mas não existe casamento sem amor, sem namorar. Se não namora, não é porque não gosta. Mas sou de Jacareí, São Paulo, viu? Moro em Jacareí, São Paulo. Sou paraibana, mulher quente. Sou quente, gosto de fazer amor, gosto de namorar, gosto de beijar, gosto de dar presente, gosto de ganhar presente. Mas também, a hora que eu largar, larguei, entendeu? É porque não sou mais criança. Mas sou uma mulher muito ativa, gosto de fazer carinho. E a pessoa parece que não gosta. Só foi só pra me pegar, chegou fazendo carinho, fazendo tudo. Quando foi com 2 meses, o homem morreu. Então tá difícil, me ajuda aí.
1: 2 meses, morreu?
3: 2 anos sem fazer nada, eu acho que você separa. A não ser que ou você aceita isso. Mas você falou que você não quer, não é nada disso que você quer. Agora eu acho estranho, sabia? Se o cara aguenta tudo. Porque se fosse um problema só disso, em 2 meses... Todo mundo sabe que um casamento não vive sem ter afeto. É, sem ter essa relação de intimidade. Então eu acho que ou tem alguma mentira aí na história... Ou por que que o cara tá fugindo tanto assim do médico? Ele prefere perder o casamento do que num médico pra ver por que que tá impotente? Isso aí pode ser tanta coisa. Pode ser cabeça, pode ser hormônio, pode ser tudo. Mas ele tem que resolver, porque se você tivesse com um problema, ele não ia querer que você resolvesse. Fiquei com ranço desse homem. Não espera mais não, bota um limite, sabe? Aluga outra casa, ou põe ele pra fora. Sei lá como é que é o esquema aí do vocês, do combinado antes. Mas não tem a menor condição de ficar casado sem ter nenhuma relação de intimidade. Sem beijar na boca, sem nada. E você fala que encosta no cara, o cara fala que dói. Vai pro inferno, então. Então sai, você vai ficar com ele pra quê? Não pode nem chegar perto? Que deprê. Você vai ficar achando daqui a pouco que tem um problema é você. Sai fora enquanto você sabe mesmo que o problema é dele. Muito ruim o dele, essa coisa. Muito pesado. Tô fora do problema dele. Muito ruim. É o que eu acho. Tchau. Se ele não quer resolver, você vai resolver por ele um problema tão íntimo.
1: Não tem como.
3: Não tem.

0: Arrumando confusão, Lígia.
1: One kiss is all it takes. Falling in love with me. Eu queria ser a Dua Lipa, se fosse pra escolher uma famosa. E você?
0: Eu?
1: Todo mundo queria ser a Dua Lipa, né? Até os meninos. Quem queria ser?
0: Eu
1: queria ser a Dua Lipa, exato. Vai ser quem? É melhor ser a Dua Lipa, confia em mim.
0: Com certeza.
1: Nossa, maravilhosa.
0: Arrumando confusão. Vamos ver o que é essa história de confusão, Lígia. Namorei durante 10 anos com uma pessoa que me agredia fisicamente. Depois de muito sofrimento, decidi terminar o relacionamento. Algum tempo depois, eu conheci outra pessoa com quem moro atualmente em uma cidade que fica a cerca de 2 horas de distância da minha ex. No entanto, sinto pena dela, porque ela só teve um relacionamento comigo e após o término me pediu perdão pelo que fez. Há cerca de 1 ano, às vezes eu vou conversar e vê-la, sem que a minha atual companheira saiba. Nunca tivemos qualquer envolvimento amoroso desde a separação. Não a beijei, nem aconteceu nada entre nós. Porém, estou me sentindo mal com essa situação, Lígia. Porque eu acredito que eu estou criando expectativas nela. Ao mesmo tempo, não quero agir dessa forma com a minha companheira atual, que eu amo muito, inclusive. Lígia, eu estou sendo uma pessoa muito ruim por conta disso?
1: Tá. Uai, combinado não sai caro, amiga. Decide aí em qual time você joga e joga nele. Você acha que dá pra um jogador fazer o gol e tá na defesa? Aproveitando motivos de Copa. Não dá. E eu acho que tudo que você faz um dia volta pra você. Como eu ainda acredito nisso, eu tenho até medo de fazer coisa errada, sabe? Não acho que vale o show. Escolhe onde você quer ficar e fique. Não, senão parece que você tá mais carente do que tudo, sabe? Preferindo ficar se expondo pra ser, ver que, sentir que alguém te deseja. Não, eu acho que sou das que vai pra cima. Você quer ser amada? Quer viver um amor de verdade? Só dá pra ser com os dois pés juntos. Tá com um pé numa relação, outro em outro, outro dando paquera ali. Você não vai viver o bom de verdade, se joga nas coisas que você faz.
0: Sim, olha a desculpa, né? Ai, será que... Como que ela falou ali? A desculpa que ela deu, ai, eu tenho pena dela, porque ela só teve eu no relacionamento. Gente, nós somos responsáveis pelas coisas que a gente faz, né?
1: Pela nossa felicidade,
0: pelo nosso sentimento, pelo que a gente quer fazer. Se ela teve um relacionamento com você ou não, se ela tem que pegar o que ela teve de melhor e evoluir, entendeu? Você não tem nada
1: saco,
0: a ver.
1: Saco, eu tenho uma preguiça mortal.
0: Imagina.
1: Eu tenho um ranço desse trem, de gente chantagista que faz um negócio, a vítima, o tristinho. Nossa, desperta em mim um bicho ruim. Eu que eu tenho vontade de ser ruim. Quer saber? Fez pra mim esse draminha, mas gera um ranço, que eu não aguento nem olhar. Você pensa, fala, mas eu tô aqui na porta da sua casa chorando. Eu falo, aproveita e deita, meu filho, porque eu não vou aí. Mas nem que o diabo apareça. Tô sendo sincera. Tem gente que, pode ser, que isso desperte isso em várias pessoas. Quem faz esse vítima e vê o outro fugindo, pode ser que o outro sinta exatamente o que eu sinto. Eu detesto. Vítima, não sei o que, não me gera nem compaixão, me gera antipatia mortal.
0: Eu também.
1: Vontade de falar, vai por quinto dos infernos, sou chato, antipatia, drama. Cheio de gente com problema de verdade. Enfim. Então aí, azedinho, o programa agridoce. É o seu Evil. Quer pedir um conselhinho? 11-2870.

0: É, que deixam cidades lindas, prédios lindos, né? Porque a arquitetura, a fotografia, gente, é algo que deixa tudo mais...
1: Tem prédio que você olha e fala, esse prédio aí foi finalizado pelo engenheiro. Meu pai é arquiteto, e a minha mãe, como desenhava biquíni, roupa de ginástica, tudo, acho que eu fui criado com esse olhar aí. Adoro também o belo, que não tem a ver com grana, com nada, mas com estética. Um beijo a todos os arquitetos. Papai é um dos únicos arquitetos supostamente hétero, né? Assim. Enfim, essa é a vida. Beijo, arquitetos!
0: Manda pra gente sua história no 11-2870-9750. Estamos encerrando aqui agora, então já segue a gente no Instagram, @missãoimpossível jovem pan. @ligiamentes, @andrade.otavio.s.
1: Entra, eu esqueci o nome da casa, que é, tem um cara, um arquiteto brasileiro do Nordeste, que tem a premiação mais importante de arquitetura do mundo. É. Ele ganhou uma das três principais categorias lá. Ó, o Brasil produz excelentes talentos, tá? Então um beijo pros arquitetos, tchau.
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1: Seja ela com Jair, seja outra pessoa, o Valdemar Costa Neto ou qualquer pessoa que venha ter uma liderança, só que essa liderança precisa ser uma liderança respeitada, admirada. Quem consegue articular essas pessoas que hoje, em grande parte, têm maior ou menor grau sua vida própria e seu capital político, será que você consegue lidar com uma série de egos, uma série de pretensões individuais que são legítimas, mas não legítima esse tipo de ação, no meu entender? A pretensão de cada um dentro da política ela é legítima por completo, mas há uma necessidade urgente de trazer, através dessa liderança, essa união, essa, mesmo que seja foto protocolar, para que haja um direcionamento importante para cada uma das campanhas que venham a ser concretizadas. Caso contrário, nós veremos uma série de indivíduos brigando entre si e deixando de lado o cavalo da esquerda correndo aqui em um capítulo, mais uma vez, que pode se repetir. E cada vez mais, concordo com o Mota, nós nos aproximamos de uma eleição que pode ser a mais importante, por uma série de fatores, pelo fiscal, pela onda da tecnologia chegando e a falta da urgência no Brasil de compreensão de um mundo atual. Então tudo isso pode deixar uma economia completamente dizimada, ou seja, não temos preparo algum para enfrentar essa onda que já chegou e tem outra muito maior vindo. Então concordo que ela é a mais importante. E ainda há tempo de ter essa liderança. A questão é, quem será e será que esses liderados respeitarão? Espero que sim.
2: Pois é, Mota, algumas mensagens aqui da nossa audiência, pessoas que não se lembram de uma situação parecida na política brasileira, né? Desses embates entre figuras tão importantes que fazem parte do mesmo grupo político. A gente consegue medir o quanto isso prejudica a estratégia, por exemplo, da direita nessas eleições? Ou você acha que, da mesma maneira que isso pode, em uma análise muito rápida, essas figuras estariam gastando energia para algo que não é tão importante, mas, ao mesmo tempo, cria uma expectativa para um momento de reconciliação? Isso poderia, inclusive, fortalecer a retórica?
3: A política é feita de conflitos, de alianças. Eu, na minha breve passagem pela política, eu vi pessoas se jurando de morte, só para depois, 5, 6 meses depois, estarem firmando aliança. Eu vi pessoas dizendo que eu nunca mais falo com aquele, e aí diz um palavrão, um ano depois estão juntos na mesma chapa. Então, na política, tudo é provisório. Mas eu acho que há um estrago, sim, há um estrago significativo, porque o que nós esperamos dos políticos que se dizem de direita é um comportamento diferente. Essa é uma das diferenças entre a esquerda e a direita. Nós não esperamos que eles tenham o mesmo tipo de comportamento de políticos da esquerda. E o que nós estamos vendo hoje nas redes sociais, para todo lado, são fofocas, insinuações, indiretas, uso de símbolos ocultos. É todo um mise-en-scène que é incompatível com a missão que está diante da direita nesse momento. Então eu acho que isso causa um estrago grande, sim. Muito disso que está acontecendo agora vai ser guardado, devidamente armazenado, pelos esquerdistas, para ser usado lá na frente, no momento certo.
2: Isso. Só para a gente fechar, você, Túlio, dá para a gente colocar em paralelo problemas que são administrados por figuras da esquerda e esses problemas que nós temos observado de figuras importantes da direita? Há uma administração diferente dessas rusgas, dessas desavenças? Você acha que a esquerda acaba administrando melhor aquela história de roupa suja se lava dentro de casa?
4: Com certeza, Caniato, é bem por aí. Shakespeare já falava, né, que é mais fácil conseguir o que se deseja com um sorriso do que na ponta da espada. Se nós olharmos para o campo da esquerda, nós perceberemos que também existem divergências e muitas aqui nessas pré-candidaturas. Veja, o próprio Haddad não queria ser candidato a governo do Estado de São Paulo. Márcio França queria a vaga ao Senado e agora terá que ficar com a vice de Haddad. Só que o que faz a esquerda nesse momento? Ela lava a roupa suja dentro de casa. Ela promove encontros, é muito mais no sorriso do que na ponta da espada. E a direita, pelo excesso de transparência, eu concordo com o Mota, a direita tem um sincericídio, né? Parece que eles querem falar tudo o que vem do coração sem muita estratégia política. Isso acaba gerando uma faca de dois gumes. Pode o eleitor perceber a sinceridade nas falas de Michele, mas também pode perceber uma certa desunião. Isso tem duas consequências, dois lados e duas medidas.
2: Agora, nesse mesmo evento do PR Mulher, Flávio afirmou que a campanha irá passar por cima das desavenças. A gente tem manifestação do Flávio Bolsonaro? Só vou pedir para a nossa produção confirmar, então vamos acompanhar.
5: O que a Michele fez nos últimos dias. Eu, logo, sendo desconfortável de falar, ela é a esposa do meu pai, respeito demais a Michele, e eu tenho a convicção que a gente vai superar mais esse momento difícil e que ela vai estar caminhando junto com a gente, porque ela sabe que o Brasil não suporta mais 4 anos do PT, ela sabe que mais o governo do PT, nossa família, vai ser ainda mais perseguida, e ela sabe que a única alternativa que tem para a gente mudar esse país é o Flávio Bolsonaro, o indicado do presidente Bolsonaro. Então, eu quero, na frente de todos vocês aqui, parabenizar a Michele mais uma vez pelo trabalho que ela fez no PL Mulher. Muitas que estão aqui são representantes do PL nos estados, se interessaram por política, resolveram ser pré-candidatas, inspiradas no que a Michele falou, no que a Michele defendeu, e tem que ser reconhecido esse trabalho dela, e já reconheci uma vez, estou reconhecendo aqui de novo.
2: Tá aí. Você, Bruno Moza, movimentos que indicam que Flávio Bolsonaro pretende colocar um ponto final nessa desavença, mas eu acho que ele faz um aceno também ao eleitorado feminino, né?
1: Ele vem fazendo isso faz um tempo também, né? Vamos lá, vamos ser sinceros aqui, que independente do que venha acontecer, vamos trabalhar com os dados que nós temos hoje, porque, obviamente, o que o Mota colocou é muito importante. Nada na política é, digamos, eterno. Tudo pode ser alterado a qualquer momento. Com os dados e notícias que nós temos hoje, desde o começo ele vem acenando dessa forma. Ele vem tratando esse fato e a resposta inicial, e logo depois dos dois vídeos que ele postou para a Michele, depois que ela fez o que fez com os vídeos, significa que ele estava, ao menos da boca para fora, em uma missão de paz. Ele foi lá, ele assumiu uma determinada desavença, ele falou que pediu desculpas, ou seja, ao que consta até o momento, ele está em uma missão de paz. Me parece que a estratégia dele é muito mais inteligente. O que eu sigo sem entender é a estratégia da Michele. Podemos aqui conjecturar mil coisas, mas continua sendo para mim uma surpresa aquelas perguntas, por que agora e o que ela pretende com isso? Porque não foi de última hora. E convenhamos, o fato que ela expôs ali no primeiro vídeo, Caniato, ah, ele me maltrata numa ligação e etc., são coisas que adultos tratam da porta para dentro de casa. É muito simples. Vem aqui, ó, vem cá, a gente tem uma relação pessoal familiar, aconteceu isso e isso. Agora, com a produção, com vídeo arquitetado, editado, colocar isso muito bem planejado num exato momento, foi, obviamente, uma intenção, houve essa intenção da Michele. E a pergunta continua, por que agora e o que ela pretende com isso? Da parte do Flávio, eu acho que ele está muito mais calmo, muito mais sereno e coerente com as respostas, dizendo, estou aqui e, basicamente, ele está falando, pediu desculpas, estou acenando para uma missão de paz. Você quer? Agora, obviamente, os dois lados podem não se ligarem nisso e continuarem trabalhando cada um pelo seu oposto. Nesse momento, pelo menos a Michele trabalhando em sentido contrário. E eu continuo perguntando. Não entendo o porquê.
2: Antes de passar para o Mota, jogo rápido, tiro rápido, viu, Musa? Você não se arrisca a responder essa pergunta que você fez em relação a qual seria o objetivo?
1: Eu me arriscaria, mas eu não tenho certeza se é. Eu acho que ela tem algum tipo de pretensão maior e que claramente ela quer destruir a campanha do enteado.
2: Você, Mota, queria que você discorresse a respeito desse questionamento que me parece muito oportuno.
3: Caniato, eu vou reenfatizar aqui. Eu não estou entendendo nada. O que eu não entendo, principalmente, é que a decisão da candidatura do Flávio foi tomada por Jair Bolsonaro. Então, eu não consigo entender como alguém e são várias pessoas, eu não estou me referindo aqui especificamente a uma, há várias pessoas que são apoiadores de Jair Bolsonaro, algumas até trabalharam de alguma forma no governo Jair Bolsonaro, que acreditam que é possível mudar o cenário da candidatura, mesmo Jair Bolsonaro tendo indicado o Flávio como candidato. Então eu ainda não consegui captar esse tipo de raciocínio, né? Será que é, vamos insistir em algum outro nome até que o Jair mude de ideia? E eu não sei por que Bolsonaro mudaria de ideia, especialmente nesse momento, nas condições em que ele está. Então eu não entendo, e isso pode ser um problema meu mesmo, um problema de incapacidade de entender. Eu não entendo uma disputa por protagonismo na campanha neste momento, nessas condições. Se a gente estivesse num país normal, onde as condições fossem as condições tranquilas para se fazer uma campanha, se Jair Bolsonaro estivesse em gozo dos seus direitos políticos, estivesse livre, como muita gente tem certeza que ele deveria estar, aí tudo bem. Olha aqui, aí, se Jair Bolsonaro dissesse, olha, para mim tanto faz, vocês aí disputam e que vença o melhor, tudo bem, eu compreenderia. Mas a partir do momento em que o Brasil está na situação que está, que Jair Bolsonaro perdeu os direitos políticos e está preso, e indicou o filho para ser candidato, eu realmente não consigo entender o que está acontecendo.
2: Eu vou pedir para o Túlio trazer também a percepção dele a respeito disso. Agora, só leve em consideração a análise que foi feita pelo Musa sobre o vídeo publicado por Michele Bolsonaro, porque algumas pessoas também observaram isso. Túlio, eu queria que você discorresse a respeito da postagem dela. Não é que ela pegou o celular e fez um vídeo selfie, né? No calor do momento, estou insatisfeito, enfim. Teve uma produção, até os objetos colocados, né? Aqueles símbolos, os sinais, enfim, o texto, provavelmente lido em um teleprompter. Você acha que teve a anuência de alguém? Teve a rubrica, talvez, do ex-presidente?
4: Pois é, Caniato, no mundo do direito a gente diz o seguinte: dá-me os indícios que eu te dou os fatos, né? E os indícios que estão por trás da gravação desse vídeo, das falas de Michele, mostram que ali houve sim uma preparação, que ela sabia o que ela estava falando, que não era apenas um momento, um rompante dela, de colocar para fora alguma revolta, algum sentimento, que depois ela passaria a mão na cabeça e voltaria atrás. Me parece que aquilo foi preparado. Então, se houve um preparo para isso, a hipótese mais provável é aquela que o Mota trouxe, que pode ser que uma ala do PL queira realmente implodir a candidatura de Flávio Bolsonaro por acreditar que um outro candidato seria melhor, teria uma condição melhor de vencer Lula, especialmente no segundo turno. As últimas pesquisas mostram que Flávio não vem conseguindo ultrapassar Lula no segundo turno. Isso pode estar provocando dentro de uma ala do PL a ideia e a tentativa, através desses fatos, desse fogo amigo, de implodir a candidatura de Flávio Bolsonaro. Mas eu não acredito que haja uma força para isso. Essa desavença familiar não me parece que é algo que vai realmente impulsionar o eleitor despolarizado, que é aquele eleitor que não é ideológico, que ele vota por questões pragmáticas. Ele vota muito mais pelas questões econômicas, pelo desgaste do governo federal, do que propriamente ser bolsonarista ou ser lulista.
2: Pois é, a gente vai seguir acompanhando, naturalmente, qualquer tipo de declaração ou informação adicional a respeito da pré-candidatura de Flávio Bolsonaro, ou declarações sobre Michele, ou as próprias manifestações de Michele, traremos aqui na programação da Jovem Pan. Uma outra notícia: a Polícia Federal investiga, em uma operação que foi deflagrada hoje, se aliados do deputado Sóstenes Cavalcante, do PL do Rio de Janeiro, forjaram uma escritura pública de compra e venda de um imóvel para tentar justificar a origem de dinheiro em espécie que foi apreendido durante uma outra operação. Ao autorizar essa ação, o ministro Flávio Dino afirmou que essa investigação indica que parte dos 15 milhões de reais movimentados por empresas possam ter origem em recursos públicos ligados a Sóstenes. Em dezembro do ano passado, o líder do PL na Câmara foi alvo de mandados de busca e apreensão em uma operação que investiga suspeitas de desvios de cotas parlamentares. Na ocasião, agentes encontraram R$ 470 mil reais em dinheiro vivo dentro de sacolas em um flat usado pelo parlamentar na capital federal. Vou começar essa rodada com o Roberto Mota. Mota, naturalmente, se há indícios de irregularidades, as autoridades têm que avançar com as investigações. Mas é preciso também avaliar o momento em que essas operações acontecem e as informações que são divulgadas, né? Enfim, não tivemos acesso a todos os detalhes, mas eu acho que dá para a gente fazer um exercício aqui.
3: Dá. E a gente começa o exercício dizendo: quem comete crimes tem que se dar mal, independente de quem seja. Eu não quero saber qual é o nome, eu não quero saber qual é a ideologia, não me interessa o cargo que a pessoa exerce. Quem comete um crime tem que pagar pelo crime, de forma proporcional à gravidade do dano que causou. Mas o Brasil de hoje tem alguns problemas, todos nós sabemos. Entre eles, o uso da polícia com finalidades políticas. E aí a consequência disso é que todas as investigações envolvendo homens públicos acabam ficando sob suspeita. É inevitável que isso aconteça quando as investigações envolvem figuras importantes da oposição. Por isso, para maior clareza, nós vamos repetir aqui: ninguém está acima da lei. A lei vale para todos. E todo mundo é inocente até que seja provado culpado. Mas, é claro, nada disso vale muito no Brasil de hoje.
2: Uma rápida parada para você que nos acompanha pela rede de rádios.
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1: Quer outro que venha a ser dinheiro roubado? É o teu dinheiro, é o meu, é o nosso. É o dinheiro do pagador de imposto retirado de maneira forçada por cada um de nós, através de 1.500 horas de trabalho que saímos de casa para sustentar essa máquina pública. Traduzindo, 1.500 horas são 5 meses que a gente trabalha para bancar a máquina pública. Então, tudo isso levanta uma suspeita que deve ser investigada. E se realmente chegar à conclusão que houve o crime, que seja punido, mas punido de verdade, não como no Brasil. Agora, o que me traz uma outra perspectiva é justamente uma boa palavra que o Túlio usou, o circo. Porque me parece que tantas coisas vão acontecendo no Brasil que vai caindo no esquecimento. Eu duvido que boa parte das pessoas lembrasse, eu era um deles. De dezembro do ano passado, com tantas novidades e roubos e corrupção e coisas obscenas que vem acontecendo no Brasil, que a gente possa lembrar desse caso específico do Sóstenes, quando perguntado à primeira vista assim. Então me parece que as coisas começam a pipocar quando há conveniência para um ou para outro. De novo, repito, teve roubo, tem que ser investigado. Tudo tem que ser investigado. E descobriu que houve roubo, condene. Não importa o nome, não importa a ideologia política, não importa o partido, de forma nenhuma. Mas eu realmente acho que eles seguram, seja de um lado ou de outro, a informação para quando for conveniente soltar. E aí me parece que isso se torna muito mais um cenário de espetacularização do que realmente uma intenção de culpar os criminosos, que é o que o Brasil deveria fazer sempre.
2: Recebendo a Rede Jovem Pan, todos conectados com a gente aqui em Os Pingos nos Is, muito obrigado, viu? Você que nos acompanha também pelas emissoras de rádio espalhadas por todo o Brasil. A notícia em destaque, uma operação da Polícia Federal que mirou aliados do líder do PL na Câmara, Sóstenes Cavalcante. Lembrando, né, a PF, em uma outra operação, encontrou dinheiro em espécie em um flat usado por ele, e há indicativos de que poderia ser desvio de cota parlamentar. Deixa eu passar para o Mota para avaliar uma situação que envolve a percepção da população sobre a classe política. A gente não sabe, né, Mota? Qual será o desfecho dessa investigação, o resultado desse inquérito, qual será o posicionamento do Ministério Público, da Justiça, mas não me atendo a esse caso. Mas os muitos casos de corrupção que envolveram a classe política nas últimas décadas tornaram a classe política muito desprestigiada. Como mudar essa situação? Porque para o grande público, quando se depara com uma notícia como essa, enfim, parece que a pessoa, o cidadão, já toma a sua decisão. Ah, claro, né? Tinha que ser. Ah, tenho certeza. E aí tem inclusive essa fala que o Túlio resgatou. Ah, mas esse aí, pelo menos, ele rouba, mas faz. Tinha isso, inclusive, né?
3: É, eu acho interessante essa sua pergunta, Renato, porque hoje eu fiz uma live abordando justamente essa questão. A partir de um comentário de um espectador que disse alguma coisa mais ou menos assim: a situação está insuportável, ninguém aguenta mais. E aí eu pensei quantas vezes na minha vida eu já ouvi essa frase. Eu, hoje de manhã, estava trabalhando num capítulo do meu próximo livro. E nesse trecho, especificamente, eu falo dos anos 20 e 30 aqui no Brasil. É, nos anos 20, na década de 1920, quando havia aqui a República Velha, conhecida pela corrupção, especialmente nas eleições. Ocorreram inúmeras revoltas, rebeliões, movimentos populares. Eu estava falando, escrevendo sobre a coluna Prestes, né, um grupo de militares que se rebelou contra a corrupção e o autoritarismo do governo em 1926, meus amigos. 1926. E aí, em 1930, aconteceu uma eleição que a oposição na época, o candidato derrotado, disse que tinha sido fraudada. Não aceitou o resultado. O que que o candidato da oposição na época fez? Juntou a turma dele, juntou tropas e tomou o poder. Deu um golpe de Estado. Esse golpe de Estado, como foi muito bem sucedido, essa pessoa, essa figura política, ficaria... Isso foi em 1930. Ele, com um pequeno intervalo, ficou no poder até 1951. Então, esse golpe que ele deu foi rebatizado de revolução. Foi a Revolução de 1930. E uma das razões que ele deu para fazer essa revolução foi a corrupção e as fraudes que havia no Brasil naquela época. Então, se você está revoltado e indignado com a corrupção na política brasileira, saiba que essa indignação tem uma história muito antiga.
2: Muito interessante, viu, Mota? Excelente contribuição. Pitadas históricas também aqui com o Roberto Mota. Você, Túlio, você resgatou aquela frase muito compartilhada por eleitores brasileiros. Ah, eu vou votar nesse, porque esse rouba, mas ele também faz bastante coisa. Eu me lembro, no passado, havia alguns políticos que recebiam essa classificação de eleitores. Agora, tem também aquela percepção, né, de grande parte da população, de que os políticos envolvidos em casos de corrupção, eles não são punidos exemplarmente, né? Você acha que tem um marco temporal para essa situação? A gente pode se apegar a esses eventos lá de trás, ou tem alguns episódios mais recentes? Não precisamos fulanizar, mas que talvez tenham deixado a população mais calejada.
4: Olha, Caniato, infelizmente na nossa história a impunidade dos políticos em relação à corrupção, ela é total, ela acontece desde a República Velha, que o Mota muito bem retratou aqui, aliás, uma aula de história, e perpassa os dias de hoje. Eu aqui lembrei de Rui Barbosa, na época da República Velha, que dizia o seguinte, que de tanto ver triunfar as nulidades, as ilegalidades, o homem se desilude da justiça, o homem tem vergonha de ser honesto. Então, naquela época, antes ali do golpe de 30, Rui Barbosa já alertava que a continuidade desse cenário de ilegalidades banalizava o eleitor, banalizava o cidadão, e aquilo passava a ser impune. Essa realidade, infelizmente, acontece em toda a história da política brasileira. Nos tempos atuais, em que houve lampejos de alguma certa responsabilização, anos depois esses processos vieram a ser anulados e nós não conseguimos efetivar efetivamente o combate à corrupção. Então hoje o eleitor, ele tem no seu cardápio, vamos chamar assim, de políticos, muitos envolvidos, ex-condenados, e muitas vezes ele não tem sequer opções que tenham um passado que ele possa olhar e dizer, olha, realmente aqui com esse político eu me identifico, porque ele não tem nenhuma história ligado à corrupção. Então nós vivemos realmente tempos difíceis. É preciso de uma renovação política e para que a gente possa fazer reformas legislativas e aí sim conseguir responsabilizar de maneira séria, dentro do devido processo legal, inocentando aqueles que não cometeram crimes, mas efetivamente punindo aqueles que cometeram esses mesmos crimes.
2: Pois é, só para a gente fechar essa discussão, você, Musa, quer trazer algum complemento? Senão, a gente vai trazer outras informações, mas eu acho que é uma reflexão importante a respeito da maneira como a população enxerga a classe política hoje, né?
1: Eu acho que o que foi colocado pelos dois é um importante convite a todo mundo a realmente se aprofundar um pouco na história, porque muitas vezes a gente acredita que ela simplesmente pode ser banalizada ou deixada de lado, mas vale lembrar que em todo e qualquer processo histórico, seja ele das instituições, da evolução humana, da economia, da política, sempre no centro de tomada de decisões você tem os seres humanos dotados das suas emoções, dos seus anseios e dos seus medos. E, portanto, há um certo padrão que você consegue encontrar nesses tipos de comportamento. O que ocorreu é um sintoma de uma série de fatores ao longo do processo histórico. Consequentemente, a gente consegue trazer paralelos importantes do que pode acontecer. Tem um livro importante, eu não sei se vocês conhecem, que chama A Quarta Virada, The Fourth Turning. Só tem o nome em inglês, só tem o livro em inglês. São dois historiadores mostrando que, sob o ponto de vista deles, a história, os fatos históricos se repetem de tempos em tempos, adaptados ao momento atual. E aí você consegue trazer paralelos quem provavelmente serão as, quais serão provavelmente as ideias que estarão ali no cerne da sociedade, na discussão, baseado no processo histórico do que as gerações anteriores vivenciaram e quando elas chegarem na idade, e segundo o autor, entre 40 e 60 anos, no processo decisório, quando eles serão líderes políticos, líderes empresariais e colocarão em prática aquilo que eles aprenderam nas fases anteriores. Então, compreender a história é extremamente interessante para você compreender uma, duas, três gerações depois o que poderá acontecer e muitas vezes até se prevenir de fatos históricos como foram citados aqui por eles.
2: Pois é, daqui a pouco a gente vai trazer inclusive uma entrevista especial sobre um outro assunto. Deixa eu só finalizar mesmo essa discussão pedindo uma última análise para o Mota. Mota, esse cenário de descrença, poderíamos listar aqui algumas ações que poderiam ajudar a população a ter uma percepção diferente sobre a nossa política. Mas isso passa também pela entrada de gente nova na política, porque o que a gente tem observado em muitas localidades, né, em muitos estados ou em muitas capitais, é a continuidade, né, os clãs políticos. Então, são figuras com o mesmo sobrenome que acabam dominando a política de algumas regiões. A entrada de gente nova realmente pode mudar esse cenário ou ajuda a mudar esse cenário?
3: Eu não observei isso, Caniato. Eu vi, em 2018, gente nova, nova de idade e nova na política, que no seu primeiro dia de mandato já estava jogando o mesmo jogo da gente velha. Não é uma questão de idade, é uma questão de mentalidade. E eu sei que isso é um choque para muita gente, mas a maioria das pessoas que entra para a política entra para resolver a sua própria vida. É uma minoria que entra para trabalhar pelo bem comum, para se sacrificar. E nós temos um sistema que premia a mentira e a enganação. Eu não estou falando do Brasil, eu estou falando de todos os países. Quantos casos de políticos nós conhecemos que não tinham preparo, que não tinham moral, que não tinham as mínimas qualificações para exercer nenhum cargo. Mas ele faz campanha bem, ele mente bem, ele engana bem. E quando ele se elege, ele enfia a mão no dinheiro público e usa esse dinheiro para agradar as pessoas, efetivamente comprando a sua reeleição. Essa história acontece no Brasil, acontece nos Estados Unidos, acontece em inúmeros outros países. E isso é um desafio para todos nós. O Brasil tem uma característica particular que a maioria desses países desenvolvidos não tem. Se chama impunidade. O problema é que aqui no Brasil você faz isso na cara de todo mundo, diz que está fazendo o mesmo e pronto, e não tem nenhuma consequência.
2: Pois é, deixa eu pedir para o Túlio também trazer a percepção dele. Você, Túlio, se arrisca a fazer um exercício, listar ou compartilhar alguma ideia do que pode ajudar nesse processo de readquirir o prestígio da política brasileira? Isso, naturalmente, poderia ser observado de várias formas, né? Quais ações podem contribuir para esse processo?
4: Eu consigo, sim, Caniato, vislumbrar aquilo que a gente pode chamar de reforma política. É preciso uma profunda alteração na nossa legislação política para que os políticos, a hora que entrem no parlamento, vamos exemplificar com o parlamento, eles possam realmente seguir uma cartilha não de fidelidade partidária, mas de fidelidade ao interesse público, de fidelidade ao eleitor. Veja, hoje a política está em torno dos caciques político-eleitorais. Se um determinado candidato que é votado pelas suas próprias ideias e não pelas ideias do seu partido, ele está lá no parlamento e ele quer votar de acordo com o interesse público, mas não de acordo com o interesse do cacique político eleitoral, o que acontece? Ele perde o mandato. Então, só um dos temas que nunca é falado e precisa ser discutido é o tal da fidelidade partidária. Por quê? Porque é um convite a esse deputado que recém ingressou no Congresso Nacional que seja cooptado pelo cacique de ocasião, pelo cacique de plantão. Isso é só um exemplo dentre vários outros que nós poderíamos citar nessa reforma política. Mas os políticos de ocasião, os que hoje estão lá, não querem mexer porque eles vão ter que abrir mão de privilégios e das suas prerrogativas e poderes para se perpetuar nesse ciclo vicioso.
2: Tá certo. A gente vai seguir acompanhando essas movimentações e qualquer novidade em relação a essa operação traremos aqui na programação da Jovem Pan. Vamos seguir com outro assunto. A gente vai falar sobre a situação do PL Mulher, após a saída da ex-primeira-dama Michelle Bolsonaro do comando. Nós trouxemos, inclusive, ontem essa informação em primeira mão. Vocês acompanham aqui na Jovem Pan e ficam sempre bem informados. Vamos a Brasília, capital federal. Lá está a nossa repórter Beatriz Souza. Está acompanhada, inclusive, de uma convidada especial, deputada federal do PL de Santa Catarina, Júlia Zanatta. Beatriz, muito obrigado pela gentileza. Seja bem-vinda.
5: Oi, Daniel. Excelente tarde para você, para todos que estão acompanhando a gente aqui na Jovem Pan. Pois é, aqui ao meu lado, a deputada federal Júlia Zanatta, ela que faz parte também do PL Mulher, né, deputada? Conta para gente, então, a reunião, que a gente quer saber a reunião hoje com o senador Flávio Bolsonaro, pré-candidato à presidência da República. Como que a senhora tem acompanhado, então, todo esse atrito entre a ex-primeira-dama Michelle Bolsonaro com o pré-candidato à presidência da República, Flávio Bolsonaro?
6: Bom, obrigada pela oportunidade de estar mais uma vez aqui com vocês na Jovem Pan. Estamos aqui, o plenário está rolando, acabou de ser aprovado, infelizmente, o requerimento de urgência do PL da misoginia, com mais de 200 votos, mas eu registrei meu voto contrário, orientei a bancada do PL toda contrária. Bom, isso é normal de todo time que é grande, e inclusive de toda a família. Alguns desentendimentos, mas isso já foi, é pauta superada. O que a nossa pauta única agora, de todos da direita, é o resgate do Brasil. É vencer a eleição de presidente da República, para que o PT não continue mais 4 anos no poder, para que o aumento de impostos não continue, o aumento da burocracia, o aumento do controle social, e para que, porque, veja só, o próximo presidente da República, ele vai indicar, não é um nem dois, são 4 ministros do Supremo Tribunal Federal. E a gente reclama tanto de insegurança jurídica, de ativismo judicial, então todos nós que nos preocupamos com isso, que queremos o reequilíbrio dos poderes da República, precisamos estar engajados em de fato tirar o PT do poder.
5: Daniel, tem alguma pergunta para a deputada?
2: Sim, deputada, muito obrigado pela gentileza mais uma vez em nos atender. Gostaria que a senhora nos contasse se há já uma articulação para que a senhora assuma o PL Mulher. Seu nome vem sendo aventado, inclusive defesa feita pelo ex-deputado Eduardo Bolsonaro. O que há de concreto em relação à possibilidade da senhora dirigir o PL Mulher?
6: Não existe essa conversa, pelo menos não me foi comunicado. E eu até me disseram, eu não vi, que o Valdemar teria soltado alguma nota dizendo que o PL Mulher ficaria provisoriamente sem uma representante, enfim, até por conta do trabalho da Michelle e porque ela só se afastou, né? Enfim, ela deixou momentaneamente, até onde a gente sabe, o PL Mulher. Então não existe essa conversa para nem eu ou qualquer outra assumir o PL Mulher. Pelo menos foi o que foi discutido hoje. Eu ouvi, né, nos corredores aqui na Câmara dos Deputados.
2: Pois é, Beatriz, Daniel? Os nossos comentaristas farão perguntas também. Deputada, o primeiro a perguntar é o Bruno Musa.
1: Deputada Júlia Zanatta, muito prazer falar com a senhora novamente. A minha pergunta que fica no ar, para tentar ser direto aqui, é: realmente está claro que houve uma produção naquele vídeo por parte da Michelle. E eu concordo, em todas as famílias ocorrem problemas, brigas e etc. Mas por que agora? O que a motivou a fazer isso de maneira intencional?
6: Ah, eu não faço a menor ideia. Primeiro, boa noite, né, Bruno? Obrigada pela pergunta, mas eu não faço a menor ideia do que motivou. Mas, até porque eu não... Isso só quem vai poder responder é a própria Michelle, né? Acho que ela fala por ela. Ela tem uma liderança muito importante, não só perante o eleitorado feminino, como todo o eleitorado de direita, que admira, acompanha, enfim. Mas somente ela pode responder isso. Só que uma coisa é fato, né? Numa grande família, com desavenças que existem... Às vezes foi um momento que ela quis desabafar alguma coisa, só que a gente não sabe. Somente a própria Michelle Bolsonaro vai poder responder sobre isso.
5: Daniel?
2: É isso. A Beatriz Souza, nossa repórter, com a Júlia Zanatta, deputada federal do PL de Santa Catarina, conversando ao vivo com a gente. Mais uma pergunta, deputada. Agora é o Roberto Mota.
3: Deputada, quais são os maiores desafios da campanha do Flávio?
6: Os maiores desafios da campanha do Flávio, na minha avaliação, para ganhar a eleição, é fazer sair de casa aquele eleitor que já não acredita mais, seja na direita ou esquerda, e geralmente esse que não está indo votar, porque as abstenções elas aumentam a cada eleição. Geralmente esse que está desacreditado, que não quer mais saber de política, ele é o nosso eleitor, um potencial eleitor da direita. E às vezes a gente escuta aqui ou ali que não tem mais jeito, que o Brasil não tem mais, não tem mais com esperança, porque que já está tudo dominado, a esquerda já dominou tudo. Então eu acredito que é empolgar a torcida. Time sem torcida, sem união, pode ter uma dificuldade de prosperar. Então é unir toda a direita, e o Flávio, ele tem uma habilidade política, inclusive, de trazer outros políticos, outras lideranças políticas de outros partidos. Ele releva muitos comentários que foram feitos contra ele, como por exemplo o Zema, que em uma hora, que eu achei muito baixa a atitude do Zema, em uma hora que saiu lá a notícia do Vorcaro, ele já foi lá, aproveitou para pisar na cabeça do Flávio. Mas o Flávio esteve em Minas Gerais, bateu foto, fizeram até vídeo juntos. Então o Flávio, ele tem uma capacidade de articulação política muito grande, e é nisso que a gente está apostando. Mas também precisamos manter a nossa base muito aquecida, muito entrosada e muito animada, porque time sem torcida não vai a lugar nenhum, e a gente precisa animar a nossa torcida.
5: Antes de devolver, posso fazer uma pergunta, Daniel?
2: Pois é, deixa só, por gentileza, Beatriz, só para a gente finalizar aqui, claro, o Túlio Nassa também tem uma pergunta, que é o nosso comentarista. Você, Túlio, última pergunta, por gentileza.
4: Deputada, boa noite, obrigado por atender a Jovem Pan. Olha, na linha do que a senhora mesmo está falando, que é preciso unir forças, é preciso de um projeto para derrotar a esquerda. Esse projeto certamente passa pela conquista do eleitor despolarizado, não só o eleitor ausente, como a senhora retratou, mas o despolarizado, aquele que não é nem bolsonarista,

0: mulher como vice, e a senhora estaria à disposição desse projeto, dessa empreitada de vice?
1: Com certeza eu estaria à disposição, acho que já falamos disso, inclusive aqui. Para mim é uma honra ser cogitada como possível vice-presidente na chapa do Flávio Bolsonaro. Estou sempre pronta para o combate, mas é claro que a gente sabe da necessidade de unir forças. Se eu for escolhida, eu vou, já falei. Agora, se não, se a cúpula do PL, o próprio Flávio Bolsonaro entenderem que é preciso uma outra pessoa para ganhar a eleição, eu vou apoiar. Agora, para mim não tem esse negócio de temos que ter uma mulher de vice. Nós temos que ter uma pessoa competente, fiel, leal ao Flávio Bolsonaro, porque que no fim, o vice só não pode atrapalhar, não é mesmo? Porque às vezes a gente vê um vice que aparece mais que o prefeito, que o governador, ou que o presidente da República, como era, por exemplo, na época do Bolsonaro. O Bolsonaro falava a favor do armamento, ia lá o Mourão e falava sobre desarmamento. Fica um negócio muito complexo, isso não é o correto, né? O vice vai ter que seguir a agenda que o presidente da República delegar, né? E descentralizar para ele. Então, eu acho que tem muitas mulheres dentro da direita competentes, inclusive em outros partidos aliados, e essa escolha com certeza vai ser feita muito bem pensada pelo Flávio Bolsonaro. Enquanto isso, meu nome está no jogo. Se eu for escolhida, estou pronta para o combate.
2: Vai lá, Bia,
3: deputada,
2: pode fechar. Pode fechar.
3: Pré-candidato à presidência. Deputado, o pré-candidato à presidência da República, o senador Flávio Bolsonaro, tem uma certa dificuldade em acenar para esse público feminino. Com essa desavença, digamos assim, com a ex-primeira-dama Michelle Bolsonaro, esse atrito, esse alcance para esse público feminino pode ficar ainda mais difícil? E a senhora, como a parlamentar do PL, uma mulher, né, de direita, como que a senhora pode ajudar, então, nesse desafio do senador Flávio Bolsonaro nessa campanha, para alcançar esse público?
1: Veja bem, eu discordo dessa afirmação que ele tem uma dificuldade de acenar para o público feminino. Se é para se basear em pesquisa, então hoje saiu uma pesquisa de um instituto que disse que com as mulheres o Flávio estaria melhor que o Lula, né? Então foi a pesquisa de hoje. Eu acho que é relativo, eu acho que as mulheres, elas gostam de sentir segurança, sentir fortaleza. E isso não vai ser, às vezes, falando assim, ah, vou fazer um projeto de empreendedorismo feminino, que também é interessante, mas é demonstrando que a gente tem a capacidade, a melhor capacidade, os melhores nomes para governar o Brasil, né? Que o nosso presidente é o presidente mais jovem, mais capaz, né, de governar o Brasil, e que nós temos pautas como, por exemplo, a questão da segurança pública, que ele já apresentou e vai apresentar ainda mais projetos que vão, de fato, resolver a vida das mulheres. As mulheres, por exemplo, elas estão preocupadas com a reforma tributária. Eu defendo a revogação da reforma tributária, porque vai aumentar o imposto, que é o IVA, que foi criado, vai ser o maior do planeta. E o que mulher gosta? Mulher gosta de poder comprar suas coisinhas, de consumir. E isso vai ficar mais difícil ainda para todas as pessoas. E as mulheres estão aí incluídas. Então, nós queremos discutir o que, de fato, tem importância para o Brasil. E eu, como deputada aqui, mulher, eu garanto a todos aí que estão nos ouvindo que eu voto melhor que 90% de todos aqui, todos os homens aqui da Câmara dos Deputados. Então, esse negócio de homem e mulher, nós temos que tratar as pautas que interessam ao Brasil, a todos os brasileiros, né? E não ficar dividindo entre homens e mulheres, brancos e negros. O brasileiro não quer mais divisão. O brasileiro quer união para que tenha mais dinheiro no bolso, mais segurança, menos impostos, e que a vida dele, que ele trabalhe e ele consiga prosperar. Hoje está difícil até de ascender socialmente, com tanta burocracia, por uma centralização de poder e dinheiro aqui em Brasília, falta de autonomia das famílias, falta de autonomia dos estados, dos municípios. Então nós precisamos enfrentar, inclusive, a redução da maioridade penal. Né? Agora, votar aqui o requerimento de urgência do PL da misoginia, que não resolve a vida das mulheres, vai poder, talvez, possa perseguir religiosos, criminalizar opiniões. Não é isso que nós queremos. Nós queremos reduzir a maioridade penal, para que bandido fique na cadeia. Mulher quer que bandido fique na cadeia. Todo cidadão quer que... A maioria do cidadão quer que bandido fique na cadeia para poder viver em paz. Então, vamos falar das pautas que realmente fazem diferença na vida da população brasileira como um todo? Tamo junto.
3: Muito obrigada, então, sua presença, deputada, e volto com você no estúdio, Daniel.
2: Legal, muito obrigado, Beatriz. Obrigado, deputada. Boa sorte para a senhora, sempre atendendo a produção aqui da Jovem Pan. Um abraço a vocês.

0: deixa eu seguir com o noticiário. Antes disso, preciso me despedir de algumas emissoras que ficarão agora com seus programas e telejornais locais. Muito obrigado pela audiência e pela parceria. Continue com a gente.
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1: Lavaram o dinheiro do crime lá nos Estados Unidos, utilizando da arquitetura e das instituições americanas. Consequentemente, você tem, obviamente, um cruzamento aí dessas pessoas e dessas empresas que poderiam ser castigadas ou punidas lá nos Estados Unidos. Agora, o governo brasileiro, me parece que fica aqui numa sinuca de bico. Afinal de contas, ele totalmente condenou a prática dessas instituições terroristas a serem colocadas como terroristas, que de fato são, como eu mencionei. Agora, como é que eles não podem condenar quando os Estados Unidos vão em cima das pessoas, dos considerados terroristas e das empresas que usam na organização criminosa para lavar o seu dinheiro? Se eles realmente condenarem essas pessoas e apoiarem os Estados Unidos, estarão assumindo que aquilo que eles não queriam que fosse colocado como organização terrorista, que seria realmente algo completamente fora de coerência do governo brasileiro. Ao passo que, se eles acabam não apoiando, mais uma vez, muitos podem dizer que de fato é uma realidade. Você então está defendendo mais uma vez os bandidos? Eu vejo mais uma vez o governo, pela pura realidade, se colocando numa sinuca de bico.
2: Pois é, deixa eu passar para o Bruno Musa trazer também as avaliações. Musa, me corrija se eu estiver errado. Salvo engano, você está em solo norte-americano, né? Queria que você trouxesse também a sua impressão a respeito dessa designação do Tesouro dos Estados Unidos, mas vem com uma informação adicional, né? De que o PCC seria o maior grupo criminoso transnacional do Ocidente.
3: Tenha me chamado, né? Você falou Musa, mas é para mim.
2: Me perdoa.
3: De qualquer...
2: Túlio Nassa.
3: Mas né? A gente entendeu. Eu e o Musa aqui estávamos dando risada quando você estava falando, especialmente porque você citou Estados Unidos. Eu estou de férias, eu não estou nos Estados Unidos ainda. Eu não estou mais nos Estados Unidos, mas acompanhei muito atentamente essa notícia das medidas do governo norte-americano em relação aos criminosos / terroristas / narcotraficantes. Olha só, como é que eu vejo essa questão, Caniato? Na verdade, ela desmistifica dois argumentos dos políticos governistas em relação a esse tema. O primeiro é de que essas sanções poderiam causar um grave prejuízo às finanças brasileiras, que bancos brasileiros seriam penalizados e então o consumidor, o cliente, ali o correntista do banco ia ser prejudicado. Bom, isso cai por terra, né? Porque as sanções foram direcionadas, foram precisas às empresas e pessoas físicas e jurídicas que lavam dinheiro do crime organizado dentro dos Estados Unidos. Em 12 estados americanos, isso acontece com bastante frequência. Portanto, não há risco nenhum. Na verdade, há uma vantagem, porque melhora a situação do Brasil perante a comunidade internacional. Né? Se o Brasil, como bem disse o Musa, se o Brasil aderisse, né? Se fizesse ali uma força-tarefa junto com os Estados Unidos para combater essa lavagem internacional. E o segundo argumento que cai por terra é o da soberania, né? Na verdade, soberania é um conceito relativo. Não existe soberania em crimes transnacionais, em crimes globalizados. Por quê? Porque a soberania de um país termina quando começa do outro. Se um crime é cometido num país, começa num país e vai até outro país, esse outro país tem o direito e a soberania dele também de aplicar suas medidas. E se não bastasse, vamos lembrar da história. O primeiro tribunal penal internacional dizia o seguinte: não há soberania em determinados crimes. Quem invocou soberania no começo ali do Tribunal Penal Internacional foi o nazismo, exatamente. As pessoas acusadas do nazismo diziam ali o seguinte: olha, eu não posso ser condenado pelos crimes praticados aqui na Segunda Guerra Mundial porque eu estava agindo de acordo com a lei do meu país. Então é um assunto só que cabia só à Alemanha, ninguém poderia se intrometer. E o Tribunal Penal Internacional disse: conceito de soberania é relativo. Para determinados crimes, não existe a invocação da soberania. E, por fim, eu vou lembrar de Pablo Escobar, que tentou, que ousou ser pré-candidato na Colômbia, o famoso narcoterrorista. Sabe qual era o slogan dele? Pablo Escobar para presidente, em nome da soberania.
2: Pois é. Valeu, Túlio. Deixa eu até compartilhar com o nosso público qual é a pergunta que está publicada no YouTube do programa Os Pingos nos Is, porque a gente trata desse debate. As sanções dos Estados Unidos a empresas e cidadãos brasileiros, né, acusados de integrar uma facção criminosa, isso pode, em alguma medida, ajudar as instituições brasileiras, as autoridades brasileiras no enfrentamento ao crime organizado e também combate a essas facções? Você acha que sim ou que não? Vote, no final a gente traz aqui o resultado, a gente quer saber o que você pensa a respeito disso. Deixa eu passar para o Mota também fazer um exercício a respeito do que ele acha que vai acontecer ou o que poderia ser feito a partir da decisão tomada pelo Tesouro dos Estados Unidos. Você, Mota, naturalmente é preciso considerar o que o governo poderia fazer, o que esse deve fazer, talvez não faça nada, mas também é preciso olhar para frente, né? Lá na frente, talvez, mudem de ideia, outras pessoas entendam que é preciso trabalhar junto com os Estados Unidos para enfrentar o crime organizado, né?
4: O sistema de justiça criminal do Brasil não se resume ao governo federal. Há muito mais do que o governo federal no sistema de justiça criminal do Brasil. Eu conheço vários promotores, delegados de polícia, magistrados que dedicam a sua vida, muitas vezes com risco grave, no combate ao crime. Eu conheço várias histórias de colaboração entre a polícia brasileira, o Ministério Público e agências americanas. Essa colaboração sempre existiu e vai continuar existindo, independente da ideologia que domina o governo federal. Um dia, eu não perco a esperança disso, eu acho que nós estamos finalmente caminhando na direção desse dia. Um dia nós vamos ter no governo federal pessoas que não vão ter nenhum pudor de chamar bandido, de dizer que criminoso fez uma escolha ao cometer o crime e tem que pagar por ela. E para alguns criminosos, isso significa ficar o resto da sua vida miserável em uma cela de prisão.
2: Pois é, as análises dos nossos comentaristas, a partir da informação que os Estados Unidos acabaram fazendo uma série de ações, inclusive designação de empresas e pessoas físicas, e acusações e sanções foram impostas a essas pessoas por suposta ligação com o crime organizado. Provavelmente haverá uma ampliação desse tipo de medida de autoridades dos Estados Unidos a figuras e empresas conectadas com o crime organizado. Isso fica de lição, talvez, para pessoas e grupos que atuam contra o crime organizado, Musa? Você acha que tem, inclusive, uma perspectiva de que as coisas mudem num futuro não muito distante?
1: Para mudar, a gente precisa de uma reformulação, no meu entender, política por completo. E, acima de tudo, o sistema, muito bem colocado há pouco tempo pelo Mota, de punição. A gente sempre fala aqui a respeito dos incentivos perversos que a própria política tem, que carrega em si. Aquilo que o Mota explicou há muito pouco tempo, ela é explicada dentro de um livro muito bem escrito, que se chama O Caminho da Servidão. Em um dos capítulos, chama Por que os piores chegam ao poder. Eu já expliquei aqui outras vezes, mas rapidamente, ele mostra como na política, e assim como ele colocou, não me refiro ao Brasil, mas no mundo inteiro, afinal de contas, o livro foi escrito lá nos anos 40 do século passado, significa que a política ela é carregada de incentivos, uma vez que aqueles que são morais e éticos, e são, portanto, competentes também, eles têm todo o incentivo dentro do sistema privado que terá um benefício maior, financeiro, de liberdade, de atuação, para eles continuarem no setor privado. Ao passo que, quando você é imoral e antiético, dentro da política você encontra diversos incentivos que vão premiar essa ineficiência, essa antiética, e assim você abre caminho para que os piores sempre cheguem ao poder. Claro que há exceções, mas na grande média. Agora, o que seria um freio institucional para que de fato isso começasse a mudar, não inibisse? Afinal de contas, o crime sempre vai existir. A questão é, como freá-lo em certa instância? Você precisa de um sistema que punam os criminosos. Ou seja, eles precisam ser punidos e a punição ser cumprida à risca. E aí sim, você retira os incentivos perversos para que aqueles que querem corromper o sistema, que sempre teremos que lidar com eles, tenham mais medos e mais freios, porque a punição ela passa a ser muito severa. Então, é o único caminho que eu vejo. Caso contrário, continuaremos premiando aqueles que adoram praticar crimes e corromper o sistema. Só que nós financiamos tudo isso.
2: Pois é, deixa eu passar para o Túlio também, só fechar essa discussão. Túlio, o Mota faz um exercício aqui muito importante, né? Não basta simplesmente trocar o governo quando a gente fala na necessidade de enfrentar o crime organizado como deveria. Há necessidade de promover outras alterações, não?
3: Com certeza. Eu vou lembrar aqui do estadista Otto von Bismarck, que dizia que os países inteligentes aprendem com a experiência dos outros. Os países medianos aprendem com as próprias experiências. E os idiotas, esses nunca aprendem. Então, se nós formos olhar para a experiência internacional no combate ao crime organizado, nós vamos perceber muitas experiências que poderíamos trazer para cá, e elas partem de mudanças profundas no sistema legislativo, no sistema repressivo em relação ao crime organizado. Veja, o governo federal diz hoje que para combater o crime organizado é preciso pegar o andar de cima, é preciso pegar a veia financeira do crime. É uma meia-verdade, porque é fato que precisa ir atrás dessas pessoas, desses agentes. Mas a segurança pública também se faz com patrulhamento, com retomada dos territórios dominados pelo crime organizado. Depois das operações financeiras que foram feitas, os territórios foram devolvidos à população? O crime organizado deixou de ocupá-los? Não. Então a segurança pública, ela se faz não apenas com as medidas financeiras de asfixia financeira, mas também com patrulhamento. E a nossa legislação? Ora, a nossa legislação, ela segue a contramão daquilo que o mundo vem fazendo. A gente citou aqui Pablo Escobar, a Colômbia teve uma profunda reformulação com a ajuda dos Estados Unidos, inclusive, na década de 90, para combater o crime organizado. E teve excelentes números na década de 90 até o começo dos anos 2000. Depois, infelizmente, voltou governos populistas que destruíram todo esse arcabouço legal que foi feito na Colômbia. Então, o Brasil precisa decidir se ele quer ser um país inteligente, mediano ou idiota.
2: Valeu, Túlio Nassa, também com a gente aqui em Os Pingos nos Is no dia de hoje. Deixa eu trazer um outro destaque, tem uma outra informação, porque a Justiça da Itália anulou hoje a decisão que havia autorizado a extradição da ex-deputada Carla Zambelli no processo relacionado à condenação pelo caso da arma e determinou que o pedido apresentado pelo Brasil seja submetido a um novo julgamento. Essa decisão não trata da culpa ou inocência da ex-parlamentar, nem reavalia a condenação imposta pela justiça brasileira. Com a decisão de hoje, o processo de extradição voltará a ser analisado pela Corte de Apelação em Roma. Na prática, esse caso retorna à etapa inicial dessa instância, que fará um novo julgamento sobre o pedido que foi apresentado pelo Brasil. Você, Bruno Musa, a Justiça da Itália anulando a decisão sobre a extradição de Carla Zambelli. Vamos começar do zero.
1: Começar do zero mais uma vez, não tem tempo para dar essa definição agora, o que dá, obviamente, mais uma exposição negativa ao que vem acontecendo no Brasil, exposição negativa para a justiça brasileira e, obviamente, positiva para que o mundo consiga enxergar as arbitrariedades que vem acontecendo aqui no Brasil. Sem entrar na parte técnica da questão, que nós já falamos aqui, inclusive, com pessoas que são operadores do próprio direito, mas a verdade é que houve uma clara interferência, arbitrariedades, como de fato em vários outros processos, onde aquela pessoa que se diz vítima no processo não deve pertencer a ele, ou nem muito menos julgar todo esse processo, em mais uma das muitas passagens que nós podemos citar tristes que vem acontecendo com o judiciário brasileiro aqui. Portanto, uma vitória mostrando ao mundo a complicação institucional que nós estamos vivendo e que isso precisa ter uma situação endereçada. Caso contrário, a gente vê não apenas a ruína na confiança nas instituições, mas isso acaba reverberando em toda a situação econômica, o que não é bom para ninguém.
2: Pois é, deixa eu até chamar a atenção da nossa audiência. Há pouco nós analisamos a ação que foi deflagrada hoje pela Polícia Federal, inclusive eu mencionei que o deputado Sóstenes Cavalcante faria uma coletiva. Temos imagens de Brasília? Vamos a Brasília. Sóstenes Cavalcante, que é o líder do PL na Câmara Federal, fala neste momento e responde às perguntas dos jornalistas. Vamos acompanhar.
5: Cota parlamentar de que eu e assessores estaremos usando a cota de o aluguel de um carro para lavagem de dinheiro. Pois eu quero dizer que depois da operação de hoje, eu estou convicto que a montanha continua parindo um rato. Porque quem não deve, não teme. A semana passada teve uma operação contra o líder do governo. Eu não vi ele vindo aqui dar pronunciamento a vocês e nem fazendo entrevista ou pronunciamento nas redes sociais dele. Acabei de gravar o meu pronunciamento e estou falando com vocês agora. E só não falei mais cedo, porque todos os senhores e senhoras sabem que eu estava cheio de atividades. Quem acompanhou, estive a manhã inteira lá na reunião com as deputadas mulheres, com o nosso pré-candidato a presidente da República, e por isso não falei antes. Mas eu quero esclarecer aqui sobre o nascedouro desta investigação. Dizem que a gente, dois assessores meus e eu, lavamos dinheiro de um contrato de um carro Corolla, que aqui está o contrato do Corolla, que eu pago o Corolla alugado mais barato de todos os 503 deputados. R$ 4.500 é o contrato. E dizem que nós lavamos o dinheiro deste contrato. Ora, para você lavar o dinheiro do contrato, você não deveria estar usando o carro, o que é óbvio. Porque você, se está usando o objeto do contrato, você não tem como lavar esse dinheiro. Bom, se eu não estivesse usando o carro, e aqui eu vou depois disponibilizar aos senhores e às senhoras os contratos, aqui está no contrato a placa do carro. O carro teve um assalto com o meu motorista e a minha ex-chefe de gabinete, com um boletim de ocorrência, assalto este que aconteceu aqui em Brasília. Se o carro não existisse, não existiria esse assalto. Aqui está a prova de que o carro está em uso. Além de que, se a Polícia Federal quisesse realmente fazer um trabalho de investigação, era só ela pegar as câmeras da garagem onde fica o carro, que o carro está aqui desde o meu primeiro dia de mandato. Eu nunca deixei de usar este carro. Para melhorar, como Deus é bom, mesmo na coisa ruim, isso serve de prova. Este mesmo veículo, eu fiz uma viagem para receber um título em Minas Gerais, no Triângulo Mineiro. Voltei eu mesmo dirigindo o carro e tive um acidente com o carro em Centralina. Este acidente está aqui, o boletim de ocorrência. O carro sempre foi utilizado. Logo, não existe lavagem de dinheiro, que é a origem desta investigação que está contra mim há um ano e meio, desde que eu, ainda vice-presidente dessa casa, fui anunciado que seria o líder do PL. Não é nada à toa, é tudo pensado. Quando se anuncia que eu seria o líder do PL, começa-se um processo de investigação que, para mim, é uma clara perseguição por eu estar líder do maior líder do maior partido de oposição da Câmara. Dito isso, há 6 meses atrás, fizeram uma busca e apreensão contra mim por causa desta investigação infundada. E todos vocês viram, eu tinha vendido um imóvel declarado no meu imposto de renda, que eu vou deixar à disposição dos senhores a declaração de imposto de renda, um imóvel que eu comprei em 2023 a R$ 310 mil. Neste imóvel, no Triângulo Mineiro, quem morou foi meu pai, que mora na cidade, reformou o imóvel, ele se mudou para a cidade de Uberlândia, e aí vendemos o imóvel. O imóvel estava na imobiliária, à disposição em venda, está no site da imobiliária, a R$ 690 mil. Como neste Brasil do descondenado Lula, ninguém faz negócio porque a economia está quebrada, eu tive uma oferta de um advogado e produtor rural da cidade. Todos vocês sabem, a cidade é Ituiutaba, interior, que quem é pecuarista trabalha com dinheiro em espécie, e ele me fez uma oferta abaixo do valor do imóvel, de R$ 500 mil, e me pagou em espécie, dinheiro lícito, declarado no meu imposto de renda e de origem declarada. Ele, a compra foi feita no mês de novembro, a operação caiu no mês de dezembro contra mim, e ele já fez a escritura, que eu também deixo aqui à disposição dos senhores e das senhoras, ele já fez a escritura em seu próprio nome da compra dele, já no último dia do ano da compra do imóvel, ou seja, no final do ano passado. Tudo na maior transparência possível. Não temos nada o que esconder, não temos nada o que temer, não existe nada de ilegal. A fase da operação de hoje foi mais uma cortina de fumaça que querem colocar sobre a origem do dinheiro recebido. Ora, eu já estou dando nome, CPF e já dou a escritura ao ministro Flávio Dino de quem fez a compra e de que ele foi alvo hoje. E quando vocês da imprensa colocaram meus advogados foram alvo, eles não são meus advogados. Ele foi quem comprou, ele também é advogado. Ele foi quem comprou o meu imóvel, ele é advogado, é pecuarista na cidade. Então, nenhum advogado meu sofreu busca e apreensão, como eu acho que vocês receberam informação da Polícia Federal, uma informação errônea. Não são meus advogados. Meus advogados constituídos são outros que ninguém teve busca e apreensão no dia de hoje. Nenhum assessor meu teve busca e apreensão no dia de hoje. E aí, no processo de investigação, eles rastrearam a origem do dinheiro, envolveram duas ou três empresas CNPJs que teriam feito este saque. E aí é uma questão do processo de investigação da Polícia Federal. Quem fez o saque, eu não vou atrás de quando alguém vai te comprar alguma coisa. Quem fez o saque, quando fez o saque, se é um negócio lícito, transparente, eu recebi, fiz minhas declarações de imposto de renda, inclusive na declaração minha de imposto de renda deste ano, eu coloco este fato da apreensão do recurso que é lícito e eu não tenho nada o que temer. O ministro Flávio Dino, com todo o respeito, inclusive aproveito aqui para fazer um apelo a ele, para que ele possa dar celeridade a este processo, esclarecer todos os fatos e devolver o meu dinheiro, porque é um dinheiro de origem lícita, para que eu possa, inclusive, comprar o novo imóvel, que meu pai se mudou de cidade, que eu tenho que comprar um novo imóvel para ele. Diga-se de passagem, na minha declaração de imposto de renda, é o único imóvel que eu tenho pessoal, tá? E não tenho que esconder nada de ninguém, porque quem não deve, não teme. Por isso que eu falei, assim que eu pudesse, eu não vim antes para dar uma satisfação a vocês, porque eu não tinha ainda ciência dos fatos e da decisão do ministro Dino hoje. Só consegui isso por volta de 17h30 com os nossos advogados, e eu estou aqui para esclarecer todos vocês. Como é um assunto de esfera judicial e que eu tenho recomendações dos advogados, eu esclareço tudo à imprensa, porque não tenho o que temer. Eu gostaria de deixar, e estou à disposição de vocês para em algum outro momento responder individualmente todas as perguntas, porque aqui conosco, graças a Deus, não temos nada a esconder. Eu acho que, infelizmente, o desgoverno que aí está, com a operação que houve contra o líder do atual desgoverno, Jax Wagner, na semana passada, infelizmente, o nosso STF, na figura do ministro Flávio Dino, que não vem respeitando, e tenho pelo ministro todo o respeito do mundo, mas interfere na eleição do Rio de Janeiro, não respeitou uma eleição popular, voto popular no estado de Roraima, que elegeu um correligionário nosso do PL. No Rio, quem tem que estar governador do Rio também é do PL. Como houve uma operação contra o líder do PT, eu acho que infelizmente tem que fazer uma cortina de fumaça, porque não há novidade nenhuma nessa operação de hoje, não há detalhe nenhum, simplesmente requentar mais do mesmo e querer inventar o que não existe. As provas estão todas aqui, eu vou deixar com a nossa assessoria de imprensa à disposição de todos os senhores para ver, para fotografar, para ficarem à vontade, porque eu não tenho nada a esconder e eu tenho certeza. Confio na justiça brasileira, sei que o ministro Flávio Dino e a Polícia Federal farão seu trabalho e, ao final de tudo isso, ficará esclarecido, o dinheiro de origem lícita será devolvido e verão a grande injustiça que estão cometendo com alguém que nunca sequer cometeu um crime. Porque eu sempre usei este Corolla, este contrato é público, está no portal da transparência da Câmara. Se quisessem observar as câmaras, se eu uso ou não este carro, eles poderiam ter feito antes de todo esse estardalhaço, ou, já que eles não fizeram, eu estou trazendo duas provas ao longo do período do contrato de dois acontecimentos que são provas cabais de que eu uso o carro. Um acidente e um assalto só acontece se o carro existisse. Como estão devidamente registrados perante as autoridades, aqui estão as provas irrefutáveis de que essa investigação, para mim, ao passar o tempo, ela ficará nula de direito, porque não existe nenhuma fundamentação. E eu tenho convicção de que no nosso gabinete não existe nenhum tipo de desvio de cota parlamentar. Até porque eu sou tão cuidadoso com cota parlamentar, que até o combustível que qualquer parlamentar pode pegar uma única nota no final do mês e apresentar, eu faço questão de pegar cupom a cupom. Porque se alguém desconfiar que eu estou desviando cota parlamentar, eu faço questão de que vá na câmara do posto que eu abasteci para ver se não sou eu e o meu veículo que ali está abastecendo. Porque eu já vi escândalos aqui de cotas de pessoas que mandam uma nota no final do mês de combustível que não foi colocado no devido carro. Eu sou muito cuidadoso com isso e não vai ser isso que vai manchar minha reputação, porque todas as vezes que quiserem fazer uma operação contra mim de perseguição...
2: As manifestações de Sóstenes Cavalcante, deputado federal, líder do PL na Câmara dos Deputados, ele iniciou fazendo um pronunciamento, vai abrir agora para as perguntas dos jornalistas para explicar os detalhes da operação que foi realizada pela Polícia Federal. Enfim, ele disse que tem todos os documentos para comprovar a lisura do mandato dele e refutando qualquer tipo de acusação a respeito de desvio de cota parlamentar. Enquanto nós transmitíamos esse pronunciamento de Sóstenes Cavalcante, chegou uma informação super importante. A Procuradoria-Geral da República seguiu a análise da Polícia Civil do Distrito Federal e disse não ver falta grave do ex-presidente Jair Bolsonaro após ele ter sua arma apreendida em uma blitz com um militar do Exército. No parecer, a PGR defende que Jair Bolsonaro siga em prisão domiciliar e que a arma apreendida siga retida. Deixa eu passar para o Túlio Nassa, deixa eu começar com o Túlio, a avaliação desse parecer da Procuradoria-Geral da República se manifestando pela continuidade de Jair Bolsonaro no regime domiciliar, dizendo que não houve a falta disciplinar sobre a arma. Túlio, eu só vou ler um trecho do parecer da Procuradoria-Geral da República, só o momento em que faz a menção a Jair Bolsonaro. A conclusão da autoridade policial no que se refere a Jair Bolsonaro tem, efetivamente, bom suporte nas circunstâncias apuradas do episódio. Não há como imputar ao sentenciado falta disciplinar que impacte negativamente sobre o atual regime em que cumpre a pena. Túlio, gostaria de pedir sua análise e reflexão a partir desse parecer divulgado pela PGR.
3: Olha, Caniato, a gente aqui vem questionando muitas vezes a Procuradoria-Geral da República em outros casos, em outras situações, nas quais não me pareceu que o devido processo legal tenha sido bem observado, né? Haja vista o famoso julgamento da tentativa de golpe de Estado. Mas nesse caso também a gente tem que ser coerente e elogiar quando a gente entende que juridicamente a decisão está correta. E ela está correta por duas razões. Primeiro, porque a questão da arma ela é muito bem explicada na medida em que o próprio judiciário não decretou como medida cautelar ao cumprimento da pena a apreensão ou a devolução de qualquer tipo de arma de fogo. Então, se existe alguma omissão, é do próprio judiciário, que não poderia se valer da torpeza e agora penalizar com a decretação do fim da prisão temporária, prisão domiciliar de Jair Bolsonaro, por algo que não pediu anteriormente. E depois, a questão da prisão domiciliar diz respeito aos aspectos de saúde. São esses aspectos técnicos que devem ser levados em consideração, e não aspectos políticos e outros que não interessam ao devido processo legal, Caniato.
2: Pois é, Túlio Nassa, para quem não sabe, é comentarista da Jovem Pan, mas também advogado. Você, Bruno Musa, já era algo esperado? Você tinha dúvidas em relação ao posicionamento da PGR? Muitos diziam que era provável que a PGR seguisse o posicionamento da Polícia Civil.
1: Eu não tinha a menor ideia, Caniato, para ser muito franco, porque no Brasil, até o passado é incerto, quanto mais o que está por vir e ainda o que envolve o judiciário. Mas pelo menos é o que o Túlio falou, há uma possibilidade de gerar algum tipo de esperança nisso. Veremos se ela se isso se sustenta de qualquer maneira. Mas, obviamente, pelo lado técnico, olhando apenas a questão da saúde, você já vê que, para além de todas as arbitrariedades que chegaremos do motivo pelo qual Jair Bolsonaro hoje está preso, todos os processos que foram conduzidos sem que fosse levado em consideração o processo legal, o devido processo legal, todo o rito, todo o acesso às informações aos advogados, enfim, a gente sabe como isso foi conduzido de uma maneira completamente politizada. Então, tirando esse lado e olhando apenas o ponto de forma pragmática que nós temos hoje, pelo menos a PGR ela se posicionou aqui de uma maneira muito mais técnica. Veremos se isso se sustenta.
2: Pois é, naturalmente é preciso agora aguardar qual será o veredito, o posicionamento da Justiça após essa manifestação da Procuradoria-Geral da República. Só para a gente finalizar esse bloco de análises, você, Mota, aspectos que devemos nos atentar a partir dessa manifestação, esse parecer emitido pela Procuradoria.
4: Enquanto nós falamos da arma de Jair Bolsonaro, nós não estamos falando do escândalo do Master. Um escândalo que já envolveu autoridades no topo do Estado brasileiro. E as autoridades continuam lá, nada aconteceu. Enquanto nós estamos falando da arma de Jair Bolsonaro, nós não estamos falando do escândalo do INSS. Alguém se lembra do escândalo do INSS? Bilhões desviados de aposentados. Enquanto nós estamos falando da arma de Jair Bolsonaro, nós não falamos dos manifestantes de 8 de janeiro que estão presos. Aqueles para os quais foi aprovado o projeto da dosimetria. Alguém se lembra? Aquele projeto que diziam que ia colocar os manifestantes na rua rapidamente. Enquanto nós falamos da arma de Jair Bolsonaro, a gente não fala da sentença judicial que condenou pais à prisão por ter educado seus filhos em casa. Enquanto a gente fala da arma de Jair Bolsonaro, a gente não fala do perdão judicial que foi dado à mãe de Henri Borel.
2: Pois é, a gente vai seguir trazendo as principais notícias, contando sempre com a análise dos nossos comentaristas, mas agora precisamos fazer uma rápida parada, é um break a jato, 90 segundos, a gente conta com você, e fique por aí, até já.
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6: Conta com a sua participação. Agora eu recebo a Rede Jovem Pan, todos conectados com a gente aqui em Os Pingos nos Is. Muito obrigado. 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O presidente Lula esteve em um evento na Bahia e o senador Jacques Wagner, ex-líder do seu governo no Senado, ele disse e considerou como um companheiro de longa data. Ele disse que nem todo irmão é amigo, mas todo amigo é um irmão. Essa fala foi feita uma semana depois de Jacques Wagner deixar o cargo de líder do governo Lula. O senador foi alvo de uma operação da Polícia Federal, mais uma etapa da Compliance Zero. Os investigadores apontam que ele teria recebido um apartamento de R$2,5 milhões e uma propina de R$3,5 milhões para beneficiar o Master no parlamento. O senador negou as acusações. Agora, a produção separou, né, um trecho da fala do presidente quando ele faz essa menção a Jacques Wagner. Vamos acompanhar.
7: Porque tem uma coisa na vida que a gente não escolhe. A gente não escolhe pai. A gente não escolhe mãe. A gente não escolhe irmãos, a gente não escolhe irmãs, mas a gente escolhe companheiros. E aqui na Bahia, eu tenho companheiros de longa data. De longa data. O que representa para mim a minha relação com Jacques Wagner, a minha relação com o Rui Costa, a minha relação com o Jerônimo, a minha relação com vários deputados que estão aqui e a minha relação com o Otto.
6: Aí, manifestação do presidente da República exaltando e enaltecendo Jacques Wagner, considerando ele como um irmão. Você, Túlio Nassa, Lula e as declarações de carinho e apoio a Jacques Wagner em um momento delicado para o senador.
8: Olha, Caniato, Clarice Lispector falava assim, que o óbvio é a verdade mais difícil de se enxergar. O que, que é o óbvio que está por trás da fala de Lula? Que Lula está muito mais preocupado com a união, com a harmonia político-institucional dentro dos seus muros, do que, evidentemente, com uma acusação de corrupção contra um aliado de primeira ordem. Então, me parece que Lula não está muito preocupado eleitoralmente com as questões ligadas à corrupção. O que ele não quer, eventualmente, é um aliado que se sinta abandonado, que se sinta desprestigiado e que possa atirar contra o próprio governo, que possa virar um potencial inimigo. Então é isso que revela na fala de Lula. Lula está muito mais preocupado com a união interna entre os seus pares do que com uma queda eleitoral de uma suposta acusação de alguém que esteja perto de um político acusado de corrupção.
6: Pois é, claro que eu não tenho as informações de bastidores, mas se tem alguém que redige os discursos do presidente, talvez não tenha ficado muito feliz com essas manifestações. Enfim, é só uma hipótese. Você, Mota, como avalia o posicionamento e as falas do presidente da República?
0: Tem um slogan que resume maravilhosamente a filosofia da esquerda: ninguém solta a mão de ninguém. O pensamento de esquerda é uma espécie de religião. Os esquerdistas têm fé no mundo perfeito que virá com a revolução. Por isso vale tudo, vale qualquer coisa em nome da causa. O ideólogo americano Saul Alinsky já explicou isso no seu livro Regras para Radicais. Ele disse: a única coisa imoral é não usar todos os meios possíveis para chegar ao poder.
6: Você, Bruno Musa, presidente da República, nesse evento na Bahia, e ele não mediu palavras para elogiar e enaltecer Jacques Wagner, que, digamos, apareceu no noticiário em uma situação, uma acusação não muito agradável para quem, inclusive, pretende continuar na cadeira do Senado Federal.
9: Profundo, né? Filósofo, começo da sua fala ali. Infelizmente, 20 anos de Brasil de PT trouxe o que o IBGE mostra: 30% da população analfabeto funcional que não consegue compreender o que está lendo em duas linhas. Então, Lula talvez precisa falar esse tipo de coisa para as pessoas entenderem, e às vezes, mesmo assim, fica difícil. A verdade é que, mesmo ele defendendo o Jacques Wagner, que se fosse tão, essa relação tão próxima assim, por que será que houve uma defesa para que ele deixasse a liderança do governo? Talvez porque as pressões começaram a ficar um tanto quanto insustentáveis. Mas, na verdade, no Brasil de hoje, Caniato, isso pouco importará. Mesmo que os fatos concluam e as investigações concluam que Jacques Wagner foi culpado de algum desvio, de receber valores indevidos, essa fala do Lula simplesmente passará. Afinal de contas, no Brasil, uma crise vai estampando a outra e deixando aquela passada. Como o Mota falou há pouco tempo, a gente pouco comenta de bilhões do INSS. Imagine, de uma frase mais do Lula, sem sentido nenhum.
6: É interessante isso, né? É aquela história do headline, né, Túlio Nassa? São tantos escândalos, são tantas notícias, e aí o Mota fez essa reflexão com o episódio da arma de Jair Bolsonaro. Se a gente for pensar em importância, enfim, muitas vezes algo um pouco menor acaba ganhando um destaque fora do comum, né? E aquele caso que acaba gerando muitas discussões a respeito do volume de dinheiro que supostamente teria sido desviado, ele acaba ficando lá no rodapé da timeline. É preciso olhar também para essa situação, né?
8: Pois é, é o que a gente vem falando aqui, a banalização das acusações de corrupção, né? É aquilo que, generalizando-se a corrupção, restabelece-se a justiça, de forma irônica. Ou seja, são tantas acusações de corrupção, tantas notícias de corrupção, que, infelizmente, o cidadão brasileiro se cansa, né, da ilegalidade, da imoralidade, e passa a não dar muito peso para isso, passa a não dar muito valor. Nós vimos na história recente da política brasileira que o tema corrupção não é um tema que, infelizmente, leva o eleitor a decidir o seu voto. E nós temos, sim, situações muito mais graves que passam por debaixo do tapete, que ficam à espreita, né, que não são desvendadas. Por exemplo, no caso do INSS, são rombos ali de bilhões de reais, e estão se falando apenas dos descontos não autorizados, mas estamos esquecendo dos empréstimos consignados indevidos, que devem somar quase 90 bilhões, segundo algumas notícias. Então nós estamos falando de um roubo de 90 bilhões de reais que não está sendo devidamente investigado. Realmente, a gente olha a formiguinha e deixa o elefante passar.
6: Mas, Mota, você e muitas outras figuras aqui da Jovem Pan fazem questão de relembrar esses episódios para que a nossa audiência não esqueça que isso precisa ser identificado, os responsáveis precisam ser identificados, o caso precisa ser solucionado. Você, por diversas vezes, mostrou alguma descrença em relação à resolução desses casos, mas você faz o seu papel e aponta todo dia, em toda oportunidade, que isso não pode ser esquecido. Vocês falaram em algum momento que viria a Copa do Mundo. Copa do Mundo está aí. Festas juninas e julinas, depois processo eleitoral, e que possivelmente essas coisas seriam deixadas para depois. Mas é possível a gente ter esperança de que depois as coisas serão resolvidas?
0: Que pergunta difícil que você me faz, Caniato. Eu acho que é nossa obrigação ter esperança. E a nossa obrigação trabalhar para que essa esperança se concretize. E o nosso papel aqui é observar a realidade e descrever a realidade como ela é. Eu falei hoje de manhã sobre isso na minha live, e eu sempre digo para as pessoas, nós não devemos embarcar num otimismo ingênuo, nem num niilismo de achar que tudo acabou, que o Brasil acabou. Quantas vezes eu já ouvi essa frase, o Brasil acabou. Eu fui morar nos Estados Unidos em 1989, porque eu acreditava que o Brasil tinha acabado. Veja só, 1989 era uma época de escândalos, de corrupção, de crime. O Brasil não acabou e eu voltei para o Brasil porque eu acredito e tenho esperança. Mas nós não podemos ser ingênuos. Nós temos que observar a realidade como ela é e aprender o que nós devemos fazer e não fazer. E eu acho que essa é a parte mais importante do nosso papel aqui.
6: Mais um rápido break comercial, um intervalo de 90 segundos, 1 minuto e meio, a gente conta com você. Fique por aí, até já.
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0: restaurante ou peixarão
1: for pago será devolvido aos cofres públicos. Que isso fique bem claro.
2: Tá aí um vídeo em que o senador Romário, em uma sessão remota, manifesta e se justifica e anuncia que abre mão do salário como senador enquanto estiver na Copa do Mundo, participando das transmissões e também eventos relacionados ao evento esportivo. Fazer um giro com os nossos comentaristas, recebendo a Rede Jovem Pan, todos com a gente também. Muito obrigado pela audiência. Deixa eu começar com o Bruno Musa. O Bruno gosta de futebol, acompanha futebol e conhece o Romário. Viu o Romário fazer muitos gols, inclusive no Corinthians, enquanto ele gostava de acompanhar o Corinthians no Pacaembu. Musa, conta pra gente o que você acha de uma figura que chegou ao parlamento, mas tem outras atividades e em dado momento ele se ausenta do parlamento para também se dedicar a essas atividades paralelas. Um minuto e meio.
3: Você tem toda a razão, eu estava no Pacaembu naquele 3-0 lá que eu me lembro como se fosse hoje, não tem como eu tirar a tua razão. Veja, a minha questão aqui seria a atitude nobre dele agora, mas por que não foi feita antes? Será que se fosse algum tipo de situação em que não houvesse a pressão popular e tudo que a gente está vendo agora aqui em cima dele, ele de fato teria feito isso voluntariamente, como ele de fato falou agora? Se fosse alguma coisa genuína e estivesse preocupado com o erário, o dinheiro do pagador de imposto, isso teria sido feito de uma maneira normal, no começo anunciado e pronto, segue para fazer o seu trabalho lá na Copa. Mas não, quando alguma mudança é feita simplesmente porque houve alguma pressão pública, isso tem a ver com retirar dinheiro do bolso da pessoa, como é o caso do Romário, em que ele falou que o dinheiro será devolvido aos cofres públicos, eu tenho muitas dúvidas se de fato isso é algo que ele fez genuíno, pensando no Brasil, ou simplesmente quis manter um pouco da sua imagem como senador, que, convenhamos, já foi bastante queimada por essa e por outras votações que ele muito acompanhou à esquerda, né?
2: Pois é, e é interessante porque se fosse, né, Túlio Nassa, só pela participação nas transmissões esportivas, eu não sei se a ida dele aos Estados Unidos teria reverberado tanto quanto as participações de Romário após o trabalho, né, nos Estados Unidos, porque ele aparece na televisão comentando os jogos, ao final dos jogos, interagindo com os jornalistas, com os apresentadores, mas o que ganhou as redes sociais foram vídeos dele curtindo a balada, as noites norte-americanas ao lado do DJ, em dado momento em cima de uma mesa.

0: já estive no Pacaembu vendo o Romário jogar. É, uma vez me recordo do elástico até que ele deu no Amaral e deixou o Gamarra no chão. Um lindo gol que ele fez. Mas agora o Romário como senador parece que tem feito alguns gols contra, né? E esse é um gol contra que ele faz. Não basta, como muito bem disse o Musa, ele agora falar que ele abre mão do salário. Até porque a questão jurídica não envolve apenas o salário, envolve as prerrogativas e o exercício do cargo. Para ele ir aos Estados Unidos, ele deveria ter pedido licença do cargo, para que ele não exercesse, não ficasse ativa as prerrogativas de um deputado. Aí sim ele poderia ter saído sem receber salário, evidentemente, e sem exercer as prerrogativas que o cargo, mesmo fora do Brasil, ainda o confere. Portanto, gol contra do baixinho.
1: Chamar o Mota também, o Mota do Rio de Janeiro. O Mota nunca revelou qual é o time que ele torce, porque ele sempre diz o seguinte: não curto futebol. Mas você, Mota, como avalia o posicionamento de Romário e o que as pessoas devem esperar de um parlamentar? Um minuto e meio.
2: Deixem o Romário em paz. Romário é um dos maiores jogadores que o Brasil já teve e foi por isso que ele foi eleito, porque ele foi um grande jogador de futebol e é muito conhecido. Quem votou em Romário sabia muito bem que estava votando em um jogador de futebol. No jogo da democracia, você ser uma celebridade é uma vantagem insuperável. Nessa história toda, o menor problema é a licença que Romário não pediu. O problema real é que ele está apoiando esse projeto absurdo, que é o chamado fim da escala 6x1. Ô Romário, repensa esse voto.
1: Pois é, a gente tem ainda tempo? Deixa eu passar mais um minutinho, 30 segundos para o Bruno Musa. Você, Musa, dá para a gente fazer algum tipo de exercício sobre a eleição que se aproxima e esses candidatos conhecidos, oriundos de outras áreas, que muitas vezes tentam vencer a eleição justamente por conta da popularidade? 30 segundos.
3: Eu acho que sim, eu acho que as pessoas começam cada vez mais a entender que não necessariamente por ser famoso, seja na música, no futebol, que entendem de economia, que entendem de direito, que entendem de cultura e que entendem de filosofia moral que nos trouxe até aqui. Talvez grande parte dos políticos não tenham a menor ideia sobre isso. E aí isso começa a ficar mais evidente. É algo que nessas eleições talvez veremos isso repetindo, mas aos poucos, cada vez mais, eu acho que é um amadurecimento por parte dos eleitores.
1: Pois é, vamos destacar qual foi o resultado da enquete do dia, a pergunta que nós publicamos no nosso YouTube. Diz respeito às sanções dos Estados Unidos a empresas e também cidadãos brasileiros que são acusados de integrar uma facção. Vocês acham que essas sanções podem ajudar as autoridades brasileiras no enfrentamento ao crime organizado? 78% disseram que sim, porque trabalhar em cooperação, por exemplo, com as autoridades dos Estados Unidos ajuda bastante. Já 22%, pessoas mais descrentes, disseram não, porque o atual governo não tem interesse em trabalhar com os Estados Unidos para enfrentar o crime organizado, muito por conta daquela situação que foi bem tratado pelo Túlio Nassa, aquelas discussões a respeito do atentado à soberania. Bem, amanhã uma nova enquete, um novo assunto. A gente sempre agradece a você que participa das nossas discussões. A gente pega um tema que será discutido no programa e coloca, publica uma pergunta também na enquete do dia. Bem, não temos mais tempo. Ponto final nessa edição. Agradecendo demais sua companhia, audiência. Um abraço forte aos nossos comentaristas, Roberto Mota, Bruno Musa e também o Túlio Nassa. Agora fique com o Jornal Jovem Pan, um resumo com as informações mais importantes do dia. Tem Brasília, destaques internacionais, um resumo com as informações da Copa do Mundo, inclusive a Bélgica derrotou o Senegal no último minuto, na verdade, nos acréscimos da prorrogação, 3-2 para a Bélgica. Bem, ficamos por aqui. Um forte abraço. Fique agora com o Jornal Jovem Pan. Tchau.
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1: Está no ar a Voz do Brasil. As notícias do governo federal que movimentaram o país no dia de hoje.
2: Olá, boa noite.
3: Boa noite para você que nos acompanha em todo o país.
2: Quarta-feira, 1º de julho de 2026.
3: Vamos ao destaque do dia, combate ao crime organizado.
2: Prejuízo de facções criminosas ultrapassaram os 3 bilhões de reais após ações coordenadas pelo Ministério da Justiça.
3: E governo do Brasil inaugura o primeiro de 3 escritórios nacionais antifacção. Vanessa Casalino.
4: Os escritórios integram o programa Brasil contra o crime organizado. Em menos de 2 meses de programa, o país registrou quedas nos crimes violentos e patrimoniais.
2: E ainda, anunciados 500 milhões de reais para fortalecer a saúde na Bahia.
3: Entre as ações está a entrega do novo Hospital Estadual Litoral Norte e a distribuição de veículos do Agora Tem Especialistas. Pablo Mundim.
5: Na educação, o governo do Brasil entregou 29 novos ônibus escolares, com investimento de 13 milhões e 200 mil reais pelo novo PAC.
2: Você vai ouvir também, Brasil Digital já levou sinal aberto e gratuito a mais de 10 milhões de pessoas.
3: O programa amplia o acesso da população brasileira à TV pública, educativa e legislativa. Márcia Fernandes.
6: Já foram instaladas 55 estações de transmissão pelo país. Para o segundo semestre, a meta é instalar outras 75 estações.
2: Hoje, na apresentação da Voz do Brasil, Mariana Jungmann e Luciano Seixas.
3: E acompanha a gente ao vivo. 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
2: Cultura e modernização de equipamentos culturais na Bahia.
3: O Teatro Castro Alves, em Salvador, reconhecido como patrimônio nacional e um dos principais palcos do país, reabre suas portas após passar por obras de restauração.
2: O presidente Lula e a ministra da Cultura, Margareth Menezes, participando da cerimônia de entrega que deve começar em instantes.
3: E o repórter Rafael Lopes acompanha a movimentação direto de Salvador, tá? E traz pra gente agora as informações ao vivo. Boa noite, Rafael.
7: Boa noite, Mariana, Luciano e ouvintes da Voz do Brasil. Noite de tapete vermelho aqui no Largo do Campo Grande para a entrega do novo Teatro Castro Alves. A programação oficial está marcada para começar logo mais às 8h15 da noite e contará com a presença do presidente Lula. Ele vai participar ao lado da ministra Margareth Menezes e de autoridades locais da entrega da terceira e última etapa do projeto de requalificação do Teatro Castro Alves. O local foi modernizado e restaurado após o teto da sala principal ter sido atingido por um incêndio em 2023. O edifício, de estilo modernista, contou com melhorias estruturais que seguem padrões internacionais, preservando o valor histórico e arquitetônico do complexo, que é tombado pelo IPHAN como patrimônio nacional. O Teatro Castro Alves já abrigou momentos marcantes das artes cênicas do país e já foi palco de shows históricos, como o de João Gilberto, Doces Bárbaros e Raul Seixas. As obras contaram com um investimento de mais de 260 milhões de reais, unindo recursos dos governos federal e estadual, e representa a maior intervenção já realizada no teatro desde a inauguração, em 1967. Mariana, Luciano, eu volto com vocês no estúdio.
2: Obrigado, Rafael, pela participação ao vivo aqui na Voz do Brasil.
3: E o presidente Lula esteve mais cedo em Itaparica, também na Bahia. O local é a maior ilha marítima do Brasil, chegando a receber 300 mil turistas na temporada de verão.
2: Hoje foi dada a largada à construção de uma ponte que vai ligar a ilha à capital baiana, trazendo mais desenvolvimento e empregos para a região.
3: Ao todo, serão beneficiados pelo projeto de infraestrutura cerca de 10 milhões de pessoas de 250 municípios.
8: A ponte Salvador-Itaparica terá 12 quilômetros de extensão e vai reduzir o tempo de travessia de 1 hora para 15 minutos entre a capital baiana e a ilha. O projeto integra o novo PAC e contará com 3 bilhões de reais de investimentos federais. Nesta quarta-feira, em Veracruz, na Bahia, o presidente Lula participou da cerimônia que marcou o início oficial das obras.
9: A Bahia precisava de um outro escoamento da riqueza produzida pela Bahia. E se optou por fazer essa ponte e fazer uma estrada.
8: A ponte que será construída sobre a Baía de Todos os Santos será a maior da América Latina sobre o mar. 300 profissionais já atuam nos três canteiros de obras implantados para a execução do projeto. A expectativa é de que aproximadamente 28 mil veículos utilizem diariamente a nova ligação, que vai fortalecer também cadeias produtivas ligadas ao turismo, à indústria e ao comércio, de acordo com o governador da Bahia, Jerônimo Rodrigues.
10: Essa ponte, ela é estratégica. Quem vem do oeste com cargas de grãos, de algodão, de fruta, vai economizar até 200 quilômetros. É economia, é o tempo dos motoristas, dos caminhoneiros.
8: Ao todo, 27 empresas brasileiras já foram contratadas para fornecer equipamentos, materiais e serviços. O empreendimento é resultado de uma parceria público-privada entre o governo da Bahia e a concessionária Ponte Salvador Itaparica. E a expectativa é que seja entregue em 2031. Reportagem Graziele Bezerra.
2: E ainda na Bahia, no município de Alagoinhas, o governo do Brasil entregou um novo hospital que estará preparado para atender mais de 500 mil pessoas de 34 municípios.
3: Também foram realizadas entregas de ambulâncias e ônibus escolares para atender o estado.
2: Um investimento de 500 milhões de reais só para a saúde.
5: O Hospital Regional Litoral Norte recebeu 76 milhões de reais em investimentos para a construção. A unidade conta com 190 leitos para atendimentos clínicos, cirúrgicos, pediátricos e obstétricos. A expectativa é beneficiar 544 mil moradores, ampliando a oferta de serviços de média e alta complexidade e reduzindo a necessidade de deslocamentos para outras cidades, explica o ministro da Saúde, Alexandre Padilha.
11: Vai ser muito importante esse hospital aqui, vai facilitar muito a vida das pessoas, poder se tratar aqui, perto da família, mas vai servir a 34 municípios da região.
5: Além da entrega da nova estrutura, o Ministério da Saúde garantiu recursos para o funcionamento do hospital. Serão 92 milhões e 400 mil reais por ano para o custeio dos serviços. A Bahia também receberá um reforço de 18 milhões de reais anuais para ampliar a oferta de atendimentos especializados pelo Sistema Único de Saúde. Na educação, o governo do Brasil entregou 29 novos ônibus escolares, com investimento de 13 milhões e 200 mil reais pelo novo PAC. Segundo o ministro da Educação, Leonardo Barchini, todos os ônibus escolares são modernos, confortáveis e seguros.
12: Você anda em qualquer estrada, pode ser estrada de chão, pode ser na rodovia. Em todos os estados, você tem um ônibus amarelinho. E esse ônibus é melhor, porque esse ônibus é mais seguro. Esse ônibus tem ar-condicionado agora e dá todo o conforto e segurança para as crianças brasileiras.
5: Para o presidente Lula, os investimentos fazem parte da estratégia do governo do Brasil para ampliar o acesso aos serviços públicos, fortalecer a rede de saúde e educação e reduzir as desigualdades regionais.
13: Somos seres humanos, homens e mulheres, pretos e brancos, nascidos nesse país e precisamos ser tratados com decência e com respeito que todo mundo merece.
5: O governo do Brasil também destinou ao estado da Bahia 256 veículos do programa Agora Tem Especialistas Caminhos da Saúde. São 180 vans e micro-ônibus para o transporte de pacientes, além de 58 unidades odontológicas móveis e 18 novas ambulâncias do SAMU, reforçando a assistência à saúde em diversas regiões do estado. Reportagem Pablo Mundim.
3: São Paulo recebeu hoje o primeiro escritório do programa Brasil contra o Crime Organizado.
2: O objetivo é integrar as ações do governo federal, dos estados e municípios no combate aos crimes e às facções criminosas.
3: O programa, lançado no mês de maio, conta com investimentos de 11 bilhões de reais e já causou um prejuízo de 3 bilhões de reais às facções.
4: A União ainda mais presente no estado de São Paulo para combater o crime organizado. É o que acontece a partir de hoje com a implantação do Escritório Nacional Antifacção pelo Ministério da Justiça e Segurança Pública. O foco está na asfixia financeira ao crime organizado. O escritório é ligado à Secretaria Nacional de Segurança Pública. O secretário Chico Lucas explica que, na prática, aumenta a integração entre União, estados e municípios no combate ao crime.
14: A gente tem que ter essa proximidade com as forças de segurança estaduais, com as forças federais que estão localizadas em São Paulo e com todos os membros desse arranjo produtivo, o sistema financeiro, os empresários, para justamente ter mais efetividade.
4: O primeiro escritório foi inaugurado aqui em São Paulo. O segundo vai ser no Rio de Janeiro, na próxima sexta-feira, e também na cidade de Foz do Iguaçu, no Paraná, região da Tríplice Fronteira. Os escritórios integram o programa Brasil contra o Crime Organizado. O programa já causou prejuízos de 3 bilhões de reais às organizações criminosas e já prendeu mais de 18.800 pessoas. O ministro da Justiça e Segurança Pública, Wellington César Lima e Silva, destaca que, com o plano, o combate ao crime organizado ganha um rumo ainda mais estratégico.
15: O importante é aumentar o volume de dados, ter esse diagnóstico cada vez mais detalhado e refinar as estratégias através da cooperação. Nós estamos realizando uma operação nacional e duas operações regionais todos os meses e vamos continuar assim até o final do ano.
4: Em menos de 2 meses de programa, o país registrou quedas nos crimes violentos e patrimoniais. Entre maio desse ano e maio de 2025, os homicídios dolosos caíram mais de 17%. Os latrocínios, mais de 14%. O roubo de carga recuou quase 32%. E o de veículos, 26%. Reportagem Vanessa Casalino.
2: Levar informações e conteúdo das emissoras públicas para todos os cantos do Brasil.
3: Com esse objetivo, o programa Brasil Digital tem ampliado o número de municípios beneficiados com a chegada do sinal.
2: Já foram instaladas mais de 50 estações de transmissão e até o fim do ano serão mais 75.
6: Mais de 10 milhões de pessoas já foram beneficiadas pelo programa Brasil Digital, que amplia o acesso da população brasileira à TV pública por meio de sinal digital aberto e gratuito. Segundo o balanço apresentado pelo Ministério das Comunicações, pela Anatel e pela empresa Brasil de Comunicação, a EBC, já foram instaladas 55 estações de transmissão pelo país, ampliando a cobertura para 147 municípios. Para o segundo semestre, a meta é instalar outras 75 estações. O ministro das Comunicações, Frederico Siqueira, destacou que o programa é uma prioridade do governo federal e falou sobre as vantagens de levar o sinal a mais municípios.
16: A gente precisa e precisava ampliar a capilaridade da comunicação pública nas áreas mais remotas do nosso país. E para esse ano, mais 75 estações na prioridade e com certeza a gente terá sucesso na execução até o final do ano. Em cada localidade atendida, a população ganha mais qualidade de imagem, estabilidade do sinal e acesso a um conteúdo público de qualidade.
6: As estações entregues até agora estão distribuídas por todas as regiões do país. O Norte e o Nordeste concentram 14 instalações cada. O Sudeste contabiliza 11 estações, seguido pelas regiões Sul, com 10, e Centro-Oeste, com 6. Para a presidente da empresa Brasil de Comunicação, Antônia Pellegrino, o programa leva mais cidadania aos brasileiros.
17: Esse evento marca um balanço do Brasil Digital, um programa vitorioso e também um marco da maior expansão de sinal da comunicação pública que já tivemos no país. Cultura, informação de qualidade e cidadania para milhares de brasileiros. Esse é o sentido do Brasil Digital, ampliar o alcance do sinal, mas com isso aumentar o alcance da cidadania.
6: Com investimento de 208 milhões de reais do novo PAC e do leilão do 4G, o programa Brasil Digital é viabilizado por meio de parcerias com instituições públicas nos municípios. Com isso, a população passa a ter acesso gratuito a canais como Canal Gov, TV Brasil, Canal Educação, Canal Saúde, além da TV Câmara, TV Senado, TV Assembleia e onde houver canais das câmaras municipais. Reportagem Márcia Fernandes.
3: Jornalistas, influenciadores estiveram hoje na sede da empresa Brasil de Comunicação, em Brasília, para saber mais sobre a implementação da TV 3.0.
2: O encontro foi transmitido em uma live com participação da diretora-presidente da EBC, Antônia Pellegrino, e do secretário de Políticas Digitais da Secretaria de Comunicação Social da Presidência da República, João Brant.
3: A nova geração da televisão aberta, também conhecida como DTV+, terá mais qualidade de som e imagem, interatividade e integração à internet.
2: A EBC, definida como operadora da chamada Plataforma Comum da DTV+, é responsável por administrar a infraestrutura compartilhada, que vai permitir a oferta de aplicativos, serviços interativos e recursos digitais.
3: E a gente vai continuar falando de acesso à comunicação, dessa vez para quem vive no norte do país.
2: Um dos desafios para chegar a algumas localidades na região são florestas densas e grandes distâncias do território.
3: A saída para superar esses obstáculos foi o uso de cabos que passam por baixo dos rios.
2: Esse é o programa Norte Conectado. A maior rede de infovias subfluviais do mundo já beneficia mais de 6 milhões de pessoas na região.
18: O programa Norte Conectado prevê 9 infovias, com 13 mil quilômetros de cabos de fibra ótica instalados no fundo dos rios amazônicos. Quando concluído, vai conectar 70 localidades em 6 estados: Acre, Amapá, Amazonas, Pará, Rondônia e Roraima. Antes da chegada do programa, quase metade dessas áreas ainda não tinha acesso à internet de alta velocidade. Com investimento de R$1,3 bilhão, por meio do novo PAC, 6 infovias já foram concluídas e outras 3 estão em implantação. A expectativa é de beneficiar cerca de 7,5 milhões de pessoas. Para quem vive na região, a conexão de internet representa novas possibilidades de acesso a serviços e educação. É o que conta Alzanir Fernandes Pinto, da comunidade indígena Filadélfia, de Benjamin Constant, no Amazonas.
19: Antes de a gente ter internet, a gente tinha que se deslocar daqui da nossa comunidade para a cidade para ter acesso. A gente alugava 1 hora, 2 horas e fazia os trabalhos da nossa aula, da universidade.
18: Além de conectar moradores, o Norte Conectado já disponibilizou mais de 900 pontos de acesso para escolas, unidades de saúde, órgãos públicos e espaços de inclusão digital. O ministro das Comunicações, Frederico de Siqueira Filho, destacou que a expansão da conectividade ajuda a reduzir desigualdades e fortalece a infraestrutura digital do país.
20: É o quanto a gente consegue impactar a vida das pessoas quando a gente aumenta a conectividade, né? Quando a gente instala uma antena de telefonia móvel, quando a gente conecta uma escola, quando a gente liga uma infovia, a gente está fazendo parte dessa grande integração de estratégia de inclusão digital do nosso país, mobilizando jovens, idosos e adultos.
18: Outra entrega do Ministério das Comunicações é a rede privativa de comunicação da Administração Pública Federal, uma estrutura que não usa o acesso comercial e assim garante mais segurança no compartilhamento de informações do governo. Reportagem Luciana Colares de Holanda.
3: Para rastrear embarcações, combater a pesca ilegal e, principalmente, atuar na segurança e preservação da vida dos pescadores, foi lançada uma sala de monitoramento em tempo real das vidas humanas no mar.
2: O acompanhamento permite uma resposta rápida em caso de emergências.
3: E dá mais transparência às ações do governo de combate à pesca ilegal, por exemplo. Foi o que destacou o ministro da Pesca e Aquicultura, Edipo Araújo.
21: Essa sala, ela é inédita, mostra o compromisso, né, do governo do Brasil com transparência, geração de dados e informações, mas também o compromisso do Brasil de combater a pesca ilegal, não reportada e não regulamentada. Uma infraestrutura para conduzir todos os processos e ferramentas de monitoramento e controle. É o governo do Brasil trabalhando em prol do fortalecimento, mas do desenvolvimento sustentável da pesca brasileira.
2: A entrega faz parte das comemorações da Semana Nacional de Promoção da Pesca Artesanal, celebrada esta semana.
3: Mas autonomia econômica para as mulheres no campo.
2: Com o novo Plano Safra da Agricultura Familiar lançado nesta terça-feira, as produtoras rurais passam a contar com juros mais baixos no Programa Nacional de Fortalecimento da Agricultura Familiar.
3: O valor foi reduzido de 3% para 2% ao ano, com um limite de financiamento de até R$100 mil.
2: Com isso, o governo quer garantir melhores condições às agricultoras para ampliar a produção de alimentos à mesa dos brasileiros.
3: A ministra do Desenvolvimento Agrário e Agricultura Familiar, Fernanda Machiavelli, destacou o avanço da participação das mulheres no acesso ao crédito rural durante o programa Bom Dia Ministra, produzido pela empresa Brasil de Comunicação.
0: Hoje eu tenho a alegria de dizer que nós, as mulheres, já são mais de 50%, 55% dos contratos que acontecem no microcrédito. Que nós já somos 40% do volume de crédito total do Pronaf e que nós dobramos o volume de crédito desde 2023 para cá, que chega para as mulheres. Mas a gente quer mais, a gente quer avançar mais, porque nós queremos que as mulheres tenham autonomia econômica.
2: A ministra do Desenvolvimento Agrário destacou ainda a ampliação do acesso ao crédito para a juventude rural.
3: Agora, o limite passou de R$8 mil para R$16 mil, no caso de dois jovens da mesma família acessando o financiamento.
2: Para ter acesso ao crédito, é preciso ter o Cadastro Nacional na Agricultura Familiar e entrar em contato com o órgão de assistência técnica e extensão rural do seu estado.
3: Três meses após o lançamento, o Mac Livros atingiu 1 milhão de usuários.
2: O Mac Livros é uma plataforma que funciona como uma biblioteca digital.
3: E funciona como uma biblioteca mesmo. Você pode alugar o livro por 14 dias e renovar pelo mesmo período. Tudo isso de graça.
2: A ferramenta foi atualizada com obras em espanhol e inglês. E com isso é possível acessar 25 mil obras nacionais e internacionais.
1: O Ministério da Educação ampliou o acervo do Mac Livros com a disponibilização de obras em versões originais em inglês e espanhol. Ao todo, foram incorporadas 7.832 publicações. Entre os autores disponíveis em inglês estão William Shakespeare e Virginia Woolf. Já em espanhol, os leitores poderão acessar obras de escritores como Gabriel Garcia Márquez, Frederico Garcia Lorca e Teresa Orbegoso. A atualização também traz novos títulos em português de diferentes gêneros publicados por editoras como Fósforo, Peirópolis e Ciranda. Com a atualização, o Mac Livros passa a ter 17.610 obras em português, 6.468 em inglês e 2.724 em espanhol, ampliando o acesso gratuito dos brasileiros a diferentes tradições literárias e culturais. A novidade ainda fortalece a experiência de aprendizagem oferecida por outra ferramenta, o Mac Idiomas, uma plataforma do Ministério da Educação, disponível em versão web e aplicativo voltada ao ensino gratuito de inglês e espanhol. Atualmente, o Mac Idiomas reúne mais de 212 mil usuários ativos e oferece cursos do nível básico ao avançado. Reportagem Júlio César de Oliveira.
3: Para acessar a plataforma de leitura, basta ir no aplicativo Mac Livros ou no endereço maclivros.mec.gov.br. Mac Livros, MSC Livros, .mec.gov.br.
2: Inaugurada a primeira Casa da Igualdade Racial na cidade de Itabira, em Minas Gerais.
3: A cidade possui mais de 70% da população negra e agora passa a contar com apoio psicológico, social e jurídico a vítimas de crimes raciais, além de incentivar o desenvolvimento pessoal e profissional.
2: Além de Minas Gerais, o Rio de Janeiro, Ceará, Rio Grande do Sul e Bahia já contam com Casas da Igualdade Racial.
3: E o governo do Brasil quer ampliar esse número. Está aberto até 15 de julho o prazo para que os estados e municípios participem do edital de chamamento público para os novos espaços.
2: Os critérios para participar podem ser conferidos no portal do Ministério da Igualdade Racial em gov.br/igualdade-racial.
3: E essas foram as notícias do Governo do Brasil.
2: Uma realização da Secretaria de Comunicação Social da Presidência da República.
3: Com produção da empresa Brasil de Comunicação.
2: Fique agora com o Minuto do TCU. Em seguida, as notícias do Poder Judiciário e do Congresso Nacional. Boa noite.
3: Boa noite, até amanhã.
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9: STF encerra primeiro semestre com mais de 11 mil decisões colegiadas.
22: STJ realiza sessão de encerramento do semestre e apresenta balanço de desempenho da corte.
9: Justiça do Trabalho realiza audiência pública e estabelece metas para 2027.
22: Boa noite, eu sou Marcela Luiz.
9: E eu sou Walter Lima.
22: O Supremo Tribunal Federal encerrou o primeiro semestre com mais de 11 mil decisões colegiadas.
9: O ministro Edson Fachin apresentou o balanço das atividades e reafirmou o compromisso da corte com a transparência, independência e pluralidade. Carolina Chaves.
23: Segundo Edson Fachin, a corte encerrou o período com os seguintes números: mais de 43 mil processos julgados, integrando quase 60 mil decisões, 11 mil decisões do colegiado do tribunal, 27 novos temas de repercussão geral analisados, o que liberou mais de 42 mil processos que aguardavam um entendimento. Edson Fachin reafirmou o compromisso com a transparência, com os julgamentos de repercussão geral e com o aperfeiçoamento da gestão.
24: Esta corte trabalhou e muito em favor do Brasil, do Estado de Direito e da democracia. Estamos sempre juntos na defesa do interesse institucional. Compreensões distintas de fatos e processos, e elas existem, como é próprio de uma corte plural independente, são expressões de saúde institucional e não de fraqueza. O diálogo entre diferentes perspectivas jurídicas é o que confere legitimidade às nossas decisões e profundidade à nossa jurisprudência.
22: O STJ também encerrou o semestre hoje, apresentando o balanço de julgados no período.
9: A sessão da Corte Especial foi conduzida pelo ministro Herman Benjamin, presidente do tribunal. Fátima Uchoa.
25: Na sessão de encerramento do primeiro semestre, o presidente do STJ, ministro Herman Benjamin, apontou um recorde de 260.220 processos recebidos no período, sendo quase 25 mil a mais do que de janeiro a junho do ano passado. Ele manifestou preocupação com o crescimento contínuo da demanda processual.
26: Os números são preocupantes. Nós já estávamos inviabilizados o ano passado e a curva da inviabilização continua ascendente.
25: O STJ julgou 291.280 processos. O número de julgamentos chega a 414.248 quando considerados agravos internos, agravos regimentais e embargos de declaração, e baixou 265.516. Os dados correspondem à média de cerca de 7 decisões por minuto para cada ministro.
22: Tribunal Superior Eleitoral faz balanço dos julgamentos e da preparação para as eleições 2026.
9: A sessão foi conduzida pelo ministro Cássio Nunes, presidente do TSE. Fábio Ruas.
27: O ministro Cássio Nunes Marques destacou que neste semestre o TSE realizou 88 sessões de julgamento. Foram 1.656 processos, sendo 336 em sessões presenciais e 1.320 virtuais. O TSE ainda lançou o Manual do Eleitor, com linguagem acessível e que vai ser traduzido para línguas indígenas.
22: Justiça do Trabalho realiza audiência pública e estabelece metas para 2027.
9: A proposta é aprimorar os serviços da Justiça do Trabalho. Mila Amaral.
28: Esse foi o assunto discutido hoje na audiência pública durante o debate realizado de forma online. Também foram estabelecidas as metas nacionais do TST para 2027, que aliás foram firmadas com o apoio da sociedade. Por exemplo, na consulta pública feita pelo TST, as pessoas pediram que aumente o número de processos julgados pelo tribunal, dando prioridade aos mais antigos, o estímulo à inovação no judiciário e pediram também para estabelecer o trabalho decente. O próximo passo agora é encaminhar essas demandas para o CNJ e, a partir da aprovação, colocá-las em prática.
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22: Uma boa noite.
9: E até amanhã.
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5: Eu sou Paula Groba.
8: E eu sou Humberto Pinheiro.
5: E estes são os destaques de hoje do Jornal do Senado, que começa agora.
8: Debate sobre o fim da jornada 6x1 divide opiniões no Senado.
5: Avança projeto que torna crime submeter pessoa indefesa à prostituição.
8: Comissão aprova a autorização para servidor público atuar como MEI.
5: Boa noite.
8: Boa noite.
5: Representantes do governo, dos empresários e dos trabalhadores participaram no plenário do Senado de um debate sobre a proposta de emenda à Constituição que acaba com a jornada de trabalho 6x1.
8: Opiniões a favor e contrárias estiveram no debate, que teve participação de centrais sindicais e da Federação das Indústrias de São Paulo. A reportagem é de Márcio Maturana.
10: O presidente da Federação das Indústrias de São Paulo, Paulo Scaff, disse ver motivações eleitorais para a aprovação da proposta neste momento e foi respondido pela líder do governo no Senado, Tereza Leitão, do PT de Pernambuco.
11: Me desculpe, doutor Paulo, a PEC foi protocolada em 2019. Não é uma PEC boca de urna.
10: Já o senador Jaime Bagatoli, do PL de Rondônia, criticou a proposta e citou a Argentina como exemplo a seguir.
12: Na Argentina, pode-se trabalhar até 12 horas por dia, não passando das 48 horas semanais. É isso que precisamos ter para nós avançarmos no Brasil.
10: O senador Rogério Carvalho, do PT de Sergipe, disse que a redução da jornada é uma questão civilizatória.
13: Essas 44 horas estão reservadas para os que ganham menos, para os que têm mais tempo de deslocamento, menos tempo de vida, portanto. Pelo amor de Deus, é muita insensibilidade.
10: Para o líder da oposição no Senado, Rogério Marinho, do PL do Rio Grande do Norte, a jornada de trabalho deve ser negociada entre patrão e empregado.
14: A questão da preponderância do que é negociado sobre o legislado, justamente para fortalecer os sindicatos laborais.
10: A sessão foi presidida pelos senadores Laércio Oliveira, do PP de Sergipe, e Paulo Paim, do PT do Rio Grande do Sul.
5: Antes da sessão de debate sobre o fim da escala 6x1, o presidente do Senado, Davi Alcolumbre, se reuniu com parlamentares e líderes de centrais sindicais para discutir a proposta de emenda à Constituição que reduz a jornada de trabalho. O presidente da Central Única dos Trabalhadores, Sérgio Nobre, classificou como excelente a reunião com o Alcolumbre e afirmou esperar que a proposta tenha tramitação célere no Senado.
8: Já a líder do governo, senadora Tereza Leitão, do PT de Pernambuco, destacou que o calendário de votação do texto não tem caráter eleitoral e que os próximos passos serão definidos ao longo da discussão na casa. A proposta de redução da jornada de trabalho já foi aprovada pela Câmara dos Deputados e aguarda análise dos senadores.
5: Pessoas sem condições de compreender o que acontece ou de oferecer resistência poderão ter proteção mais ampla contra a exploração sexual.
8: A Comissão de Direitos Humanos do Senado aprovou um projeto que aumenta a pena para o crime de exploração sexual de pessoas vulneráveis e prevê punição mais rigorosa quando o autor for um familiar ou tiver relação de confiança com a vítima. Repórter Rodrigo Rezende.
15: Submeter, induzir ou atrair para prostituição ou qualquer outra forma de exploração sexual pessoas vulneráveis que não tenham necessário discernimento sobre o ato pode levar à prisão de até 16 anos. Esse é o objetivo de projeto aprovado pela Comissão de Direitos Humanos. A autora da proposta, senadora Jussara Lima, do PSD do Piauí, afirma que a medida busca ampliar o escopo previsto no Código Penal, que já incluía crianças e enfermos. E a ideia é dar ainda mais segurança aos diversos grupos vulneráveis no país.
29: O projeto, ele tipifica o crime de submissão à prostituição ou a outras formas de exploração sexual, inclusive nos casos em que a vítima, por qualquer outro motivo, ela não tenha condições de oferecer resistência. A medida busca preencher uma lacuna na legislação brasileira, ampliando a responsabilização de criminosos que se aproveitam de vulnerabilidade das vítimas.
15: O projeto também eleva para até 12 anos a pena quando a vítima for coagida por alguém próximo a ela. Como ressalta o relator do projeto, o senador Rogério Carvalho, do PT de Sergipe.
0: Merece destaque a previsão de agravamento quando a coação é exercida contra a vítima ou seus familiares, alcançando seu grau máximo de reprovação quando perpetrada pelos próprios familiares ou pessoas do círculo íntimo da vítima.
15: A proposta segue para análise da Comissão de Constituição e Justiça.
5: E trabalhadores cadastrados no Programa de Famílias Acolhedoras poderão fazer jus a 3 dias de folga remunerada quando precisarem acolher criança ou adolescente em situação de vulnerabilidade.
8: É o que diz um projeto aprovado pela Comissão de Assuntos Sociais do Senado e que segue para a Câmara dos Deputados. Repórter Marcela Diniz.
1: Por decisão judicial, após um episódio de violência em casa, por exemplo, crianças e adolescentes podem ser encaminhados temporariamente para as chamadas famílias acolhedoras. São pessoas cadastradas e selecionadas pelo poder público para essa função. O acolhimento tem caráter transitório e não se confunde com a adoção por durar no máximo 1 ano e meio. O projeto aprovado no Senado concede ausência remunerada de 3 dias consecutivos ao trabalhador ou à trabalhadora que acolher criança ou adolescente em sua casa. O senador Flávio Arnes, do PSB do Paraná, defende esse tempo como forma de dar atenção integral àqueles meninos em situação de extrema vulnerabilidade.
2: A pessoa que está trabalhando tem que ter pelo menos um momento, que a gente estamos colocando, de 3 dias para receber a criança, acolher, enquanto os trâmites judiciais acontecem também. E com isso, inclusive, dar, contribuir para uma perspectiva nova de vida para a criança e para o adolescente.
1: O projeto é de autoria do senador Alan Rick, do Republicanos do Acre, e precisará passar pelo crivo da Câmara dos Deputados.
5: O Senado aprovou a adesão do Brasil a um acordo sobre comércio de aeronaves civis.
8: Um dos principais pontos do documento da Organização Mundial do Comércio é a eliminação de tarifas de importação para todos os aviões desse tipo e determinados produtos destinados ao setor. Repórter Pedro Pincer.
6: Além da eliminação de tarifas, o acordo sobre o comércio de aeronaves civis trata da redução de barreiras não tarifárias, das decisões de compra de aeronaves civis, dos subsídios à exportação e de regras para evitar restrições comerciais incompatíveis com o comércio internacional. Para o relator, senador Nelsinho Trade, do PSD de Mato Grosso do Sul, o texto favorece a indústria aeronáutica brasileira e o sistema de transporte aéreo.
16: Podemos agregar ao contexto descrito circunstância de que o Brasil passará a participar de maneira plena e em igualdade de condições das deliberações do Comitê TCA, que cuida de temas relevantes para a aviação civil na esfera global. Isso inclui a aplicação do acordo a novos produtos do setor.
6: O comércio mundial anual dos produtos cobertos pelo documento alcança 3,73 trilhões de dólares em exportações e importações, considerando a média de 2018 a 2022. Os principais parceiros comerciais do Brasil nesse conjunto de produtos são Estados Unidos, China, Alemanha e Argentina. O texto segue agora para a promulgação.
5: E servidores públicos poderão ser microempreendedores individuais, é o que prevê um projeto aprovado na Comissão de Constituição e Justiça.
8: A proposta proíbe, no entanto, quem ocupa cargo em comissão ou exerça função de confiança de atuar como MEI. Repórter Bruno Lourenço.
17: A Comissão de Constituição e Justiça aprovou o projeto de lei que autoriza os funcionários públicos a se tornarem microempreendedores individuais. A legislação hoje veda a participação em gerência ou administração de sociedade privada e o comércio, exceto na qualidade de acionista ou cotista. O senador Esperidião Amin, do Progressistas de Santa Catarina, reforçou que as restrições impostas aos servidores públicos vão na contramão das necessidades do país de novos investimentos na economia.
18: Projeções indicam mudanças demográficas aceleradas devido ao envelhecimento da população, tornando essencial ampliar e não restringir o número de pessoas aptas a empreender, para preservar o nível de desenvolvimento econômico nas próximas décadas. Vale destacar que a atividade dos servidores como MEI não prejudicará a administração pública. Já existem situações em que servidores acumulam cargos ou mantêm empregos privados.
17: Amin ressaltou ainda que a proposta traz salvaguardas para não causar prejuízos à administração pública, como o impedimento de que ocupantes de cargo em comissão e funções de confiança sejam MEIs. Se não houver recurso para a nova votação no plenário, a matéria poderá seguir diretamente para análise da Câmara dos Deputados.
8: Com edição de Paulo Groba e trabalhos técnicos de Eliseu Caires, o Jornal do Senado fica por aqui. Acompanhe agora as notícias da Câmara dos Deputados. Boa noite.
5: Boa noite e até amanhã.
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19: Câmara aprova a redução de benefícios fiscais para cacau importado.
20: Vai ao Senado proposta que protege o uso de emblemas da Cruz Vermelha.
19: Presidente da Câmara reforça apoio ao agronegócio.
20: Proposta discutida por deputados prevê número máximo de alunos em sala.
19: Boa noite. A Câmara aprovou medida provisória que reduz benefícios fiscais sobre cacau importado. O repórter Antônio Vital explica a questão.
21: O plenário da Câmara aprovou a medida provisória que reduz o prazo de isenção de tributo sobre o cacau importado, utilizado como insumo em produtos como chocolate exportado pelo Brasil. Hoje, o cacau inteiro ou partido, bruto ou torrado, comprado de outros países, paga menos IPI, PIS/PASEP e COFINS. Essa operação, quando o produto importado é depois usado como insumo de produtos industrializados, é conhecida como drawback. No caso do cacau, até a edição da medida provisória, em março, essas isenções e reduções de tributos valiam por até 2 anos. Com a medida, passam a valer por apenas 6 meses, com possibilidade de renovação a critério do Ministério do Desenvolvimento, Indústria, Comércio e Serviços. Isso significa que empresas que exportam produtos fabricados com cacau estrangeiro terão prazo menor para usufruir de benefícios fiscais na importação da fruta. Ao editar a medida provisória, o governo argumentou que os produtores de cacau brasileiros serão beneficiados com um possível aumento de venda à indústria. Ficam de fora da redução do prazo de isenções a manteiga de cacau, o cacau em pó e o chocolate importados. A medida provisória foi criticada em plenário por deputados do Novo e do Missão. Para o deputado Kim Kataguiri, do Missão de São Paulo, reduzir benefícios fiscais para produtos que depois serão usados como insumo para exportações prejudica a indústria nacional.
23: O que a gente está falando é o seguinte: Brasil, exporte menos chocolate e exporte mais cacau. Agregue menos valor para a sua produção. Aquilo que mais se critica no desenvolvimento da nossa indústria. O raciocínio é muito simples. Se eu estou importando um produto, mas esse produto, na realidade, é para eu processar, agregar valor e exportar, eu tenho uma suspensão desses tributos porque eu estou agregando valor na indústria nacional. E o governo quer acabar com isso e enfraquecer a nossa indústria.
21: A medida provisória foi defendida por deputados da base do governo. Para a deputada Jandira Fegali, do PCdoB do Rio de Janeiro, os produtores brasileiros de cacau serão beneficiados.
24: Ela garante a proteção da produção nacional. O cacau é uma produção importante no Brasil, que não pode ser penalizada por prazos e questões tributárias. É importante que a gente proteja essa produção para não gerar crise no setor, particularmente na região do norte e do nordeste brasileiro.
21: A medida provisória que reduz o prazo de isenção de tributos sobre cacau importado, utilizado como insumo em produtos como chocolate exportado pelo Brasil, seguiu para análise do Senado. Da Rádio Câmara de Brasília, Antônio Vital.
3: Direitos Humanos.
20: Tabata Amaral, do PSB de São Paulo, defende a aprovação da urgência de projeto que criminaliza o ódio contra as mulheres. Relatora da matéria, a deputada alerta que a misoginia se organiza nas redes antes de aparecer nas agressões e nos casos de feminicídio.
25: Hoje, existe uma verdadeira indústria do ódio que opera nas redes, que captura meninos muito jovens e os ensina a enxergar a mulher como inimiga, como objeto, como culpada. E o que nasce numa tela vira ameaça, vira assassinato. Chama isso pelo nome, misoginia, ódio às mulheres. Admitir que essa coisa tem contorno, que é concreta, que ela tem uma motivação e que deve ser punida. É um ato fundamental de proteção que uma sociedade deve oferecer para todas nós, começando pelas pequenas.
19: Tabata Amaral aponta que tem buscado o apoio de diferentes bancadas para construir um texto capaz de unir parlamentares de todos os partidos. Ela pede que a Câmara aprove a urgência da proposta como forma de mostrar compromisso com o enfrentamento da violência contra mulheres.
20: Carol D'Artora, do PT do Paraná, também defende a aprovação do projeto que prevê penas para a misoginia. Segundo a parlamentar, a medida faz parte das políticas do governo de enfrentamento à violência e ao discurso de ódio contra as mulheres.
19: Na visão de Carol D'Artora, a criminalização da misoginia é uma forma de garantir maior proteção jurídica às mulheres, inclusive nos ambientes digitais. Para ela, a proposta amplia a participação feminina na política, na cultura, na ciência e em diversos espaços da sociedade.
20: E Lacir Bicalho, do Republicanos, destaca as conquistas femininas nas Forças de Segurança Pública de Minas Gerais ao celebrar a nomeação da Coronel Cleide Barcelos dos Reis Rodrigues, primeira mulher a assumir o comando-geral da PM do Estado em mais de 250 anos da corporação.
19: E Lacir Bicalho cumprimenta também a comandante-geral do Corpo de Bombeiros, Coronel Jordana de Oliveira Figueiras Daldegan, e a delegada-geral da Polícia Civil, Letícia Batista Camboja Reis. Ele conclama os homens a unirem suas forças às das mulheres na luta por uma sociedade mais justa e igualitária.
20: Benedita da Silva, do PT do Rio de Janeiro, acredita que a Copa do Mundo deveria promover a integração entre os povos. No entanto, a deputada destaca relatos de racismo, xenofobia e tratamento discriminatório contra jogadores, árbitros e jornalistas durante o torneio.
19: Segundo Benedita da Silva, eventos esportivos internacionais devem ser marcados pelo respeito, pela inclusão e pela igualdade de tratamento entre os participantes. Ela acredita que a omissão da FIFA, entidade responsável pela organização da competição, contribui para a manutenção dessas práticas.
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3: Saúde.
20: A Câmara aprovou regras para proteger símbolos da Cruz Vermelha. A repórter Daniela Lessa acompanhou a votação.
7: A Câmara dos Deputados aprovou o projeto que protege o uso dos emblemas da Cruz Vermelha usados para identificar pessoas e transportes de saúde em situações de emergência e de conflito armado. O projeto busca adequar a legislação brasileira às convenções de Genebra e a protocolos internacionais já ratificados pelo Brasil. Pelo texto aprovado, os três símbolos da entidade passam a ter proteção legal. A imagem mais antiga é a da Cruz Vermelha. Outro símbolo reconhecido internacionalmente é o crescente vermelho, adotado em muitos países. O terceiro emblema é um losango vermelho em forma de cristal. Esses símbolos são usados para indicar proteção a equipes de saúde, hospitais, unidades sanitárias e meios de transporte para atendimento de feridos, doentes e náufragos. As denominações Cruz Vermelha, Crescente Vermelho e Cristal Vermelho também serão protegidas. A deputada Érica Cocai, do PT do Distrito Federal, defendeu a proposta, destacando o alcance mundial da Cruz Vermelha na defesa da vida.
9: É fundamental porque é uma instituição que trabalha com um princípio humanitário. É uma instituição que está em por volta de 190 países fazendo esta função. E muitas vezes em momentos de calamidade, em momentos de guerra, a Cruz Vermelha, ela tem uma possibilidade ou uma atuação para defender sempre a vida.
7: Ao defender a aprovação, a deputada Adriana Ventura, do Novo de São Paulo, argumentou que esses símbolos não devem ser usados de forma comercial para evitar enganos em situações de atendimento de emergência.
11: O que esse projeto faz é internalizar obrigações internacionais que já foram assumidas pelo Brasil, e isso também faz com que não tenha uso comercial indevido para que entidades humanitárias legítimas não tenham confusão.
7: O Serviço de Saúde das Forças Armadas poderá usar a Cruz Vermelha sobre fundo branco para identificar seu pessoal, suas unidades e seus transportes sanitários. Profissionais de saúde civis, hospitais e transportes civis também poderão usar o emblema, desde que tenham autorização. A proposta proíbe o registro de associações, empresas, marcas, desenhos ou modelos industriais que usem indevidamente os emblemas ou as denominações protegidas pela lei. Quem reproduzir ou imitar esses símbolos sem autorização poderá ser punido com detenção de 1 a 3 meses ou multa. O juiz também poderá determinar o recolhimento do material e a suspensão das atividades comerciais. O projeto que protege o uso dos emblemas da Cruz Vermelha, incluindo o crescente e o cristal vermelhos, será analisado em seguida pelo Senado. Da Rádio Câmara de Brasília, Daniele Lessa.
19: Marangoni, do Podemos de São Paulo, cobra uma investigação sobre denúncias de irregularidades na análise de pedidos de exames, cirurgias e outros procedimentos feitos pelos planos de saúde. Ele denuncia que uma empresa contratada pelas operadoras pode estar prejudicando pacientes de maneira deliberada.
0: Marangoni exige providências da Agência Nacional de Saúde Suplementar diante dessas denúncias. O parlamentar reforça que cabe à ANS fiscalizar irregularidades e proteger os beneficiários.
3: Relações Exteriores.
19: Bongás, do PT do Rio Grande do Sul, denuncia uma suposta ofensa à soberania nacional por parte de lideranças da oposição que teriam oferecido colocar uma equipe de transição à disposição de governos estrangeiros, caso vençam a próxima eleição presidencial.
0: Bongás ressalta que a proposta revelada por autoridades externas prevê o compartilhamento de informações estratégicas e diretrizes governamentais com uma potência internacional. O congressista avalia a possibilidade como o mais ultrajante golpe contra os 203 anos de independência do Brasil.
3: Eleições.
19: Aloysio Mendes, do Republicanos do Maranhão, denuncia o uso político do Judiciário Estadual para perseguir e barrar candidaturas de opositores, citando como exemplo casos de pré-candidatos de seu partido condenados em tempo recorde a penas desproporcionais aos supostos crimes cometidos.
0: Aloysio Mendes afirma que lideranças do Republicanos estão reunindo provas para acionar o Conselho Nacional de Justiça contra os envolvidos nos casos e recorrer às instâncias superiores para reverter sentenças, garantindo as pré-candidaturas prejudicadas.
3: Presidência.
19: O presidente da Câmara reforçou o compromisso dos deputados com políticas voltadas ao agronegócio. O repórter Luiz Gustavo Xavier acompanhou o evento no Planalto.
10: O presidente da Câmara, Hugo Mota, reforçou o apoio dos parlamentares à agenda e às pautas de interesse do agronegócio no país. Ele participou do lançamento do Plano Safra 2026-2027 no Palácio do Planalto, que prevê o aporte de R$ 525 bilhões para o setor. O deputado afirmou que a Câmara está sempre de portas abertas a todas as propostas em defesa do agronegócio e nunca faltou aos projetos de interesse do setor.
12: É uma tarefa hercúlea de manter o equilíbrio fiscal tão necessário para o crescimento econômico, aliado à priorização de políticas como essa, que também são fundamentais para o país. Que esse é o grande fiel da balança que nós temos que perseguir. Nós do Congresso Nacional, o Poder Executivo, também o Poder Judiciário, que é termos a real noção de que precisamos sempre levar em consideração aquilo que deve ser priorizado como política pública para o nosso país.
10: Para Hugo Mota, todo o esforço do governo e do Ministério da Agricultura para renovar a política pública demonstra a importância do agronegócio para o nosso país. O presidente destacou a importância do setor na geração de emprego, de renda e na composição do Produto Interno Bruto brasileiro. Da Rádio Câmara de Brasília, Luiz Gustavo Xavier.
3: Economia.
0: Valmir Assunção, do PT da Bahia, destaca a importância do lançamento do Plano Safra da Agricultura Familiar para os pequenos agricultores, assentados, quilombolas, indígenas e povos tradicionais. Ele lembra que esses segmentos produzem grande parte dos alimentos que chegam à população.
19: Valmir Assunção aponta que o Plano Safra fortalece a reforma agrária e amplia as condições de produção no campo. Ele parabeniza o Ministério do Desenvolvimento Agrário pela construção do plano voltado para agricultores de todo o Brasil.
0: De acordo com Luiz Lima, do Novo do Rio de Janeiro, a inflação dos últimos meses reduziu o poder de compra da população. O parlamentar relata o caso de um casal de idosos que, segundo ele, precisou abrir mão de uma das refeições do dia por causa do alto custo dos alimentos.
19: Luiz Lima também cita dados sobre o patrimônio da população para sustentar que o Brasil enfrenta perda de renda e de capacidade econômica. Ele atribui esse cenário às políticas adotadas pelo governo federal.
3: Educação.
0: A Comissão de Educação discutiu uma proposta que estabelece a lotação máxima de salas de aula. O repórter Luiz Cláudio Canuto nos conta como foi.
1: Um projeto em discussão na Câmara estabelece limites para o número de estudantes por turma na educação básica. O assunto foi discutido pela Comissão de Educação em audiência pública, com representantes do Ministério da Educação, de dirigentes municipais de educação e outros setores envolvidos no assunto. Segundo a coordenadora de formação do Ministério, Leda Regina Bittencourt, desde 2006 existem teses que mostram que a quantidade de estudantes influencia na qualidade da aprendizagem, e há um estudo da OCDE, um fórum que reúne países ricos focados em promover políticas públicas de desenvolvimento, que aponta o número de 23 alunos por sala como a quantidade ideal. Uma resolução do Conselho Nacional de Educação de 2024 estabelece o número de crianças que deve haver por turma. Para bebês de 0 a 12 meses, são 5 por turma. De 12 a 24 meses,

0: crianças por berçário, 10 no maternal, 15 por sala na pré-escola, 20 nos anos iniciais da educação fundamental, 25 nos anos finais e 30 no ensino médio. No ensino de jovens e adultos, o número de alunos por sala de aula no ensino fundamental seria de 20 e de 25 no ensino médio. Na educação especial, o limite máximo viria por regulamento. O debate atendeu ao pedido do deputado Tarcísio Mota, do PSOL do Rio de Janeiro, que é autor do projeto que estabelece parâmetros para a composição de turmas nas diferentes etapas e modalidades da educação básica. Ele presidiu o debate e deixou claro que o projeto deve se adequar às diretrizes estabelecidas pelo Conselho Nacional de Educação. Outros temas destacados por ele foram a criação de critérios de reduzir números de alunos por turma na educação especial e também a prioridade a turmas com professores com deficiência.
1: É claro que esse nível de aprimoramento a gente vai guardar aqui e apresentar tão logo o projeto tenha relatoria, para que o relator possa apresentar, quem sabe, inclusive no âmbito da Comissão de Educação, um primeiro parecer sobre isso.
0: O projeto acaba de ser apresentado e ainda deve ser juntado a outras propostas em análise na Câmara para a votação em conjunto. Da Rádio Câmara de Brasília, Luiz Cláudio Canuto.
2: Desenvolvimento Regional.
3: Daniel Almeida, do PCdoB, destaca a agenda do governo federal na Bahia, com entregas e investimentos em saúde, infraestrutura e cultura. Ele reforça a importância da parceria com o Executivo Estadual e com os municípios na ampliação dos serviços públicos à população.
4: Daniel Almeida destaca a entrega do Hospital Regional de Alagoinhas, a retomada da obra da Ponte Salvador Itaparica e a recuperação do Teatro Castro Alves. Ele avalia que as iniciativas fortalecem o SUS, a mobilidade regional e a preservação do patrimônio cultural da Bahia.
3: Hildo Rocha, do MDB do Maranhão, destaca o início da construção de condomínio com 384 apartamentos para famílias de Açailândia, como parte do Minha Casa Minha Vida. Ele assinala que as unidades contam com infraestrutura de lazer, estacionamento e sistema de segurança.
4: Hildo Rocha também ressalta a autorização de R$ 59 milhões de reais para conter erosões que atingem casas em Açailândia. Ele explica que a obra, executada pelo governo estadual, com recursos do PAC, prevê a recuperação das áreas degradadas para uso da população.
2: Cultura.
3: João Daniel, do PT de Sergipe, destaca a força das festas juninas como expressão da cultura popular do Nordeste. O deputado ressalta que as celebrações mobilizam comunidades em todos os estados da região, valorizando as tradições mantidas pela população nos municípios.
4: João Daniel afirma que destinou cerca de R$ 1 milhão para apoiar a cultura junina no município de Estância. Ele afirma que essas manifestações fortalecem a identidade cultural de Sergipe ao reunir arte, memória e participação popular.
3: Termina agora o jornal Câmara dos Deputados, produzido pela Rádio Câmara, com trabalhos técnicos de Everson Urani e apresentação de José Carlos Andrade e Paula Bittar. Boa noite.
4: Uma ótima noite. A Voz do Brasil volta amanhã.
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